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1: Bossa Nova faz também parte da minha vida diária, ouço no carro, em casa, e por isso também escolher apenas uma música foi extremamente difícil, mas elegi a música Wave, de António Carlos Jobim. Vou-te contar em português, é uma música que me acompanha, que também acredito que traga boas sensações a quem a ouve. É uma música de felicidade, de celebração, de amor, cantada não apenas por António Carlos Jobim, como, por exemplo, na versão inglesa por Frank Sinatra, e é uma música que me traz muito boas sensações, muito boas memórias, e por isso também merece estar nesta lista das músicas da minha vida. Vou-te...

0: sou a Sara Carrilho, espero que tenham gostado e que também tenham sentido boas sensações, boas energias com as músicas da minha vida. No fundo, as músicas traduzem as nossas emoções, os nossos estados de espírito, as músicas são memórias. Fiquem muito bem acompanhados na CM Rádio.
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2: O contributo da CMTV através da Sara Carrilho neste compacto fim de semana nas músicas da nossa vida. Também o Correio da Manhã, pelo Paulo Santos, está a contribuir.
3: Olá, o meu nome é Paulo Santos, sou diretor executivo do Correio da Manhã e pediram-me duas músicas que marcaram a minha vida. Naturalmente que ao longo dos meus 61 anos já foram várias as músicas que marcaram a minha vida, mas eu escolhi duas que tiveram um significado muito especial, muito particular nesta minha vida. A primeira música é uma música que tem a ver com futebol. Eu fui sócio de um clube de futebol e durante o aquecimento da equipa nós cantávamos o Live is Live dos Opus. É muito interessante porque esta música, enfim, era uma espécie de um hino que também se cantava noutros estádios, e há até uma imagem icónica do Diego Maradona num aquecimento. Eu penso que na altura ele jogava no Nápoles, em que ele vai dando toques ao ritmo desta música e o público aplaude. Quem ainda não viu, vá ao YouTube, tem milhões de visualizações. É de facto uma música que me marcou muito e que marcou muito aqueles anos em que eu seguia o futebol.

A segunda música que eu escolhi tem a ver com a minha profissão. Na altura eu fazia muitas reportagens e houve uma reportagem que me tocou particularmente, que foi uma festa de Natal numa prisão. Tive a oportunidade de falar com alguns presos, de falar também com o padre da prisão, de sentir o ambiente de facto muito particular que se vive numa prisão. E nessa festa havia vários convidados, entre os quais estavam os da Weasel. E a festa terminou com o retratamento. Foi um momento particularmente tocante, não só pela música, mas sobretudo pelo profissionalismo dos da Weasel. Nós estávamos num pavilhão, portanto num palco improvisado, e o comportamento da banda foi exatamente o mesmo como se estivesse no Rock in Rio, no Sol da Caparica ou noutro grande concerto. Foram exemplares e isso tocou-me também. Foi um final de festa que de facto essas imagens vão acompanhar-me para o resto da minha vida.

0: Obrigado, estas foram as duas músicas da minha vida. Naturalmente que houve outras que também me tocaram, mas penso que estas, enfim, de uma forma ou de outra, também são conhecidas do grande público e de certa forma também tocarão muitos dos nossos ouvintes. Continuo a acompanhar a CM Rádio.
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2: Diretamente da redação do Jornal Correio da Manhã, para o compacto fim de semana, as músicas da nossa vida da Correio da Manhã Rádio, o Paulo Santos. Agora, comentadores da CMTV, em sequência, primeiro Leo Caieiro, depois a Gisela Serrano e também a Vanessa Tavares.
3: Olá, eu sou o Leo Caieiro, sou comentador da CMTV e a primeira música da minha vida é Ludwig Einaudi, Experience. Esta música é apenas piano e significa imensas sensações. A música diz Experience, tem a ver com uma experiência de nós conseguimos, através deste piano, termos várias recordações. Leva-nos à nossa infância, ao nosso presente, ao nosso futuro e faz-nos recordar tantas coisas, pessoas que já faleceram, pessoas importantes na nossa vida, e sempre que eu ouço fico muito emocionado.

minha segunda música é Lady Gaga, Shallow. Tudo porque a Lady Gaga é uma das pessoas mais importantes na minha vida. A minha cantora favorita desde sempre, porque ela rompe tabus, consegue ajudar pessoas que estejam a sofrer por serem discriminadas, e as músicas dela, todas elas são com emoção. E é uma artista totalmente completa, que consegue apanhar públicos diferentes, e por isso mesmo eu sou completamente apaixonado por ela.

0: Eu sou o Léo Caire e estas são as minhas duas músicas favoritas. Não deixem de acompanhar o Correio da Manhã Rádio.
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2: Olá, eu sou a Gisela Serrano, aqui do programa das Manhãs CM, e a minha primeira música é do Tony Carreira, Os Sonhos de Menino. Os Sonhos de Menino porquê? Porque eu ouvia muito os meus avós a ouvirem essa música, e realmente o meu avô sempre teve um sonho. Eles eram de Aveiro e tinham um grande sonho de vir trabalhar para Lisboa. E nessa altura ele ouvia constantemente essas músicas do Tony Carreira, porque dizia que lhe transmitia força e energia positiva. E eu ouvi. Mas quando eu comecei a ouvir a música do Tony Carreira, era os meus sonhos. Não era um menino, era uma menina que muitas vezes andava perdida na beira e que se encontrou.

a minha segunda música preferida é do Jon Bon Jovi, ou seja, é um cantor que fez parte da minha adolescência, é muito marcante para mim, porque é uma música que me disse muito, porque eu já tive muitas perdas. Eu digo muitas perdas porque ao longo da minha adolescência eu fui perdendo alguns dos meus melhores amigos, depois o meu avô, a minha avó, a minha mãe. E esta música, ai desculpa, eu estou um bocadinho emocionada, peço desculpa, mas esta música é Thank You For Love Me. Ou seja, para mim, essa música representa a força e o agradecer àqueles seres que já partiram, mas que estão no nosso coração, muitas vezes dentro de nós, na nossa mente, e que nós agradecemos por eles nos terem amado.

0: Eu sou a Gisela Serrano. Estas foram as minhas duas músicas preferidas até agora. E continuem com o Correio da Manhã Rádio. Um beijinho a todos.
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2: Olá, eu sou a Vanessa Tavares, sou comentadora na Manhã ACM e tenho algumas músicas que marcaram a minha vida, mas a primeira é da Selena Gomez, Lose You to Love Me, porque realmente às vezes precisamos saber perder para nos amar a nós próprios e acho que isso realmente, essa música é bastante marcante porque demonstra exatamente isso, abrir mão de coisas que gostamos para realmente conseguirmos seguir em frente e nos valorizarmos e ter um amor próprio.

A segunda música que marcou também bastante a minha vida é uma música da Beyoncé, porque a Beyoncé para mim é uma inspiração, que é Run the World Girls, porque realmente demonstra a força da mulher, o empoderamento, porque acho que hoje em dia cada vez menos, cada vez há mais igualdade, mas há pouco tempo não seria assim, e por isso acho que realmente demonstra que nós mulheres temos de ter força e lutar por aquilo que queremos, e realmente é uma música inspiradora, e portanto são duas músicas que me marcaram bastante e marcam ainda a minha vida.

0: sou a Vanessa Tavares. Estas foram duas músicas que realmente marcaram a minha vida e a vocês só os peço para realmente continuarem a acompanharem o Correio da Manhã Rádio.
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2: Grandes contributos, mais uma vez, no compacto fim de semana, nas músicas da nossa vida, na antena da Correio da Manhã Rádio.
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2: Olá, bom dia, bem-vindo ainda sem a Ana Pinto. Eu sou o Arthur Jorge, Correio da Manhã Rádio, a lançar o pontapé de saída para mais uma semana de verão. Assim, para esta manhã de segunda-feira, dia 17 de agosto, vamos estar juntinhos assim até às 6:30 desta manhã, antes do programa. Bom dia.

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1: Aurora Correio da Manhã Rádio, já daqui a pouco com o contributo da Gisela Serrano, da CMTV.

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2: A brilhantar esta manhã de segunda-feira, dia 17 de agosto, à Aurora Correio da Manhã Rádio, as músicas da nossa vida. Gisela Serrano, comentadora social da CMTV.
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3: Olá, eu sou a Gisela Serrano, aqui do programa das Manhãs CM, e a minha primeira música é do Tony Carreira, Os Sonhos de Menino. Os Sonhos de Menino porquê? Porque eu ouvia muito os meus avós a ouvirem essa música e realmente o meu avô sempre teve um sonho. Eles eram de Aveiro e tinham um grande sonho de vir trabalhar para Lisboa. E nessa altura ele ouvia constantemente essas músicas do Tony Carreira porque dizia que lhe transmitia força e energia positiva. E eu ouvi. Mas quando eu comecei a ouvir a música do Tony Carreira, era os meus sonhos. Não era um menino, era uma menina que muitas vezes andava perdida na beira e que se encontrou.

a minha segunda música preferida é do Jon Bon Jovi, ou seja, é um cantor que fez parte da minha adolescência, é muito marcante para mim, porque é uma música

que me disse muito, porque eu já tive muitas perdas. Eu digo muitas perdas porque ao longo da minha adolescência eu fui perdendo alguns dos meus melhores amigos, depois o meu avô, a minha avó, a minha mãe. E esta música, ai desculpa, eu estou um bocadinho emocionada, peço desculpa, mas esta música é Thank You For Love Me. Ou seja, para mim, essa música representa a força e o agradecer àqueles seres que já partiram, mas que estão no nosso coração, muitas vezes dentro de nós, na nossa mente, e que nós agradecemos por eles nos terem amado.

0: Eu sou a Gisela Serrano. Estas foram as minhas duas músicas preferidas até agora. E continuem com o Correio da Manhã Rádio. Um beijinho a todos.
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2: Ah, pois é, todos os dias há músicas da nossa vida e aqui na Aurora Correio da Manhã Rádio não é exceção. Ainda há muito para si até às 6:30. Tenham um bom início de semana.
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1: Olá, bom dia. Se agora chega na companhia da Correio da Manhã Rádio, estamos na edição Aurora. Assim, bem cedinho para esta segunda-feira, dia 17 de agosto. Um dia marcado por coisas importantes e que certamente será um tema em agenda para debate, conversa e muito mais ao longo deste dia de segunda-feira aqui na Correio da Manhã Rádio. A começar já a seguir às 6:30 da manhã com o programa Bom Dia. Hoje, dia 17 de agosto, celebra-se o dia de Santa Beatriz da Silva, uma figura marcante na história da vila de Campo Maior. É também dia do Gato Preto. É uma celebração importante e que foi trazida dos Estados Unidos com o objetivo de eliminar superstições que envolvem este felino de pelo escuro e também promover a adoção destes animais. Dia do Gato Preto, neste dia 17 de agosto. Bom, já agora também a primeira página do Correio da Manhã desta segunda-feira. A principal manchete é um exclusivo Correio da Manhã: mulheres escolhidas por catálogo no Elefante Branco. Um caso com 12 pessoas acusadas por crime de lunocínio e branqueamento. Em rodapé, na comício do PS, em Olhão, José Luís Carneiro critica governo na TAP e na REN. E o futebol também tem direito a foto de capa, com a antevisão do Casa Pia Benfica, de logo à noite. Marco Silva, temos algumas posições urgentes para reforçar. Tudo para ler no seu Correio da Manhã, dentro de poucas horas, nas bancas de norte a sul do país.

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1: É assim, na Aurora Correio da Manhã Rádio, estamos a lançar esta segunda-feira, bem cedinho, manhã de 17 de agosto, um dia de verão, e atenção ao tempo quente, pode e deve aproveitar o verão, mas com os devidos cuidados. Tome nota, a previsão do IPMA para esta segunda-feira, tempo de céu pouco nublado na Grande Lisboa, assim pela manhã, mas atenção, a tendência é para tornar-se muito nublado a partir da tarde. No Grande Porto, espera-se céu pouco nublado ou limpo, com vento fraco e ainda subida da temperatura. A máxima prevista na capital Lisboa hoje é de 35 graus, Porto conta com 33 graus de máxima, é também esse o número da máxima prevista para a cidade de Setúbal. No interior, temperaturas elevadas, atenção Braga, a contar com uma máxima de 39 graus. Faro conta com 28 graus de máxima, é assim a previsão do IPMA. O tempo para esta segunda-feira, 17 de agosto, para já ir preparando tudo graças à Aurora Correio da Manhã Rádio.

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2: Sempre aquela boa música faz parte, claro, do menu da Aurora Correio da Manhã Rádio. Entre as 5 da manhã e as 6:30, hoje comigo Arthur Jorge. Atenção que logo depois das 6:30, assim vai continuar esta toada com muita informação, todas as notícias e, claro, aquelas informações de trânsito que precisa de acompanhar se segue ao volante. Bom dia com o Correio da Manhã Rádio.

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2: Olá, bom dia. Está na hora da Correio da Manhã Rádio. Bem cedo com boa música, mas daqui a pouco também vamos contar com o Vítor Figueiredo, Há Vidas Assim, e com a Ana Pinto no seu check-up.

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0: É o pontapé de saída da semana. Segunda-feira, 17 de agosto, está com a Aurora Correio da Manhã Rádio. Um pouco depois das 6, chega o Vítor Figueiredo.
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0: 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Bom dia!
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2: O desaparecimento de Grécia Guadalupe Mendoza, uma mulher de 30 anos, no estado de Chiapas, no México, trouxe à tona um problema cada vez mais comum na era digital. Mas já lá vamos ao problema. Na noite de 12 de abril, Grécia Guadalupe foi dada como desaparecida no município de Ocosocoatla de Espinosa. Após o alerta da família, as autoridades ativaram um mecanismo de resposta destinado à busca de mulheres desaparecidas. Como é habitual, foram utilizadas fotografias disponíveis, neste caso retiradas das redes sociais da própria, para criar cartazes de procura que foram distribuídos online e em espaços públicos. Contudo, o que deveria acelerar o reconhecimento acabou por ter o efeito contrário. Moradores locais e amigos começaram a apontar que a pessoa nas imagens não correspondia à aparência real de Grécia Guadalupe Mendoza. Comentários nas redes sociais refletiam alguma frustração. Como identificar alguém quando as imagens não mostram os traços reais da pessoa? Apesar do desfecho positivo, Grécia Guadalupe foi encontrada com vida dias depois numa estrada entre Ocosocoatla e Riquipilas. O caso levantou um debate importante. Especialistas alertam que o recurso a imagens altamente editadas pode comprometer investigações urgentes onde cada hora conta. E qual é o verdadeiro motivo da dificuldade? É que as fotografias utilizadas estavam fortemente alteradas com filtros digitais e possivelmente ferramentas de inteligência artificial. Há vidas assim. Naquela ânsia de parecer mais de acordo com os padrões de beleza do momento, modificam-se traços, alteram-se proporções faciais e até a tonalidade da pele, criando uma versão idealizada, mas pouco realista. Assim, no momento crucial em que a identificação visual poderia ter feito a diferença, Grécia Guadalupe tornou-se irreconhecível.
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0: Em português clássico, são histórias levadas da breca que o Vítor Figueiredo nos traz. 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
2: Ora bem, estamos na Aurora Correio da Manhã Rádio, já lá vamos ao check-up com a Ana Pinto. Para já, esta é a sessão até às 6h30 desta manhã de segunda-feira, comigo Arthur Jorge, ainda para este dia 17 de agosto, alguns assuntos em agenda, de resto vão merecer certamente o destaque, já a seguir às 6h30 da manhã com o programa Bom Dia. Hoje, 17 de agosto, é dia de Santa Beatriz da Silva. É uma figura marcante na história da Vila de Campo Maior, no Alto Alentejo. Vamos falar sobre isto mais tarde. É também dia do Gato Preto. Verdade. Hoje, 17 de agosto, é uma celebração importada dos Estados Unidos com o objetivo de eliminar superstições que envolvem o gato preto e promover, claro, a adoção destes animais. Hoje, 17 de agosto, dia do Gato Preto. Ainda à primeira página do Correio da Manhã para esta segunda-feira, a principal manchete é um exclusivo, o Correio da Manhã. Mulheres escolhidas por catálogo no Elefante Branco. Um caso com 12 pessoas acusadas por crimes de lunocínio e branqueamento. Em rodapé, comício do PS em Olhão, José Luís Carneiro critica governo na TAP e na REN. O futebol tem direito a foto de capa com antevisão do Casa Pia Benfica, de logo à noite. Marco Silva, temos algumas posições urgentes para reforçar. Tudo para ler no seu Correio da Manhã, dentro de poucas horas, nas bancas de norte a sul do país.
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2: E esta é a vez do regresso da Ana Pinto e o check-up, assuntos importantes relativos à sua saúde na Aurora Correio da Manhã Rádio.
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4: Existem doenças de pele que provocam dor, comichão ou risco de infecção. E depois existem outras mais silenciosas que não ameaçam a vida, não levantam dúvidas clínicas e causam um impacto psicológico significativo. O granuloma anular pertence a esse grupo. Vamos saber mais. O granuloma anular trata-se de uma doença inflamatória benigna da pele relativamente rara, caracterizada pelo aparecimento de pequenas lesões elevadas que se organizam em forma de anel. Surge com maior frequência nas mãos, pés, punhos e tornozelos, sobretudo em crianças, adolescentes e adultos jovens. À primeira vista, pode ser confundido com uma micose ou reação alérgica, mas o granuloma anular não é contagioso nem, na maioria dos casos, doloroso. Apesar de ser conhecido há décadas, a causa exata continua por esclarecer. Os especialistas acreditam que existe uma resposta imunitária anómala, desencadeada por fatores como pequenas lesões cutâneas, picadas de insetos, infecções virais, exposição solar ou até alguns medicamentos. Em certas situações, sobretudo nas formas mais extensas, o granuloma anular pode surgir associado a doenças metabólicas, como diabetes ou alterações da tireoide. Os sintomas variam conforme o tipo da doença. A forma localizada, a mais comum, manifesta-se através de círculos avermelhados ou da cor da pele, geralmente sem dor. Já as formas disseminadas podem atingir áreas mais extensas do corpo e provocar desconforto ou prurido. Em crianças pequenas, existe ainda uma variante subcutânea com pequenos nódulos sob a pele. O diagnóstico é feito pelo dermatologista, muitas vezes apenas pela observação clínica, embora em casos duvidosos possa ser necessária uma biópsia cutânea. E o tratamento depende sobretudo da extensão das lesões e do impacto na qualidade de vida. Em muitos casos, o granuloma anular desaparece espontaneamente ao fim de meses ou anos. Quando persiste, podem ser utilizados corticoides tópicos, infiltrações, crioterapia ou terapias com luz. Mesmo nas doenças consideradas benignas, como é o caso do granuloma anular, o diagnóstico

0: correto continua a ser essencial.
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2: Sempre é importante o check-up da Ana Pinto, também assim na Aurora Correio da Manhã Rádio. Ainda vale a pena ficar por aí desse lado até às 6:30. Venha daí comigo. 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
1: E a preparação para atacar esta segunda-feira, no bom sentido da palavra, faz-se na Aurora Correio da Manhã Rádio, mas vai continuar já a seguir às 6h30 com o Bom Dia da sua rádio. Para já então, aquela que é a previsão do IPMA para o início de mais uma semana de verão. Estamos no dia 17 de agosto. Esta segunda-feira, para a Grande Lisboa, a previsão aponta céu pouco nublado pela manhã, com tendência a tornar-se muito nublado a partir da tarde. No Grande Porto, céu pouco nublado ao limpo, com vento fraco e subida da temperatura. Atenção às temperaturas altas. Lisboa, hoje a máxima prevista é de 35 graus. Porto conta com 33 graus de máxima. Também esse é o valor da máxima prevista para Setúbal, 33 graus. Temperaturas muito extremas para o interior do país. Braga conta com 39 graus de máxima. Em Faro, a máxima prevista é de 28 graus. Está assim dada esta previsão do tempo, segundo o IPMA, na Aurora Correio da Manhã Rádio.

0: São assim as últimas desta Aurora Correio da Manhã Rádio. Às 6:30, daqui a pouco, é a altura do Bom Dia, dar-lhe o bom dia para esta sua segunda-feira. Fique bem.
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2: Isso mesmo. Desde acordar Mónica Peixoto, Luís Silva, Filipe Galamba e ainda comigo João Heitor, até bem perto das 11 da manhã. Vamos entrar lá aqui a comentar com o nosso inspetor. Já joguei o hockey em patins.
3: Me escapou aqui um pequeno acidente.
2: Eu sabia. Eu sabia. É o que dizia o grande jornal. Isto passa a correr a dia.
4: Passo os meus dias em longas filas.
2: Por isso é que nós ficamos aqui no bom dia da correr de manhã. Vamos ao trânsito. Vamos embora. Precisa de um homem. Esse homem é Luís Silva. Um homem.
3: A promoção está bem feita.
2: A melhor informação
3: vou tentar fazer o meu melhor.
2: Isso mesmo.
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0: Lamborghini, Dua Lipa. Para dar assim um bom ritmo ao seu acordar e iniciar uma nova semana de trabalho agora. As primeiras notícias do dia no Bom Dia da Correio da Manhã Rádio. Contigo, Filipe Galamba. Boa semana, amigo.
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0: Ana Júlia. Há 4 incêndios de maiores dimensões ativos neste momento em Portugal. A ocorrência em Torre de Moncorvo, no distrito de Bragança, é a que mobiliza mais meios. Segundo a Proteção Civil, estão no terreno 360 operacionais, apoiados por 116 viaturas. No fim de semana, o fogo provocou ferimentos em 5 bombeiros. 4 já tiveram alta hospitalar. Em Boticas, no distrito de Vila Real, o combate mobiliza 244 operacionais e 85 meios terrestres. Em Marco de Canaveses e Ponte Lima estão registados os outros 2 incêndios significativos, mas de menor dimensão. No total, estão registadas 34 ocorrências que envolvem mais de 800 operacionais e 450 meios terrestres. Em Boticas, os moradores estão preocupados. Há quem critica a forma como as chamas estão a ser combatidas no terreno.
1: E eram 3:30 da manhã e eu estava no meu terraço quando vi começar o incêndio. E fui chamar o meu marido à cama. Ele também é uma pessoa doente e eu fui chamá-lo para ele vir ver. O que é que o vento está a levar para lá? Se o vento vir ao contrário, Deus me livre.
2: E os helicópteros e os aviões que andam aí, de facto, os canadeiros, deviam de apostar mais agora nesta altura, porque está, o incêndio é mais pequeno e está mais junto das povoações. Está perto das casas, está a chegar à zona, à zona agrícola, e o incêndio às 8:30 da manhã, quando eu me levantei, percebi-me que era um pequeno incêndio, talvez 1 hectare, mais ou menos, estava a arder, mais ou menos. Nesse preciso momento devia ser atuado, não atuaram, os aviões nem os helicópteros não atuaram, em virtude também de haver outro incêndio aqui numa proximidade de uma aldeia.
0: Esta hora, no Conselho de Boticas, há mais de 200 operacionais, apoiados por 85 meios no terreno. Um homem morreu este domingo depois de ter sido esfaqueado na zona do Cais de Seré, em Lisboa. O principal suspeito fugiu do local e continua por encontrar. A vítima tinha sido saído de uma discoteca próxima, sofreu ferimentos graves e foi transportado para o Hospital de São José, em Lisboa, mas acabou por morrer. A CMTV falou com uma testemunha.
3: Passou a manhã toda a falar comigo e com o meu colega, estávamos ali tranquilos. Do nada ele ausentou-se e nem 5 minutos foi. Começaram a gritar para pedir socorro e nós fomos logo ter com ele e pronto.
4: E como é que ele estava nessa altura?
3: Estava ensanguentado e caiu, apagou, perdeu os sentidos e tentámos acionar logo os meios.
0: Está agora em curso uma operação para encontrar o suspeito depois de um homicídio numa das zonas mais turísticas de Lisboa. Um motorista TVDE foi baleado numa perna durante a madrugada deste domingo na Praça Cidade do Moura, na zona do Casal do Cotão, em Agualva Cacém. Vários moradores não ouviram os disparos, mas aperceberam-se do aparato policial e da vítima ensanguentada na via pública a pedir socorro.
5: O que é que a sua mãe viu ao certo?
6: Ela, basicamente, quando estava a fazer aqui a curva com o carro, viu o grande aparato de polícia, depois seriores da medicina legal com os fatos brancos, a fazerem toda a observação do local, tirarem, creio eu, as impressões digitais. Ela não conseguiu perceber a quem é que pertencia ao carro, ou seja, se seria um TVD, neste caso já sabemos que era. Ela só viu mesmo um carro, que seria a vítima dentro do carro. Estariam algumas pessoas, penso eu, familiares, amigos da vítima, ali na esquina, todos de pé, mas de resto ela não conseguiu perceber mais nada, até porque a polícia encaminhou-a logo no sentido contrário. Ninguém poderia passar neste sentido para não interferir na investigação.
0: A vítima foi socorrida pelos bombeiros voluntários de Agualva Cacém e estabilizada no local. Foi depois transportada para o Hospital Amadora Sintra, onde ficou internada. Mulheres escolhidas por catálogo, é assim que o Ministério Público descreve o funcionamento do Elefante Branco, um espaço noturno em Lisboa que fechou o ano passado. Jogadores de futebol, empresários e polícias frequentavam o espaço. O Ministério Público acusa agora 12 pessoas de crimes como lenocínio e branqueamento de capitais. O lucro apurado é de milhões de euros. Toda a história para conhecer na edição desta segunda-feira do Correio da Manhã. Os enfermeiros obstetras podem vir a ter novas competências no acompanhamento de grávidas de baixo risco. A proposta está no Ministério da Saúde, Jéssica Oliveira.
7: Os enfermeiros especialistas em saúde materna e obstetrícia vão poder pedir exames e análises a grávidas de baixo risco. A proposta pretende reforçar o acompanhamento destas mulheres, sobretudo das que não têm médico de família. Segundo o Expresso, a proposta já está nas mãos do Ministério da Saúde e prevê que estes profissionais possam pedir exames e análises nos centros de saúde. O documento foi finalizado com a aprovação da direção executiva do SNS, mas o processo levou ao afastamento da Ordem dos Enfermeiros por falta de consenso. Cabe agora à Ministra da Saúde, Ana Paula Martins, decidir os próximos passos. O bastonário da Ordem dos Enfermeiros diz que não conhece a versão final da proposta, defende que os enfermeiros especialistas devem também poder prescrever medicação no âmbito das suas competências e do

0: do acompanhamento das grávidas.
1: A decisão cabe agora à Ministra da Saúde. A Ordem dos Enfermeiros quer ir mais longe. Em Ceuta, há migrantes que esperam horas por uma única refeição, dormem entre lixo e armazéns abandonados, sem condições e sem saber o que lhes reserva o futuro. A reportagem é do jornalista Alfredo Leite.
2: Na zona industrial do Tarahal, onde as necessidades são feitas onde calha, dorme-se sem privacidade, sem segurança e também sem futuro. Hamza Saudini é um marroquino que diz ter 17 anos. A cama é uma palete, o telhado uma manta e as paredes são feitas de pneus e uma caixa de cartão. Os mais novos brincam neste barril de pólvora que pode bem explodir se o governo espanhol tardar a encontrar uma solução para a pior crise humanitária e social de Ceuta.
1: Alfredo Leite, em Ceuta. Na antevisão do jogo com o Casa Pia, Marco Silva pediu reforços com urgência. O treinador das Águias disse que a estrutura do Benfica está a tentar contratar jogadores com o perfil definido.
3: Algumas posições em que possivelmente poderemos ter um maior número de jogadores e que, independentemente da valia desses mesmos jogadores, é óbvio que perdendo o António ainda não substituímos o António, portanto é uma posição, como vocês sabem, que será muito importante para nós contratarmos e contratarmos bem para aquela posição. E o que nós estamos a tentar fazer, neste caso a estrutura do Benfica está a tentar fazer, é colocar esses mesmos jogadores à nossa disposição dentro do perfil daquilo que eu já indiquei à direção.
1: Casa Pia Benfica tem relato aqui na Correio da Manhã Rádio, logo à noite, depois das 8 horas. A emissão segue agora com o Júlio Heitor. Eu volto quando voltarem 7 minutos para as 7.
4: Voltas? Não, também não vais para muito longe, não é?
1: Mas não há tempo para isso.
4: Voltas a meter.
1: Até já.
4: Estamos a 22 minutos das 7. Filipe Galamba com as primeiras notícias do dia. Isso mesmo, a cantarolar a caminho de uma nova semana de trabalho. Ou, para tudo, eventualmente, do estado de férias. E nota-se. Nota-se que está de férias. Porquê? Porque estive aqui a dar uma vista de olhos e não encontrei o seu veículo. Ah, nem o seu. Agora, eventualmente estará também dentro de um automóvel a caminho de mais um dia de trabalho e a pensar, então e eu? Está bem, mas está a correr tudo bem, certo? Os acessos aos grandes centros, Grande Lisboa e Grande Porto, neste momento não apresentam qualquer dificuldade. Faça uma boa viagem, descontraído, ligado aqui à Correio da Manhã Rádio. Uma qualquer informação de trânsito, um qualquer alerta a qualquer momento. Para partilhar informações de trânsito, temos a linha de WhatsApp de viva voz. Pode enviar mensagem gravada. O número é o 927794422. 927794422. Boa viagem. E mais logo, como disse o Filipe Galamba, à festa do futebol.
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6: Bola para Prestiani. Prestiani vai cruzar a bola para o segundo poste. Pode ser perigoso. Para fazer escapeceia contra o relvado, mas não consegue marcar.
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4: Lá chegaremos ao final de tarde, princípio de noite, para mais uma noitada de futebol. Como sempre, acompanha aqui na Correio da Manhã Rádio. Por cá, neste acordar, no arranque da nova semana de trabalho ou de férias, que mesmo assim, está o Filipe Galamba a preparar já o grande jornal das 7 e o próprio Júlio Heitor. Vamos consigo até bem perto das 11 da manhã.
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4: Carolina de Deus.

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1: Carolina de Deus, para ouvir aqui na Correio da Manhã Rádio, no início desta nova semana. Estamos aqui na transição, não é? Entre semanas, passado 15 de agosto, ficará a pensar: é pá, quem me dera que tivesse sido dia feriado, mas não deu. Este ano não dá. Foi só o fim de semanazinho, não é? Aproveitou para descansar, ir à praia, fez muito bem. Ligada à Correio da Manhã Rádio, que maravilha, bom gosto seu. 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

0: para ouvir aqui na Correio da Manhã Rádio. Que horas são isto? Não se atrase, 13 minutos para as 7 da manhã. Vamos às compras e depois damos uma espreitadela no tempo para o dia de hoje, para esta segunda-feira.
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0: E hoje estamos em alerta amarelo para todo o país. Atenção que as temperaturas estão mesmo elevadas. Só para ter uma ideia, para começar, 42 graus é a máxima esperada. 42, disse. Máxima esperada hoje para Santarém, virá eventualmente. Mas isso é só em Santarém, não. 39 graus de máxima, por exemplo, para Évora. Também para Porto Alegre, para Castelo Branco. 34 de máxima para a Guarda. 35 em Bragança. 38 a máxima esperada para Vila Real e Viseu pode mesmo chegar aos 37 graus. A exemplo de Coimbra com 40, são temperaturas mesmo muito, muito altas. Braga aos 39. As máximas para o Porto são de 32 graus, 37 para Lisboa e 28 em Faro. Está aquele tempo de trovoada, mas com o céu muito carregado, com muitas nuvens, mas verdadeiramente abafado. Portanto, atenção, alerta amarelo, perigo de incêndio em todo o país. Assim é que está correto. Estamos juntos neste acordar, dirá eventualmente. Isto até parece que estamos em África. Até parece que adivinhou. São os Toto que nos levam até às notícias, ao grande jornal das 7 aqui na Correio da Manhã Rádio. Depois das 7 recebemos o Fala Barato do Eduardo Madeira e ainda temos encontro marcado com as músicas da nossa vida. Hoje vai descobrir as músicas de José Nunes, o homem da nova linha avançada. Portanto, o melhor mesmo é não se afastar muito, ok? Não nada para longe. Esse é o Longo da Costa. Sempre ligado à Correio da Manhã Rádio. Toto, para cantarolarmos juntos. Boa ideia. 3, 2, 1 e cá vamos.

0: Muito bom dia, está com o Correio da Manhã Rádio. Estamos a 7 minutos das 7 da manhã. Bonita hora. Temperaturas atuais, Porto e Faro, 21 graus. Lisboa já com 22. Melhor, primeiro, este é o Grande Jornal das 7. A edição é de Filipe Galamba.
1: Bom dia, estão ativos em Portugal 4 incêndios significativos. A ocorrência em Torre de Moncorvo, no distrito de Bragança, é a que mobiliza mais meios. Segundo a Proteção Civil, estão no terreno 360 operacionais, apoiados por 116 viaturas. No fim de semana, o fogo provocou ferimentos em 5 bombeiros, 4 já tiveram alta hospitalar. Em Boticas, no distrito de Vila Real, o combate mobiliza 244 operacionais e 85 meios terrestres. Em Marco de Canaveses e Ponte de Lima estão também registados outros 2 incêndios significativos, mas de menor dimensão. No total, estão registadas 34 ocorrências que envolvem mais de 800 operacionais. As chamas continuam sem dar tréguas no incêndio que lavra desde sábado em Torre de Moncorvo. Reportagem é do jornalista Francisco Manuel.
2: É um trabalho onde se espera que na zona de Torre de Moncorvo o incêndio acabe por ficar resolvido para depois ainda durante a manhã desta segunda-feira, o mesmo possa vir a acontecer aqui no Conselho de Carraseda de Anciães. Para já, a grande prioridade é defender as povoações, defender as populações, evitar que as chamas se aproximem e evitar danos de maior.
1: O incêndio no concelho de Boticas chegou a ameaçar armazéns agrícolas e uma aldeia. O trabalho dos meios aéreos ajudou a controlar a situação. As chamas lavram agora numa zona de montanha, como explica a jornalista Aureliana Gomes.
3: O fogo está longe de ser controlado, ainda assim está numa zona de montanha. A situação ainda vai permanecer durante as próximas horas. No entanto, a situação já mais controlada. Este é um fogo que deflagrou às 3:30 da madrugada deste domingo e durante todo o dia não deu tréguas a mais de 200 operacionais que estiveram no terreno.
1: E um incêndio de grande dimensão lavra com intensidade na localidade de Faixa, em Ponte de Lima. Vamos consultar agora a informação da Proteção Civil para perceber quantos meios estão no terreno. A esta hora há registro de pelo menos 133 operacionais apoiados por 42 viaturas em Ponte de Lima. Vários meios aéreos já fizeram descargas de água para travar o avanço das chamas e impedir que o fogo se aproxime das habitações. O filho que matou a mãe no Dafundo, em Oeiras, já tinha agredido o pai. A família estava sinalizada há 2 anos, ainda antes do pai ter sido preso. Trabalho da jornalista Bianca Gonçalves Rocha.
4: Do lado da mãe, os filhos eram vítimas de comportamentos agressivos e negligentes. Do lado do pai, a mulher era alvo dos episódios de agressividade. E o adolescente, de 15 anos, acabou também por ser apanhado nesta teia de comportamentos disfuncionais. A família estava sinalizada há 2 anos, mesmo antes do pai ter sido preso. O Correio da Manhã teve acesso a um documento que dá conta de que o primeiro incidente, que envolve o rapaz, foi precisamente uma acusação de agressão ao pai. E em junho deste ano, há registro de que o adolescente agrediu a mãe pelo menos uma vez. O incidente levou a que o rapaz ficasse sinalizado. Nada foi feito quando o jovem pediu ajuda. Nada foi feito quando agrediu a mãe. E nada, nem ninguém o impediu de assassinar. O jovem diz que a mãe chegou a casa visivelmente alterada pelas 3 da manhã e que o acordou para o provocar. Disse depois que teve medo que a vítima voltasse a bater na irmã, de apenas 4 anos, e que lhe fez um golpe vulgarmente chamado de mata-leão.
1: A mãe terá partilhado nas redes sociais que era bipolar e que sofria grandes crises de ansiedade quando não tomava a medicação. Um homem morreu este domingo depois de ter sido esfaqueado.

na zona do Cais de Sodré, em Lisboa. O principal suspeito fugiu do local e continua por encontrar. A vítima tinha saído de uma discoteca próxima, sofreu ferimentos graves e foi transportado para o Hospital de São José, em Lisboa, mas acabou por morrer. Moradores e comerciantes da zona dizem que a violência e a criminalidade têm aumentado.

0: turística de Lisboa. Mulheres escolhidas por catálogo, é assim que o Ministério Público descreve o funcionamento do Elefante Branco, um espaço noturno em Lisboa que fechou o ano passado. Jogadores de futebol, empresários e polícias frequentavam o espaço. O Ministério Público acusa agora 12 pessoas de crimes como lenocínio e branqueamento de capitais. O lucro apurado é de milhões de euros. Toda a história para conhecer na edição desta segunda-feira do Correio da Manhã. Uma árvore caiu sobre várias casas no Porto durante a tarde deste domingo. A queda aconteceu junto à Escola Básica da Corujeira. A reportagem no local é da Aureliana Gomes.
1: Parte da tilha de grande porte do Parque da Escola Básica da Corujeira acabou por cair para a rua e atingiu pelo menos 3 casas. A casa da frente ficou com as janelas partidas e o telhado destruído. Lá dentro estavam a mulher e o filho de Ricardo Nunes.
2: Caiu principalmente sobre a minha casa e a casa dos vizinhos. A minha mulher e o meu filho estavam na sala, mas a árvore, como apanhou a parte superior da casa, não entrou na parte inferior, mas se tivesse entrado, teria sido muito mais dramático.
1: Os moradores lembram que já tinham alertado a autarquia para a situação, mas nada foi feito.
2: Temos alertado várias vezes sobre a dimensão exagerada desta árvore e sobre os potenciais riscos inerentes a isso, e a realidade é que nos é dito é que a árvore tem saúde e que é podada normalmente na época de poda, mas pronto, estamos em agosto, que não é uma altura normal, não foi uma tempestade, não foi nada, e a árvore caiu e podia ter causado ainda mais problemas.
3: Eu acho que infelizmente não há espera que alguma coisa ainda mais grave do que esta aconteça.
1: O que restou da árvore foi cortada pelos chapadores do Porto, a Proteção Civil também esteve no local. Agora os moradores só querem saber o que será feito com o que resta da árvore.
0: Uma tilha de grande porte caiu na rua, na Corujeira, no Porto, e atingiu pelo menos 3 casas. Os moradores dizem que já tinham alertado para o perigo. José Luís Carneiro pediu a Luís Montenegro para revelar a razão, o valor e o financiamento da compra de 13,7% da REN pelo Estado. Em Olhão, o secretário-geral do PS acusou ainda o governo de pôr em causa o socorro dos portugueses e disse que o país está sem rumo.
4: Em primeiro lugar, perguntar ao Dr. Luís Montenegro, em primeiro lugar, qual é a razão para a decisão que tomou de comprar 13,7% da rede elétrica nacional. Qual é a fonte de financiamento e qual é o valor da compra? E por que razão é que optou por comprar a um dos acionistas e não no mercado ou a outros acionistas da rede elétrica nacional? O Governo avançou com um decreto-lei que aquilo que prevê é a redução de meios ao serviço do Instituto Nacional de Emergência Médica, o que coloca em causa a previsibilidade e a segurança do socorro das nossas populações.
0: A reentré socialista decorreu em Olhão com um arraial popular e um discurso de José Luís Carneiro. Arrancou este domingo a campanha para as presidenciais brasileiras. Lula da Silva e Flávio Bolsonaro são os principais candidatos numa corrida com 13 nomes. Aos 80 anos, Lula procura a reeleição e tem pela frente o filho do antigo presidente Jair Bolsonaro, de 45 anos. Flávio Bolsonaro fez este domingo o primeiro ato oficial de campanha. O candidato do Partido Liberal atacou Lula da Silva e recordou o pai no discurso inaugural.
5: E eu estou aqui com toda a humildade, aceitando essa missão que o presidente Bolsonaro me passou. Eu estou mais do que preparado para enfrentar esse sistema podre, porque hoje o Brasil olha para Brasília com nojo.
0: Lula da Silva marcou um comício no estádio de futebol em São Paulo. O presidente acusou Flávio Bolsonaro de mentir aos brasileiros e disse que, caso seja eleito, vai continuar a investir na educação.
6: Então eu quero que vocês tenham um número para comparar. Quem assentou mais terras indígenas? Quem assentou mais trabalhador rural? Quem gerou mais emprego? Quem deu mais aumento de salário? Para que a gente possa dizer para eles: criem vergonha na cara, pare de mentir.
0: A primeira volta está marcada para 4 de outubro. Se nenhum candidato obtiver mais de metade dos votos válidos, os dois mais votados seguem para a segunda volta a 25 de outubro. Marco Silva considera que o Benfica precisa de reforços com urgência. Na antevisão do jogo com o Casa Pia, o treinador confirmou a saída de Adiche para o Newcastle, Cláudio Constantino.
7: O treinador salienta que o Clube da Luz está a tentar contratar jogadores com o perfil que definiu.
8: Algumas posições em que possivelmente poderemos ter um maior número de jogadores e que, independentemente da valia desses mesmos jogadores, é óbvio que, perdendo o António, ainda não substituímos o António. Portanto, é uma posição, como vocês sabem, que será muito importante para nós.

0: Nós contratarmos e contratarmos bem para aquela posição, e o que nós estamos a tentar fazer, neste caso a estrutura do Benfica está a tentar fazer, é colocar esses mesmos jogadores à nossa disposição, dentro do perfil daquilo que eu já indiquei à direção.
1: Dedic já está em Inglaterra para assinar pelo Newcastle. Marco Silva confirma que as negociações entre os clubes pelo lateral bósnio estão numa fase avançada.
0: Não sendo nada oficial ainda, naturalmente, neste momento posso-vos dizer porque a realidade vai estar fora do jogo. Tenho o feedback, neste caso o feedback da direção, que está numa fase já bastante avançada, e dizer aqui claramente, não é óbvio que era um jogador que não eu treinador, mas nós Benfica não queríamos perder.
1: João Palhinha está cada vez mais perto do Benfica. Marco Silva recusa ainda assim comentar a possibilidade de o médio internacional português reforçar a equipa.
0: Eu não respondia especificamente à questão do João, porque vocês sabem que eu não vou estar a individualizar um jogador A, B ou C, não sendo jogadores do Benfica, como vocês já perceberam.
1: Para o jogo em Rio Maior, frente ao Casa Pia, Marco Silva ainda não pode contar com Austnes. O médio norueguês não está disponível para ajudar a equipa do Benfica.
2: Casa Pia Benfica, um jogo com relato aqui na Correio da Manhã Rádio, para ouvir depois das 8 da noite. Esta segunda-feira visitamos festas populares com programas que juntam tradição, música e convívio. Alexandra Pereira.
3: Em Vila Chã decorre a festa de São Mamed até dia 23. Hoje há uma missa da solenidade litúrgica de São Mamed, seguida de um concerto de Jorge Patrão e Joana Correia. Aliás, no dia 21 atua Zé Amaro no Largo dos Pescadores, com fogo de artifício no final dessa noite. No Barreiro, as festas em honra de Nossa Senhora do Rosário decorrem também até domingo. O programa inclui concertos, tasquinhas, artesanato e procissões terrestre e marítima. Hoje às 10 da noite atua Irina Barros no Palco das Marés. Nos próximos dias sobem também ao palco Bandidos do Cante, Toy, Badocha e Maninho. As festas terminam no dia 23 com o concerto de Bárbara Bandeira.
2: Os festejos mantêm a animação nas ruas ao longo dos próximos dias de verão.
4: Sim, é disso que nós gostamos. Meu querido mês de agosto, que animação! Faz-nos falta é o Luís Silva para olhar para o trânsito. Mas qual trânsito? Por acaso, há aqui uma informação de trânsito que lhe avanço e é já. Atenção a um acidente, perguntem muito bem. Onde? É por Lisboa, há um acidente com um pesado, isto na subida de Vilonga, ao quilómetro 11. Atenção que há corte das vias direita e central. O trânsito está mais complicado, condicionado a seguir às portagens de Alverca. De resto, os acessos a Lisboa, a Grande Lisboa e ao Grande Porto, tudo a circular sem dificuldade. Ok, portanto, aproveite, boa hora para sair de casa. Se tiver de ser, não é? Se tiver de ser. Isto porque, se estiver de férias, deixe ficar quietinha, assim, no quentinho, no fresquinho. Quentinho não, está muito quente.
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4: E é isto. Daqui a pouco temos aí o episódio Novinha Folha para estrear no Bom Dia do Eduardo Madeira. Juntos, vamos lá.
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4: Bem disposto, ainda bem que pôde aparecer.
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4: Porque isto vai pegar moda. Por cá está o Filipe Galamba e o próprio Júlio Heitor. A Mónica Peixoto e o Luís Silva estão de férias. É sempre assim, chegado o mês de agosto. Uns estão de férias, outros ainda a pensar nas férias. Se já regressou, precisa de uma música como esta. Se ainda não foi, a música também serve. I Will Survive. Gloria Gaynor. Bom dia, boa semana.

0: aquela energia que precisamos, não é? Para aqueles que chegam de férias a pensar, tudo agora, pá, preciso de mais férias. Pois agora tenho de esperar um bocadinho, ok? Para aqueles que ainda não foram de férias, também fica aqui este grito de sobrevivência. Enquanto as férias não chegam, que sirvam as músicas da Correio da Manhã Rádio para animar as suas manhãs, para animar os seus dias. Por cá também está pronto sempre a animar e a arrancar-nos um sorriso, o Fala Barato, o Eduardo Madeira.
1: Onde é que é, amigo?

0: E a pergunta de hoje é: o que achou da típica festa do PSD, a festa do Pontal?
1: Refinança da Albufeira, pá, foi uma festa muito porreira, pá. Tive o meu restaurante sempre cheio de gente do PSD. Sexta-feira, eles vieram aqui depois do jogo de futebol que fizerem. O único que não apareceu foi o Luís Neves. Ouvi dizer que durante o jantar que ele andava a meter água por todos os lados. É o que dá a fazer um tanque que parece uma piscina, pá. No sábado vieram todos e comeram charna a Durão Barroso. Exceto o Cavaco, que com a idade comeu uma sorda de lingueirão que é mais molinha de mastigar. Quem pagou a conta foi o Marafá do Ministro da Defesa, que até é do CDS e tudo, pá. Ele anda mãos largas, diz que até compra fragatas da Itália mais cara que o preço da compra. Eia, pá, haja dinheiro.
2: Vitalina Banz, 81 anos. Eu fui ver o jogo do PSD, tudo para ver o Montenegro em calções, pá. Marcou cá um golaço, é um craque. E depois também fui ao comício. Acho que ele tem razão quando diz que hoje em dia as pessoas só estão bem a dizer mal. O homem nem férias fez, mesmo assim era tudo a dizer que o viram na praia. Também tem direito a fazer uma pausa nos seus afazeres para uma bola com creme ou não. Também gostei muito de ouvir os UGF, é uma boa banda. Quando eles cantaram os cavalos de corrida, eu gostei muito. Mas os miúdos ao meu lado disseram que dentro do género de música com cavalos, preferiam o Pedro Sampaio e o Cavalinho, vai, vai. Enfim, a juventude está perdida, ui.
3: Marcelo Rebelo Sousa, ex-presidente da República e atual comentador da CM Rádio. Eu não fui ao Pontal este ano porque eu tenho andado a mil. Até desmaiei e tudo. Ando a treinar para o Ironman e por vezes vou-me abaixo. Mas foi só um susto, não é? Tirei selfies com a malta do INEM.

0: equipa do Hospital de Faro e depois voltei para Monte Gordo e tenho feito uma praia e uns treinos, mas mais calmo. Mas cheio de dizer que o meu coração estava no Pontal, porque como é público, já uma vez doei 5 mil contos do meu bolso para fazerem a festa. Bom, eu era passado por festas antigamente, coisas da idade. Hoje em dia vou a uma festa por semana, se tanto. Estou muito mais pacato.
1: Hi, my name is Karen Williams. Vivo em Portugal há 5 anos, 5 years, e gosto de party, e gostar de beber, drink, beber. Esta party do Pontal, good party, foi pena não ter happy hour para beber. Gostei de dançar ao som daquela rock band, o Aguiuf. I like rock. Dinossauros. Fartei-me dançar com o my big friend Macário Correia. You know Macário Correia? É um grande folião. Gosta de panga, o Macário. Pena não fumar. E agora, também não bebe, porque está à frente das empresas das águas. Water, águas. Mas dança muito bem. I like Pontal Party. É pena não ser todas as semanas. Yeah!
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3: Este homem não para. É o Eduardo Madeira que todas as manhãs faz questão de nos oferecer um fala barato novinho em folha. Acabou. Todos os dias há sempre novas personagens que já reconhece, naturalmente. Há sempre uma ou outra que é a sua preferida. Pode ver, sabe onde? Os vídeos do Eduardo Madeira com o Fala Barato no Instagram da Correio da Manhã Rádio. É para dançar agora, descontraídamente. Easy on me.

0: bem, ouve-se muito bem. É para dar assim aquele ritmozinho para um bom acordar. Easy on me. Quem canta? Selena Gomez, ao lado de Dua Lipa. São 7h20, vamos dar um pulinho ao quiosque, vamos embora. É aqui que todas as manhãs conhecemos as capas dos jornais e ficamos com uma ideia daquilo que, dos assuntos, das notícias que marcam a atualidade. É contigo, Filipe Galamba, começamos pelo Correio da Manhã, como temos por hábito dizer, antes que esgote. Que é mesmo assim. Anda.
1: É mesmo assim, e hoje no Correio da Manhã começamos com um exclusivo: mulheres escolhidas por catálogo no Elefante Branco, jogadores de futebol, empresários e polícias entre os clientes. São acusadas 12 pessoas por crimes de lunocínio e branqueamento, escutas telefónicas decisivas para desmantelar negócio milionário. A história para conhecer na edição de hoje do Correio da Manhã. Depois também destaque para um crime no centro de Lisboa: jovem assassinado em pleno dia no Cais de Sodré, e 74% dos pensionistas recebem menos do que o salário mínimo. Há também referência ao desporto. Marco Silva: temos algumas posições urgentes para reforçar, disse o técnico do Benfica na divisão para o jogo de hoje entre o Casa Pia e o Benfica logo à noite. Também quanto ao Sporting, Varandas aperta com Rui Borges, e no Porto Amorim quer desviar Mora para o Milan. Pode ler-se na primeira página do Correio da Manhã. No Público, ondas de calor já estão a ameaçar crescimento económico da Europa. É a manchete: cortes na navegação nos grandes rios, fechos de centrais nucleares ou agravamento dos preços agrícolas são consequências económicas do calor que afeta a Europa de forma estrutural. No Jornal de Notícias, igreja evangélica usada para explorar imigrantes ilegais. Um casal brasileiro adulterava documentos e alojava vítimas em quartos insalubres. Condenados por 13 crimes, pagaram 2.500 euros e a pena foi suspensa. Pode ler-se no JN de hoje. Choque petrolífero, ganho de poder de compra dos salários baixa para o pior nível dos últimos 3 anos. Noticia hoje o Diário de Notícias, que também tem na capa Patrícia Silva, que conquistou o bronze nos 1.500 metros dos europeus. No Negócios, Mota-Engil autonomiza negócio de mineração. Também destaque para as gigantes chinesas que avançam em força para fábricas de carros em Espanha. E depois, também na capa do Negócios, inverno rigoroso ameaça fazer disparar preço do gás natural. No Record, destaque para Vipotnik, na manga, é essa a manchete: reativado interesse no avançado. Quanto ao Benfica, Marco Silva otimista e pergunta Palhinha: sabemos o que pretendemos. Já quanto ao Porto, mora quase na Roma, escreve o Record. A bola tem hoje Marco Silva na capa em grande destaque, diz que não queria perder Dead Ditch. Marco Silva compreende o mercado, mas não deixa de lamentar saída do lateral do Benfica. No jogo, acordo já não de Mora. Em relação ao jogador Mora, negócio dependente da engenharia financeira da Roma, e deve chegar aos 50 milhões de euros.
0: Sim, senhora. Rápida volta no quiosque aqui do Bom Dia da Correio da Manhã Rádio. Agora que passam 23 minutos das 8, das 7 da manhã, sim, está correto. Daqui a pouco volta a antena o Filipe Galamba para nos oferecer a síntese informativa. Juntos neste acordar, estamos também em encontro, sabe com quem? Com o Camilo Lourenço. Uma semaninha serviu para descansar e agora vem carregado de energia e faz todo o sentido. Vai perceber, adiante. Eu sabia que estava à espera do Camilo Lourenço, e não só, sabia que estava à espera do George Michael e da Aretha Franklin. Por cá está o Filipe Galamba e o próprio João Leitor consigo até bem perto das 11 da manhã. É verdade, destas 6h30. Vamos juntos neste acordar, vamos embora para um bom princípio de semana de trabalho ou mesmo de férias. Já está de férias? Vai a banhos? Ah, que maravilha! Isto de manhã é que é bom, assim pela fresquinha. Bora, bora!

0: Isso mesmo, pode continuar a bater o pezinho, a estalar os dedos e a abanar o cabecete. Porque a boa música vai continuar. Para já, vamos para a síntese informativa. Melhor ainda, vamos às compras num instante. Depois, síntese informativa e um encontro para um cuidado com a carteira com o Camilo Lourenço. Bom dia, esta é a Correio da Manhã Rádio.
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4: Embora bem informados, vamos lá para a ciência informativa. Contigo, Filipe Galamba.
5: Esta manhã há 4 incêndios de maiores dimensões ativos em Portugal. O fogo em Torre de Moncorvo, no distrito de Bragança, é o que mobiliza mais meios. Segundo a Proteção Civil, estão no terreno 360 operacionais, apoiados por 116 viaturas. O incêndio tinha entrado em fase de resolução às 10h45 deste domingo, com 80% do perímetro dominado, mas reacendeu. Em Marco de Canaveses e Ponte Lima estão outros dois incêndios. No total, estão registadas 34 ocorrências que envolvem mais de 800 operacionais e 450 meios terrestres. Em Boticas, no distrito de Vila Real, o combate mobiliza 244 operacionais e 85 meios aéreos, meios terrestres, aliás. Os moradores estão preocupados. Há quem critique a forma como as chamas estão a ser combatidas no terreno.
6: E eram 3:30 da manhã e eu estava no meu terraço quando vi começar o incêndio. E fui chamar o meu marido à cama. Ele também é uma pessoa doente e eu fui chamá-lo para ele vir ver. O que é que o vento está a levar-o para além? Se o vento vir ao contrário, Deus me livre.
7: E dos helicópteros e os aviões que andam aí, de facto, os canadenses, deviam de apostar mais agora nesta altura, porque está, o incêndio é mais pequeno e está mais junto das povoações. Está perto das casas, está a chegar à zona, à zona agrícola, e o incêndio às 8:30 da manhã, quando eu me levantei, percebi-me que era um pequeno incêndio, talvez um hectare, mais ou menos, estava a arder, mais ou menos. Nesse preciso momento, devia ser atuado, não atuaram, os aviões nem os helicópteros não atuaram, em virtude também de haver outro incêndio aqui numa proximidade de uma aldeia.
5: Mais de 200 operacionais estão a esta hora no Conselho de Boticas. A Europa continua a enfrentar incêndios de grandes dimensões. Milhares de pessoas foram retiradas de casa em França, Espanha, Bélgica, Croácia e Grécia. Na Croácia morreu uma pessoa e mais de 40 ficaram feridas. Na Bélgica, o fogo destruiu mais de 3 mil hectares. Em Espanha foram destruídos mais de 16 mil hectares. Em França, mais de 650 habitações foram evacuadas. Na Grécia foram registados mais de 50 incêndios em 24 horas. O calor, a seca e o vento estão a agravar a situação. Um motorista TBDE foi baleado numa perna durante a madrugada deste domingo, na zona do Casal do Cotão, em Águalva-Cacém. Vários moradores não ouviram os disparos, mas aperceberam-se do aparato policial e da vítima ensanguentada na via pública a pedir socorro.
8: O que é que a sua mãe viu ao certo?
9: Ela, basicamente, quando estava a fazer aqui a curva com o carro, viu o grande aparato de polícia, depois seriores da medicina legal com os fatos brancos, a fazerem toda a observação do local, tirarem, creio eu, as impressões digitais. Ela não conseguiu perceber a quem é que pertencia ao carro, ou seja, se seria um TVD, neste caso já sabemos que era. Ela só viu mesmo um carro, que seria a vítima dentro do carro. Estariam algumas pessoas, penso eu, familiares, amigos da vítima, ali na esquina, todos de pé, mas de resto ela não conseguiu perceber mais nada, até porque a polícia encaminhou-a logo no sentido contrário. Ninguém poderia passar neste sentido para não interferir na investigação.
5: A vítima foi socorrida pelos bombeiros voluntários de Águalva-Cacém e hospitalizada e estabilizada no local. Foi depois transportada para o Hospital Amadora Sintra, onde ficou internada. Mulheres escolhidas por catálogo, é assim que o Ministério Público descreve o funcionamento do Elefante Branco, um espaço noturno em Lisboa que fechou o ano passado. Jogadores de futebol, empresários e polícias frequentavam o espaço. O Ministério Público acusa agora 12 pessoas de crimes como lenocínio e branqueamento de capitais. O lucro apurado é de milhões de euros. Toda a história para conhecer na edição desta segunda-feira no Correio da Manhã. Os enfermeiros obstetras podem vir a ter novas competências no acompanhamento de grávidas de baixo risco. A proposta, Jéssica Oliveira, está no Ministério da Saúde.
10: Os enfermeiros especialistas em saúde materna e obstetrícia vão poder pedir exames e análises a grávidas de baixo risco. A

0: A proposta pretende reforçar o acompanhamento destas mulheres, sobretudo das que não têm médico de família. Segundo o Expresso, a proposta já está nas mãos do Ministério da Saúde e prevê que estes profissionais possam pedir exames e análises nos centros de saúde. O documento foi finalizado com a aprovação da direção executiva do SNS, mas o processo levou ao afastamento da Ordem dos Enfermeiros por falta de consenso. Cabe agora à Ministra da Saúde, Ana Paula Martins, decidir os próximos passos. O bastonário da Ordem dos Enfermeiros diz que não conhece a versão final da proposta, defende que os enfermeiros especialistas devem também poder prescrever medicação no âmbito das suas competências e do acompanhamento das grávidas.
1: A decisão cabe agora à Ministra da Saúde. A Ordem dos Enfermeiros quer ir mais longe. Em Ceuta, há migrantes que esperam horas por uma única refeição, dormem entre lixo e armazéns abandonados, sem condições e sem saber o que lhes reserva o futuro. Reportagem do jornalista Alfredo Leite.
2: Na zona industrial do Tarajal, onde as necessidades são feitas onde calha, dorme-se sem privacidade, sem segurança e também sem futuro. Hamza Saoudini é um marroquino que diz ter 17 anos. A cama é uma palete, o telhado uma manta e as paredes são feitas de pneus e uma caixa de cartão. Os mais novos brincam neste barril de pólvora que pode bem explodir se o governo espanhol tardar a encontrar uma solução para a pior crise humanitária e social de Ceuta.
1: Reportagem de Alfredo Leite em Ceuta. Na antevisão do jogo com o Casa Pia, Marco Silva pediu reforços com urgência. O treinador das Águias disse que a estrutura do Benfica está a tentar contratar jogadores com um perfil definido.
3: Algumas posições em que possivelmente poderemos ter um maior número de jogadores e que, independentemente da valia desses mesmos jogadores, é óbvio que perdendo o António ainda não substituímos o António, portanto é uma posição, como vocês sabem, que será muito importante para nós contratarmos e contratarmos bem para aquela posição. E o que nós estamos a tentar fazer, neste caso a estrutura do Benfica está a tentar fazer, é colocar esses mesmos jogadores à nossa disposição dentro do perfil daquilo que eu já indiquei à direção.
1: Casa Pia Benfica tem relato aqui na Correio da Manhã Rádio depois das 8 da noite.
4: Quero dizer que há a festa do futebol logo à noite. Maravilha! Cada vez mais a sua rádio, a Correio da Manhã Rádio. Uma semaninha bastou para o homem vir carregado de energia. Camilo Lourenço, bom dia!
5: Bom dia!
4: Estás bem?
5: Eu não disse que estava carregado de energia.
4: Mas já se vai perceber. É uma piada que tem ligação. Depois lançarmos o indicativo deste cuidado que
5: cada... É isso.
4: Mas deixa-me só dizer-te uma coisa antes. Que é, só para depois não desvirtuar aqui este teu espaço. É pá, gostei muito da cadela do teu vizinho, pá. Só para contextualizar quem está a ouvir.
5: Brutal.
4: Queres contar? Tu? Epá, é incrível. Olha, foi sem menosprezo os teus comentários. Okay. Epá, foi hilariante. Queres contar o que aconteceu, Camilo? Foi difícil.
5: Não, é muito simples. Estava eu a fazer o meu comentário matinal e de repente a cadela, que é uma cachorra literalmente, e a filha vêm a correr do espaço do meu vizinho, epá, para pedir festinhas. Com encontrões ao tripé onde estava a fazer a emissão. E assaltaram-me para o colo.
4: Hilargante. É para ver, onde é que se pode ver? No Instagram, não é?
5: Está no Instagram, no Reel, no Instagram, que eu coloquei lá.
4: Ah, maravilhoso.
5: A cor
4: do dinheiro de Camilo Lourenço. É só por... Deixaste por lá, não foi?
5: Sim, deixei.
4: Dá para ver, epá.
5: E também está no YouTube. Aliás, a peça parte da emissão que fiquei incompleta está no YouTube.
4: Tu queres ver que é o episódio da Cor do Dinheiro mais visto de sempre? Admito. Vamos lá para o Cuidado com a Carteira. Vamos embora, Camilo.
5: Vamos lá.
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4: Agora sim, posso explicar. Porquê é que eu disse que uma semaninha bastou para o Camilo Lourenço voltar carregadinho de energia? Porque hoje vai falar de REN. Está certo?
5: Sim.
4: Bate certo?
5: Vamos falar da REN. Sim, bate certo. Vamos falar da REN porque o Primeiro-Ministro, no discurso da reentrée do PSD, no Pontal, que à falta de outras novidades, resolveu concretizar um anúncio que ele tinha feito em 21 de junho, quando foi do Congresso do PSD. E qual foi esse anúncio? Que o Governo se preparava para criar uma espécie de fundo soberano. O que é um fundo soberano? É um fundo de investimento onde os governos parqueiam, digamos assim, as participações em empresas que consideram importantes. Aquilo que normalmente se diz empresas estratégicas. Ora bem, a primeira questão, Júlio, é saber o que é que são empresas estratégicas.

0: estratégias. Eu não sei o que é que são, sinceramente. E recordo-me sempre nestas matérias de uma piada que o professor Miguel Beleza nos dizia a nós jornalistas quando nós falávamos de empresas estratégicas. Ele dizia: há as empresas estratégicas e depois há as empresas rentáveis. Isso é uma boa definição. Portanto, isto, a primeira questão é essa. A segunda questão é saber quanto é que isso custa. Esta compra que o Primeiro-Ministro anunciou, 13,7% da renda. Não sabemos. Eu tenho suspeitas, por aquilo que são informações que já tive sobre o assunto, mas não tenho informação segura. E, portanto, também não quero avançar aqui, embora planeie voltar a este tema nos próximos dias.
1: Segundo a tua
0: Agora,
1: expressão,
0: a questão.
1: normalmente deve ter sido um pipalhão de massa.
0: Foi um pipalhão de massa, foi. Isso não tenho dúvida nenhuma. São várias dezenas de milhões de euros, para ser claro. Agora, a questão principal é esta: qual é o interesse do Estado de ter uma participação na REN? É poder, como disse o Primeiro-Ministro, controlar os preços da eletricidade. Isto é uma estupidez. Uma coisa é nós não gostarmos do que está a suceder. Aumento de preços de combustíveis, aumento de preço de energia, nomeadamente por causa da subida de preços do gás e por aí adiante. E estarmos preocupados com o impacto que isto tem nas pessoas. Isso é legítimo. O que é que não é legítimo? É nós estarmos a pensar que vamos comprar participações em empresas para influenciar preços. Isto é um erro. Além de que esta participação de 13,7% não dá ao Estado qualquer controle sobre a empresa. E se o Estado está interessado em ter participações, aliás, o Estado está interessado em garantir que as empresas não fazem disparates em certos setores, como é o caso da energia, tem uma boa solução. Os contratos que são estabelecidos com o Estado, entre o Estado e estas empresas, são contratos onde se podem fixar estes termos. Por outro lado, volto a uma questão que já falei aqui várias vezes, que é: se nós queremos ajudar a economia, temos de ajudar as pessoas que são mais desfavorecidas, não é? Ou seja, aquelas famílias que têm mais dificuldades em enfrentar este surto de preços, de aumento de preços, por causa dos preços de energia, nós temos de ir buscar ajudas que vão diretamente às pessoas, não estar aqui a pensar em fazer ajudas generalizadas à economia, sobretudo não estar aqui a repetir argumentos que eram muito famosos em Portugal nos anos 70, não é? Que esta mania de levarmos o socialismo barra comunismo a tudo quanto é setores da economia, quando já sabemos que nada disto funciona. Portanto, sinceramente, acho que foi uma estupidez aquilo que o Primeiro-Ministro anunciou e deixa muito preocupado, porque Portugal precisava de pegar nos poucos recursos que tem para ir prover outras situações. É? Onde aí sim faz sentido o Estado estar preocupado, não necessariamente a tomar participações em empresas de energia.
1: Preciso, senhor. Camilo, amanhã mesmo hora, amigo.
0: Claro que sim.
1: Para um
0: Um grande
1: cuidado com a
0: abraço.
1: carteira. Até amanhã, até amanhã.
0: Até amanhã.
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1: Indispensável para ouvir aqui todas as manhãs na Correio da Manhã Rádio. Felizmente, digo eu, cada vez mais a sua rádio, naturalmente, é daquelas coisas que todos os dias passa por cá e fica surpreendido a pensar: epá, isto ouve-se bem. Muito bem.

0: Love, vos ao filme para dar assim um bom ritmo, um belo acordar. Esta manhã de segunda-feira, dia 17 de agosto. Já é incrível, não é? Isto passa no instante do tempo. Vamos dar uma vista de olhos no trânsito, que também será muito rápida, até porque duas notas. Vou arrancar primeiro com as complicações na ponte 25 de Abril, trânsito compacto no acesso à A2, em Almada, isto no sentido Almada-Lisboa. Portanto, o trânsito já está na zona das portagens. Há nota também de um acidente com um pesado na subida de Via Longa, isto na A1, ao quilómetro 11, corte das vias direita e central, trânsito condicionado a seguir às portagens de Alverca. De resto, o trânsito a circular com normalidade, não há uma única nota para o Grande Porto, portanto é uma boa hora para sair de casa. Meu querido mês de agosto, está mais ou menos tranquilo, não é? Ainda bem. Bem bom. Obrigado à Correio da Manhã Rádio. No instante vamos às compras e depois vai conhecer as músicas da vida, sabe de quem? Do José Nunes, que chegará depois, regressa depois, a 9:15 na nova linha avançada. Lá chegaremos. Bom dia!
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5: Olá, eu sou José Nunes, comentador do Now, e escolhi duas músicas da minha vida. Poderia escolher muitas outras, mas ocorrem estas. Purple Rain, de Prince, uma canção que foi, obviamente, identitária e me acompanhou durante muitos anos no final da minha adolescência e princípio da idade adulta. É, de facto, uma canção absolutamente extraordinária, de um extraordinário compositor. Tem uma densidade incrível, uma ambiência absolutamente inacreditável. Basta ouvi-la hoje para perceber que é uma canção intemporal. E depois, ainda por cima, tem um solo de guitarra absolutamente inesquecível do grande Prince.

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1: A segunda música é de Peter Gabriel, provavelmente o meu principal herói musical, um homem que me acompanhou desde sempre, desde os últimos tempos dos Genesis até hoje. Escolhi Washing of the Water, uma canção do princípio dos anos 80, uma canção absolutamente extraordinária e muito intimista, que depois tem uma parte final mais forte, mas que demonstra bem a enormíssima qualidade de compositor e de intérprete de um extraordinário artista que se chama Peter Gabriel.

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2: Eu gosto de anos, não é? Incrível. Que horas são isto? Vamos às notícias? Ah, não, espera. Vamos ter aí uma manhã que vamos falar, sabe do quê? 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

0: 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Estamos a 7 minutos das 8, temperaturas atuais. Há instantes, Lisboa já estava com 22 graus, Porto 23, Faro 22. Melhor primeiro, este é o Grande Jornal das 8. A edição é de Filipe Galamba. Bom dia, Filipe.
1: Bom dia. Esta manhã há 4 incêndios de maiores dimensões ativos em Portugal. O fogo em Torre de Moncorvo, no distrito de Bragança, é o que mobiliza mais meios. Segundo a Proteção Civil, estão no terreno 337 operacionais, apoiados por 110 viaturas. Em Boticas, no distrito de Vila Real, o combate mobiliza 236 operacionais e 83 meios terrestres. Em Marco Canaveses e Ponte Lima estão outros 2 incêndios. As chamas continuam sem dar tréguas no incêndio que lavra deste sábado em Torre de Moncorvo. A reportagem é do Francisco Manuel.
2: É um trabalho onde se espera que na zona de Torre de Moncorvo o incêndio acabe por ficar resolvido para depois, ainda durante a manhã desta segunda-feira, o mesmo possa vir a acontecer aqui em, no concelho de Carraseda de Anciães. Para já, a grande prioridade é defender as povoações, defender as populações, evitar que as chamas se aproximem e evitar danos de maior.
1: O incêndio no concelho de Boticas chegou a ameaçar armazéns agrícolas e uma aldeia. O trabalho dos meios aéreos ajudou a controlar a situação. As chamas lavram agora numa zona da montanha. Os moradores estão preocupados. Há quem critica a forma como as chamas estão a ser combatidas no terreno.
3: E eram 3:30 da manhã e eu estava no meu terraço quando vi começar o incêndio. E fui chamar o meu marido à cama.
4: Está perto das casas, está a chegar à zona, à zona agrícola. E o incêndio, às 8:30 da manhã, quando eu me levantei, percebi-me que era um pequeno incêndio, talvez 1 hectare, mais ou menos, estava a arder, mais ou menos. Nesse preciso momento, devia ser atuado, não atuaram, os aviões nem os helicópteros não atuaram, em virtude também de haver outro incêndio aqui numa proximidade de uma aldeia.
1: O combate mobiliza a esta hora 236 operacionais. O filho que matou a mãe no Dafundo em Oeiras já tinha agredido o pai. A família estava sinalizada há 2 anos, ainda antes de o pai ter sido preso. Trabalho da jornalista Bianca Gonçalves Rocha.
5: Do lado da mãe, os filhos eram vítimas de comportamentos agressivos e negligentes. Do lado do pai, a mulher era alvo dos episódios de agressividade. E o adolescente, de 15 anos, acabou também por ser apanhado nesta teia de comportamentos disfuncionais. A família estava sinalizada há 2 anos, mesmo antes do pai ter sido preso. O Correio da Manhã teve acesso a um documento que dá conta de que o primeiro incidente, que envolve o rapaz, foi precisamente uma acusação de agressão ao pai. E em junho deste ano, há registro de que o adolescente agrediu a mãe pelo menos uma vez. O incidente levou a que o rapaz ficasse sinalizado. Nada foi feito quando o jovem pediu ajuda. Nada foi feito quando agrediu a mãe. E nada, nem ninguém o impediu de assassinar. O jovem diz que a mãe chegou a casa visivelmente alterada pelas 3 da manhã e que o acordou para o provocar. Disse depois que teve medo que a vítima voltasse a bater na irmã, de apenas 4 anos, e que lhe fez um golpe vulgarmente chamado de mata-leão.
1: A mãe terá partilhado nas redes sociais que era bipolar e que sofria grandes crises de ansiedade quando não tomava a medicação. Um homem morreu este domingo depois de ter sido esfaqueado no jardim do Cais do Sodré, em Lisboa. O principal suspeito fugiu do local e continua por encontrar. A vítima tinha saído de uma discoteca próxima, sofreu ferimentos graves e foi transportado para o Hospital de São José, em Lisboa, mas acabou por morrer. Moradores e comerciantes da zona dizem que a violência e a criminalidade têm aumentado.
6: Quase todos os fins de semana temos que acionar a polícia 2 a 3 vezes por dia. Não nos sentimos seguros aqui a trabalhar e já fomos muitas vezes ameaçados, já nos tentaram entrar dentro do estabelecimento, já me mostraram uma arma de fogo e pronto.
7: Estamos a falar então de uma questão de insegurança grande e que está a aumentar.
6: Muito grande e que está a aumentar cada dia mais, sim.
1: Está agora em curso uma operação para encontrar o suspeito depois de um homicídio numa zona numa das zonas mais turísticas de Lisboa. Mulheres escolhidas por catálogo, é assim que o Ministério Público descreve o funcionamento do Elefante Branco, um espaço noturno em Lisboa que fechou o ano passado. Jogadores de futebol, empresários e polícias frequentavam o espaço. O Ministério Público acusa agora 12 pessoas de crimes como lenocínio e branqueamento de capitais. O lucro apurado é de milhões de euros. Toda a história para conhecer na edição desta segunda-feira do Correio da Manhã. Uma árvore caiu sobre várias casas no Porto durante a tarde deste domingo. A queda aconteceu junto à

0: Escola Básica da Corujeira. Reportagem no local da jornalista Aureliana Gomes.
1: Parte da tilha de grande porte do Parque da Escola Básica da Corujeira acabou por cair para a rua e atingiu pelo menos 3 casas. A casa da frente ficou com as janelas partidas e o telhado destruído. Lá dentro estavam a mulher e o filho de Ricardo Nunes.
2: Caiu principalmente sobre a minha casa e a casa dos vizinhos. A minha mulher e o meu filho

0: polícia, 2 a 3 vezes por dia. Não nos sentimos seguros aqui a trabalhar e já fomos muitas vezes ameaçados, já nos tentaram entrar dentro do estabelecimento, já me mostraram uma arma de fogo e pronto.
1: Estamos a falar então de uma questão de insegurança grande e que está a aumentar.
0: Muito grande e que está a aumentar cada dia mais, sim.
2: Está agora em curso uma operação para encontrar o suspeito depois de um homicídio na zona do Cais de Sodré, em Lisboa. Mulheres escolhidas por catálogo, é assim que o Ministério Público descreve o funcionamento do Elefante Branco, um espaço noturno em Lisboa que fechou o ano passado. Jogadores de futebol, empresários e polícias frequentavam o espaço. O Ministério Público acusa agora 12 pessoas de crimes como lunocínio e branqueamento de capitais. O lucro apurado é de milhões de euros. Toda a história para conhecer na edição desta segunda-feira do Correio da Manhã. A Rússia atacou várias cidades ucranianas. Pelo menos 7 pessoas morreram. Em resposta, Kiev lançou um grande ataque contra Moscovo, que causou pelo menos 7 mortos e 51 feridos. Beatriz Ender.
3: Um dos aparelhos não tripulados atingiu o armazém da Wildberries, o equivalente russo da Amazon, e provocou um incêndio de grandes dimensões. Do outro lado, a Rússia lançou mísseis balísticos e mais de uma centena de drones contra a Ucrânia. A Rússia garante que atingiu 2 fábricas de material militar em Kiev, uma ligada à produção de mísseis e outra dedicada a componentes para drones. As forças russas terão também atingido a maior siderurgia da Ucrânia. A Força Aérea Ucraniana diz que abateu 85 drones, mas não conseguiu interceptar nenhum dos mísseis balísticos lançados durante a madrugada deste domingo. A escalada chegou também ao espaço aéreo da NATO. Um caça espanhol abateu um drone não identificado que entrou na Roménia a partir da Moldávia. Este já é o 4º drone interceptado este ano sobre o território romeno.
2: Nos últimos 6 meses, Kiev intensificou o uso de drones para atacar alvos em território russo. Moscovo diz ter abatido mais de 800 drones ucranianos em várias regiões do país. Marco Silva considera que o Benfica precisa de reforços com urgência. Na divisão do jogo com o Casa Pia, o treinador confirmou a saída de Dedic para o Newcastle. Cláudio Constantino.
4: O treinador salienta que o Clube da Luz está a tentar contratar jogadores com o perfil que definiu.
5: Algumas posições em que possivelmente poderemos ter um maior número de jogadores e que, independentemente da valia desses mesmos jogadores, é óbvio que, perdendo o António, ainda não substituímos o António, portanto é uma posição, como vocês sabem, que será muito importante para nós contratarmos e contratarmos bem para aquela posição. E o que nós estamos a tentar fazer, neste caso a estrutura do Benfica está a tentar fazer, é colocar esses mesmos jogadores à nossa disposição, dentro do perfil daquilo que eu já indiquei à direção.
4: Dedic já está em Inglaterra para assinar pelo Newcastle. Marco Silva confirma que as negociações entre os clubes pelo lateral bósnio estão numa fase avançada.
5: Não sendo nada oficial ainda, naturalmente, neste momento posso-vos dizer porque a realidade vai estar fora do jogo. Tenho o feedback, neste caso o feedback da direção, que está numa fase já bastante avançada, e dizer aqui claramente, não é óbvio que era um jogador que não eu treinador, mas nós Benfica não queríamos perder.
4: João Palhinha está cada vez mais perto do Benfica. Marco Silva recusa ainda assim comentar a possibilidade de o médio internacional português reforçar a equipa.
5: Eu não respondia especificamente à questão do João, porque vocês sabem que eu não vou estar a individualizar o jogador A, B ou C, não sendo jogadores do Benfica, como vocês já perceberam.
4: Para o jogo em Rio Maior, frente ao Casa Pia, Marco Silva ainda não pode contar com Austnes. O médio norueguês não está disponível para ajudar a equipa do Benfica.
2: Casa Pia Benfica, um jogo com relato aqui na Correio da Manhã Rádio, depois das 8 da noite. Esta segunda-feira voltamos a visitar festas populares, desta vez com programas que juntam tradição, música e convívio. Alexandra Pereira.
6: Em Vila Chã decorre a festa de São Mamede até dia 23. Hoje há uma missa da solenidade litúrgica de São Mamede, seguida de um concerto de Jorge Patrão e Joana Correia. Aliás, no dia 21 atua Zé Amaro no Largo dos Pescadores, com fogo de artifício no final dessa noite. No Barreiro, as festas em honra de Nossa Senhora do Rosário decorrem também até domingo. O programa inclui concertos, tasquinhas, artesanato e procissões terrestre e marítima. Hoje às 10 da noite atua Irina Barros no Palco das Marés. Nos próximos dias sobem também ao palco Bandidos do Cante, Toy, Badocha e Maninho. As festas terminam no dia 23 com o concerto de Bárbara Bandeira.
2: Os festejos mantêm a animação nas ruas ao longo dos próximos dias de verão e hoje 9 distritos do Norte estão sob aviso laranja devido ao calor. Também amanhã, terça-feira, o aviso mantém-se até ao dia 18, até às 8 horas, aliás, de terça-feira. Outros 8 distritos estão sob aviso amarelo. Há também previsão de aguaceiros fortes, trovoada e granizo em 6 distritos. As temperaturas máximas podem chegar aos 42 graus em Santarém.

0: mas está sempre uma brasa.
1: Um bocado do
0: calor, não é? Ah, calor a mais, quem é que gosta de calor? Esta senhora gosta, esta senhora gosta. Mas 42 graus.
2: É muito.
0: Vamos dar uma volta ao trânsito para saber se está quentinho e aparentemente está. Quem diria, em pleno mês de agosto, para lhe dar conta que, atenção, que há acidente na segunda circular, isto na zona de Lisboa, é por aí que vamos começar, até porque são as notas de acidente para a Grande Lisboa, a segunda circular na zona do Campo Grande, em direção a Sacavém, há demora, desde o viaduto do Eixo Norte-Sul, e no sentido Aeroporto Benfica, há um acidente antes da saída para o Eixo Norte-Sul, com fila desde o Campo Grande, e mais à frente, outro acidente na zona de Benfica. Há um acidente também na Cril, no interior do túnel do Grilo, em direção a Sacavém. Há paragens no início do túnel do Grilo, naturalmente já a complicar o acesso da A8, isto na zona da Ponte de Frielas, e mais à frente, novamente fila, desde a zona de Camarata até à saída para a segunda circular em Sacavém. Acidente na A1 na zona de Via Longa, ao quilómetro 11, um acidente que lhe demos conta desde muito cedo, em direção à segunda circular, só se circula pela via esquerda. Há paragens desde da portagem de Alverca até à passagem pelo local. No Porto, ainda nota, aliás, vamos nos manter por Lisboa, porque no IC19 há informação de trânsito muito intenso no sentido de Sintra-Lisboa, desde Queluz até à Amadora, e mais à frente a partir do Estado-Maior da Força Aérea até ao nó de Pinamanique. O trânsito também está com alguma intensidade no final da A2, em direção ao ponto 25 de Abril. A fila está entre o viaduto do Pragal e a Praça das Portagens. Agora sim, no Porto, para lhe dar nota que na VCI, no sentido da Rábida Freixo, há complicações entre o Campo Alegre e a saída para a Avenida da Boa Vista, e no sentido Freixo Rábida, entre as Antas e o nó da A3. No final da A3, em direção ao Porto, há fila na saída para a Circunvalação e depois na ligação para a VCI. E finalmente, na A28, em direção ao Porto, fila desde o nó da A4 até à rotunda EP, e ainda no final da Avenida EP, em direção à VCI, e ainda para acrescentar complicações na Avenida Sidónio Paes. Um qualquer alerta de trânsito a qualquer momento. 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
4: Bola para Prestiani. 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
0: E quem é que hoje faz aninhos? Não me diga que faz anos hoje. Sério, parabéns a si! Nesta data, querida, tem que começar a dizer antes, ok? Quer dizer, um bolinho, claro, como é a vida. Olha, um doce! Também está de parabéns Belinda Carlisle, que faz hoje... Quantos aninhos faz a Belinda Carlisle? 66 anos, inacreditável! Continua em excelente forma e, naturalmente, temos que lhe dar os parabéns. Belinda, faz as honras da casa. Vamos embora!

Linda Carla, que hoje completa mais um aniversário. Parabéns à Belinda. Eu disse-lhe 64 anos. Não! Sabe quantos anos faz a Belinda Carlisle? 68. Mas olhando para ela, olhando para a capa do disco deste Heaven is a Place on Earth, ela parecia muito mais nova. E tem sentido, porque a capa é adulta. É daquelas coisas. Eu vou falar.

0: E a pergunta de hoje é: o que achou da típica festa do PSD, a festa do Pontal?
1: Refinança da Albufeira, pá, foi uma festa muito porreira, pá. Tive um meu restaurante sempre cheio de gente do PSD. Sexta-feira, eles vieram aqui depois do jogo de futebol que fizerem. O único que não apareceu foi o Luís Neves. Ouvi dizer que durante o jantar que ele andava a meter água por todos os lados. É o que dá a fazer um tanque que parece uma piscina, pá. No sábado vieram todos e comeram charna a Durão Barroso. Exceto o Cavaco, que com a idade comeu uma sorda de lingueirão que é mais molinha de mastigar. Quem pagou a conta foi o Marafado, o Ministro da Defesa, que até é do CDS e tudo, pá. Ele anda mãos largas, diz que até compra fragatas da Itália mais cara que o preço da compra. Eia, pá, haja dinheiro.
2: Vitalina Banz, 81 anos. Eu fui ver o jogo do PSD, tudo para ver o Montenegro em calções, pá. Marcou cá um golaço, é um craque. E depois também fui ao comício. Acho que ele tem razão quando diz que hoje em dia as pessoas só estão bem a dizer mal. O homem nem férias fez, mesmo assim era tudo a dizer que o viram na praia. Também tem direito a fazer uma pausa nos seus afazeres para uma bola com creme ou não. Também gostei muito de ouvir os UGF, é uma boa banda. Quando eles cantaram os cavalos de corrida, eu gostei muito. Mas os miúdos ao meu lado disseram que dentro do género de música com cavalos, preferi o Pedro Sampaio e o Cavalinho, vai, vai. Enfim, a juventude está perdida, ui.
3: Marcelo Rebelo Sousa, ex-presidente da República e atual comentador da CM Rádio. Eu não fui ao Pontal este ano porque eu tenho andado a mil. Até desmaiei tudo. Ando a treinar para o Ironman e por vezes vou-me abaixo. Mas foi só um susto, não é? Tirei selfies com a malta do INEM, com a equipa do Hospital de Faro e depois voltei para Monte Gordo e tenho feito uma praia e uns treinos, mas mais calmo. Mas cheio de dizer que o meu coração estava no Pontal, porque como é público, já uma vez doei 5 mil contos do meu bolso para fazerem a festa. Bom, eu era passado por festas antigamente, coisas da idade. Hoje em dia vou a uma festa por semana, se tanto. Estou muito mais pacato.
4: My name is Karen Williams. Vivo em Portugal há 5 anos, 5 years, e gosto de party, e gostar de beber, drink, beber. Esta party do Pontal, good party, foi pena não ter happy hour para beber. Gostei de dançar ao som daquela rock band, o Aguiuf. I like rock dinossauros. Fartei-me dançar com o my big friend Macário Correia. You know Macário Correia? É um grande folião. Gosta de panga, o Macário. Pena não fumar. E agora, também não bebe, porque está à frente das empresas das águas. Water, águas. Mas dança muito bem. I like Pontal Party. É pena não ser todas as semanas. Yeah!
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6: Maravilha! Mais um maluco aqui na casa. E atenção que depois das 10 ainda há tempo para ouvir o Showbiz com a Luísa Jeremias. O que é que isso tem a ver com malucos? Absolutamente nada. Nada. Até saudades a chamar, não é? Vem a caminho a Luísa Jeremias. Amiga, faz uma boa viagem. Miguel Araújo, anda!

0: Miguel Araújo e os 4:30. Boa gente, carrada de talento. 9:20, ligado aqui à Correio da Manhã Rádio. Por falar em talento, estamos a precisar de um episódio ainda. Há vidas assim. Quem precisa? Este senhor, esta senhora, tanta gente. Vamos lá conhecer o polvo que não percebe que não é não.
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0: Vítor Figueiredo.
2: Hoje vamos falar de namoros. E em especial de um ritual de namoro muito insólito. O do polvo de anéis azuis. Este pequeno animal marinho vive em águas pouco profundas e leva uma vida solitária, encontrando-se com outros da sua espécie quase exclusivamente para reprodução. O macho aproxima-se com cautela, consciente que a fêmea é maior e potencialmente perigosa. Ao contrário de muitas espécies, onde a exibição é exuberante, com cores vivas, danças ou sons, aqui a corte é silenciosa e tensa. O macho estende lentamente um dos seus tentáculos especializados, funciona como pênis, é chamado de ectocótilo. A tentativa de contacto pode ser rejeitada de imediato pela fêmea, que empurra o macho ou se afasta simplesmente. O pretendente insiste com paciência, ajustando a sua aproximação e aguardando o momento certo. Durante este processo, não há pressa nem garantias. Cada gesto é calculado, cada movimento ponderado. E é precisamente aqui que se começa a revelar o lado mais insólito deste ritual de namoro. À medida que o acasalamento dos polvos de anéis azuis se aproxima, o risco aumenta drasticamente. A fêmea, sendo predadora, pode atacar o macho a qualquer momento. Para evitar esse destino, o macho recorre a uma estratégia surpreendente. Injeta uma pequena quantidade de veneno na fêmea, imobilizando-a temporariamente. Este veneno, o mesmo que torna a espécie uma das mais tóxicas do oceano, permite-lhe acasalar sem ser devorado. O que parecia um encontro delicado transforma-se num equilíbrio entre sedução e sobrevivência, onde o gesto mais íntimo depende de um ato de defesa extremo, a injeção de um veneno paralisante. Há vidas assim. Na natureza, o amor raramente é simples e, por vezes, pode ser perigosamente literal. Mas este não é um bom exemplo para os humanos. O macho do polvo de anéis azuis não espera pelo consentimento, nem sequer houve um eventual sim, muito menos um não. Alguém que lhes diga que não é não.
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0: 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Boa. São quase 9:23, vamos lá atualizar as notícias com o Filipe Galamba.
4: Esta manhã há 4 incêndios de maiores dimensões ativos em Portugal. O fogo em Torre de Moncorvo, no distrito de Bragança, é o que mobiliza mais meios. Segundo a Proteção Civil, estão no terreno a esta hora 338 operacionais, apoiados por 110 viaturas e também um meio aéreo. Reportagem no local da Rita Lino.
5: Importa dizer que estamos em Carraseda de Anciães, o concelho para onde as chamas se dirigiram ontem, depois de passar o concelho de Torre de Moncorvo. Neste momento, duas frentes ativas, uma delas já com pequenas propagações que têm estado a ser combatidas com meios apiados e com a esperança de que com a ativação dos meios aéreos a situação possa agora ficar mais calma. Efetivamente, não há registro de qualquer casa que tenha ardido, mas houve sim essa necessidade de colocar as populações no centro das aldeias, numa zona considerada segura, digamos assim, para as populações. Portanto, o que se espera agora é perceber se será possível dar então este perímetro como consolidado e voltar este incêndio a entrar em fase de resolução.
4: Duas frentes ativas a esta hora na zona de Torre de Moncorvo. Em Boticas, no distrito de Vila Real, o combate mobiliza 238 operacionais e 84 meios aéreos, terrestres, aliás, em Marco de Canaveses e Ponte Limba estão também outros dois incêndios ativos. Um homem morreu este domingo depois de ter sido esfaqueado no jardim do Cais de Sodré, em Lisboa. O principal suspeito fugiu do local e continua por encontrar. Reportagem no local.

0: esta manhã da jornalista Manuela Barbosa.
1: Quase todos os fins de semana temos que acionar a polícia, 2 a 3 vezes por dia. Não nos sentimos seguros aqui a trabalhar e já fomos muitas vezes ameaçados, já nos tentaram entrar dentro do estabelecimento, já me mostraram uma arma de fogo e pronto.
2: Estamos a falar então de uma questão de insegurança grande e que está a aumentar.
1: Muito grande e que está a aumentar cada dia mais, sim.
0: Está agora em curso uma operação para encontrar o suspeito. Íamos ouvir precisamente a Manuela Barbosa, acabamos por ouvir uma testemunha. Agora sim, vamos já ao encontro da Manuela Barbosa, que está no cais do Sodré.
3: O homicida está em fuga, é o homem procurado pelas autoridades na sequência deste esfaqueamento que aconteceu no passado domingo. Falamos de um homem de 25 anos que acabou mesmo por perder a vida, porque embora ainda tenha tentado ser socorrido por alguns funcionários do quiosque aqui no cais de Sodré e tendo mesmo sido transportado para o hospital de São José, não resistiu aos ferimentos a que foi submetido no passado domingo.
0: Manuela Barbosa, no cais do Sodré. Uma árvore caiu sobre várias casas no Porto durante a tarde deste domingo. A queda aconteceu junto à Escola Básica da Corujeira. A reportagem é da Aureliana Gomes.
4: Parte da tilha de grande porte do Parque da Escola Básica da Corujeira acabou por cair para a rua e atingiu pelo menos 3 casas. A casa da frente ficou com as janelas partidas e o telhado destruído. Lá dentro estavam a mulher e o filho de Ricardo Nunes.
5: Caiu principalmente sobre a minha casa e a casa dos vizinhos. A minha mulher e o meu filho estavam na sala, mas a árvore que me apanhou a parte superior da casa não entrou na parte inferior, mas se tivesse entrado teria sido muito mais dramático.
4: Os moradores lembram que já tinham alertado a autarquia para a situação, mas nada foi feito.
5: Temos alertado várias vezes sobre a dimensão exagerada desta árvore e sobre os potenciais riscos inerentes a isso, e a realidade é que nos é dito é que a árvore tem saúde e que é podada normalmente na época de poda, mas pronto, estamos em agosto, que não é uma altura normal, não foi uma tempestade, não foi nada, e a árvore caiu e podia ter causado ainda mais problemas.
6: Eu acho que infelizmente não há espera que alguma coisa ainda mais grave do que esta aconteça.
4: O que restou da árvore foi cortada pelos chapadores do Porto, a Proteção Civil também esteve no local. Agora os moradores só querem saber o que será feito com o que resta da árvore.
0: Uma tilha de grande porte caiu para a rua na Corujeira, no Porto, e atingiu pelo menos 3 casas. Os moradores dizem que já tinham alertado para o perigo. As reservas europeias de gás natural estão em níveis muito baixos para esta altura do ano, o que está a preocupar os observadores do mercado. Os preços podem disparar se o inverno for rigoroso e as reservas não forem respostas a tempo. A jornalista Bárbara Cardoso.
7: O inverno que se aproxima poderá ser o mais difícil para a União Europeia desde 2021 e 2022 em termos de abastecimento energético. O alerta vem da Oxford Economics, que diz ainda que há vários riscos adversos do lado da oferta. Os níveis de armazenamento de gás natural encontram-se historicamente baixos em vésperas da época de maior procura por aquecimento. Isto poderá elevar a inflação para valores superiores a 13,5%. Em finais deste ano e mantê-la acima dos 3% em 2027, reforçando o posicionamento restritivo do Banco Central Europeu. Os economistas relembram que o Estreito de Hormuz continua fechado e que há interrupções na produção de gás norueguês que têm sido prolongadas. Há também o facto de o gás natural ter colmatado a lacuna na produção de eletricidade causada pelas secas que afetaram a produção hidroelétrica e nuclear. Ou seja, é mesmo preciso mais gás natural.
0: Os preços do gás podem disparar se o inverno for rigoroso e as reservas não forem repostas a tempo. Na antevisão do jogo com o Casa Pia, Marco Silva pediu reforços com urgência. O treinador das Águias disse que a estrutura do Benfica está a tentar contratar jogadores com o perfil definido.
8: Algumas posições em que possivelmente poderemos ter um maior número de jogadores e que, independentemente da valia desses mesmos jogadores, é óbvio que perdendo o António ainda não substituímos o António, portanto é uma posição como vocês sabem que será muito importante para nós contratarmos e contratarmos bem para aquela posição. E o que nós estamos a tentar fazer, neste caso a estrutura do Benfica está a tentar fazer, é colocar esses mesmos jogadores à nossa disposição dentro do perfil daquilo que eu já indiquei à direção.
0: Casa Pia Benfica tem relato aqui na Correio da Manhã Rádio, depois das 8 da noite, no simultâneo com a CMTV.
9: Sim, senhor. Filipe Galamba, anda a bater que tu bates bem. Temos eu a olhar sempre, não tarda nada. Mas antes ainda, vamos às compras, vamos embora. Traga um saquinho.

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4: Certinho, direitinho, estamos acima das 9h30, é hora do Olhar CM.
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6: O jovem de 15 anos que matou a mãe em Algés foi internado no centro educativo. A família era acompanhada pela Comissão de Proteção de Crianças e Jovens de Oeiras. Bom dia, Armando Esteves Pereira. O que é que pode ter falhado no acompanhamento desta família?
7: Bom dia. Falhou tudo e é inadmissível o falhanço do Estado neste caso, porque as crianças estavam identificadas. O adolescente ligou para a polícia e a polícia respondeu de uma forma burocrática e inadmissível. Se tivesse lá um atendedor de inteligência artificial, provavelmente teria tido uma melhor resposta. O falhanço e a indiferença das pessoas, porque o Estado somos nós e o Estado é quem trabalha no Estado, na polícia, na segurança social, nos tribunais, na CCPJ. E essas pessoas falharam de uma forma negligente e vergonhosa e contribuíram para aquela tragédia que aconteceu no Dafundo. Há que aprender alguma coisa com isto e há que, de facto, criar protocolos, quer na polícia, quer na CCPJ, quer na Segurança Social, quer nos tribunais, para que qualquer criança em risco seja imediatamente acionado um mecanismo de emergência que a salve, porque estas duas crianças podiam ter salvas e agora a mãe ainda podia estar viva. O Estado falhou vergonhosamente neste crime do Dafundo.
6: Muito bem, Armando Esteves Pereira, com o Olhar CM. Obrigado.
7: Bom dia e boa semana.
6: Obrigado.
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4: 28 minutos para as 10 da manhã. Bom verão.
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4: E é um belo dia para celebrar bons aniversários. Já hoje demos aqui os parabéns a Belinda Carlisle. Sabe quem é que está de parabéns também? Sean Penn. Completam hoje quantas primaveras? A pergunta, 66 aninhos. Também de parabéns para Robert De Niro. É incrível, não é? Quantos anos é que ele faz? Enapa, 83.
11: Está bem, não é?

0: gosto muito disto para matarmos saudades. XTC, da bela do Peter Pumpkin Head. Olha, por falar em Pumpkin Head, e faz-se um belo bolinho de abóbora, é a Paula.
1: É verdade.
0: Pergunta,
1: é verdade.
0: Quem é a Paula? É a mulher do inspetor Carlos Anjos, que já cá está. Que, além de daqui a pouco falar no Crime à Lupa, é também um ótimo repórter de trânsito. Já fez aqui muitas vezes o favor ao Luís Silva. Verdade seja dito. Apanhaste ali acidente também na...
1: Apanhei.
0: No Oeste Norte-Sul.
1: Os dois na segunda circular. O acidente no sentido Benfica-Sacavém já estava mais ou menos resolvido. Mas no sentido contrário, aqui já próximo, eram quatro carros e aquilo estava feio. Num dia normal de Lisboa, era ali acidente para empacotar o trânsito todo da segunda circular.
0: Incrível. Pronto, está feito o trânsito pelo inspetor Carlos. Não, vamos dar aqui mais uma voltinha para atentos ao pormenor. Em Lisboa, acidente na A1, este não passaste por lá, na zona de Via Longa, ao quilómetro 11, em direção à segunda circular, só circula pela via esquerda. Há paragens antes da portagem de Alverca até à passagem pelo local. As alternativas são seguir pela Estrada Nacional número 10 ou mesmo pela Crel. Lá está o acidente na segunda circular, zona do Campo Grande, em direção a Sacavém. Há demora desde o viaduto do Eixo Norte-Sul, no sentido Aeroporto de Benfica. Também acidente antes da saída para o Eixo Norte-Sul, com fila desde o Campo Grande e mais à frente outro acidente na zona de Fonte Nova. Está mesmo complicado. Acidente na Cril, no interior do túnel do Grilo, em direção a Sacavém. Dar-lhe nota que há paragens desde a subida para o túnel do Grilo, naturalmente a complicar já o acesso à A8, isto na zona da Ponte Frielas, e mais à frente também paragens com fila desde Camarada até à saída para a segunda circular em Sacavém. Trânsito mais intenso e com alguns abrandamentos no final da A2, em direção ao ponto 25 de Abril, entre o viaduto do Pragal e a Praça das Portagens, e também trânsito intenso no viaduto Arte Pacheco, em direção às Amoreiras. Um pulo até ao Porto para lhe dar conta que na VCI também há complicações, no sentido a Rábida Freixo, entre o Campo Alegre e a saída para a Avenida da Boa Vista, e ainda duas notas finais para o Porto. Bom dia, Porto. A28 em direção ao Porto, fila desde o nó da A4 até à Rotunda, a AEP, e depois no final da Avenida AEP, em direção à VCI e também para a Avenida Sidónio Paes. No final da A3, em direção ao Porto, também há lentidão com fila na saída para a Circunvalação e depois na ligação para a VCI. Está dada a volta ao trânsito. E que grande volta! Estou tonto. As saudades e a falta que nos faz o Luís Silva.
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0: 18 minutos para as 10. Vamos lá então para o Crime à Lupa com o inspetor Carlos Anjos.
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7: Bom dia, Carlos.
1: Bom dia.
7: Um homem morreu este domingo, depois de ter sido esfaqueado no Jardim do Cais de Sodré, em Lisboa. O principal suspeito fugiu e continua por encontrar. O crime aconteceu numa zona movimentada da cidade e os moradores e comerciantes relatam uma escalada de violência e da criminalidade na zona. O que é que pode ter motivado este crime?
1: Bom dia, Filipe. Bom dia ao auditório. Bom, este crime tem muito pouco a ver com a violência que aumentou de facto naquela zona e tem mais a ver com o problema social que nós temos. É um crime que é cometido entre dois sem-abrigo. E, portanto, um, a vítima mais recente, teria chegado à rua há não muito tempo, e esteve a falar com os empregados do quiosque, e depois, quando parece as coisas não estão ainda bem apuradas, terá dado um pontapé sem querer num pacote de vinho, propriedade do outro sem-abrigo. E estes são os motivos fúteis que levam a que depois quem nada tem, qualquer coisa que perca, dá direito a uma discussão, e dessa discussão evoluiu-se para uma facada. E, portanto, é um crime circunstancial que aconteceu ali, podia ter acontecido noutros locais da cidade, com grande concentração de pessoas que vivem na rua. Já o problema da falta de segurança na zona do Caixo de Dré advém de tudo o que lá se pratica, de haver uma pouca presença policial, e nesse sentido é natural que, com tanto o problema da noite, as noites são cada vez mais longas e entram pelo início do dia, muito álcool que jorra durante toda a noite leva a que haja esse aumento da violência. Agora, nós temos um problema, nomeadamente na questão do sem-abrigo, que temos muita gente na rua com problemas mentais, com grandes perturbações mentais, não só portugueses, neste caso até os envolvidos são os dois portugueses, mas pessoas que vieram de outras paragens para cá e que também têm problemas de doença mental e que estão na rua, e que leva a que já tivemos vários homicídios cometidos entre pessoas que vivem numa situação de sem-abrigo, e que são um perigo para eles, mas são um perigo para nós, porque qualquer motivo leva a uma escalada de violência e uma agressão que pode ser fatal.
7: Há aqui dois problemas, o da segurança por um lado e também o da saúde mental por outro, não é? O da segurança podia tentar ser evitado com mais policiamento, como referiste. Já o da saúde mental, se calhar é um pouco mais complexo, não é? Como é que se ajuda alguém que não quer ser ajudado?
1: Não querem ser ajudados, mas nós também fazemos muito pouco para ajudar. Ou seja, há duas ou três organizações que ajudam os sem-abrigo. O ex-presidente da República, ou o anterior, disse que ia acabar que o seu mandato, o objetivo seria acabar com os sem-abrigo. Não só não acabou, como aumentaram. E nós, eu costumo dizer que nós só nos lembramos dos sem-abrigo, ou a sociedade só se lembra dos sem-abrigo, por altura do Natal, em que há uma quantidade de distribuição de comida sem abrigo.
7: Ou quando está muito frio.

0: banhos, etc. Há ali um sem número de e até algum rateio da doença, à procura da doença mental e de outras. E durante o resto do ano nós fazemos muito pouco e não olhamos para isso. Nós passamos por Santa Apolónia e já não olhamos à direita, se formos para o lado da Expo, para ver aquele acampamento que está ali com sem-abrigo. Nem há nenhuma entidade do Estado, nenhuma entidade da Segurança Social que faça ali uma intervenção. Em alguns casos tem que ser obrigatório, ou seja, há força. A lei possibilita o internamento compulsivo de quem não tem condições e até a submissão a exames de uma forma compulsiva, mas nós preferimos ignorar o problema, porque mexer naquele problema vai obrigar a mexer num sem número de outras coisas. Onde é que os vamos colocar? Qual é que é o apoio que lhe vamos dar? Ou seja, obriga-nos a fazer um sem número de situações que nós preferimos não olhar. E depois ficamos muito surpreendidos quando acontecem, como o ano passado houve 3 casos de homicídio entre sem-abrigos, este ano temos já 1, ficamos muito surpreendidos quando estas coisas acontecem e, infelizmente, ou se quiseres, e infelizmente não, e até do ponto de vista mais securitário, isto tem acontecido sempre em guerras entre sem-abrigo. Mas vai haver um dia em que possivelmente um sem-abrigo torna-se visível e vai haver a vítima vai ser um não sem-abrigo e aí os problemas vão, este problema vai ressalvar, vai vir muito mais à tona e nós vamos ter que um dia encarar este problema com realidade e com frontalidade, que é o número de sem-abrigos que existem na cidade de Lisboa. E o perigo que isso é para eles e para todos nós e para a sociedade.
1: E o facto de ser sem-abrigo também, se calhar, dificulta depois para encontrar esse suspeito que até agora não
0: sim,
1: sabe para
0: ver, não é? Tem uma vantagem num ponto, há uma vantagem que ele não sai de Lisboa. Este homem não tem capacidade nem meios para sair da cidade de Lisboa. Mas também tem outra desvantagem que é contraria tudo aquilo que é a investigação criminal. Nós, quando fugimos normalmente para um sítio confortável para nós. A casa dos pais, a casa dos amigos, a casa da namorada. Estes não têm. E, portanto, aquilo que nós sabemos deste homem é que ele terá saído dali em direção a Santa Apolónia e percebe-se. Mas ele vai estar, ou está neste momento, num local da cidade de Lisboa, onde pernoitam sem abrigos, onde dormem sem abrigo, onde circulam sem abrigo, e vai ser uma questão de tempo até a polícia o localizar e o deter. Agora, como tu dizes, não é uma tarefa fácil que se diga assim. Ele pode estar em vários locais, infelizmente, porque há vários desses locais na cidade, e acima de tudo ele também tem mobilidade. A polícia já o procurou em 3 ou 4 lugares onde ele pode regressar. E, portanto, há aqui agora um jogo de gato e de rato em que não há... sai um pouco dos cânones normais das perseguições. Depois, estes homens não têm telefone, não têm coisa em cima nenhuma, não estão conectados com o mundo, não estão ligados ao mundo, não têm nenhum tipo de hábitos e, portanto, obriga a polícia a fazer aqui um exercício um bocado fora da caixa, mas que eu acho que durante a próxima semana também não há muito... Ou seja, com 3 ou 4 operações coordenadas que a PSP, ele vai acabar por ser localizado e detido.
1: Muito obrigado, Carlos Anjos.
0: Nada.
1: Foi o Crime à Lupa.
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3: Espetor, estava aqui a ouvir a vossa conversa e saiu-me este comentário palerma, mas que é de facto uma tristeza, que é quando capturado, o sem-abrigo torna-se alguém que vai ter um abrigo, ainda que seja com a sua prisão.
0: É verdade,
3: não?
0: É
3: a tristeza
0: verdade.
3: É tão grande que nos leva também a estes pensamentos.
0: Mas também é verdade, isto estás a dizer, que é assim, a tristeza é tão grande. Nós temos agora este miúdo que matou a mãe.
3: Uhum.
0: Que provavelmente, do ponto de vista de uma estabilidade familiar, num centro educativo, ele vai ter agora uma estabilidade, depois de ter morto a mãe, de ter batido no pai, ou seja, depois de uma via sacra, o Estado finalmente vai provavelmente dar condições que ele nunca teve.
3: Incrível.
0: O grande drama que nós temos é quando, por vezes, a cadeia ou os centros educativos são os únicos pontos positivos na vida de uma pessoa. Até como o Filipe estava a dizer, ele provavelmente agora, se for detido na cadeia, vai ter tratamento.
3: Eu visitei que não teve.
0: Eu visitei há pouco tempo o estabelecimento prisional de Montijo, que tem uma clínica dentária fabulosa, em termos de muito bem apetrechada. E a diretora dizia-nos que grande parte dos detidos que vão ali tratam os dentes pela primeira vez quando chegam à cadeia. E não deixa de ser dramático que as pessoas tenham que ser presas para ter cuidados médicos mais alargados, uma vez que cá fora, se forem ao centro de saúde, não têm capacidade disso, não têm capacidade de ir ao hospital, e quando são detidos acabam por ter algum acompanhamento que de outra forma não teria. E isso é, como tu dizes, não sei se é Palermo, mas
3: do
0: é
3: mundo
0: duro
3: que vivemos,
0: e triste.
3: Não é?
0: Estás a ver?
3: É vida ao vivo.
0: Palermo não é, mas é duro.
3: É vida ao vivo. Grande respeito ao Carlos Anjos. Muito obrigado pela partilha dos seus conhecimentos, amigo, e pela tua amizade. Juntos neste acordar. É verdade, vais estudar.

0: outra vez, para a semana.
1: Para a semana.
0: Essas vacaciones levam de outras paragens, ou não se diz vacaciones nem férias, mas isso falaremos a
1: por acaso até acho que se dizem vacaciones.
0: Ah, é?
1: Porque acho que a rapaziada por lá fala francês.
0: Então não é vacaciones, é outra coisa qualquer. Tu não me baralhes, pá.
1: Vacances. Vacaciones é... Pronto, eu percebo. Vacaciones é o teu termo e o meu alentiano. Estás a ver? É o francês alentiano.
0: É o francês... Pois, é isso.
1: Nagimo.
0: Das músicas com pinta que faço questão de oferecer ao nosso inspetor com muita pinta, fica este Brian Ferry, Slave to Love, a caminho das notícias que chegam não tarda nada. Ai, meu Deus. 10 para as 10. Bom dia. 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Bora!

0: 7 minutos para as 10 da manhã, estamos aqui no Alegre Cavaqueira com o inspetor Carlos Deixa. É sempre assim, fala. Bom amigo, um grande abraço, Carlos. Vamos para as notícias às 10 da manhã, a edição O Grande Jornal das 10, naturalmente com o Filipe Galamba. É a tua vez, Filipe. Vamos.
1: Um jovem de 16 anos foi baleado ontem à noite na Avenida Luís de Camões, em Corroios. O rapaz está internado e luta pela vida. A jornalista Sofia Ferro está em Corroios e explica o que se sabe até agora.
2: Bom dia, este jovem de 16 anos...

0: anos, foi baleado nesta que é a Avenida Luís de Camões, em Corroios, e até agora não tem colaborado com as autoridades, porque diz que os disparos foram feitos com uma arma de fogo airsoft, mas aquilo que os resultados dos exames feitos dizem é que teve de ser uma arma de fogo com mais poder para aquele que foi o ferimento causado no jovem. Ele foi baleado no tronco, o projétil ficou alojado e o rapaz teve de ser transportado para o Hospital Dona Estefânia, em Lisboa, onde está agora nos cuidados intensivos. Os suspeitos estão em fuga, ainda não sabem quem são estes dois homens e, como digo, os moradores também até agora dizem que não se aperceberam de nada, que não ouviram barulhos, que não ouviram agitação aqui nas ruas, nem movimento. Agora, o rapaz de 16 anos continua internado no Hospital Dona Estefânia, em Lisboa, onde está nos cuidados intensivos.
1: A jornalista Sofia Ferro em Corroios. Os incêndios continuam a preocupar. Vamos de novo ao encontro da Rita Lino, que está em Carraseda de Anciães e que está a falar agora com moradores.
2: A pôr água no fogo. A verdade tem que ser dita.
3: Durante a noite esteve aqui complicada a situação perto da localidade?
2: Já ontem à tarde e ao fim do dia estava muito feio mesmo. Muito feio. Parecia um cogumelo nuclear. O fumo que se levava no céu era uma coisa medonha.
3: Este incêndio chegou a entrar em resolução e foi depois, por volta dessa hora final do dia, que voltou a ficar ativo.
2: O incêndio começou no sábado, com ventos muito violentos, e aí ninguém conseguia fazer nada para parar, por isso é que ele progrediu muito rapidamente. No domingo de manhã estava praticamente dominado, estiveram cá os meios aéreos, a partir do meio-dia os meios aéreos saíram e isto descontrolou-se tudo.
3: Tem noção de se já terão ardido muitas culturas? Portanto, nós estamos aqui perto de Carraseda, é uma zona com muitos pomares, a Torre do Mocorvo também falámos há pouco, da cortiça. Tem noção de se já terão ardido muitas culturas?
2: Sim, sem dúvida. Eu posso só, por exemplo, fazer referência àquilo que aconteceu aqui em 2017, num fogo muito idêntico, em que arderam 3 mil hectares só nesta freguesia, ou lá perto, segundo dados oficiais. Só nesta aldeia, todos os anos saíam daqui 10 a 12 caminhões de cortiça, e vocês aqui atrás de vocês podem ver a cortiça que agora se colhe aqui por ano, não chega a fazer um caminhão. E quando as autoridades dizem que protegeram as pessoas e as casas e não protegeram mais nada, não fizeram o trabalho deles.
1: Simultâneo CMTV, aqui o direto da Rita Lino, que está esta manhã na Torre Moncorvo, mais precisamente em Carraseda de Anciães. Nesta altura, no combate às chamas, estão 354 operacionais, apoiados por 111 meios terrestres e 5 aéreos. É uma notícia em atualização. De resto, as chamas alastraram para Carraseda de Anciães por duas frentes. A população de Pinhal do Douro foi retirada de casa. Ontem, o fogo progride com intensidade em direção às aldeias do Pinhal do Douro e Coleja. O objetivo agora é proteger as habitações. O incêndio reacendeu ontem às 7 da tarde, apesar dos meios posicionados no terreno. Em Boticas, mais de 200 de operacionais combatem o incêndio numa zona de mato. O alerta foi dado às 4 da manhã na freguesia de Ardãos e Bobadela. Mais a norte, o incêndio que começou este domingo em Ponte de Lima está a ser combatido por mais de uma centena de bombeiros. Em Marco Canaveses está a ocorrência que gera neste momento também a menor preocupação. Quase todo o interior norte e centro estão hoje em perigo máximo de incêndio. O Instituto do Ar e da Atmosfera prevê aguaceiros, trovoada e uma pequena subida da temperatura. No total estão registadas 34 ocorrências que envolvem mais de 800 operacionais e 450 meios terrestres. O filho que matou a mãe no Dafundo em Oeiras já tinha agredido o pai. A família estava sinalizada há 2 anos, ainda antes do pai ter sido preso. Bianca Gonçalves Rocha.
4: Do lado da mãe, os filhos eram vítimas de comportamentos agressivos e negligentes. Do lado do pai, a mulher era alvo dos episódios de agressividade. E o adolescente, de 15 anos, acabou também por ser apanhado nesta teia de comportamentos disfuncionais. A família estava sinalizada há 2 anos, mesmo antes do pai ter sido preso. O Correio da Manhã teve acesso a um documento que dá conta de que o primeiro incidente, que envolve o rapaz, foi precisamente uma acusação de agressão ao pai. E em junho deste ano, há registro de que o adolescente agrediu a mãe pelo menos uma vez. O incidente levou a que o rapaz ficasse sinalizado. Nada foi feito quando o jovem pediu ajuda. Nada foi feito quando agrediu a mãe. E nada, nem ninguém o impediu de assassinar. O jovem diz que a mãe chegou a casa visivelmente alterada pelas 3 da manhã e que o acordou para o provocar. Disse depois que teve medo que a vítima voltasse a bater na irmã, de apenas 4 anos, e que lhe fez um golpe vulgarmente chamado de mata-leão.
1: O jovem de 15 anos que matou a mãe em Algés foi internado num centro educativo.

0: milhões de euros. Toda a história para conhecer na edição desta segunda-feira do Correio da Manhã. Os enfermeiros obstetras podem vir a ter novas competências no acompanhamento de grávidas de baixo risco. A proposta está no Ministério da Saúde, Jéssica Oliveira.
1: Os enfermeiros especialistas em saúde materna e obstetrícia vão poder pedir exames e análises a grávidas de baixo risco. A proposta pretende reforçar o acompanhamento destas mulheres, sobretudo das que não têm médico de família. Segundo o Expresso, a proposta já está nas mãos do Ministério da Saúde e prevê que estes profissionais possam pedir exames e análises nos centros de saúde. O documento foi finalizado com a aprovação da direção executiva do SNS, mas o processo levou ao afastamento da Ordem dos Enfermeiros por falta de consenso. Cabe agora à Ministra da Saúde, Ana Paula Martins, decidir os próximos passos. O bastonário da Ordem dos Enfermeiros diz que não conhece a versão final da proposta, defende que os enfermeiros especialistas devem também poder prescrever medicação no âmbito das suas competências e do acompanhamento das grávidas.
0: A decisão cabe agora à Ministra da Saúde. A Ordem dos Enfermeiros quer ir mais longe. Centenas de migrantes marroquinos que entraram recentemente no enclave espanhol de Ceuta protestaram para pedir asilo às autoridades espanholas. A maioria vive em condições precárias na praia de El Trampolín. A reportagem é do jornalista Alfredo Leite.
2: Esta manifestação, de alguma forma encenada por algumas das pessoas que estão aqui, é bem sintomática do barril de pólvora em que se transformou esta praia do Trampolim aqui em Ceuta. Eu recordo que de todos os migrantes que vieram há duas semanas para Ceuta, uma parte significativa não tem condição para ficar no país e, portanto, vai mais tarde ou mais cedo ser repatriado, porque o governo espanhol só está a tratar da questão dos menores desacompanhados. Esses sim estão já em centros aqui de acolhimento para serem enviados para a Espanha Peninsular e também estão a estudar caso a caso aqueles migrantes que satisfazem os requisitos para o asilo. A maioria destes são marroquinos, não estão nesse lote e o mais certo é serem repatriados a Marrocos.
0: Alfredo Leite em Ceuta.
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0: Jared Kushner, genro e principal conselheiro do presidente dos Estados Unidos, reuniu-se este domingo no Egito com o líder do Hamas. O encontro teve como objetivo encontrar uma forma de desarmar o grupo. O Hamas diz que só vai avançar se Benjamin Netanyahu se comprometer publicamente a cumprir os termos do acordo para Gaza, apoiado pelos Estados Unidos. O especialista em assuntos internacionais, Bernardo Valente, faz agora o ponto da situação sobre o conflito.
4: Está aqui uma tentativa do Hamas de abrir relações diplomáticas ou de tentar aqui um novo corpo diplomático, uma nova estratégia diplomática que não se via antes de Al-Aya. E depois temos Netanyahu, que sempre com muitas reticências em sair do território, um cessar-fogo que sabemos que também é muito frágil. E o ponto da situação é este: Jared Kushner tem todo o interesse também, até do ponto de vista económico, de conseguir reforçar os seus laços com o mundo islâmico, e não nos podemos esquecer que aqui, por exemplo, a Arábia Saudita será também fundamental, agora como média potência e um dos possíveis aliados dos Estados Unidos na região, até porque Jared Kushner tem com o fundo saudita negócios na ordem dos bilhões a nível tecnológico, e portanto é neste ponto que estamos, sabendo que enquanto o Hamas não desarmar, Israel não recua, enquanto Israel não recuar, o Hamas não desarma, e portanto é este impasse, é no fundo este o principal ponto das negociações que falta resolver.
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0: Marco Silva considera que o Benfica precisa de reforços com urgência. Na divisão do jogo com o Casa Pia, o treinador confirmou a saída de Dedic para o Newcastle, Cláudio Constantino.
5: O treinador salienta que o Clube da Luz está a tentar contratar jogadores com o perfil que definiu.
6: Algumas posições em que possivelmente poderemos ter um maior número de jogadores e que, independentemente da valia desses mesmos jogadores, é óbvio que perdendo o António ainda não substituímos o António, portanto é uma posição, como vocês sabem, que será muito importante para nós contratarmos e contratarmos bem para aquela posição. E o que nós estamos a tentar fazer, neste caso a estrutura do Benfica está a tentar fazer, é colocar esses mesmos jogadores à nossa disposição dentro do perfil daquilo que eu já indiquei à direção.
5: Dedic já está em Inglaterra para assinar pelo Newcastle. Marco Silva confirma que as negociações negociações entre os clubes pelo lateral bósnio estão numa fase avançada.
6: Não sendo nada oficial ainda, naturalmente, neste momento posso-vos dizer porque a realidade vai estar fora do jogo. Tenho o feedback, neste caso o feedback da direção, que está numa fase já bastante avançada, e dizer aqui claramente, não é óbvio que era um jogador que não eu treinador, mas nós Benfica não queríamos perder.
5: João Palhinha.

0: Vinha está cada vez mais perto do Benfica. Marco Silva recusa ainda assim comentar a possibilidade de o médio internacional português reforçar a equipa.
1: Eu não respondia especificamente à questão do João, porque vocês sabem que eu não vou estar a individualizar o jogador A, B ou C, não sendo jogadores do Benfica, como vocês já perceberam.
0: Para o jogo em Rio Maior, frente ao Casa Pia, Marco Silva ainda não pode contar com Austnes. O médio norueguês não está disponível para ajudar a equipa do Benfica.
2: Casa Pia Benfica, um jogo com relato aqui na Correio da Manhã Rádio, depois das 8 da noite. Esta segunda-feira visitamos festas populares com programas que juntam tradição, música e convívio. Alexandra Pereira.
3: Em Vila Chã decorre a festa de São Mamede até dia 23. Hoje há uma missa da solenidade litúrgica de São Mamede, seguida de um concerto de Jorge Patrão e Joana Correia. Aliás, no dia 21 atua Zé Amaro no Largo dos Pescadores, com fogo de artifício no final dessa noite. No Barreiro, as festas em honra de Nossa Senhora do Rosário decorrem também até domingo. O programa inclui concertos, tasquinhas, artesanato e procissões terrestre e marítima. Hoje às 10 da noite atua Irina Barros no Palco das Marés. Nos próximos dias sobem também ao palco Bandidos do Cante, Toy, Badocha e Maninho. As festas terminam no dia 23 com o concerto de Bárbara Bandeira.
2: Os festejos mantêm a animação nas ruas ao longo dos próximos dias de verão.
4: É isso que nós queremos, animação nas ruas e animação também aqui. Falar em animação nas ruas, o trânsito hoje, Luís, volta.
2: Não está muito animado, pois não? Não.
4: Luís, por favor, volta. Ele devia ter levado o trânsito para ele, não vou.
2: Tudo bem? Pediste?
4: Ah, eu pedi, ele esqueceu-se de levar. Ficou ali numa malinha o trânsito. Ainda por cima está cheinha esta informação de trânsito. Em Lisboa e no Porto, complicações. Vamos começar por Lisboa, até porque é a nota de uma carrada de acidentes que temos vindo a dar conta ao longo desta manhã. Por exemplo, acidente em resolução na Cril, no interior do túnel do Grilo, em direção a Sacavém. Há paragens à passagem pelo local a afetar o acesso na A8, isto na zona da ponte de Frielas. Acidente na A1 em Via Longa, que entretanto já foi resolvido. O trânsito continua, no entanto, intenso. Acidente na segunda circular, aliás, é uma série de acidentes antes da saída para o Eixo Norte-Sul, no sentido do aeroporto. Há paragens desde as Calvanas. Antes também há fila na zona de Encarnação, no sentido de Pinamanique, Sacavém, e fila entre o viaduto do Eixo Norte-Sul e as Calvanas, devido a um acidente que já foi resolvido. Também intensidade no final da A2, em direção à ponte 25 de Abril. A fila continua entre a viaduto do Pargal e a Praça das Portagens e a habitual fila no viaduto do Horto Pacheco, em direção às Amoreiras. No Porto, situação um pouco mais tranquila. Na VCI, no sentido da Rábida de Freixo, entre o Campo Alegre e a saída para a Avenida da Boa Vista, há lentidão. No sentido de Freixa Rábida, também lentidão entre as Antas e o nó da A3. Na A28, em direção ao Porto, a passagem pelo nó da A4, também abrandamentos, e depois no final da Avenida AEP, em direção à VCI e também para a Avenida Sidónio Paes. Última nota ainda para o Porto, no final da A3, complicações em direção ao Porto, na saída para a Circunvalação e depois na ligação para a VCI. Regressa Luís Silva. Não é para já. Até porque ainda tem praticamente mais duas semaninhas de férias merecidíssimas. E mais logo, no Regresso a Casa...
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4: Porque a Pestana Aberta desde muito cedo, a verdade é essa, desde as 6h30 que cá estamos, um bocadinho antes, a acompanhá-lo no Badia da Correio da Manhã Rádio, o Filipe Galamba e o próprio João Leitor. A Mónica Peixoto e o Luís Silva estão de férias, que é justíssimo. Também nós já tivemos de férias, eu e o Filipe, e agora é tempo de voltarmos ao trabalho. Regressou na passada semana a Luísa Jeremias. Neste momento entra pela porta do estúdio aqui do Correio da Manhã Rádio, vem de preto com uma... Como é que se chama isso? Esse lencinho? Isso tem um nome, é o quê?
10: Uma pachemina.
4: Luísa Jeremias está pronta para um showbiz. Não tarda nada. Part-time lover, Stevie Wonder. Bom dia para si

0: A sensação é exatamente essa, não é? Estamos aqui a ouvir o Stevie Wonder e ninguém fica quieto. Está toda a conversa, mas sempre a mexer um ombrinho. Faz lembrar aquele anúncio antigo. Como é que se chama? Com Miguel Guilherme, se não estou enganado, que era primeiro a tremer para cima, depois a tremer para baixo. Olha o cotovelo. 10:15, toda a gente cá dentro para o Showbiz da Luísa Jeremias.
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0: Agora que já sabemos a que veste hoje, Luísa Jeremias.
2: Mas disseste uma coisa errada. Isto não é preto, isto é azul escuro, meu querido.
0: Ah,
2: eu sei que aqui está um bocadinho escuro no estúdio.
0: Eu tenho muito daltónico, por acaso. Há sempre discussões já que lá em casa.
2: Azul,
0: é azul,
2: escuro.
0: É azul, é cinzento, cinzento.
2: Não, só para pôr as coisas no seu devido lugar.
0: Entenda-se.
2: Bege com azul escuro.
0: Peço desculpa.
2: Nada.
0: Luísa Jeremias, que música é esta? Para tudo. Isto é do Rei Leão, não é? É, não é?
2: Sei lá se é do Rei Leão.
0: É,
2: isto é do Elton John.
0: Pois é.
2: Sei lá se é do Rei Leão. Não, isto é do Sr. Elton John.
0: Tão bem escolhida, mas porquê?
2: Opa, isto é aquele chamado guardanapo no ar. Sr. Elton John, não é?
0: Isto é guardanapo no ar.
2: É, querido, mas é aquele guardanapo romântico. Que é quando a pessoa já está cansada. Faz ali o momento. Estás a ver os slows antigamente? Que era, e agora um slow, que é para acalmar.
0: Dizia agora a música.
2: É, quando os pais.
0: Constituir família.
2: É aquele momento em que os pares já estão assim, tipo, já estão há muito tempo ali a dançar cada um para o seu lado. Não, agora.
0: Claro, agora.
2: Chegam ao pé um do outro, encostam a cabecinha, dão um beijinho e fazem assim, can you feel the love tonight?
0: Eu só me lembro do Timão e do Pumba. Timão!

0: Por acaso, estás a ver aquela estrela? Mas pronto.
1: E porquê esta? Continuas no Rei Leão, não é?
0: Continuo no Rei Leão.
1: Estás um bocadinho infantil hoje, pronto.
0: Sou, é pá, de
1: não
0: facto,
1: interessa. Mas, olha, vamos falar então, porquê é que estamos a falar destas coisas românticas?
0: Porquê?
1: Como encostar a cabecinha, dar beijinho, pôr o guardanapinho lado a lado. O guardanapinho limpo, atenção, não é sujo. todo, ali tudo impecável. Uhum. Porque vamos falar das fotografias do casamento de Cristiano Ronaldo. Ah. Finalmente apareceram
0: com cada coisa
1: as bonitas fotografias. O
0: os,
1: que é,
0: os noivos com duas e três mãos diferentes, duas mãos direitas e coisas assim, tudo fotos-montagens.
1: Isto é as fotos-montagens da net.
0: Agora não, finalmente há fotografias, não é?
1: Finalmente. As verdadeiras, as únicas, apareceram ontem na Vogue americana.
0: Certo.
1: Pronto, ou seja, Anne Wintour, que já lá não está, mas continua a estar a mostrar quem manda e a mostrar que Ronaldo, sim, continua em grande ligação com os Estados Unidos e muito boa. Uhum. E, portanto, as fotografias apareceram como era, no fundo, expectável, na Vogue. Uhum. Na Vogue, casa-mãe, que é americana, não é? Ora, bom,
0: é
1: uma coisa séria. Bom, apareceram ontem numa reportagem que, na edição, como se sabe agora, a Vogue tem aquelas edições mensais, mas em versão só online, porque eles já fazem poucas edições de papel e são muito, como é que se diz? São muito temáticas, na verdade.
0: Uhum.
1: Vem a edição de setembro, claro, o September issue, mas isto não podia esperar por edições de setembro. Uhum. Isto era uma coisa que tinha que sair já. E assim foi. Bom, ficámos a saber finalmente os pormenores do casamento contados pelos próprios, o que é uma coisa ótima.
0: Convém,
1: e com fotografias,
0: é? Convém,
1: e com fotografias a sério do que é que aconteceu. Bom, e o que é que aconteceu? Perguntas tu o que é o que
0: aconteceu?
1: O que é que aconteceu? Pois bem, os noivos vestiram Gucci.
0: Uhum.
1: E porquê Gucci? Perguntas tu. Não havia, tanta, não havia uma zarazinha, uma feira de carcavelos,
0: estavam,
1: uma coisa qualquer?
0: Eu já vi umas imagens, estavam simplesinhos lá, estavam bonitos.
1: Opa,
0: lá.
1: O que é simplesinhos? Aquilo
0: não
1: é um estavam... Gucci, querido. Não, tu queres dizer, não estavam extravagantes?
0: Não estavam extravagantes.
1: Não estavam extravagantes.
0: É isso que eu queria dizer.
1: Estavam muito bem vestidos de Gucci, porque foi na Gucci que eles se conheceram, na loja da Gucci. Ah, pois é. Tudo ali, tudo ali é simbólico.
0: Não tinha chegado lá.
1: Tudo ali é simbólico. Tudo ali é simbólico. Muito bonitos, muito simples, para uma cerimónia que foi em casa. Ficámos a saber que foi na sala de estar de casa.
0: Por exemplo?
1: E pronto, foi uma cerimónia civil, mas que depois...
0: Na sala de estar do que no hall de entrada, diga-se. Não
1: também
0: é?
1: Podia ser.
0: Mas
1: não era um hall de entrada igual ao teu, lá está. Tu estás a ver, como sabes. Bom, se for por exemplo, se fosse um hall de entrada de um super hotel, de um Ritz-Carlton, estava tudo bem também.
0: Estava
1: um super hall de entrada.
0: Estamos aqui a dar ideias, pode ser uma tendência.
1: Para outras pessoas. Bom, a seguir, o que é que os noivos fizeram? Foram a Fátima, é sabida a devoção de Georgina, sobretudo a Nossa Senhora de Fátima, e portanto a seguir foram a Fátima e conseguiram uma coisa muito, muito interessante, que é, eles estiveram numa capela de Nossa Senhora das Dores, que é uma capela pequenina, ou seja, foi tudo muito simples, muito privado, muito, muito cozy, muito em família. E isso é sinceramente louvável e é muito bonito, porque sabes que isto é a prova provada de que quando se tem tudo, quando se tem milhões e milhões e milhões de fãs,
0: voltas à simplicidade.
1: Não, e voltas a uma coisa que é,
0: mas
1: o teu
0: pinta,
1: maior luxo é a privacidade. E é a simplicidade. E foi isso que eles tentaram fazer. E muito bem.
0: Uhum.
1: Portanto, olha, parabéns aos noivos. Ficamos muito felizes de ver as fotografias. Na próxima TV Guia, de quarta-feira, estará
0: dois
1: lá
0: miúdos,
1: tudo muito lindo.
0: Dois jovens, não é?
1: Dois miúdos.
0: O capitão continua com ar de miúdo.
1: Continua em altíssima e muito engraçado. E com um sorriso de miúdo mesmo, não é? Aquela coisa. Sabes que os vídeos da Vogue são muito giros, porque ele está sempre com aquela cara do pisco ao olho. Dá um daqueles sorrisos mesmo de criança. Sola, sabes,
0: sim,
1: aquela
0: sim,
1: coisa
0: sim,
1: gira.
0: Sim, sim, sim.
1: E pronto, e gostámos muito de ver.
0: E estava muito bonita a Georgina.
1: Estava muito
0: das imagens que vi,
1: muito,
0: que não são muito
1: estava
0: modas,
1: muito
0: não é?
1: Discreta.
0: Por isso estás a cá
1: e
0: tu
1: até baralhas preto com azul escuro, portanto estás a ver. Não interessa.
0: Não é normal, sabes que por acaso.
1: É da hora,
0: Deus
1: querido.
0: Deus não fez um tipo bonito, mas fez-me um tipo sensível. Eu sou sensível.
1: Ai, Julinho, okay. Nós sabemos.
0: Respeito, por favor.
1: Nós sabemos. Bom, sabes
0: pronto.
1: Que.
0: Coisas
1: como... sabes que isto é daqueles casamentos que até dá vontade de chorar. Porque eu, como sou uma chorona em casamento.
0: Estás a tentar levar-nos para isso, a sério.
1: Pois estou, porque foi bonito. Percebes? Porque foi simples, porque foi o oposto. Vai ser assim, vai ser. Foi nada. Foi uma coisa super de bom gosto, super simples. E pronto, e assim se mostra a qualidade das pessoas.
0: Olha, como o teu comentário também foi muito bom gosto e super simples, está tudo dito, ok? Você acha que às vezes isto é só tipo chegarmos aqui e dizermos umas larachas? Não. Está tudo preparadinho para a nossa Luísa Jeremias. Um grande beijinho. Agora ficaste
1: em cima. Agora estou como o Rei Leão. Agora
0: é
1: até eu já falo no Rei Leão.

0: Agora só falta aquela parte que entrava aqui no fim, mesmo para a desgraça, que era pai, pai.
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0: Exatamente, não, isso é ótimo.
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0: Coisas sérias, Luís, um grande beijinho.
2: Beijo.
0: E até amanhã. Estamos ligados aqui à Correio da Manhã Rádio para que nada lhe falte. E naturalmente também vamos consigo à praia. Não sabia, mas vai descobrir, não tarda nada.
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0: Ai, que maravilha. Já sei que sente sempre a falta da Luísa Jeremias, não é? Eu sei. E faz todo o sentido. O verão continua com o V de Volta e enquanto percorre as praias portuguesas, a equipa Volta vai encontrando cidadãos com diferentes níveis de conhecimento sobre este novo sistema de devolução de embalagens. Na Praia de Faro lançou desafios rápidos, esclareceu dúvidas e falou sobre um dos temas que mais perguntas gera, o valor do depósito, que pode ser recuperado quando as embalagens são devolvidas. Vamos ouvir alguns desses momentos.
5: Continuamos o nosso verão com o V de Volta e hoje estamos na Foz de Lisandro. Uma das dúvidas que mais pode surgir quando falamos deste sistema é muito simples. Afinal, de que forma se pode reaver o valor de depósito após a devolução? Vamos perguntar a quem já passou pela experiência. Olá, bom dia.
6: Bom dia.
5: Uma dívida com o símbolo Volta. Já sabe de que forma pode reaver o depósito?
6: Sim, posso entregá-la no equipamento Volta e receber um talão com esse valor para voltar a receber o meu dinheiro.
5: E, portanto, qual é a opção mais conveniente? Essa opção de reaver o depósito em dinheiro ou desconto nas compras ou então a alternativa de doar a uma instituição?
6: Sim, também já vi que existe essa opção, mas ainda não a utilizei. Normalmente desconto diretamente nas compras que vou fazer.
5: E já tinha conhecimento dessas informações ou através desta ação ficou um bocadinho mais claro?
6: Hoje tirei algumas dúvidas, sim, tinha aqui algumas dúvidas e consegui esclarecê-las, mas normalmente também vejo as instruções que equipa.
5: É algo que fazem em família?
6: Sim, já fizemos em família, sim.
5: Muito bem, vejo que está aqui o marido também na praia, vou aproveitar para falar com ele.
7: Fazemos pelo menos uma vez por semana.
8: Normalmente é sempre o reaver o dinheiro para deduzir depois nas compras, mas é sempre uma boa ideia para quem possa fazer isso para a caridade.
5: Muito obrigada. Fica a resposta. O valor de depósito é um incentivo à devolução e integralmente recuperável quando a embalagem é devolvida no ponto Volta. E é precisamente para esclarecer dúvidas como esta que a Volta está a passar pelas praias portuguesas.
0: Muito obrigado. Esclarecer dúvidas, aproximar pessoas do sistema, mostrar que devolver embalagens pode ser um gesto simples do dia-a-dia. É esse o objetivo da equipa Volta, que continua a percorrer praias de norte a sul do país, porque neste verão cada embalagem conta. E o verão continua a ter um V de Volta. São 10h23, ligado aqui à Correio da Manhã Rádio, reunida à equipa. Por cá em estúdio, Filipe Galamba. Luísa Jeremias continua a tratar também dos seus assuntos. Aqui junto, a fazer companhia. Juntos neste Acordar, eu sou o Leitor e vamos ficar consigo até bem perto das 11 da manhã. Falta um bocadinho assim, dirá alguém desse lado.
2: É um danoninho.
0: Não, não é. É mais um bocadinho. Com boas músicas e, claro, também com a melhor informação. Daqui a pouco conhecemos também o Aqui Entre Nós. Hoje vai ser com o Ricardo Mariano. Vai ser um Aqui Entre Nós diferente. Estar a conversa com o Ricardo. Não tarda nada. Bora!

0: Sabe o que é que faz isto? É estarmos aqui na conversa, eu e a Luísa Jeremias, é verdade. A planearmos coisas para o surpreender em setembro. Mas isso ainda vai dar muito o que falar. São 10h27, depois de Gwen Stefani, vamos às compras e, claro, a síntese informativa chega não tarda nada. É já a seguir, é muito rápido. É que estava distraído.
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0: Estamos quase em cima das 10h30, ainda não, são 10h28, mas é agora que vamos para a síntese informativa. Contigo, Filipe Galanda. Anda.
5: O preço dos combustíveis sobe cerca de 8 cêntimos por litro no gasóleo e 7,5 cêntimos na gasolina. O petróleo aumentou cerca de 6% desde a semana passada. As previsões apontavam para uma subida mais acentuada nos preços, mas o governo voltou a aumentar o desconto do imposto sobre os produtos petrolíferos e energéticos. O custo final poderá variar conforme o posto de abastecimento, a marca e a localização. O incêndio da Torre de Moncorvo é neste momento o que mais preocupa entre os 4 fogos ativos em Portugal. As chamas alastraram para a Carraseda de Anciães, por duas frentes, e a população de Pinhal do Douro foi retirada de casa ontem. O fogo progride com intensidade em direção às aldeias de Pinhal de Douro e Coleja. O objetivo é proteger as habitações. O incêndio reacendeu ontem às 7 da tarde, apesar dos meios posicionados no terreno. Em Boticas, mais de 200 de operacionais combatem um incêndio numa zona de mato. O alerta foi dado às 4 da manhã na freguesia de Ardãos e Bobadela. Mais a norte, o incêndio que começou este domingo em Ponte de Lima está a ser combatido por mais de 100 de bombeiros. Em Marco Canaveses está a ocorrência que gera, neste momento, menor preocupação. Quase todo o interior norte e centro está hoje em perigo máximo de incêndio. O Instituto do Mar e da Atmosfera prevê aguaceiros, trovoada e uma pequena subida.

0: da temperatura. No total estão registadas 34 ocorrências que envolvem mais de 800 operacionais e 450 meios terrestres. O filho que matou a mãe no Dafundo em Oeiras já tinha agredido o pai. A família estava sinalizada há 2 anos, ainda antes do pai ter sido preso. Bianca Gonçalves Rocha.
1: Do lado da mãe, os filhos eram vítimas de comportamentos agressivos e negligentes. Do lado do pai, a mulher era alvo dos episódios de agressividade. E o adolescente, de 15 anos, acabou também por ser apanhado nesta teia de comportamentos disfuncionais. A família estava sinalizada há 2 anos, mesmo antes do pai ter sido preso. O Correio da Manhã teve acesso a um documento que dá conta de que o primeiro incidente, que envolve o rapaz, foi precisamente uma acusação de agressão ao pai. E em junho deste ano, há registro de que o adolescente agrediu a mãe pelo menos uma vez. O incidente levou a que o rapaz ficasse sinalizado. Nada foi feito quando o jovem pediu ajuda. Nada foi feito quando agrediu a mãe. E nada, nem ninguém o impediu de assassinar. O jovem diz que a mãe chegou a casa visivelmente alterada pelas 3 da manhã e que o acordou para o provocar. Disse depois que teve medo que a vítima voltasse a bater na irmã, de apenas 4 anos, e que lhe fez um golpe vulgarmente chamado de mata-leão.
0: O jovem de 15 anos, que matou a mãe em Algés, foi internado num centro educativo. A família era acompanhada pela Comissão de Proteção de Crianças e Jovens de Oeiras. Um rapaz de 16 anos foi baleado ontem à noite na Avenida Luís de Camões, em Corroios. O rapaz está internado e luta pela vida. A jornalista Sofia Ferro está em Corroios e explica o que se sabe até agora.
2: Bom dia. Este jovem de 16 anos foi baleado nesta que é a Avenida Luís de Camões, em Corroios, e até agora não tem colaborado com as autoridades, porque diz que os disparos foram feitos com uma arma de fogo airsoft, mas aquilo que os resultados dos exames feitos dizem é que teve de ser uma arma de fogo com mais poder para aquele que foi o ferimento causado no jovem. Ele foi baleado no tronco, o projétil ficou alojado e o rapaz teve de ser transportado para o Hospital Dona Estefânia, em Lisboa, onde está agora nos cuidados intensivos. Os suspeitos estão em fuga, ainda não sabem quem são estes 2 homens e, como digo, os moradores também até agora dizem que não se aperceberam de nada, que não ouviram barulhos, que não ouviram agitação aqui nas ruas, nem movimento. Agora, o rapaz de 16 anos continua internado no Hospital Dona Estefânia, em Lisboa, onde está nos cuidados intensivos.
0: A jornalista Sofia Ferro, em Corroios. Arrancou este domingo a campanha para as presidenciais brasileiras. Lula da Silva e Flávio Bolsonaro são os principais candidatos numa corrida com 13 nomes. Aos 80 anos, Lula da Silva procura a reeleição e tem pela frente o filho do antigo presidente Jair Bolsonaro. Flávio Bolsonaro fez este domingo o primeiro ato oficial da campanha. O candidato do Partido Liberal atacou Lula da Silva e recordou o pai no discurso inaugural.
3: E eu estou aqui com toda a humildade, aceitando essa missão que o presidente Bolsonaro me passou. Eu tô mais do que preparado para enfrentar esse sistema podre, porque hoje o Brasil olha para Brasília com nojo.
0: Lula da Silva marcou um comício num estádio de futebol em São Paulo. O presidente acusou Flávio Bolsonaro de mentir aos brasileiros.
4: Então quero que vocês tenham um número para comparar. Quem assentou mais terras indígenas? Quem assentou mais trabalhador rural? Quem gerou mais emprego? Quem deu mais aumento de salário? Para que a gente possa dizer para eles: criem vergonha na cara. Pare de mentir.
0: A primeira volta está marcada para 4 de outubro. Se nenhum candidato obtiver mais de metade dos votos válidos, os 2 mais votados seguem para a segunda volta, a 25 de outubro. No desporto e na antevisão do jogo com o Casa Pia, o treinador dos encarnados, Marco Silva, pediu reforços com urgência. Disse que a estrutura do Benfica está a tentar contratar jogadores com um perfil definido.
5: Algumas posições em que possivelmente poderemos ter um maior número de jogadores e que, independentemente da valia desses mesmos jogadores, é óbvio que perdendo o António ainda não substituímos o António, portanto é uma posição como vocês sabem que será muito importante para nós contratarmos e contratarmos bem para aquela posição. E o que nós estamos a tentar fazer, neste caso a estrutura do Benfica está a tentar fazer, é colocar esses mesmos jogadores à nossa disposição dentro do perfil daquilo que eu já indiquei à direção.
0: O Casa Pia Benfica tem relato aqui na Correio da Manhã Rádio depois das 8.
6: 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Vamos às compras num instante. É muito rápido.
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1: Aquelas coisas engraçadas, coisas que acontecem e não se ouvem na rádio. O que acontece quando o microfone está fechado? Luísa Jeremias continua em estúdio, quase como em resposta
2: estou aqui a trabalhar, está bem?
1: Fãs da Luísa Jeremias. Porquê é que ela não fica mais tempo?
2: Está aqui a trabalhar, coitadinha. Tratar das vidas.
1: Não, ótima co-hoste. Co-hoste, como se costuma dizer lá. Maravilha. Um retratamento com The Weasel para carregarmos esta manhã de segunda-feira para quem está a trabalhar e para quem está de férias também. Sabe tão bem.

0: estranho. Olho à espera da Lara Afonso e ela não está. Mas vejo um rapaz bem pessoado, com a sua barba branca, bem esticado para trás da cadeira, com o seu ar descontraído. E assim, espera lá, isto é o Ricardo Mariano.
1: A minha ideia é começar a preparar.

0: Carmen.
1: Exato.
0: E investir nas próximas 5 horas?
1: 5 horas, exatamente.
0: 11, 4,
1: exatamente. É que um aqui entre nós, diria eu, como tem por hábito o Ricardo dizer, mais imersivo.
0: Okay? Mais imersivo.
1: É assim meio veraniente, mas é uma experiência diferente, vai sentir assim no verão. Sei que depois à tarde tens a tia Maia, não é?
0: Verdade.
1: Epá, e pronto, nós
0: vamos recuperar também espaços que passaram por ti. Nova Linha Avançada.
1: Ah, o Camilo Lourenço.
0: Camilo Lourenço, Camilo Fala Barato.
1: É verdade. Portanto, vamos ter aqui muita coisa que vai animar a sua manhã de verão e preparar entre bolinhas de sai uma bolinha e tal. E aqui o que entre nós, especial com o Ricardo M, aqui na Correio da Manhã Rádio. Fiquei muito boa companhia. Já lá vamos, até porque ainda é um bocadinho cedo e temos ainda muito para descobrir, até porque era só o que faltava arrancarmos. Tem boas notícias. Billy, até lá.

0: gosta disto. Ricardo Mariano estava aqui a falar, estavas a falar do documentário do James Cameron sobre a digressão da Billie Eilish.
1: É verdade,
0: a propósito. Fiquei a pensar nisso, pá. É. Três dimensões, uma experiência.
1: É em 3D, claro que se pode ver sem ser em 3D, sim, sim. Mas vale a pena não só para percebermos o gênio artístico da Billie Eilish e da forma como ela se entrega também à parte cénica dos seus concertos e depois convida um realizador de peso do Titanic, do Avatar, e fica tudo uma coisa ainda maior.
0: Está para ver aonde? Onde é que viste isso? Já agora?
1: Eu acho que está disponível numa das plataformas HBO, julgo eu.
0: Ok, estás a ver? Olha, uma boa notícia, estás a ver? Portanto, fazes aqui falta. Efetivamente, tem todo o sentido. Isto é 880, não é? Temos uma experiência imersiva deixada pelo Ricardo Mariano. Das boas!

Efetivamente, isto é 8 ou 80 para ouvir aqui na Correio da Manhã Rádio. Aparentemente sem moralizar. E de facto tem algum sentido. Até porque estava aqui a olhar para o mapa, para a previsão do tempo para o dia de hoje. Epá, isto é de facto. Ainda o outro dia tínhamos aí temperaturas bem simpáticas e hoje está uma brasa. Mas está mesmo, literalmente uma brasa. Só para ter uma ideia, Santarém, não me pergunto porquê, até porque há previsão de trovadas e até aguaceiros, pode chegar hoje aos 42 graus, mas as temperaturas vão por aí. 39 é a máxima esperada para Porto Alegre, também 39 para Castelo Branco. Para ter uma ideia, Viseu hoje vai chegar aos 37 graus, 38 a máxima para Vila Real, 35 para Bragança, até Braga chega aos 39. Olhando para o Porto e para Lisboa, o Porto vai ficar pelos 32, que parece uma temperatura simpática, mas é altíssima, não é? Lisboa espera 37, com previsão também de alguns aguaceiros e o céu muito carregado. A Sul, tempo mais simpático em Faro, e não obstante todas estas temperaturas, está a pensar no Alentejo, não é? Ela por ela, 39 graus máxima para Évora e 38 para Beja. Digo-lhe já que é um tempo daqueles que é o tal 8 ou 80, até porque há previsão e perigo de fogo. Todo o mapa do nosso país está em alerta amarelo. Portanto, muita atenção a um qualquer passeiozinho pelo campo, a um qualquer piquenique, muito, muito juízo, ok? Nós prometemos voltar amanhã bem cedinho aqui à Correio da Manhã Rádio para um fantástico bom dia. Fica o Ricardo M para o acompanhar no Aqui Entre Nós, e as notícias ainda estão prometidas com o Filipe Galamba a partir da edição das 10 da manhã. Portanto, não falta nada para termos aqui uma manhã bem agradável. Faça o favor de aparecer pela fresquinha, 6:30 da manhã é ótima hora para acordar. Eventualmente dirá, é pá, estou de férias. Também a Mónica Peixoto e o Luís Silva. Estamos por cá, eu, o Leitor, e o Filipe Galanda. Amanhã pela fresquinha, é que é bom. Apareça!

0: 10 horas mais 53 minutos, hoje, segunda-feira, 17 de agosto, um dia quente, esta hora já 30 graus no Porto, 29 em Lisboa, máxima de 31 para a capital, 32 de máxima para a Invicta. Seguimos em frente com a grande notícia com o Filipe Galamba. Bom dia, bom Filipe.
1: Bom dia. O incêndio de Torre de Moncorvo é neste momento o que mais preocupa entre os 4 fogos ativos em Portugal. As chamas alastraram para Carraseda de Anciães por 2 frentes e a população de Pinhal de Douro foi retirada de casa. O fogo progride com intensidade em direção às aldeias de Pinhal de Douro e Coleja. O objetivo é proteger as habitações. O incêndio reacendeu ontem às 7 da tarde, apesar dos meios posicionados no terreno. Em Boticas, mais de 200 de operacionais combatem o incêndio numa zona de mato. O alerta foi dado às 4 da manhã na freguesia de Ardãos e Bobadela. Mais a norte, o incêndio que começou este domingo em Ponte de Lima está a ser combatido por mais de 100 de bombeiros. É lá que está o repórter David Monteiro.
2: Na viagem que fazíamos em direção aqui ao Alto Minho, passamos de resto por uma coluna de bombeiros vindo da zona de Lisboa, com bombeiros de Odivelas, Sacabém, e que virá, o que tudo indica, reforçar também estes trabalhos aqui no terreno. A boa notícia, e foi isso também indicado pelo comandante dos bombeiros voluntários de Ponte Lima, nos vários pontos da situação que foi fazendo ao longo da manhã aos meios de comunicação.

0: A comunicação social dava conta de que não existiam para já povoações em perigo, não havia para já essa preocupação, sendo que os meios estão naturalmente posicionados no terreno e prontos para qualquer eventualidade, mas aqui, como disse no início, o calor que está previsto para hoje é a principal dificuldade, a par dos difíceis acessos, isto porque este incêndio lavra numa zona de encosta e nem sempre os operacionais conseguem chegar a esses locais, daí a importância dos dois meios aéreos que foram ativados às primeiras horas da manhã aqui para este incêndio.
1: David Monteiro, em Ponte de Lima. Em Marco de Canaveses está a ocorrência que gera neste momento menor preocupação. Quase todo o interior norte e centro estão hoje em perigo máximo de incêndio. No total estão registadas 34 ocorrências que envolvem mais de 800 operacionais e 450 meios terrestres. Um jovem de 16 anos foi baleado ontem à noite na Avenida Luís de Camões, em Corroios. O rapaz está internado e luta pela vida. A jornalista Sofia Ferros está esta manhã em Corroios e explica o que se sabe até agora.
2: Bom dia. Este jovem de 16 anos foi baleado nesta que é a Avenida Luís de Camões, em Corroios, e até agora não tem colaborado com as autoridades, porque diz que os disparos foram feitos com uma arma de fogo airsoft, mas aquilo que os resultados dos exames feitos dizem é que teve de ser uma arma de fogo com mais poder para aquele que foi o ferimento causado no jovem. Ele foi baleado no tronco, o projétil ficou alojado e o rapaz teve de ser transportado para o Hospital Dona Estefânia, em Lisboa, onde está agora nos cuidados intensivos. Os suspeitos estão em fuga, ainda não se sabem quem são estes dois homens e, como digo, os moradores também até agora dizem que não se aperceberam de nada, que não ouviram barulhos, que não ouviram agitação aqui nas ruas, nem movimento. Agora, o rapaz de 16 anos continua internado no Hospital Dona Estefânia, em Lisboa, onde está nos cuidados intensivos.
1: Sofia Ferro, em Corroios. Um motorista TVDE foi baleado numa perna durante a madrugada deste domingo na zona do Casal do Cotão, em Agualva Cacém. Vários moradores não ouviram os disparos, mas aperceberam-se do aparato policial e da vítima ensanguentada na via pública a pedir socorro.
3: O que é que a sua mãe viu ao certo?
4: Ela, basicamente, quando estava a fazer aqui a curva com o carro, viu o grande aparato de polícia, depois seriões da medicina legal com os fatos brancos, a fazerem toda a observação do local, tirarem, creio eu, as impressões digitais. Ela não conseguiu perceber a quem é que pertencia ao carro, ou seja, seria um TVD, neste caso já sabemos que era. Ela só viu mesmo um carro, que seria a vítima dentro do carro. Estariam algumas pessoas, penso eu, familiares, amigos da vítima, ali na esquina, todos de pé, mas de resto ela não conseguiu perceber mais nada, até porque a polícia se encaminhou logo no sentido contrário. Ninguém poderia passar neste sentido para não interferir na investigação.
1: A vítima foi socorrida pelos bombeiros voluntários da Agualva Cacém e, estabilizada no local, foi depois transportada para o Hospital Amadora Sintra, onde ficou internada. Uma árvore caiu sobre várias casas no Porto durante a tarde deste domingo. A queda aconteceu junto à Escola Básica da Corujeira. A reportagem é da jornalista Aureliana Gomes.
5: Parte da tília de grande porte do Parque da Escola Básica da Corujeira acabou por cair para a rua e atingiu pelo menos três casas. A casa da frente ficou com as janelas partidas e o telhado destruído. Lá dentro estavam a mulher e o filho de Ricardo Nunes.
6: Caiu principalmente sobre a minha casa e a casa dos vizinhos. A minha mulher e o meu filho estavam na sala, mas a árvore, como apanhou a parte superior da casa, não entrou na parte inferior, mas se tivesse entrado, teria sido muito mais dramático.
5: Os moradores lembram que já tinham alertado a autarquia para a situação, mas nada foi feito.
6: Temos alertado várias vezes sobre a dimensão exagerada desta árvore e sobre os potenciais riscos inerentes a isso, e a realidade é que nos é dito é que a árvore tem saúde e que é podada normalmente na época de poda, mas pronto, estamos em agosto, que não é uma altura normal, não foi uma tempestade, não foi nada, e a árvore caiu e podia ter causado ainda mais problemas.
7: Eu acho que infelizmente não há espera que alguma coisa ainda mais grave do que esta aconteça.
5: O que restou da árvore foi cortada pelos chapadores do Porto, a Proteção Civil também esteve no local. Agora os moradores só querem saber o que será feito com o que resta da árvore.
1: Uma tília de grande porte caiu para a rua na Corujeira, no Porto, e atingiu pelo menos três casas. Os preços do gás podem disparar se o inverno for rigoroso e as reservas não forem repostas a tempo. Trabalho da jornalista de negócios Bárbara Cardoso.
8: O inverno que se aproxima poderá ser o mais difícil para a União Europeia desde 2021 e 2022.

2022 em termos de abastecimento energético. O alerta vem da Oxford Economics, que diz ainda que há vários riscos adversos do lado da oferta. Os níveis de armazenamento de gás natural encontram-se historicamente baixos em vésperas da época de maior procura por aquecimento. Isto poderá elevar a inflação para valores superiores a 3,5% em finais deste ano e mantê-la acima dos 3%

0: no facto de o gás natural ter colmatado a lacuna na produção de eletricidade causada pelas secas que afetaram a produção hidroelétrica e nuclear. Ou seja, é mesmo preciso mais gás natural.
1: As reservas de gás natural na União Europeia estão em cerca de 58% da capacidade máxima. O valor está 16 pontos percentuais abaixo da média dos últimos 5 anos e é o mais baixo desde 2011. Centenas de migrantes marroquinos que entraram recentemente no enclave espanhol de Ceuta protestaram para pedir asilo às autoridades espanholas. A maioria vive em condições precárias na praia de El Trampolín. A reportagem no terreno é do jornalista Alfredo Leite.
2: Esta manifestação, de alguma forma encenada por algumas das pessoas que estão aqui, é bem sintomática do barril de pólvora em que se transformou esta praia do Trampolim aqui em Ceuta. Eu recordo que de todos os migrantes que vieram há 2 semanas para Ceuta, uma parte significativa não tem condição para ficar no país e, portanto, vai mais tarde ou mais cedo ser repatriado, porque o governo espanhol só está a tratar da questão dos menores desacompanhados. Esses sim estão já em centros aqui de acolhimento para serem enviados para a Espanha Peninsular e também estão a estudar caso a caso aqueles migrantes que satisfazem os requisitos para o asilo. A maioria destes são marroquinos, não estão nesse lote e o mais certo é serem repatriados a Marrocos.
1: Alfredo Leite em Ceuta. Na antevisão do jogo com o Casa Pia, Marco Silva pediu reforços com urgência. O treinador das Águias disse que a estrutura do Benfica está a tentar contratar jogadores com o perfil definido.
3: Algumas posições em que possivelmente poderemos ter um maior número de jogadores e que, independentemente da valia desses mesmos jogadores, é óbvio que perdendo o António ainda não substituímos o António, portanto é uma posição como vocês sabem que será muito importante para nós contratarmos e contratarmos bem para aquela posição. E o que nós estamos a tentar fazer, neste caso a estrutura do Benfica está a tentar fazer, é colocar esses mesmos jogadores à nossa disposição dentro do perfil daquilo que eu já indiquei à direção.
1: Dedetz já está em Inglaterra para assinar pelo Newcastle. Marco Silva confirmou que as negociações entre os clubes pelo lateral bósnio estão numa fase avançada.
3: Não sendo nada oficial ainda, naturalmente, neste momento posso-vos dizer porque a realidade vai estar fora do jogo. Tenho o feedback, neste caso o feedback da direção, que está numa fase já bastante avançada, e dizer aqui claramente, não é, é óbvio que era um jogador que não eu treinador, mas nós Benfica não queríamos perder.
1: Casa Pia Benfica tem relato aqui na Correio da Manhã Rádio depois das 8 da noite, num simultâneo com a CMTV.
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1: Bola para Prestiani. Prestiani vai cruzar a bola para o segundo poste. Pode ser perigoso. Pavlidis diz que cabeceia contra o relvado, mas não consegue marcar.
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4 minutos depois das 11, 17 de agosto, estou na antena da Correio da Manhã, rádio em 90.4 Lisboa, 94.8 no Porto, em qualquer lugar do mundo, através do site oficial cmradio.pt. Esta é dos Verve, mas tem este sample de um instrumental de 65, de um original dos Rolling Stones, que depois levou a alguma polémica e uma guerra judicial entre os The Verve e os Rolling Stones. Acabou tudo em bem. Bittersweet Symphony na abertura. Vídeo Maria a seguir, GNR. Chamo-me Ricardo M. Vou estar convosco até às 16. Bom dia. Estou na antena da Correio da Manhã.

maxi single de janeiro de 1988 para o GNR, acusado de ter uma letra irés, mas heresia seria não passarmos esta videomaria, êxito maior dos portuenses GNR. Agora um salto até à Suécia e lembrar os Cardigans com Love Fool. Voltamos à música portuguesa já a seguir com os Heróis do Mar. Bom dia.

viagem pela primeira metade dos anos 80 do século XX, com Amor, maxi-single dos Heróis do Mar. Há pouco recuperámos La Fool, o clássico maior dos Cardigans. Seguimos em frente, agora que passam 22 minutos das 11, com Phil Collins, Sussurio. Uma canção que nasceu de uma brincadeira com uma caixa de ritmos, que deu este groove, um dos temas mais conhecidos do britânico. A seguir e até à síntese informativa, End of the World, Miley Cyrus. Fiquem nesse lado, está na antena da Correio da Manhã Rádio.

0: 11 horas mais 31 minutos, altura da síntese informativa com o Filipe Galamba. Boa tarde de novo.
1: Duas pessoas morreram esta manhã em Vila Flor, Bragança, em resultado de um acidente no IC5. O acidente provocou também 4 feridos. A via está neste momento cortada ao trânsito. É uma notícia que acaba de chegar à redação do Correio da Manhã. Um jovem de 16 anos foi baleado ontem à noite em Corroios por 2 indivíduos com a cara tapada. O menor ficou com um projétil alojado no tronco e 2 ferimentos na cabeça. Está internado nos cuidados intensivos do Hospital Dona Estefânia em Lisboa. Os suspeitos fugiram, a vítima não tem colaborado com as autoridades. Em Lisboa, um homem morreu este domingo depois de ter sido esfaqueado no jardim do Cais de Sodré. A vítima tinha saído de uma discoteca próxima, o principal suspeito fugiu e continua por encontrar. No Dafundo, em Oeiras, o jovem que matou a mãe já tinha agredido o pai. A família estava sinalizada há 2 anos, ainda antes do pai ter sido preso. A mãe tinha partilhado nas redes sociais que era bipolar e que sofria grandes crises de ansiedade quando não tomava a medicação. Os tempos de espera nas urgências estão hoje mais elevados. A situação mais crítica mantém-se na margem sul do Tejo, no Hospital Nossa Senhora do Rosário, no Barreiro. A espera para a primeira observação chega às 14h30. No Hospital de Santa Maria, em Lisboa, a espera é de 8 horas. Em Portimão, ultrapassa as 6 horas. Em Leiria, os utentes aguardam 1h30 e no Hospital de Faro, apenas 1 hora. O incêndio de Torre de Moncorvo é o que mais preocupa entre os 3 focos ativos em Portugal. As chamas alastraram para Carraseda de Anciães por 2 frentes e a população de Pinhal do Douro foi retirada de casa. O fogo reacendeu ontem às 7 da tarde e continua a progredir com intensidade. Em Boticas, o incêndio entrou em fase de resolução, depois de ter mobilizado mais de 200 operacionais. Em Ponte Lima, mais de uma centena de bombeiros combate o fogo, que deflagrou este domingo. Em Marco de Canaveses, está a ocorrência que gera menor apreensão. As ondas de calor estão a deixar de ser apenas um problema ambiental e pesam cada vez mais na economia europeia. Os níveis de água em rios como o Reno e o Danúbio estão muito baixos, o que dificulta a navegação e o transporte de mercadorias. Na Alemanha, a redução do caudal do Reno já condicionou a atividade industrial e obrigou a reduzir operações em centrais elétricas e nucleares. O aumento das temperaturas representa, aliás, um risco económico estrutural para uma Europa muito exposta às altas alterações climáticas. Os enfermeiros obstetras podem vir a ter novas competências no acompanhamento de grávidas de baixo risco. A proposta, Jéssica Oliveira, está no Ministério da Saúde.
2: Os enfermeiros especialistas em saúde materna e obstetrícia vão poder pedir exames e análises a grávidas de baixo risco. A proposta pretende reforçar o acompanhamento destas mulheres, sobretudo das que não têm médico de família. Segundo o Expresso, a proposta já está nas mãos do Ministério da Saúde e prevê que estes profissionais possam pedir exames e análises nos centros de saúde. O documento foi finalizado com a aprovação da direção executiva do SNS, mas o processo levou ao afastamento da Ordem dos Enfermeiros por falta de consenso. Cabe agora à Ministra da Saúde, Ana Paula Martins, decidir os próximos passos. O bastonário da Ordem dos Enfermeiros diz que não conhece a versão final da proposta, defende que os enfermeiros especialistas devem também poder prescrever medicação no âmbito das suas competências e do acompanhamento das grávidas.
1: A decisão cabe agora à Ministra da Saúde. A Ordem dos Enfermeiros quer ir mais longe. Esta segunda-feira visitamos festas populares com programas que juntam tradição, música e convívio. Alexandra Pereira.
3: Em Vila Chã decorre a festa de São Mamed até dia 23. Hoje há uma missa da solenidade litúrgica de São Mamed, seguida de um concerto de Jorge Patrão e Joana Correia. Aliás, no dia 21 atua Zé Amaro no Largo dos Pescadores, com fogo de artifício no final dessa noite. No Barreiro, as festas em honra de Nossa Senhora do Rosário decorrem também até domingo. O programa inclui concertos, tasquinhas, artesanato e procissões terrestre e marítima. Hoje às 10 da noite atua Irina Barros no Palco das Marés. Nos próximos dias sobem também ao palco Bandidos do Cante, Toy, Badocha e Maninho. As festas terminam no dia 23 com o concerto de Bárbara Bandeira.
1: Os festejos mantêm a animação nas ruas ao longo dos próximos dias. A informação volta daqui a pouco no Grande Jornal da Tarde para ver na CMTV e ouvir aqui na Correio da Manhã Rádio.
0: Filipe, obrigado.
1: Até amanhã.
0: Vai descansar. Que bem mereces. Até amanhã.
1: Até amanhã, Ricardo.

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1: Daqui a pouco recuperamos o momento Cuidado com a Carteira, acontecido em direto esta manhã com Jo Leitor e Camilo Lourenço. Até lá, música. Daqui a alguns segundos, Robbie Williams, que vai estar no Festival Calorama em setembro em Portugal, mas até lá, Pretenders, Don't Get Me Wrong. Bom dia.

0: segunda-feira, 17 de agosto, estão em 94.8 no Porto a ouvir-nos, com certeza. Também em cmradio.pt, em qualquer lado, através do site oficial. Em 90.4 frequência na Grande Lisboa. Vai estar no primeiro dia da edição de 2026 do Festival Calorama, que acontece não em setembro, mas já no final de agosto, entre 28 e 30 de agosto. Robbie Williams aqui na rádio com Rock DJ. Vem aí, cuidado com a carteira, com Camilo Lourenço.
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2: Agora sim posso explicar porque é que eu disse que uma semaninha bastou para o Camilo Lourenço voltar carregadinho de energia. Porque hoje vai falar de REN. Está certo?

0: Sim,
1: Bate certo?
0: vamos falar da REN. Ah, sim, bate certo. Vamos falar da REN, porque o Primeiro-Ministro, no discurso da reentrée do PST, num Pontal, que à falta de outras novidades, resolveu concretizar um anúncio que ele tinha feito em 21 de junho, quando foi do Congresso do PST. E qual foi esse anúncio? Que o Governo se preparava para criar uma espécie de fundo soberano. O que é um fundo soberano? É um fundo de investimento onde os governos parqueiam, digamos assim, as participações em empresas que consideram importantes. Aquilo que normalmente se diz empresas estratégicas. Ora bem, a primeira questão, julgo, é saber o que é que são empresas estratégicas. Eu não sei o que é que são, sinceramente. E recordo-me sempre nestas matérias de uma piada que o professor Miguel Beleza nos dizia a nós jornalistas quando nós falávamos de empresas estratégicas. Ele dizia: há as empresas estratégicas e depois há as empresas rentáveis. Isso é uma boa definição. Portanto, isto, a primeira questão é essa. A segunda questão é saber quanto é que isso custa. Esta compra que o Primeiro-Ministro anunciou, 13,7% da REN. Não sabemos. Eu tenho suspeitas, por aquilo que são informações que já tive sobre o assunto, mas não tenho informação segura. E, portanto, também não quero avançar aqui, embora planeie voltar a este tema nos próximos dias.
1: Segundo a tua
0: Agora,
1: expressão, normalmente deve ter sido um pipalhão de massa.
0: foi um pipalhão de massa, foi. Isso não tenho dúvida nenhuma. São várias dezenas de milhões de euros, para ser claro. Agora, a questão principal é esta: qual é o interesse do Estado de ter uma participação na REN? É poder, como disse o Primeiro-Ministro, controlar os preços da eletricidade. Mas isto é uma estupidez. Uma coisa é nós não gostarmos do que está a suceder. Aumento de preços de combustíveis, aumento de preços de energia, nomeadamente por causa da subida dos preços do gás e por aí adiante. E estarmos preocupados com o impacto que isto tem nas pessoas. Isso é legítimo. O que é que não é legítimo? É nós estarmos a pensar que vamos comprar participações em empresas para influenciar preços. Isto é um erro. Além de que esta participação de 13,7% não dá ao Estado qualquer controle sobre a empresa. E se o Estado está interessado em ter participações, aliás, o Estado está interessado em garantir que as empresas não fazem disparates em certos setores, como é o caso da energia, tem uma boa solução. Os contratos que são estabelecidos com o Estado, entre o Estado e estas empresas, são contratos onde se podem fixar estes termos. Por outro lado, volto a uma questão que já falei aqui várias vezes, que é: se nós queremos ajudar a economia, temos de ajudar as pessoas que são mais desfavorecidas, não é? Ou seja, aquelas famílias que têm mais dificuldades em enfrentar este surto de preços, de aumento de preços, por causa dos preços de energia, nós temos de ir buscar ajudas que vão diretamente às pessoas, não estar aqui a pensar em fazer ajudas generalizadas à economia. E sobretudo não estar aqui a repetir argumentos que eram muito famosos em Portugal nos anos 70, não é? Que esta mania de levarmos o socialismo barra comunismo a tudo quanto é setores da economia, quando já sabemos que nada disto funciona. Portanto, sinceramente, acho que foi uma estupidez aquilo que o Primeiro-Ministro anunciou e deixa muito preocupado, porque Portugal precisava de pegar nos poucos recursos que tem para ir prover outras situações. É? Onde aí sim faz sentido o Estado estar preocupado, não necessariamente a tomar participações em empresas de energia.
1: Preciso, senhor. Camilo, amanhã mesmo, hora, amigo.
0: Claro que sim.
1: Para um
0: Grande
1: cuidado com a
0: abraço.
1: carteira. Até amanhã, até amanhã.
0: Até amanhã.
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3: Daqui a pouco, simultâneo com a CMTV e o Grande Jornal da Tarde, hoje com a apresentação e edição de Sara Carrilho. Até lá, o barco vai de saída. Fausto, fiquem por aí, já voltamos.

horas de operacionais, situações mais preocupantes em Ponte Lima, Torre de Moncorvo e Boticas. 9 distritos estão sob aviso laranja por causa do calor. Estamos em direto no Grande Estoril. Um jovem de 16 anos foi baleado depois de sair de uma festa em Corroios, no Seixal. Dois atiradores agiram de cara tapada, fugiram, estão a ser procurados. Caça ao homem que esfaqueou um jovem de 25 anos até à morte no cais de Sodré, em Lisboa. Os contornos do crime para conhecer neste jornal. O Ministério Público acusou 12 pessoas por crimes ligados à boate Elefante Branco em Lisboa. Jogadores de futebol, empresários e até polícias frequentavam este espaço noturno. Escolhiam mulheres por catálogo. Bem-vindos ao Grande Jornal. Acompanhamos as operações em torno de um trágico acidente em Vila Flor. Pelo menos 2 vítimas mortais, 4 feridos e um rastro de destruição provocado por esta colisão em Vila Flor. Obrigou já a cortar o IC5, a estrada onde tudo aconteceu. Teve de ser acionado um helicóptero, aterrou em plena estrada para socorrer as vítimas em estado grave. 2 pessoas perderam a vida. É um acidente violento que está já a ser investigado pela GNR, que também mantém operacionais no local. A qualquer instante, reportagem em direto, mas para já as primeiras imagens do aparato no local desta tragédia, com 2 mortos e 4 feridos. Um violento acidente. Vemos bem as imagens que mostram não só o número de meios que permanecem no local na sequência deste violento acidente. 2 carros colidiram frontalmente. Num dos veículos seguiam algumas pessoas. 2 acabaram por perder a vida na sequência deste acidente brutal que aconteceu esta manhã. Temos como ficaram as... Como ficou também depois deste acidente a estrada, várias marcas que agora estão a ser analisadas pelas autoridades. Imagens em direto mostram aquilo que está a ser feito nesta altura, ainda com os veículos no local onde tudo aconteceu, feridos já a serem assistidos, ambulâncias também a postos.

ferido grave, transportado de helicóptero, meio aéreo que foi acionado para socorrer de uma forma mais rápida as vítimas. Duas pessoas perderam a vida. Vamos conhecer mais detalhes a qualquer instante. Para já, as primeiras informações e também as imagens impressionantes desta tragédia. Um acidente em Vila Flor, no IC5, a marcar amanhã desta segunda-feira. O carro onde seguiam cinco pessoas despistou-se e acabou por embater contra uma carrinha que vinha na direção contrária. Houve, por isso, uma colisão frontal. O carro seguia de Vila Real em direção a Vila Flor. Na sequência deste choque frontal, duas pessoas morreram e quatro ficaram feridas. É o balanço mais recente. Vítimas que ainda estão a ser assistidas no local. Os sobreviventes deste trágico acidente mobilizou várias corporações de bombeiros, também o INEM, a GNR, há militares do Núcleo de Investigação a Acidentes que vai proceder às perícias para determinar as causas desta tragédia. Um acidente fatal para duas pessoas que perderam a vida, meios ainda concentrados no IC5, que teve de ser cortado para que as operações possam decorrer sem incidentes. Estamos a acompanhar todas as perícias que estão a ser levadas a cabo por parte das autoridades. Caberá à GNR investigar as causas desta colisão frontal mortal para dois ocupantes de um dos veículos envolvidos no choque. Para o local foram de imediato mobilizados 25 operacionais, entre elementos dos bombeiros, equipas de socorro, médicos e também forças de segurança, neste caso a GNR, que já está também a recolher elementos que possam explicar aquilo que aconteceu. Serão feitas medições na estrada, os carros também serão passados a pente fino. Caso haja imagens de vigilância neste acesso, serão importantes para explicar aquilo que aconteceu, e depois de assistidos, os feridos também se transformam em testemunhas para a investigação que vai decorrer. Dois mortos, óbitos confirmados no local devido à violência deste embate. Conseguimos ver nas imagens em direto que ainda há ambulâncias concentradas no perímetro das operações, o que significa que há vítimas que ainda estão a ser estabilizadas depois de terem sido retiradas dos veículos envolvidos neste acidente, devido ao impacto provocado pela colisão frontal. Vítimas ficaram encarceradas nos veículos e tiveram de ser feitas operações de desencarceramento. Agora já vemos também os militares da unidade que investiga acidentes rodoviários. Serão eles os responsáveis por efetuar todos os trabalhos e operações que ajudarão a determinar as causas desta tragédia. Vemos marcas de travagem no asfalto, também essas marcas podem contar a história desta colisão. Aquilo que se sabe até ao momento é que num dos carros seguiam cinco pessoas, esse veículo despistou-se e acabou por embater contra a carrinha que vinha no sentido contrário. Ambos os veículos acabaram por ficar, um deles fora da estrada, como é possível ver, depois de passar os rails. Já o outro carro envolvido no acidente ficou totalmente destruído e tombado. Pode ter capotado mais do que uma vez e por isso mesmo houve necessidade de desencarcerar as vítimas. Operações que serão certamente demoradas. O IC5 mantém-se cortado enquanto essas operações estão a ser levadas a cabo por parte das autoridades, não só de socorro e assistência às vítimas, também certamente já terão sido acionados psicólogos que vão prestar apoio não só aos sobreviventes desta tragédia, como familiares que possam ser notificados e que se dirijam para o local do acidente, por também serem alertados para esse mesmo facto. No teatro das operações estão 25 operacionais, há 8 veículos que os apoiam. O helicóptero que foi acionado e que é visível nas imagens aterrou em pleno IC5 para poder

resgatar, retirar do local o mais rapidamente possível uma das vítimas em estado considerado muito grave. Alerta para o acidente dado há cerca de 2 horas, pouco depois das 10 horas da manhã. Até agora mantém-se no teatro das operações todos estes meios do INEM, dos bombeiros, das corporações mais próximas, e é preciso recordar que

frontal. As causas terão agora de ser determinadas. O motivo pelo qual o carro se despistou e acabou por invadir a faixa contrária, levando a esta colisão frontal com um rastro de destruição bem visível no local. Será a investigação da GNR, dos elementos do Núcleo de Investigação a Acidentes, que vai ter as respostas para esta tragédia. Por isso mesmo, são estas as perícias que são realizadas em caso de acidente. São utilizados vários equipamentos que permitem perceber se houve alguma tentativa para os carros de travarem, quando perceberam que estavam em apuros. Também porque é que o primeiro carro se despista e vai invadir a faixa contrária, onde choca contra o outro veículo. Num dos carros seguiam cinco pessoas, dois mortos, quatro feridos, um deles em estado grave. É para já o balanço mais recente, vítimas que estão a ser assistidas. O ferido grave já foi levado de helicóptero para o hospital mais próximo, unidade hospitalar que também foi alertada de antemão de que iria receber um ferido em condição crítica. É sobretudo nesse tipo de ocorrências graves que os helicópteros são acionados para permitirem um socorro mais rápido e uma chegada mais atempada para algum tipo de tratamento médico especializado ao hospital mais próximo e com capacidade para dar resposta e para assistir uma vítima em estado grave. Estamos a acompanhar as operações em torno deste grave acidente com duas vítimas mortais, quatro feridos. É o balanço provisório na sequência desta colisão frontal a acontecer em Vila Flor esta manhã, em Bragança. O alerta dado às 10 horas e 8 minutos da manhã. Até agora concentram-se no teatro das operações todos estes meios, sobretudo os de socorro e as forças de segurança, que terão agora de apurar aquilo que aconteceu, as causas deste violento acidente, uma colisão frontal entre um carro que transportava cinco pessoas e uma carrinha. O carro despistou-se e embateu contra a carrinha que seguia no sentido contrário, uma violenta colisão frontal a provocar duas vítimas mortais. Acidente que marca amanhã desta segunda-feira em Vila Flor e que já está a ser investigado pela GNR através dos militares do Núcleo de Investigação Acidentes Rodoviários. O carro onde seguiam cinco pessoas ficou totalmente destruído e por isso mesmo os bombeiros tiveram de efetuar operações para desencarcerar as vítimas. Até ao momento não são conhecidas as identidades nem as idades destas pessoas envolvidas no grave acidente que aconteceu em Vila Flor esta manhã. Estamos a acompanhar as operações que decorrem no local em Vila Flor, na sequência desta violenta colisão. Também com os acessos nas imediações muito dificultados devido aos incêndios que estão ativos nesta zona do país e, por isso mesmo, obrigarem as autoridades também a adequarem os meios para dar resposta a esta ocorrência com a maior rapidez possível. Um helicóptero foi acionado para socorrer o ferido em estado grave. As primeiras imagens mostram-nos a tragédia, a dimensão deste acidente, com duas vítimas mortais já registadas, quatro feridos, um deles em estado grave. A investigação terá de perceber aquilo que aconteceu. Até ao momento o que se sabe é que um carro com cinco pessoas despistou-se e invadiu a faixa contrária, onde acabou por chocar com esta carrinha de forma muito violenta. Vemos que esta carrinha também saiu da estrada, embateu contra os rails e acabou por ficar atravessada nesse local, com parte dianteira do veículo também muito danificada. Já este carro que está tombado, o veículo que invadiu a faixa

0: contrária e chocou contra a carrinha, pode ter capotado antes de ficar imobilizado daquela forma. O que é certo é que quando os meios chegaram ao local havia vítimas encarceradas e por isso mesmo tiveram de efetuar trabalhos minuciosos para desencarcerar as vítimas. A qualquer instante, novos dados com a equipa da CMTV que está no local a reunir toda a informação para um novo balanço em direto sobre este violento acidente. Manhã de segunda-feira marcada por três incêndios que mobilizam centenas de operacionais. Eles lavram em três pontos, sobretudo no norte do país. Nós estamos a acompanhar todas as operações que decorrem em Torre de Moncorvo, em Boticas e também em Ponte de Lima. O incêndio de Ponte de Lima lavra há já várias horas, já ameaçou casas. O David Monteiro agora em direto. David, a esta hora, qual é que é o ponto da situação?
1: Boa tarde, Sara. Continua ativo e esse ponto de que falavas, em que o incêndio acabou por descer até à zona mais urbana, aconteceu ontem durante a noite e que mereceu naturalmente a atenção dos operacionais. Hoje, o incêndio, às primeiras horas da manhã, continuava com três frentes ativas e a principal dificuldade dos operacionais é, sem dúvida, os difíceis acessos. Isto porque falamos de uma zona de encosta, de serra, onde nem sempre os operacionais conseguem chegar com as viaturas dos bombeiros, daí a importância dos meios aéreos que, como sabemos, durante a noite não podem atuar, mas que às primeiras horas da manhã vieram dar um contributo muito importante a este incêndio. Há pouco víamos não só um helicóptero que estava a fazer reconhecimento nesta zona de Gerais do Lima, Santa Leocádia, mas também um outro helicóptero que estava a fazer várias passagens nesta zona, que ardeu nas últimas horas e onde existem alguns pontos quentes. E esse é também um aspecto muito importante durante o dia. Isto porque está muito calor, apesar de estarmos nesta fase de transição da manhã para a tarde, está já muito calor e os pontos quentes vão ser, sem dúvida, também um aspecto a ter em conta para os operacionais nestes locais de difícil acesso. Há pouco vi aqui mesmo à nossa frente alguns locais onde existiam precisamente esses pontos quentes, entretanto que já terminaram, mas os meios aéreos têm estado também atentos e a incidir precisamente nesses locais, num incêndio que começou, é certo, no concelho de Ponte Lima, mas que acabou por se alastrar ao concelho de Viana do Castelo, isto porque são localidades relativamente próximas nesta zona de encosta que o Álvaro Costa nos mostra precisamente neste momento. Está também uma nuvem de fumo relativamente baixa, o que impossibilita também de perceber em que zona é que o incêndio está a arder, mas aquilo que percebemos nestes trajetos que temos feito ao longo de toda a manhã, não só inicialmente em direção a Ponte Lima, mas agora também mais na direção deste local onde nos encontramos, é que o incêndio está a labrar numa zona mais acima da encosta, precisamente num local onde nem sempre é visível nas zonas das habitações, e é também nesses locais onde durante a manhã acompanhamos o trabalho dos operacionais que estiveram a fazer descargas nesses locais.
0: E essa é uma das principais dificuldades, o facto do fogo, algumas frentes lavrarem em zonas de difícil acesso para os meios terrestres. Num outro ponto, a Francisca Laranjo, bem direto. Francisca, às próximas horas trazem enormes preocupações aos bombeiros.
2: Exatamente, Sara, muito boa tarde, até porque as temperaturas estão muito elevadas aqui em Ponte de Lima, portanto, um cenário que não é nada favorável para o combate a estas chamas. O único lado positivo, digamos assim, é que praticamente não há vento a esta hora, mas pode levantar também nas próximas horas, o que sabemos que acaba também por ser, por dificultar assim aqui o combate às chamas. Para que se perceba, nesta altura estão 33 graus, nós estamos mais com concretamente em Santa Leocádia, Gerais de Lima. Ainda há pouco falávamos aqui com uma moradora que nos revelou um cenário de absoluto terror esta noite. As chamas estiveram nas traseiras das casas e foi graças ao rápido trabalho

0: também dos operacionais, neste caso dos bombeiros, que felizmente este fogo não terá consumido nenhuma habitação. Para já, como te dizia, a situação está aparentemente mais calma, mas é muito difícil fazermos também aqui esta previsão. O João vai-nos mostrando também aqui o rastro de destruição que fica, esta terra queimada, ainda vemos muito fumo, vão existindo também reacendimentos, como eu dizia, à noite foi o momento mais complicado, digamos assim, até porque essa hora não há meios aéreos, mas hoje de manhã já houve também reativações, reacendimentos, nomeadamente nesta zona que vemos também através das nossas imagens. E tal como conseguem perceber, aquilo que falava, grande trabalho também dos bombeiros, neste caso dos sapadores e também de uma corporação de Viena do Castelo, que estão também aqui no terreno a travar o avançar deste fogo que esteve mesmo à porta das casas. Dar nota também que há muitos meios aéreos, há aqui um rio mesmo ao nosso lado, que de certa forma também facilita no fundo o abastecimento destes meios aéreos, portanto o trabalho vai sendo incansável por parte dos todos os meios que para aqui têm sido empenhados. São mais de 100 bombeiros que a esta hora estão no terreno. Eu recordo que nós estamos em Santa Leocádia, Gerais de Lima, e por aqui vai havendo também ainda chama ativa, o fogo ainda está por controlar, mas vamos ver como é que vão ser as próximas horas. Essa é a grande dúvida, mas reforço também esta ideia que, embora a situação agora pareça aparentemente mais calma, pode piorar nas próximas horas. Já ouvimos várias vezes, o fogo é absolutamente imprevisível, tudo muda muito rápido, principalmente com as temperaturas tão elevadas como estão neste momento aqui onde nos encontramos. Há pouco falava com uma moradora que me dizia até que o último fogo nesta zona foi em 2009. As temperaturas por aqui não costumam ser muito elevadas, mas por agora há mesmo risco elevado de incêndio, tal como conseguiram perceber também por ali, embora a chama vá já esteja a resistir, ainda há chama a consumir esta zona de mato, mas que não é só uma zona de mato, é uma zona que tem casas por todo lado e, portanto, essa é sempre a grande preocupação. O que nos garantem os moradores é que aqui a noite foi um verdadeiro terror.
1: Francisca Laranjo em direto, próximas horas críticas, a subida das temperaturas, toda esta zona do país sob aviso laranja devido ao calor, o risco de incêndio esse é máximo. Também em Torre de Moncorvo, os bombeiros tentam travar o avanço das chamas num incêndio que nas últimas horas também obrigou a evacuar casas. A reportagem é da Rita Lima.
2: Bom dia, sim, nós mostramos no primeiro direto uma das frentes mais perto de Carraseda de Anciães, aqui atrás de mim, Lavra, a segunda frente de fogo ativo, aqui perto da localidade de Lousa, já no concelho de Torre de Moncorvo, uma vez que é importante dizer que este incêndio começou aqui neste concelho, em Torre de Moncorvo, na freguesia de Cabeça Boa. Nas últimas horas foi galgando até ao concelho vizinho de Carraseda de Anciães. O senhor António, não é, morador aqui em Lousa. Como é que foi esta noite?
3: Muito difícil. Isto está medonho, está descontrolado, ardeu tudo, o que havia para arder quase até ao rio. O fogo neste momento já se dirige para a Carraseda de Anciães e aquilo que se observa é uma quase total ausência de meios de combate no terreno. Já de manhã, cedo, tive a oportunidade de chamar a atenção a alguns bombeiros que estavam provavelmente a descansar, não sei se eles se estavam cansados ou não, mas ainda não vi nenhum bombeiro a pôr água no fogo. A verdade tem que ser dita.
2: Durante a noite esteve aqui complicada a situação perto da localidade?
3: Já ontem à tarde e ao fim do dia estava muito feio mesmo, muito feio, parecia um cogumelo nuclear. O fumo que se elevava no céu era uma coisa medonha.
2: Este incêndio chegou a entrar em resolução e foi depois por volta dessa hora final do dia que voltou a ficar ativo.
3: O incêndio começou no sábado, com ventos muito violentos e aí ninguém conseguia fazer nada para parar, por isso é que ele progrediu muito rapidamente. No domingo de manhã estava praticamente dominado, estiveram cá os meios aéreos, a partir do meio-dia os meios aéreos saíram e isto descontrolou-se tudo.
2: Tem noção de se já terão ardido muitas culturas? Portanto, nós estamos aqui perto de Carraseda, é uma zona com muitos pomares.

0: A Torre do Mocorvo, também falámos há pouco da cortiça. Tem noção de se já terão ardido muitas culturas?
1: Sim, sem dúvida. Eu posso só, por exemplo, fazer referência àquilo que aconteceu aqui em 2017, num fogo muito idêntico, em que arderam 3 mil hectares só nesta freguesia, ou lá perto, segundo dados oficiais. Só nesta aldeia, todos os anos saíam daqui 10 a 12 caminhões de cortiça, e vocês aqui atrás de vocês podem ver a cortiça que agora se colhe aqui por ano, não chega a fazer um caminhão. E quando as autoridades dizem que protegeram as pessoas e as casas e não protegeram mais nada, não fizeram o trabalho deles. Porque se não se protegerem as culturas, que é o que fixa aqui as pessoas, que é o que cria aqui o rendimento, de que é que as pessoas vão viver? Vão viver das casas? Não chega.
0: Neste momento a situação parece-lhe mais controlada agora?
1: Tenho muitas dúvidas porque eu não estou a ver os meios a atuar. Se você olhar ali para cá, aquelas encostas todas, não vê lá nenhum único bombeiro.
0: E é isso que também preocupa, não é? Com a subida das temperaturas.
1: Muito, porque vai estar muito calor durante o dia, está vento, isto não vai estar fácil.
0: Obrigada, Sr. António Ferreira, então
1: Obrigado.
0: morador aqui da localidade de Lousa, no concelho de Torre de Moncorvo. É perceptível nas imagens, esta é a segunda frente que ainda está ativa, a primeira que mostramos no concelho de Carraseda de Anciães, já esta aqui no concelho de Torre de Moncorvo. Ainda assim, já começaram os trabalhos, os meios aéreos, é também neles que tem estado a ser depositada a confiança para que a situação possa evoluir favoravelmente nas próximas horas, mas o que é certo é que neste momento, se não se conseguir pegar, digamos assim, nas duas frentes de fogo, poderá a situação voltar a descontrolar-se com a subida das temperaturas. Esperam-se temperaturas máximas hoje aqui a rondar os 35 graus. Ainda assim, não há aldeias em risco. Aqui a Lousa está na linha da frente, desta frente ativa, digamos assim, mas até agora, sem aqui qualquer indício de perigo para as populações. O que é certo é que também os moradores vão estando atentos, já numa altura em que passaram a noite em claro, especialmente no concelho de Carraseda de Anciães, em Pinhal do Douro. Aí sim não houve a necessidade de evacuar a aldeia, mas sim de fazer um perímetro de segurança e de reunir então os moradores no centro da localidade para se tentar de alguma forma uma medida preventiva para que a situação não piorasse. Portanto, agora já com este reforço dos meios aéreos, também meios apeados, já são mais de 300 no terreno, com estas duas frentes ativas, uma então aqui que lavra no concelho de Torre de Moncorvo e a outra no concelho de Carraseda de Anciães.
2: O Ministério Público acusou 12 pessoas por crimes ligados ao espaço noturno Elefante Branco em Lisboa. Jogadores de futebol, empresários e até polícias frequentavam o bar. Escolhiam mulheres por catálogo. Todos os dados no Grande Jornal. Um jovem de 16 anos foi baleado. Aconteceu quando saía de uma festa em Corroios, no Seixal. A Sofia Ferro em direto. Sofia, pelo menos dois homens de cara tapada são os principais suspeitos. O que é que se sabe?
3: Falámos com mais alguns moradores aqui no local que dizem sim, ontem à noite ter ouvido os disparos da arma de fogo e também terem-se apercebido de algum alvoroço nas ruas. Não ficam surpreendidos, dizem que já é costume acontecerem alguns casos semelhantes a este aqui nas proximidades da Avenida Luís de Camões, em Corroios. O jovem de 16 anos saiu então de uma festa quando foi interceptado por dois homens com a cara tapada que efetuaram dois disparos. Um destes disparos acabou por atingir o rapaz de 16 anos no tronco e a munição usada ficou alojada no corpo do jovem, que agora foi transportado para o Hospital Dona Estefânia, onde está nos cuidados intensivos. Este rapaz ficou também com ferimentos na zona da cabeça devido ao impacto das balas no seu corpo. Além disso, sabe-se que a polícia continua a investigar, os suspeitos estão em fuga, não há para já com quem tínhamos falado, alguém que tenha visto esta situação na noite de ontem. O rapaz de 16 anos foi transportado para o Hospital Dona Estefânia, já foi. Já

0: falou com as autoridades, mas ao que sabemos não está a colaborar, porque diz que este disparo foi realizado com uma arma airsoft. Contudo, os exames médicos indicam que teve de ser usada uma arma de fogo mais poderosa, porque os ferimentos são ainda graves. Por isso está o jovem de 16 anos nos cuidados intensivos. Os moradores relatam de facto terem ouvido os barulhos destes tiros na noite de ontem, na noite de domingo, e dizem que esta zona já é conhecida por acontecerem alguns incidentes como este. Agora o rapaz de 16 anos continua nos cuidados intensivos e as autoridades continuam a investigar os suspeitos para perceber quem realizou isto na noite de domingo.
1: Sofia Ferro em direto com a investigação que está a decorrer. Um casal foi despejado no bairro da Boa Vista, em Lisboa. A família não tem para onde ir e resistiu à ação. A Manuela Barbosa esteve no local.
2: Uma família barricou-se na manhã desta segunda-feira dentro da própria casa, depois de receberem uma ordem de despejo. As autoridades chegaram até à casa desta família, obrigando-os a sair. Perante essa decisão, que não contou com um pré-aviso, esta família fechou-se dentro de casa como forma de protesto até conseguir uma nova solução por parte da polícia. É assim?
3: Correto. A gente só queríamos essa alternativa para a miúda ter o próprio quarto dela, como ela tem aqui, em casa. E é um direito que é dela.
2: Porque aquilo que eles pretendem é colocá-la numa casa mais pequena, onde a sua filha de 8 anos não teria um quarto.
3: Correto. Querem-me dar o tipo 1 e aquilo que vão-me dar, à força, porque dizem que não tenho direito a um tipo 2, onde a miúda pernoita comigo muitas vezes.
2: Sabemos que já vivem nesta casa já há alguns anos e que, portanto, se vivem numa casa maior e que teria espaço para esta criança, agora não sabem qual é a justificação para deixar de ter uma casa que seja da mesma tipologia que é esta.
3: Dizem como tem a guarda... Ai, credo. Desculpa. Dizem que, supostamente, como ela não está todos os dias comigo e dorme poucos fins de semana comigo, que não tem direito a um quarto.
2: E essa é a justificação por parte da autarquia?
3: Foi a justificação que me deram, que as doutoras de Gibaldis me deram, disseram que não tinha outra alternativa senão esta.
2: E agora o que é que vão fazer neste prazo de 15 dias que foi alargado? O que é que pretendem fazer?
3: A gente vai fazer as mudanças e vamos começar a resolver as coisas para poderem me dar uma tipologia maior.
2: Vão manter-se agora, provisoriamente, neste T1, mas sempre na esperança de conseguir uma casa maior?
3: Correto, porque é o que está correto também, a gente é ter o tipo 2, que é o que a gente tem direito.
2: Pelo menos um T2. É esse o objetivo desta família, conseguir pelo menos um apartamento T2 com 2 quartos, onde esta criança de apenas 8 anos consiga ter o seu próprio espaço como tem nesta casa. Esta casa onde vivem há já vários anos vai ser demolida e é por essa razão que esta família vai ter de ser retirada desta casa. Mas a verdade é que, sendo um casal e uma filha, aquilo que esta família esperava era que lhe fosse atribuído um apartamento com 2 quartos. Essa realidade não aconteceu, não houve um pré-aviso para que saíssem da casa e, portanto, no dia de hoje foram surpreendidos pela PSP a obrigá-los a sair desta casa e, perante essa situação, fecharam-se dentro de casa. A PSP conseguiu chegar à fala com esta família, conseguiram encontrar uma solução provisória e intermediária. Falamos de 15 dias que esta família passa a ter até a mudança e, portanto, vai eventualmente para um T1, mas já garantiu que vai reivindicar esta decisão e exigir pelo menos um apartamento com 2 quartos para que este casal e esta filha de 8 anos consigam ter o seu próprio espaço.
1: Um homem foi mordido por uma cobra em Abrantes e recebeu o antídoto mais de 7 horas depois. O homem foi mordido, deu entrada nas urgências pelas 4 horas da tarde de ontem. O soro só foi administrado às 4:30 da madrugada do dia seguinte. A Unidade Local de Saúde do Médio Tejo explica que a administração do antídoto não é automática depois de uma mordedura. O tratamento é apenas usado quando existem sinais clínicos que o justifiquem. Segundo o INEM, mordedura de víbora pode provocar uma situação clínica grave e que pode comprometer a circulação sanguínea. Um caminhão despistou-se e tombou em plena A1 esta madrugada.

0: Há um forte aparato no local, na altura do acidente. Imagens captadas mostram isso mesmo. Depois, este veículo teve de ser removido pelas autoridades. Durante algumas horas, a estrada esteve condicionada para que as operações decorressem. Aconteceu na subida de Via Longa, ao quilómetro 11, no sentido Porto-Lisboa. Primeiro, este despiste obrigou ao corte total da via direita e central. O trânsito ficou fortemente condicionado depois das portagens de Alverca. Agora, reportagem em direto para acompanhar as operações na sequência de um trágico acidente em Vila Flor, no IC5. Rita Lino em direto. Rita, duas vítimas mortais, quatro feridos, operações ainda a decorrer.
1: Boa tarde, sim, operações ainda a decorrer e que deverão levar algum tempo para se conseguir fazer a limpeza da via e também a retirada dos veículos acidentados. Falamos de um despiste de uma das viaturas que, quando se despistou, foi colidir numa outra de transporte de mercadorias, segundo aquilo que me parece aqui de onde consigo ver. Colidiram de frente e resultou então na morte de duas pessoas. Há também três feridos ligeiros e um grave a registar. Este ferido grave foi já helitransportado. O helicóptero do INEM sediado em Macedo de Cavaleiros esteve já também aqui no local e, entretanto, já levantou voo, embora não tenhamos ainda a informação de qual hospital para onde esta vítima terá sido levada. Este acidente ocorre aqui no IC5, este itinerário complementar, ao quilómetro 66, está cortado todo este troço do IC5 com alternativa pela Estrada Nacional 214, cortado então nos dois sentidos. Para já não se sabe ainda as idades e os sexos das vítimas, quer das mortais, quer das pessoas que ficaram em estado ligeiro e também grave, uma vez que, como dizias, ainda estão a decorrer todas estas operações. Já está também no local a GNR com o seu núcleo de investigação em acidentes de aviação para realizar estas perícias e perceber ao certo aquilo que terá acontecido, este despiste que resulta depois numa colisão com o veículo que vinha na direção contrária e que provocou então dois mortos e quatro feridos. Este ferido mais grave, que foi então de helicóptero, não se sabe ao certo se correrá risco de vida, sim que foi decretado no local que estaria em estado grave, daí também ter sido acionado o helicóptero do INEM, mas serão confirmações que nas próximas horas já conseguiremos ter acesso. As vítimas mortais são o condutor e o passageiro da frente do veículo ligeiro, que conseguimos ver nas imagens, sendo que também o condutor da carrinha acabou por ficar ferido, mas apenas com ferimentos considerados ligeiros, sendo então transportado para o hospital aqui por precaução. O IC5, como eu dizia, está cortado e assim deverá ficar durante as próximas horas para estes trabalhos, que serão com certeza demorados. Num alerta para este acidente que foi dado por volta das 10:30 da manhã, aqui no local, agora já com menos operacionais, também nós tivemos que fazer esta estrada alternativa, esta estrada nacional, mas chegaram a estar aqui nas operações e a prestar então também este apoio às vítimas. 25 operacionais apoiados por 8 veículos, além do meio aéreo, como eu já referi, o helicóptero do INEM. Neste momento decorrem aqui os trabalhos de remoção, diria eu, das viaturas. Será esse o primeiro passo logo após serem feitas as perícias e também as medições por parte dos militares do NICAV, o Núcleo de Investigação em Acidentes de Viação. Logo após deverão chegar a meios para fazer a limpeza desta estrada, deste troço do IC5, para que depois a estrada possa novamente reabrir ao trânsito. Há a lamentar, então, duas vítimas mortais, três feridos ligeiros e também um grave. A viatura onde seguiam estas vítimas mortais, juntamente com outras três pessoas, despistou-se, foi então embater contra uma carrinha que vinha na direção contrária. Portanto, terá sido aqui um cenário bastante rápido, numa zona ainda por cima com linha contínua, e portanto aqui muito há para tentar perceber aquilo que acontece para esta primeira viatura se ter despistado e ter depois então colidido com esta carrinha. Ora, o que é certo então é que neste momento se tenta também perceber aquilo que terá acontecido com todas estas perícias no local. Não se sabe, ainda não foi possível confirmar também o comando de operações, tinha também dito que ainda não tinha a certeza das idades e sexo das vítimas, mas neste momento continuamos então a acompanhar estas operações aqui no local. Aliás, será bem perceptível nestas imagens o estado em que as frentes destas viaturas envolvidas na colisão ficaram, dando aqui a imagem e a ideia de que efetivamente foi uma colisão brutal. Tentaremos depois também tentar aqui algumas declarações, se assim for possível, por parte da Guarda Nacional Republicana, para se perceber se já há aqui uma ideia daquilo que possa ter acontecido, e nessa altura também tentar confirmar então as idades e os sexos destas vítimas mortais. Há dois mortos a registar e também feridos. Feridos, falamos de um ferido grave, que foi helitransportado, diria eu, relativamente à proximidade para o Hospital de Bragança, mas uma informação que carece ainda de confirmação oficial. E depois então três feridos ligeiros. É um choque brutal. A viatura onde seguiam as vítimas mortais, juntamente com outras três pessoas, despistou-se, seguia aqui no IC5, foi depois embater contra uma carrinha que vemos também nas imagens, que vinha na direção contrária. Não consigo perceber ao certo do que se trata esta carrinha, se será transporte de mercadorias ou de algum tipo de material, uma vez que também nós não tivemos acesso a estar um pouco mais perto do acidente. Aqui ao longe não consigo perceber ao certo então do que se trata esta carrinha, mas pela dimensão diria eu que será de transporte de algum tipo de mercadoria. Portanto, aqui acaba por ser um choque brutal entre uma carrinha de muito maiores dimensões quando comparada aqui ao veículo ligeiro, não havendo aqui hipótese de saírem então todos os passageiros salvos desta colisão brutal. Num alerta que foi dado perto das 10:30 da manhã, nesta altura e também aqui bem perto, têm andado vários incêndios florestais, mas não havendo qualquer troço cortado ao trânsito, também aqui pelo IC5 se fazia esta circulação de forma normal. Neste momento está então cortada ao trânsito a IC5, para quem quer circular para Vila Flor ou para Carraseda de Anciães, cortada nos dois sentidos, com alternativa para a Estrada Nacional 214, direi eu, pelo menos nas próximas horas, enquanto se fizer aqui a limpeza da via e a retirada destes veículos, destas viaturas acidentadas. É por norma também um processo bastante demorado, é necessário recolher perícias, perceber então qual foi a viatura e se há aqui uma explicação para a viatura então se ter despistado, e depois perceber ao certo de quem possa ter sido a culpa. Neste momento então realizam-se as perícias no local com o Núcleo de Investigação Comissão de Crimes em Acidentes de Aviação da Guarda Nacional Republicana. Os feridos e também as vítimas mortais já foram, entretanto, retiradas aqui do local.
0: Três grandes incêndios mobilizam centenas de operacionais em Ponte Lima, Torre de Moncorvo e Boticas. Os fogos não dão tréguas. Acompanhamos as operações em direto no Grande Jornal. E agora a análise do Camilo Lourenço no Grande Jornal. Camilo, boa tarde. Vamos falar de reentrês, começando pela reentrada do governo na REN, com dois objetivos definidos. O que é que te parece?
2: Nós temos duas reentrês. Temos uma do PSD, no Pontal, e temos outra do PS, com o José Luís Carneiro, em Olhão. As duas são uma miséria completa. Primeiro, o Primeiro-Ministro percebe-se logo nos primeiros minutos da conversa que não tem nada de jeito para anunciar. Primeira pergunta, tem mesmo de se anunciar alguma coisa na festa de Pontal? Não. O que é que o Primeiro-Ministro devia ter feito? Se assim, meus senhores, tivemos o início do ano tramado com os termostatos. Afetou-nos a economia. Estamos a precisar meter milhares de milhões de euros para poder ajudar as pessoas. Mas reparem, tudo está mal. Temos o desemprego a um nível historicamente baixo, a economia, apesar de tudo estar a crescer e mais do que os nossos vizinhos, devia ter feito isto. Mas não. Há este complexo que é preciso anunciar qualquer coisa. Depois vem a história de o Hospital do Algarve. Quantas vezes já foi anunciado? Fórmula 1. Nossa Senhora. E depois dois disparates. Primeiro, vamos comprar 3,7% da REN. Segundo, a gente vai recuperar todos os 3.200 milhões que metemos na TAP. Segunda questão, a TAP. Não é verdade. Não vamos recuperar nada. E o Governo devia livrar-se daquilo o mais depressa possível, que senão mais dia menos dia pagamos nós. Agora, na REN, para que é que serve aquilo? O Primeiro-Ministro diz, é para...
0: E quanto é que vai custar? E é possível realmente controlar os preços de eletricidade?
2: E antes disso, Sara, que está tudo certo. Mas repara, primeiro ponto... que ele quer ter uma participação para controlar os preços da eletricidade. Mas que isso já não existe. Se o Governo tem alguma coisa para fazer, é no contrato com a REN, negocia certas cláusulas. Não é para isto. Segundo, quanto é que vai custar? Ele não disse. Eu tenho uma informação. Não sei se está correta. 50 milhões de euros. Quer dizer, isto é um pipelhão de massa. Mas nós estamos a nadar em dinheiro para andar a comprar participações em empresas?
0: Estamos?
2: Não. Portanto, isto vem da dívida. É uma estupidez. E depois, terceiro ponto, o que é que nós precisamos mesmo ter uma participação na REN, nós os contribuintes? A REN não tem funcionado bem? Acaso alguma coisa correu mal, mesmo quando foi da história das tempestades? Não, isto é uma tontice, isto é socialismo do pior, e o pior é que o governo, o PSD, está a ficar igual ao PS. Aliás, reparem na dificuldade de José Luís Carneiro na reentrada do PS. José Luís Carneiro aparece com duas coisas. Nós queremos IVA zero. Estupidez. As ajudas devem ser para quem precisa, não é para toda a gente.
0: Que é aqui ali uma bandeira...
2: Mas que é errada, não é? Porque está a denunciar ricos e pobres, não pode ser. E depois tens outra coisa, que é que ele fica tão pendurado com a história do Luís Montenegro que depois começa a fazer perguntas que em condições normais teria direito aqui a fazer. Olha, porquê compraram agora? Quanto é que custou? Que são perguntas que nós temos que fazer. Portanto, tu tens chapéus invertidos e tens cada vez mais parecido o PSD com o PS. Não vai correr bem.
0: Reentré do PSD e do governo, por assim dizer, ensombrada nas últimas semanas por algumas polémicas. Ministro da Administração Interna não foi primeiro convocado para o jogo de futebol do PSD em Loulé e também foi o tema evitado.
2: Pois, porque dá jeito ao Primeiro-Ministro, não é? E repara, eu até acho que a história da TAP, ele exacerbou a questão da TAP, exacerbou a questão da REN, precisamente para ter alguma coisa para dizer e o pessoal não ser contestado. Mas os jornalistas não são estúpidos, não é? E as pessoas também não são parvas. E, portanto, obviamente que Luís Neves continua a ser uma pedra no sapato de Luís Montenegro.
0: Muito bem, Camilo. Obrigada.
2: Até amanhã. Amanhã.
0: Agora, reportagem em direto no sul do país para fazer um balanço sobre os tempos de espera das urgências, últimos dias marcados pelo desespero de utentes de aguardarem várias horas para serem assistidos no Hospital de Faro. Está a Raquel Reis em direto. Raquel, a situação é hoje melhor do que, por exemplo, no fim de semana?
3: Yes. Sim, a situação é melhor que no fim de semana e agora com o avançar da manhã os tempos de espera têm também diminuído. Estes tempos de espera elevados que se têm verificado nos últimos dias são justificados com o facto de muitos profissionais de saúde estarem de férias nesta altura do ano e haver também um pico de afluência superior às urgências, no caso do sul do país em particular, nesta altura do ano. E estes dois fatores fazem com que haja tempos de espera mais elevados. No fim de semana chegaram mesmo a ultrapassar várias horas para doentes triados com pulseira amarela, mas hoje, como te dizia, a situação já é menos

0: nos critica os tempos de espera no caso do Hospital de Faro para doentes que já estão em observação, aliás, que estão a aguardar a primeira observação, são de 2 horas sensivelmente, e no caso do Hospital de Portimão são mais baixos, de apenas cerca de meia hora. Estes tempos de espera que também têm vindo a reduzir ao longo da manhã, ao início eram um pouco mais elevados e neste momento já são mais baixos. Na sexta-feira a Ministra do Ambiente esteve precisamente no Hospital de Faro, fez uma visita ao Serviço de Urgências e disse que estes tempos de espera são inaceitáveis, serem tão elevados, mas reforçou que ainda assim a situação já foi pior porque houve alturas no verão em que as urgências estavam mesmo fechadas.
1: Raquel Reis com o balanço em direto, situação mais tranquila depois de últimos dias com tempos de espera muito elevados do norte a sul do país. Apesar do calor e de incêndios, sobretudo no centro e no norte, houve regiões que ontem foram atingidas por verdadeiros temporais. Vamos ver as imagens, por exemplo, em Benavente. Foi este o cenário captado ontem à tarde. Chuva intensa, muito vento a provocar também nesta zona a queda de árvores que foram derrubadas com a força do vento. Também caiu granizo com alguma intensidade. Em Évora também choveu com muita intensidade. Quem estava na estrada foi apanhado por este repentino temporal com granizo à mistura. Em Vendas Novas, granizo caiu com intensidade. Ficou acumulado no chão. Muitos vídeos que chegaram à redação do Correio da Manhã e da CMTV. Em Santarém, chuva forte. Também impressionar e a surpreender. Foi assim ontem em alguns pontos do país. 2 mortos e 4 feridos é o resultado de um choque frontal em Vila Flor. Acompanhamos as operações em direto no Grande Jornal depois do intervalo.
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6: Eu não sou a Lara Afonso, mas vou estar aqui convosco, no Aqui Entre Nós, até bem perto das 4 da tarde. Daqui a pouco regressamos ao simultâneo com a CMTV e ao Grande Jornal da Tarde, apresentado por Sara Carrilho. Até lá, The Sundays, Here's Where the Story Ends. Já voltamos com mais música.

canção inabalável de 1990, a voz de Harriet Wheeler, ao serviço dos Sundays Here's Where the Story Ends, para seguirmos com uma colaboração que junta dois músicos nacionais de universos distintos, um ligado a uma música mais pop, outro ligado a outra, diria, mais hip-hop. Juntos chama-se chama-se Segura Firme. Falamos de Philip Carson e Michael Knight. Eles vão levar-nos até ao simultâneo com a CMTV e com o Jornal da Tarde. Fiquem por aí, estão na Correio da Manhã Rádio em 90.4 Grande Lisboa, 94.8 no Grande Porto.

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1: C5 em Vila Flor. O carro onde seguiam 5 pessoas despistou-se e embateu numa carrinha que vinha na direção contrária. A Rita Lino está a acompanhar as operações no local.
2: Boa tarde. Sim, operações ainda a decorrer e que deverão levar algum tempo para se conseguir fazer a limpeza da via e também a retirada dos veículos acidentados. Falamos de um despiste de uma das viaturas que, quando se despistou, foi a colidir numa outra de transporte de mercadorias, segundo aquilo que me parece aqui de onde consigo ver. Colidiram de frente e resultou então na morte de duas pessoas. Há também 3 feridos ligeiros e um grave a registar. Este ferido grave foi já helitransportado. O helicóptero do INEM sediado em Macedo de Cavaleiros esteve já também aqui no local e entretanto já levantou voo, embora não tenhamos ainda a informação de qual hospital para onde esta vítima terá sido levada. Este acidente ocorre aqui no IC5, este itinerário complementar, ao quilómetro 66, está cortado todo este troço do IC5 com alternativa pela Estrada Nacional 214, cortado então nos dois sentidos. Para já não se sabe ainda as idades e os sexos das vítimas, quer das mortais, quer das pessoas que ficaram em estado ligeiro e também grave, uma vez que, como dizias, ainda estão a decorrer todas estas operações. Já está também no local a GNR com o seu núcleo de investigação em acidentes de aviação para realizar estas perícias e perceber ao certo aquilo que terá acontecido, este despiste que resulta depois numa colisão com o veículo que vinha na direção contrária e que provocou então 2 mortos e 4 feridos. Este ferido mais grave, que foi então de helicóptero, não se sabe ao certo se correrá risco de vida, sim que foi decretado no local que estaria em estado grave, daí também ter sido acionado o helicóptero do INEM, mas serão confirmações que nas próximas horas já conseguiremos ter acesso. As vítimas mortais são o condutor e o passageiro da frente do veículo ligeiro, que conseguimos ver nas imagens, sendo que também o condutor da carrinha acabou por ficar ferido, mas apenas com ferimentos considerados ligeiros, sendo então transportado para o hospital aqui por precaução. O IC5, como eu dizia, está cortado e assim deverá ficar durante as próximas horas para estes trabalhos, que serão com certeza demorados. Num alerta para este acidente que foi dado por volta das 10:30 da manhã, aqui no local, agora já com menos operacionais. Também nós tivemos que fazer esta estrada alternativa, esta estrada nacional, mas chegaram a estar aqui nas operações e a prestar então também este apoio às vítimas. 25 operacionais apoiados por 8 veículos, além do meio aéreo, como eu já referi, o helicóptero do INEM. Neste momento decorrem aqui os trabalhos de remoção, diria eu, das viaturas. Será esse o primeiro passo logo após serem feitas as perícias e também as medições por parte dos militares do NICAV, o Núcleo de Investigação em Acidentes de Viação. Logo após deverão chegar meios para fazer a limpeza desta estrada, deste troço do IC5,

0: para que depois a estrada possa novamente reabrir ao trânsito. Há a lamentar, então, duas vítimas mortais, três feridos ligeiros e também uma grave viatura onde seguiam estas vítimas mortais, juntamente com outras três pessoas, despistou-se, foi então embater contra uma carrinha que vinha na direção contrária. Portanto, terá sido aqui um cenário bastante rápido, numa zona ainda por cima com linha contínua e, portanto, aqui muito há para tentar perceber aquilo que acontece para esta primeira viatura se ter despistado e ter depois, então, colidido com esta carrinha. Ora, o que é certo, então, é que neste momento se tenta também perceber aquilo que terá acontecido com todas estas perícias no local. Não se sabe, ainda não foi possível confirmar também o comando de operações, tinha também dito que ainda não tinha a certeza das idades e sexo das vítimas, mas neste momento continuamos então a acompanhar estas operações aqui no local. Aliás, será bem perceptível nestas imagens o estado em que as frentes destas viaturas envolvidas na colisão ficaram, dando aqui a imagem e a ideia de que efetivamente foi uma colisão brutal. Tentaremos depois também tentar aqui algumas declarações, se assim for possível, por parte da Guarda Nacional Republicana, para se perceber se já há aqui uma ideia daquilo que possa ter acontecido, e nessa altura também tentar confirmar então as idades e os sexos destas vítimas mortais. Há dois mortos a registar e também feridos. Feridos, falamos de um ferido grave que foi helitransportado, diria eu, relativamente à proximidade para o Hospital de Bragança, mas uma informação que carece ainda de confirmação oficial. E depois, então, três feridos ligeiros. É um choque brutal. A viatura onde seguiam as vítimas mortais, juntamente com outras três pessoas, despistou-se, seguia aqui no IC5, foi depois embater contra uma carrinha que vemos também nas imagens que vinha na direção contrária. Não consigo perceber ao certo do que se trata esta carrinha, se será transporte de mercadorias ou de algum tipo de material, uma vez que também nós não tivemos acesso a estar um pouco mais perto do acidente. Aqui ao longe não consigo perceber ao certo então do que se trata esta carrinha, mas pela dimensão diria eu que será de transporte de algum tipo de mercadoria. Portanto, aqui acaba por ser um choque brutal entre uma carrinha de muito maiores dimensões quando comparada aqui ao veículo ligeiro, não havendo aqui hipótese de saírem então todos os passageiros salvos desta colisão brutal. Num alerta que foi dado perto das 10:30 da manhã, nesta altura e também aqui bem perto têm andado vários incêndios florestais, mas não havendo qualquer troço cortado ao trânsito, também aqui pelo IC5 se fazia esta circulação de forma normal. Neste momento está então cortada ao trânsito a IC5, para quem quer circular para Vila Flor ou para Carraseda de Anciães, cortada nos dois sentidos, com alternativa para a Estrada Nacional 214, direi eu, pelo menos nas próximas horas, enquanto se fizer aqui a limpeza da via e a retirada destes veículos, destas viaturas acidentadas. É, por norma, também um processo bastante demorado. É necessário recolher perícias, perceber então qual foi a viatura e se há aqui uma explicação para a viatura então se ter despistado, e depois perceber ao certo de quem possa ter sido a culpa. Neste momento, então, realizam-se as perícias no local com o Núcleo de Investigação de Crimes em Acidentes de Aviação da Guarda Nacional Republicana. Os feridos e também as vítimas mortais já foram, entretanto, retiradas aqui do local.
1: A CMTV falou em exclusivo com o pai do menor que matou a mãe em Algés. Vamos ver um excerto desta entrevista.

0: Mas ele era muito revoltado, é isso? Ele era teu meio isolado?
1: Ele era isolado, ele não saía de casa. Chegava o verão, a época do verão mesmo. Ele ficou as férias inteiras do verão em casa. Ele não tinha amigos, não conversava com ninguém.

0: Precisava, né, levar um pouquinho de psicólogo.
1: Aviso laranja em 9 distritos por causa do calor no norte e no centro do país. Fim de semana marcado por incêndios violentos. Hoje continuam 3 ativos e a mobilizar centenas de operacionais. Um dos mais preocupantes lavra em Ponte Lima. A Francisca Laranjo acompanha as operações.
2: Ontem à noite foi realmente muito complicada, as chamas estiveram próximas de habitações, amanhã parece estar a ser mais calma, ainda assim o combate está a ser feito também pelos operacionais. Estamos agora a ver através das imagens uma equipa de sapadores florestais, porque começou aqui um pequeno foco de incêndio já durante esta manhã, muito perto de uma casa, e portanto existiu também aqui uma grande preocupação por parte dos operacionais. Nós estamos mais concretamente em Santa Leocádia, em Gerais de Lima, e já vão ver daqui a poucos segundos também este fogo que ainda está ativo, atravessa aqui toda uma zona de mato, assim aqui é, e de muito difícil acesso, o que complica também o trabalho dos próprios operacionais. Ainda assim, os meios aéreos já estão também a atuar e a ser aqui uma peça-chave também para o combate a este incêndio, e tal como conseguem perceber por aqui, os sapadores também já vão realizando este trabalho, embora haja então ainda este pequeno foco de incêndio onde as chamas estão ativas, e é nesta altura um dos locais que levanta também maior preocupação, não só aos bombeiros, como também, claro, aos moradores que vão assistindo sempre tudo de perto e que no fundo não arredam pé, até porque é a sua terra, são as suas casas, e portanto é também o tudo por tudo aqui por parte das pessoas, dos operacionais, para que se consiga combater este fogo. Há um ponto favorável, não está vento em Ponte de Lima, mas está sim muito calor, é relativamente cedo e as temperaturas estão muito elevadas por aqui. O trabalho vai continuar por parte dos operacionais, dos bombeiros. O objetivo, como sabemos, é sempre salvaguardar vidas, salvaguardar as habitações das pessoas. Para já a situação aparentemente mais calma, mas o dia esse ainda é muito longo e as temperaturas vão continuar muito elevadas.
1: David Monteiro acompanha as operações do combate às chamas em Ponte de Lima. David, tem ocorrido reacendimentos e as próximas horas trazem enormes preocupações.
3: Exatamente, Sara, essa preocupação com o calor e com os possíveis reacendimentos, situação que motivou há poucos minutos a presença aqui de duas equipas da Força Especial de Proteção Civil, duas equipas helitransportadas pelos helicópteros Black Hawk da Força Aérea, que estavam a fazer trabalhos numa zona mais acima da encosta, estavam a descer em direção ao ponto de recolha onde foram deixados pelos meios aéreos, e perceberam que aqui existia precisamente um ponto quente. Estiveram aqui a fazer trabalho apiado com material de sapador e depois fizeram essa comunicação ao meio aéreo, ao helicóptero Black Hawk, para aqui fazer duas descargas nesta zona, próximo de duas habitações, onde o fogo ontem chegou muito próximo, precisamente para evitar que, com este calor que existe neste momento, existam esses reacendimentos. Temos tido essa noção ao longo de toda a manhã, no trajeto que temos feito entre as várias localidades, sobretudo aqui na parte do incêndio que está virada ao concelho de Viana do Castelo, em que existem helicópteros que têm estado a fazer várias descargas, também a passar pelos pontos mais críticos, onde existem ainda alguns pontos quentes, e têm estado a fazer descargas nesse local. Foi este um dos exemplos, mas fomos vendo ao longo da manhã outros locais, e noutros locais precisamente esses trabalhos dos operacionais, aqui em concreto com duas equipas da Força Especial de Proteção Civil, que estava a descer da encosta, percebeu-se que existia aqui um ponto quente e foram feitos aqui trabalhos de sapador. Mas para termos noção, e esta era uma das questões de que o comandante dos bombeiros voluntários de Ponte de Lima falava aos órgãos de comunicação durante a manhã nos vários pontos da situação que foi fazendo, é que durante a noite de ontem o fogo se foi encaminhando para esta zona de Gerais do Lima em direção a uma zona mais urbana. E exemplo disto é precisamente este local onde nos encontramos, onde o fogo chegou bem perto desta habitação. Pelo exemplo que aqui temos, é perceptível da presença dos operacionais.

0: que aqui estiveram, mas que também dá para perceber ainda o fogo chegou bem perto desta vedação que o Álvaro Costa nos vai mostrar agora, onde existe também uma garagem. Diziam-nos há pouco os moradores que ontem foi terrível, foram essas as palavras utilizadas por estes moradores para descrever a situação, isto porque o fogo desceu até este local, bem próximo das habitações, e bem sabemos que nessas ocasiões os moradores querem a proteger os bens, os operacionais também querem estar ao lado das populações, e foi isso que aconteceu também há pouco com essa descida dos elementos da Força Especial de Proteção Civil, que estavam a trabalhos numa zona mais elevada desta encosta e que ao descer se aperceberam que aqui existia um ponto quente e fizeram aqui alguns trabalhos antes de se deslocarem para o ponto de recolha. Também os helicópteros Black Hawk fizeram aqui duas descargas para ajudarem esses trabalhos apiados, mas como referia no início deste direto, prevê-se um dia de muito calor, já se sentem essas temperaturas e os operacionais têm de estar atentos a possíveis reacendimentos devido a este calor. É certo que não está vento, mas todas as precauções são poucas em situações como esta.
1: David Monteiro, em direto com o ponto da situação, muitos reacendimentos a preocuparem os bombeiros, centenas mantêm-se no local. Mesmo com as temperaturas muito elevadas, ontem houve regiões do país atingidas por temporais. Vamos olhar para as imagens a que a CMTV teve acesso aqui em Benavente. Choveu com intensidade e o vento chegou a arrancar árvores. São as imagens que estamos a ver. A queda de uma árvore em Benavente. Também caiu granizo com intensidade. Tempestades a surpreenderem os moradores em Benavente. Também em Évora choveu com muita intensidade. Houve queda de granizo. Ainda no Alentejo, em Vendas Novas, imagens mostram a força do granizo e também a intensidade. Já em Santarém, chuva forte e a queda de granizo a surpreender em quem se encontrava na rua. Já no Porto, uma árvore de grande porte caiu, acabou por atingir 3 habitações. Os moradores da rua já tinham alertado a autarquia, alegam que foi uma sorte a queda da árvore não ter atingido pessoas.
2: A situação já preocupava há muito os moradores da travessa do Monte da Bela na Corujeira, mas os alertas feitos nunca foram ouvidos. Este domingo o pior aconteceu. Parte da tilha de grande porte do Parque da Escola Básica da Corujeira acabou por cair para a rua e atingiu pelo menos 3 casas. O alerta foi dado por volta das 7:30 da tarde.
3: Foi um estrondo, um som, parecia que alguma coisa estava a cair. Nós até imaginávamos que pudesse ter sido destas obras aqui ao lado, e quando nos deparamos, abrir a porta aqui com este cenário, parecia um cenário de guerra, que a árvore estava toda tombada para a casa dos 2 vizinhos, a rua ficou sem poder passar ninguém, e só olharmos para aqui e ver o porte desta árvore, que ela fez aqui neste muro e nestas casas, e nós já vimos a avisar e a chamar a atenção da Câmara há vários anos.
2: Parte da árvore caiu, danificou um carro ali estacionado e 3 casas. A casa da frente ficou com as janelas partidas e o telhado destruído. Lá dentro estavam a mulher e o filho de Ricardo Nunes.
4: Caiu principalmente sobre a minha casa e a casa dos vizinhos. A minha mulher e o meu filho estavam na sala, mas a árvore, como apanhou a parte superior da casa, não entrou na parte inferior, mas se tivesse entrado, teria sido muito mais dramático.
2: Os moradores lembram que já tinham alertado a autarquia para a situação, mas nada foi feito.
4: Temos alertado várias vezes sobre a dimensão exagerada desta árvore e sobre os potenciais riscos inerentes a isso, e a realidade é que o que nos é dito é que a árvore tem saúde e que é podada normalmente na época de poda.

0: mas pronto, estamos em agosto, que não é uma altura normal, não foi uma tempestade, não foi nada, e a árvore caiu e podia ter causado ainda mais problemas.
1: Eu acho que infelizmente não há espera que alguma coisa ainda mais grave do que esta aconteça, porque agora caiu este bocado, e o que é que vai ser feito ao resto da árvore? É essa a nossa pergunta, é essa a nossa preocupação.
2: O que restou da árvore foi cortada pelos chapadores do Porto, a Proteção Civil também esteve no local. Agora os moradores só querem saber o que será feito com o que resta da árvore.
3: Um jovem de 16 anos foi atingido a tiro quando saía de uma festa em Corroios, no Seixal. Dois homens estão a ser procurados, como revela a Sofia Ferro.
4: O jovem de 16 anos foi baleado aqui em Corroios. Vários vizinhos relatam ontem à noite ter ouvido os disparos e também aperceberam-se de algum alvoroço nas ruas. Alguns moradores dizem que não estão chocados nem surpreendidos com este caso. Dizem que já é comum acontecerem situações deste género aqui em Corroios. O jovem de 16 anos saía de uma festa quando foi interceptado por dois homens com a cara tapada. Estes dois homens efetuaram dois disparos com uma arma. Um deles atingiu o tronco do rapaz de 16 anos e a bala ficou alojada neste tronco. Agora o rapaz foi transportado para o Hospital Dona Estefânia em Lisboa, onde está nos cuidados intensivos. Já falou com as autoridades, diz que o disparo foi efetuado com uma arma airsoft, contudo, aquilo que os exames médicos revelaram é que não é possível que o disparo tenha sido feito com uma arma deste tipo, porque tem de ser algo com mais poder e com mais força, e esta arma não teria a força para fazer a ferida que está no tronco do rapaz. Além disso, ficou ainda com dois ferimentos na zona da cabeça. As autoridades estão a investigar quem serão estes dois suspeitos que estão em fuga e também que motivos levaram a que efetuassem os disparos. Aconteceu na zona de Corroios, onde a polícia continua a investigar o caso e os moradores não estão surpreendidos com o que aconteceu aqui na noite passada.
3: Está a ser procurado o homem que esfaqueou um jovem de 25 anos até à morte no cais de Sodré, em Lisboa. O crime aconteceu em plena luz do dia. Vítima e homicidação sem abrigo. A reportagem é de Manuela Barbosa.
5: O jovem de 25 anos foi esfaqueado no dia de ontem, aqui numa zona bem central da cidade de Lisboa. Estamos na zona do cais de Sodré e terá sido junto a um quiosque que tudo aconteceu. A discussão entre dois homens terá subido de tom, que levou a que um deles esfaqueasse o outro. Apesar de os funcionários do quiosque e algumas pessoas que estavam pelas redondezas ao perceberem-se do sucedido terem tentado prestar auxílio a este jovem, que acabou mesmo por ser transportado para o Hospital de São José, ele acabou mesmo por falecer. Os cuidados médicos que recebeu não foram suficientes para impedir que este homem acabasse por morrer na sequência deste esfaqueamento. O autor deste crime terá pôs-se em fuga em direção à zona do Terreiro do Paço. Pelo menos é isso que algumas testemunhas dizem ter visto. E, portanto, as autoridades procuram agora este homem que se pôs em fuga. A Polícia Judiciária esteve no local a investigar os contornos de toda esta situação e deste esfaqueamento que culminou na morte de um homem de 25 anos.
3: Um bombeiro de Vila Nova de Famalicão ficou gravemente ferido num despiste de moto em Vila Verde. Aconteceu ontem ao final da tarde. Os bombeiros socorreram a vítima. O operacional foi transportado para o Hospital de Braga. A GNR está a investigar as causas deste acidente. Um incêndio destruiu por completo uma loja de bicicletas e de trotinetes elétricas em Benavente. Quando os meios de socorro chegaram ao local, este estabelecimento já estava tomado pelas chamas. Operações decorreram durante várias horas. O carro do proprietário desta loja, que estava estacionado em frente ao espaço, também foi consumido pelo incêndio.
6: O
3: centro do Porto, um incêndio atingiu casas devolutas. Aconteceu ontem à noite. As imagens são impressionantes, mostram a força das chamas a atingir esta zona com casas desabitadas. Quase 20 operacionais e 5 veículos estiveram no local a combater as chamas. O ex-adjunto de Justiça, Paulo Abreu dos Santos, tem 6 pessoas autorizadas a visitá-lo na cadeia. Ele está em prisão preventiva desde dezembro, acusado de milhares de crimes sexuais relacionados com menores.
6: O advogado e ex-professor universitário foi adjunto da antiga ministra da Justiça, Catarina Sarmenti Castro, durante o último governo de António Costa e está em prisão preventiva desde dezembro do ano passado, na prisão da Carregueira, em Sintra. O Ministério Público acusou de mais de 7 mil crimes sexuais relacionados com crianças. A maioria está relacionada com a posse e partilha de imagens e vídeos de abusos sexuais e pornografia de menores. A investigação começou em 2021, depois de ter sido detectada a atividade do suspeito em grupos privados em várias redes sociais. Terá utilizado as plataformas para aceder a conteúdos de pornografia infantil e terá participado em 13 grupos. A investigação acabou por chegar às autoridades norte-americanas, que deram o alerta em 2024. A análise dos conteúdos permitiu concluir que a esmagadora maioria das vítimas seria estrangeira. Desde que está preso, Paulo Abreu dos Santos tem tentado alterar a medida de coação para a prisão domiciliária. O Tribunal de Relação de Lisboa já recusou esse pedido. Na prisão da Carregueira, o ex-adjunto da Justiça tem atualmente 6 pessoas na lista de visitas: a mãe, o irmão, que vivia com ele no Seixal até à data da detenção, 2 tios e 2 amigas. As visitas acontecem 2 vezes por semana, à terça-feira e aos sábados.
3: Jogadores e empresários de futebol escolhiam mulheres por catálogo no espaço noturno Elefante Branco em Lisboa. É o que disse o Ministério Público, que avançou com a acusação contra 12 pessoas por crimes de exploração sexual e branqueamento de capitais. A investigação interceptou conversas que revelam que os clientes podiam escolher o estilo de mulher que desejavam entre as 80 mulheres que trabalhavam no espaço. O proprietário foi apanhado em escutas a confessar que ganhava mais de 250 mil euros por mês com um esquema. Ele está em prisão preventiva, tinha uma vida de luxo nas empresas que possuía, chegou a movimentar mais de 22 milhões de euros. Mais à frente, no Grande Jornal, reportagem com a marca do Doar Quem Doer, com as escutas do processo. Pastor evangélico que usou a igreja para explorar imigrantes vai ficar em liberdade com pena suspensa. O fundador e a mulher colocavam cartazes da igreja à porta das lojas para disfarçar o aluguer ilegal de quartos no Seixal. Cobravam 300 euros mensais por quartos sem condições mínimas. O casal foi condenado por 13 crimes de auxílio à imigração ilegal e falsificação de documentos no Tribunal de Almada. A pena de 5 anos para cada um deles fica suspensa mediante o pagamento de 2.500 euros. Acompanhamos as operações de um grave acidente em Vila Flor, 2 vítimas mortais, 4 feridos, a estrada cortada. Rita Lino a acompanhar os trabalhos. Rita, os veículos ainda estão no local, podem ser retirados a qualquer instante.
7: Boa tarde, sim. Veículos ainda no local, feridos e também as vítimas mortais, os corpos das vítimas mortais já retirados aqui deste cenário aparatoso. Dizer que já conseguimos apurar o sexo e as idades destas vítimas mortais. Trata-se então de um homem de 58 anos e uma mulher de 59. São as idades das 2 vítimas mortais que seguiam na viatura ligeira que se terá despistado e embateu depois contra esta carrinha de transporte de mercadorias. Os feridos, há então 3 ligeiros e um ferido grave. O ferido grave é ali transportado pelo helicóptero do INEM. Os feridos ligeiros foram nas ambulâncias, os 4 transportados para o centro hospitalar de Trás-os-Montes e Alto Douro em Vila Real. Neste momento, aqui no local, como dizias, a estrada mantém-se cortada. São operações, por norma, sempre demoradas, até ao momento em que os militares da GNR, através do Núcleo de Investigação de Crimes de Acidentes de Viação, vão recolhendo estas perícias, percebendo, através de medições, aquilo também que terá acontecido no local, para depois, aí sim, serem chamadas as carrinhas pronto-socorro e começarem a retirar os veículos acidentados. Dizer ainda também que este alerta foi dado por volta das 10:30 da manhã, ainda não eram, chegou a estar aqui neste cenário, chegaram a estar cerca de 28 operacionais para prestar este socorro às vítimas, sendo que as duas vítimas mortais acabaram por ter o óbito declarado aqui ainda no local, através do médico do INEM. Trata-se de um homem de 58 e de 59 anos e uma mulher de 59 anos, seguiam na viatura ligeira que se terá despistado e embateu depois nesta carrinha de mercadorias, provocando esta colisão frontal e brutal. Fomos mostrando isso também no outro direto através das imagens destas viaturas, não havendo aqui a hipótese de salvar então estes passageiros. Estas vítimas, no que se trata de feridos ligeiros e também graves, foram então transportados para o Hospital de Vila Real. Aqui o IC5 continua cortado ao trânsito no sentido Vila Flor Carraseda de Anciãs, numa altura em que continuam aqui também vários meios empenhados já no que toca às operações de limpeza, também de retirada das viaturas. É uma tragédia enorme a registar duas vítimas mortais. A viatura então onde estas vítimas seguiam juntamente com outras três pessoas, portanto um carro ligeiro completamente cheio, com cinco ocupantes, que se despistou e embateu depois contra esta carrinha branca que vemos nas imagens, uma carrinha de transporte de mercadorias que vinha na direção contrária e foi então apanhada nesta colisão frontal. Dizer ainda que nesta carrinha, pelo que conseguimos perceber, seguiriam duas pessoas, pelo menos. O condutor sofreu ferimentos ligeiros, foi então também transportado ao hospital por precaução. Daquilo que temos entendido acerca do cenário deste acidente, a vítima que sofreu ferimentos graves seguiria então também nesta carrinha. IC5 ainda cortado ao trânsito, que está a ser desviado pela Estrada Nacional 214.
3: A CMTV falou em exclusivo com o pai do menor que matou a mãe em Algés. Vamos ver um excerto, revelamos na íntegra esta entrevista depois do intervalo.
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12: Daqui a pouco regressamos ao simultâneo com a CMTV e ao Grande Jornal da Tarde, com a apresentação de Sara Carrilho. Até lá, muita música e agora da pop moderna feita por nomes com muito reconhecimento, como é o caso de Olivia Rodrigo e Gracie Abrams. Ambas editaram recentemente novo disco. Vamos a Rodrigo com The Cure. 27 minutos depois das 13. Boa tarde.

Cure, do último disco de Olivia Rodrigo, também Gracie Abrams com Hit the Wall. Daqui a pouco voltamos ao Grande Jornal da Tarde, simultâneo com a CMTV. Seguimos com música portuguesa por Nena. 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
1: Seguiam então as 5 pessoas. As vítimas mortais são o condutor e o passageiro da frente. Falo de um homem de 58 anos e de uma mulher de 59. Ter-se-á despistado, colidiu depois com esta viatura de transporte de mercadorias, esta carrinha, onde seguiam então pelo menos mais dois ocupantes que também sofreram ferimentos considerados ligeiros. Há um ferido grave também a registar, uma mulher de 47 anos de idade. Quanto aos 3 feridos leves, falamos de 2 homens e de uma mulher. Os 4 feridos, quer o ferido grave, quer os ligeiros, foram transportados para o hospital de Vila Real, sendo que esta mulher que ficou gravemente ferida, com 47 anos de idade, foi transportada pelo helicóptero do INEM devido aos ferimentos graves. As duas vítimas mortais são agora levadas para serem autopsiadas e neste momento aqui no local decorrem ainda as operações que falavas de remoção de destroços, também de retirada das viaturas a qualquer momento para que possa ser limpo este troço do IC5 e o trânsito possa voltar a circular de forma fluida. O desvio do trânsito que está a ser feito pela Estrada Nacional 214, então aqui esta ligação que liga Vila Flor e Carraseda de Anciães no distrito de Bragança. Este alerta foi dado por volta das 10h30 via 112, dava então conta de uma colisão entre duas viaturas, uma colisão brutal, a avaliar pelo estado em que a frente das mesmas ficou, sendo que esta viatura ligeira na qual seguiam 5 pessoas e dentro da qual seguiam as duas vítimas mortais capotou, inclusive isso foi perceptível nas primeiras imagens que conseguimos retirar do local, capotou e estava então virada com as rodas para cima, dando aqui também esta ideia de uma colisão muito violenta. Fazem-se agora também todas as perícias necessárias no local, há mais de uma hora, com vários militares da Guarda Nacional Republicana neste núcleo de investigação para os acidentes de aviação, para perceber ao certo aquilo que terá acontecido, uma vez que numa fase inicial aquilo que se sabe é que então esta viatura ligeira se despistou e veio colidir na carrinha que seguia em direção contrária. Aquilo que terá acontecido nos instantes anteriores a este despiste é aquilo que se vai agora tentar perceber, não só pelos corpos que vão ser autopsiados, mas também por todos estes pormenores que são retirados pelos militares da Guarda Nacional Republicana aqui no local do acidente. Falamos de um acidente que aconteceu aqui no quilómetro 66, sensivelmente do IC5, este itinerário complementar, e que a vítima mortal é então o condutor e o passageiro da frente, que seguia na frente então deste veículo ligeiro. Foi então também acionado o helicóptero do INEM, que fez este transporte da mulher que sofreu ferimentos graves, de 47 anos, foi levada para o hospital de Vila Real, ela é transportada por este helicóptero do INEM, o IC5 que continua então cortado até que terminem todas estas operações de perícia e também a limpeza da via.
2: Rita Lino, em direto, as operações decorrerem para apurar as causas deste acidente trágico. Incêndios mobilizam centenas de operacionais no norte e no centro do país. Um dos mais preocupantes lavra em Ponte Lima. A situação, acompanhada pela Francisca Laranjo. Francisca, é mais tranquila, mas está muito calor e, por isso, as próximas horas são críticas.
3: Exatamente, Sara, muito boa tarde. Está mesmo muito calor, nesta altura estão 34 graus aqui em Ponte de Lima, situação mais favorável, como dizias, e bem, mas as temperaturas elevadas complicam também aqui o trabalho dos operacionais. Operacionais que estão, aliás, em força no terreno, tal como conseguimos ver também agora aqui através das imagens do João. Nesta altura são mais de 170 operacionais, mais de 40 viaturas, há também 5 meios aéreos que têm estado a atuar, para que se tenha uma percepção. Nós estamos também aqui, mas muito perto do rio e, portanto, de certa forma, há aqui uma maior facilidade também em reabastecerem esses meios aéreos e, portanto, esse combate tem sido feito sucessivamente. Nós, nesta altura, estamos na zona de Gerais do Lima e tem sido a zona mais afetada no concelho aqui de, eu creio que é já Viana do Castelo, também Santa Leocádia, porque, entretanto, este fogo que começou no concelho de Ponte de Lima, já no fundo galgou para Viana, aqui para estas zonas. Em Ponte de Lima, as zonas afetadas são também Vitorino de Piães, Donas e também Faixa. Mas, como te dizia, a situação para já está a decorrer de forma, aliás, mais favorável, mas o próprio comandante dos bombeiros admite que as condições meteorológicas são efetivamente muito exigentes e os acessos são também limitados e com algum declive. Isto porque há muitas zonas de difícil acesso, portanto não é nada fácil também para os próprios operacionais conseguir esse combate às chamas direto e por isso também essa obrigação, no fundo, de usar aqui os meios aéreos. O que aconteceu ontem e o que nos têm descrito é de verdadeiro terror. Contaram-nos que ontem à noite por aqui viveram-se momentos de absoluto pânico, as chamas estiveram coladas a várias casas. Há pouco eu estive com uma moradora que me mostrava as imagens aterradoras desse momento em que as chamas estavam nas suas traseiras. E tal como conseguem perceber, vão chegando sempre mais e mais meios. Há aqui bombeiros de Melgaço, Caminha, que não é muito longe, mas, por exemplo, há bombeiros, há ali uma viatura que pertence aos bombeiros de Mafra. Portanto, são também várias as corporações de todo o país que têm vindo para estes incêndios. Nesta altura são dois grandes incêndios que lavram em Portugal e por isso os bombeiros vão-se também mobilizando, no fundo dividindo aqui entre Viana do Castelo, Ponte de Lima e também um outro incêndio que mobiliza centenas de operacionais, mas em Torre de Moncorvo. Ali estão mais de 300 bombeiros e 3 meios aéreos. Tal como dizia, temos visto muitos meios atuar, a realizar todas as descargas e para já a situação está aparentemente mais calma. Dizer-te também que não está muito vento, o que de certa forma também ajuda, mas o calor esse é sempre também um grande inimigo dos operacionais e, aliás, a previsão do vento para as próximas horas é que comece a superar com maior intensidade. O dia de hoje promete ser difícil, temperaturas muito, muito altas no norte e no centro, e o vento esse pode vir a superar com maior intensidade pelas 3, 4 da tarde. O dia de amanhã a previsão também não é nada favorável. Como dizia, agora estão 35 graus aqui em Gerais do Lima. Está mesmo muito calor, o que dificulta e muito o trabalho aqui dos operacionais. Para já, situação aparentemente mais controlada, mas como sabemos, é muito difícil fazermos uma previsão do fogo em poucos segundos, tudo pode mudar.
2: Francisco Laranjo, em direto, um incêndio que começou em Ponte Lima, também lavra em Viana do Castelo. O David Monteiro acompanha as operações.
4: Apesar das condições meteorológicas adversas, sobretudo o calor intenso e os difíceis acessos, o combate dos operacionais neste incêndio que teve início ontem pelas 14h30 em Ponte de Lima tem evoluído de forma favorável. Foi também isso que, entretanto, deu conta o comandante responsável pelas operações. Este incêndio, que apesar de ter tido início no concelho de Ponte de Lima, alastrou-se, entretanto, para o concelho de Viana do Castelo, nomeadamente para as localidades de Gerais do Lima e a Santa Leocádia. Com este calor, a preocupação dos operacionais é evitar reacendimentos. Contam por isso e, devido aos difíceis acessos, com a ajuda de meios aéreos,

0: Que estão desde as primeiras horas da manhã a trabalhar neste incêndio, não só devido aos difíceis acessos, mas também aos pontos quentes que existem em locais onde os operacionais não conseguem chegar. É um dispositivo musculado, mais de 160 bombeiros que têm estado aqui no terreno. Apesar desse trabalho ter evoluído de forma favorável, como referi, há que ter em conta o calor previsto para hoje e possíveis reacendimentos para que depois o trabalho que foi feito ao longo das últimas horas não seja deitado por terra.
1: Um homem foi detido pela GNR por ser suspeito de ter provocado um incêndio que matou a própria mãe em Viena do Castelo. A mulher de 71 anos morreu ontem na sequência da inalação de fumo deste incêndio que deflagrou na habitação onde vivia. O filho foi detido no local pelas autoridades com uma faca na mão. Foi posteriormente encaminhado para as instalações da PJ em Braga. Segundo a GNR, o homem estaria descompensado no momento da ocorrência. As circunstâncias que levaram ao incêndio e à morte da mãe estão a ser investigadas. O corpo da vítima foi transportado para o Instituto de Medicina Legal para a autópsia. Vamos ter reportagem em direto a qualquer instante. Um casal foi despejado no bairro da Boa Vista, em Lisboa. Esta família não tem para onde ir e resistiu à ação. A Manuela Barbosa acompanhou.
2: Uma família barricou-se na manhã desta segunda-feira dentro da própria casa, depois de receberem uma ordem de despejo. As autoridades chegaram até à casa desta família, obrigando-os a sair. Perante essa decisão, que não contou com um pré-aviso, esta família fechou-se dentro de casa como forma de protesto até conseguir uma nova solução por parte da polícia. É assim?
3: Correto. A gente só queríamos a alternativa para a miúda ter o próprio quarto dela, como ela tem aqui, em casa. E é um direito que é dela.
2: Porque aquilo que eles pretendem é colocá-la numa casa mais pequena, onde a sua filha de 8 anos não teria um quarto.
3: Correto. Querem-me dar o tipo 1 e aquilo que vão-me dar, à força, porque dizem que não tenho direito a um tipo 2, onde a miúda pernoita comigo muitas vezes.
2: Sabemos que já vivem nesta casa já há alguns anos e que, portanto, se vivem numa casa maior e que teria espaço para esta criança, agora não sabem qual é a justificação para deixar de ter uma casa que seja da mesma tipologia que é esta.
3: Dizem como tem a guarda... Ai, credo. Desculpa. Dizem que, supostamente, como ela não está todos os dias comigo e dorme poucos fins de semana comigo, que não tem direito a um quarto.
2: E essa é a justificação por parte da autarquia?
3: Foi a justificação que me deram, que as doutoras da Gibaldis me deram, disseram que não tinha outra alternativa senão esta.
2: E agora o que é que vão fazer neste prazo de 15 dias que foi alargado? O que é que pretendem fazer?
3: A gente vai fazer as mudanças e vamos começar a resolver as coisas para poderem me dar uma tipologia maior.
2: Vão manter-se agora, provisoriamente, neste T1, mas sempre na esperança de conseguir uma casa maior?
3: Correto, porque é o que está correto também, a gente é ter o tipo 2 que é o que a gente tem direito.
2: Pelo menos um T2. É esse o objetivo desta família, conseguir pelo menos um apartamento T2 com 2 quartos, onde esta criança de apenas 8 anos consiga ter o seu próprio espaço como tem nesta casa. Esta casa onde vivem há já vários anos vai ser demolida e é por essa razão que esta família vai ter de ser retirada desta casa. Mas a verdade é que, sendo um casal e uma filha, aquilo que esta família esperava era que lhe fosse atribuído um apartamento com 2 quartos. Essa realidade não aconteceu, não houve um pré-aviso para que saíssem da casa e, portanto, no dia de hoje foram surpreendidos pela PSP a obrigá-los a sair desta casa e, perante essa situação, fecharam-se dentro de casa. A PSP conseguiu chegar à fala com esta família, conseguiram encontrar uma solução provisória e intermediária. Falamos de 15 dias que esta família passa a ter até a mudança e, portanto, vai eventualmente para um T1, mas já garantiu que vai reivindicar esta decisão e exigir pelo menos um apartamento com 2 quartos para que este casal e esta filha de 8 anos consigam ter o seu próprio espaço.
1: Está a ser procurado o homem que matou um jovem de 25 anos no Cais do Sodré, em Lisboa, em plena luz do dia. Sabe-se agora que vítima e homicida eram sem abrigo, o suspeito fugiu.
4: Em plena luz do dia e numa das zonas mais movimentadas da cidade de Lisboa. Pouco passava do meio-dia quando um jovem deixou uma esplanada no jardim do Cais do Sodré. Era cliente habitual e teria saído de uma festa

0: numa discoteca a poucos metros do local. Ausentou-se apenas durante 5 minutos, mas já não voltou ao quiosque. Foi esfaqueado no peito e sofreu ferimentos graves. Foi transportado de urgência para o Hospital São José, em Lisboa, mas acabou por morrer perto de uma hora depois do crime. A CMTV conseguiu falar com uma das testemunhas que assistiu à tragédia e conhecia a vítima.
1: Sim, era nosso cliente e amigo também, já há muito tempo. Vinha sempre aqui todos os fins de semana e durante a semana também. Um jovem tranquilo.
0: O que é que terá acontecido?
1: Não sei o que é que aconteceu, sei que ele passou a manhã toda a falar comigo e com o meu colega, estávamos ali tranquilos. Do nada ele ausentou-se e nem 5 minutos foi. Começaram a gritar para pedir socorro e nós fomos logo ter com ele e pronto.
0: E como é que ele estava nessa altura?
1: Estava ensanguentado e caiu, apagou, perdeu os sentidos e tentámos acionar logo os meios.
0: Moradores e comerciantes relatam a escalada da violência e da criminalidade nesta zona da capital.
1: Quase todos os fins de semana temos que acionar a polícia, 2 a 3 vezes por dia. Não nos sentimos seguros aqui a trabalhar. E já fomos muitas vezes ameaçados, já nos tentaram entrar dentro do estabelecimento, já me mostraram uma arma de fogo. E pronto.
0: Estamos a falar então de uma questão de insegurança grande e que está a aumentar.
1: Muito grande e que está a aumentar cada dia mais, sim.
0: Várias testemunhas relatam ter visto 2 homens a correr em direção ao Terreiro do Paço. O alegado homicida terá sido visto entrar na estação do metro da Baixa Chiado. A Polícia Judiciária esteve durante várias horas no local a realizar diligências de forma a poder identificar, localizar e deter o suspeito. Está agora montada uma verdadeira caça ao homem depois de um homicídio à hora de almoço numa das zonas mais turísticas de Lisboa estar a causar a revolta entre a população.
2: A CMTV falou em exclusivo com o pai do menor que matou a própria mãe em Algés. Este homem está preso a aguardar julgamento por violência doméstica contra a mulher. O pai diz que o filho é muito reservado e que não falava com ninguém.
3: O marido de Gabriela, a mulher morta pelo filho em Algés a semana passada, fala em exclusivo à CMTV. A partir da cadeia onde está em prisão preventiva por violência doméstica, revela que o menor agora preso já mostrava outros episódios de violência que todos ignoraram. A situação piorou quando ele foi preso. Aos 14 anos, pesquisava no ChatGPT como matar pessoas.
4: E diga-me uma coisa, está disposto a ajudar o seu filho agora ou não?
5: Com certeza, né? Ele está precisando de ajuda. Já estava precisando e está precisando mais, com certeza.
4: Ele, quando você foi preso, já era um miúdo muito revoltado?
5: Já muito. Tinha parado a escola. Só que não foi comigo, já foi quando eu estava com a mãe dele. Ele se cortava, de vez em quando se cortava os braços. A gente já tinha um programa de psicólogo, sabe?
4: Mas vai, uma coisa, foi alguma vez diagnosticada, por exemplo, alguma esquizofrenia ou alguma doença ao seu filho?
5: No meu filho, não. Não, porque a gente, acho que foi a única vez que a gente foi psicólogo com ele, psiquiatra. Então, nunca.
4: Mas ele era muito revoltado, é isso? Ele era assim, meio isolado?
5: Ele era isolado, ele não saía de casa. Chegava o verão, a época do verão mesmo, ele ficou as férias inteiras do verão em casa. Ele não tinha amigos, não conversava com ninguém. É, só telefone.
4: Na internet, não é?
5: Isso, ChatGPT. O histórico dele era sempre só besteira. A gente pesquisava, eu cheguei a pesquisar muitas vezes coisas que ele pesquisava sobre matar, sobre isso, aquilo.
4: Pois é que a família da Gabriela diz exatamente isso. Diz que o seu filho chegava a fazer pesquisas como matar pessoas.
5: É isso, várias vezes ele pesquisava e eu falava para a Gabriela. E aí a gente tentava, né, levar ele para o psicólogo.
3: Falamos também do homicídio agora cometido. Este homem não sabe explicar o que aconteceu.
4: Como é que acha que isto chegou até aqui?
5: Bom, eu não tinha muito contato, eu não sabia muito bem o que se passava lá fora. Eu só sabia que minha mãe falava com ele e tal. Minha mãe falava que ele gravava muitos vídeos da mãe dele agredindo a pequenininha. Dela Ela deixava muito eles sozinhos à noite, chegava às 3 horas da manhã, 4 horas deixava eles, às vezes sem comer, e ele gravava tudo e pedia ajuda para minha mãe, falava para minha mãe, manda para alguém, me ajuda, eu tô precisando de ajuda, tal. Diz que teve um episódio que ele levou os vídeos para a polícia, mas nada foi feito. E eu não sei, talvez ele já estava...
4: Alguma vez viu a sua mulher bater na menina?
5: Não compreendi.
4: Alguma vez viu a sua mulher bater na sua filha?
5: Não. Nunca falar nisso. Ela batia assim para... Aquelas batidas de spray do carro, tipo uns tapinhos na perna, na bunda, mas nada de espancar, disso, aquilo, nunca tinha visto isso.
3: Há pelo menos 2 episódios de agressão ao pai. Foram há mais de 1 ano e também nada foi feito.
5: E aí ele se trancou no banheiro, com a casa de banho com a mãe dele, com a pequena. Eu tentei entrar, óbvio, eu tava muito nervoso. E aí foi quando eu entrei na casa de banho, ele logo deu um soco na minha boca, que sangrou tudo. Tal. Veio polícia, a polícia perguntou se eu queria fazer queixa, e eu não quis. Falei, não quero fazer queixa. E foi isso.
4: Portanto, há dois episódios, pelo menos, de agressão consigo. Há esse e há no dia da agressão do que aconteceu com a sua mulher. De facto, ele também chega a puxar uma faca, porque há um registro disso na PSP. Que ele chega a puxar uma faca para si.
3: A agressão aconteceu no mesmo dia em que o pai tentou estrangular a mãe. Segundo a investigação, o menino tinha filmado parte das agressões a pedido da mãe. Foi sempre ensinado a fazer isso. Gravar para ter provas. Primeiro para defender a mãe, mais tarde para a tentar castigar.
2: O Ministério Público acusou 12 pessoas por crimes ligados à boate Elefante Branco em Lisboa. Revelamos tudo no Grande Jornal depois do intervalo.
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7: Aqui entre nós, hoje, não com a Lara Afonso, mas com o Ricardo M., à meia hora, a síntese informativa com a jornalista Alexandra Pereira. Seguimos com música e vamos neste serpentear entre temas de artistas lusos, outros transnacionais. Agora, a Namora, desfado logo a seguir, Rosalía. Boa tarde.

0: nós.
1: Dois nomes que vão misturando a música tradicional dos seus países com a sofisticação pop: Ana Moura e Rosalía. Agora, David Fonseca com Amor Sem Pressa. É uma só.

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4: E agora, sons destes dias... Já ficámos há pouco com uma das novas de David Fonseca. Agora nomes do outro lado do Atlântico. Role Model, High Hopes 3000, logo a seguir Potential. É um dos nomes do momento. Esteve no Nós Alive, chama-se

I Hope 3000 Role Model, depois é um dos nomes da pop do momento, Somber, com Potential. Já sabem, podem ouvir-nos em 94.8 no Grande Porto, 90.4 é a frequência na Grande Lisboa, também em qualquer parte do mundo em cmradio.pt. Vamos para uma canção de 1980, de hard rock, canção de Rui Veloso, letra de Carlos T, aqui. Pela voz e pela interpretação de Luísa Sobral, Saiu para a Rua.

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5: Seguimos em frente e velozes até à síntese informativa, daqui a pouco com a informação de Alexandra Pereira. Vamos com dois clássicos. Orchestral Maneuvers in the Dark com Enola Gay, Is This Love, Alison Moyet, até às 2 horas, mais 30 minutos desta segunda-feira, 17 de agosto, Correio da

0: 2 horas mais 30 minutos, vamos à informação com a jornalista Alexandra Pereira. Boa tarde, Alexandra.
1: Boa tarde. O vídeo que circula nas redes sociais de um polícia a regular o trânsito durante a volta a Portugal em bicicleta não tem qualquer relação com o acidente que na última sexta-feira vitimou um ciclista da prova. O esclarecimento surge esta segunda-feira pela PSP. Em comunicado, a Polícia de Segurança Pública garante que as imagens patentes nesse vídeo não têm qualquer relação com as circunstâncias ou o local do acidente que resultou na morte do britânico Finlay Tarling. A PSP repudia ainda qualquer tentativa de associar de forma infundada e irresponsável à referida tragédia. Na última sexta-feira, na 8ª etapa da volta a Portugal em bicicleta, o britânico Finlay Tarling, de 19 anos, morreu num acidente que envolveu um ligeiro de mercadorias que não fazia parte da prova. As circunstâncias em que o acidente aconteceu ainda estão a ser apuradas. O grupo parlamentar do Chega vai pedir às câmaras municipais informações sobre o número de habitações públicas ocupadas e vazias. Vai também questionar qual é, em cada município, o valor médio mensal das rendas e os montantes em dívida. Em comunicado divulgado esta segunda-feira, o partido liderado por André Ventura diz querer colocar as contas da habitação municipal em cima da mesa e perceber como está a ser gerido o parque habitacional público. O grupo parlamentar do Chega justifica-se com um momento em que milhares de portugueses enfrentam dificuldades crescentes para encontrar uma casa que consigam pagar. Assim se pode ler nesse comunicado. Precisamente sobre o tema, a semana útil arranca com uma subida na taxa Euribor a 6 meses. Está hoje nos 2,687%. Em sentido inverso, as taxas a 3 e a 12 meses recuaram em relação à sessão de sexta-feira. A Euribor a 3 meses está agora nos 2,501%. No prazo a 12 meses, a taxa caiu para 2,937%. Um homem de 37 anos que estava fugido desde 2023 foi detido no último sábado, na Trofa, para cumprir pena de prisão efetiva por vários crimes de condução ilegal. Em comunicado, a GNR adianta apenas que o detido foi já conduzido ao estabelecimento prisional de Custóias, em Matosinhos, para o cumprimento dessa pena. Continua a preocupar, aliás, continuam a preocupar os 3 incêndios ativos no país. Em Ponte de Lima, o fogo passou para Viana do Castelo, tem 3 frentes ativas. Em Torre de Moncorvo, o fogo alastrou para Carraseda de Anciães, com 2 frentes ativas. Há ainda um outro incêndio ativo em Boticas. No Grande Jornal das 3, fazemos o ponto de situação no terreno. Vamos também até a Vila Flor, em Bragança, onde um violento acidente fez esta manhã 2 mortos e 4 feridos. Para acompanhar, à hora certa. Até já.
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0: Alexandra Pereira volta às 3 com o Grande Jornal. Agora a sensualidade de Olivia Dean. Dive a seguir, Márcia.

Dive, um dos temas da estreia Messi de há 3 anos, de Olivia Dean, ela que regressou o ano passado com The Art of Loving. Daqui a pouco, na Valinha Avançada, o espaço, de desporto diariamente aqui com José Nunes. Agora, Manhã Bela, Márcia.

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2: Esta é a Rádio do Pastor.
3: É verdade. Bom dia.
2: Bom dia.
3: Menino Julinho. Carreira amigo, bom dia. Aqui Pastor Nunes, lá está. Bom dia para
2: está
3: ti.
2: Está certinho, estás a ver?
3: Está certinho. Avinhaste. E para todos os que nos ouvem a esta hora, amigos e caras amigos, agora mais tarde em podcast, boa semana para todos, boa segunda-feira. Hoje joga o Benfica e quando joga o Benfica, a Ana Bacalhau chega-se à frente para dizer...
4: Agora não, que joga o Benfica.
3: Já lá vamos ao jogo de hoje, que fecha a segunda jornada do campeonato. Segunda jornada na qual já jogaram Sporting e Porto. O Sporting viu-se de todas as cores para ganhar o jogo ao Vitória de Guimarães. É verdade, desta vez, e ao contrário da primeira jornada, ganhou. Mas a coisa, que tal como na primeira jornada parecia arrumada ao intervalo, com o Estrela da Amadora, o Sporting ganhava por 2-0.
2: Incrível,
3: com o Vitória de Guimarães ganhava por 3. Por pouco que não borregava outra vez.
2: Disseste borregava.
3: Exatamente. Aqui entra o amigo Vasco.
5: Carneiro amigo, andamos todos ao mesmo.
3: Lá está. E o que é que aconteceu, perguntas tu, Juli.
2: Epá, José, o que é que aconteceu?
3: Já toda a gente sabe, porque isto foi na sexta-feira, mas já avançada. Ainda não tinha chegado, portanto lá vai. Sporting 3, Vitória de Guimarães 2. Ao intervalo, o Sporting passeava despachando a Vitória com 3 batatas. E por falar em batatas, lá vamos nós buscar outra vez o nosso amigo Lee Armstrong. Para a segunda parte parar de jogar. E já se tinha visto este filme na Amadora. E vai a Vitória, pumba, pumba, faz 2 golos em pouco tempo, 2 minutos ou coisa do género. E o Sporting abana por todos os lados. Abana!
2: Gostas disso?
3: Lembras-te dos gloriosos tempos do Disco Sound?
2: É, pá, então não me lembro, pá.
3: A meu ver, é a melhor música de dança que se inventou até hoje. Ainda não descobri melhor. Ainda me lembro das discotecas serem invadidas pelo Disco. Aliás, justamente por isso é que se chama Disco. Estes KC and the Sunshine Band ainda por aí andam e já fecharam os 50 anos de carreira.
2: Caramba, muito ano, pá.
3: É verdade. Voltando ao Sporting, tudo a abanar, os adeptos a desesperar, a malta a assoviar, os cavalos a correr, as meninas a saltar, passarinhos a bailar, com a ravinha a dar e tudo a que temos direito. E esta também te lembra?
2: Então não me lembro. Isto é quase disco.
3: Por causa do
2: Abano. Quando as crianças...
3: É verdade. Agora, por causa do Abano, gosto muito da Praia do Abano.
2: Olha, está para não.
3: E realmente faz sentido ser Praia do Abano, porque aquilo vai tudo nas horas quando lhe dá a nortada, não é? Mas voltemos à vaca fria, senão nunca mais vimos daqui. As conversas são com as taranjas, atrás de uma vem outra e outra e mais outra, e não pode ser. Haja disciplina e organização, e aqui vai disto. Mais nada. Palavras de ordem só na cabeça da manifestação. Pronto, já chega, prometo que me vou portar bem a partir de agora. O Sporting abanou, mas vossos anéis fiquem os dedos. O Sporting lá se aguentou e acabou por ganhar o jogo. Não sem que Soares entrasse e fosse assobiado como ao caraça.
2: Sério?
3: Se tivesse sido assim, estava ele bem, não é?
2: Isso era simpático até, não era?
3: Pois, foi assobiado, mas foi uma coisa em bom, como diz o povo. E não foi só ele, toda a equipa, com o Rui Borges a ser também um dos alvos preferenciais, foi despachado a assobio, que até foi nas horas. O Porto também ganhou em Vila do Conde por 2-0 ao Rio Ave, mais um jogo chato, vamos dizer assim. O Porto chato. Não joga bonito, ok, ganhou os 2 jogos que fez até agora, a receita é a mesma de sempre, é a chamada receita Farioli, consistência e segurança, toda a gente defende quando o Porto não tem a bola. Diogo Costa é imbatível e a bola parada faz o resto, 2 penaltis no primeiro jogo, 1 pontapé de canto no segundo, aliás até marcou 2 de canto em Vila do Conde, mas um deles foi anulado, e finalmente já na ponta final, o primeiro gol de bola corrida. E o que é que se pode dizer? Segurança máxima, muita força física, não há grande talento e criatividade.

0: Mora não conta para o Totobola, mais uma vez não jogou e pelos vistos para Faroioli está tudo bem, porque mesmo jogando pouco o Porto ganha. Mora que vai mesmo para a Roma, tudo leva a crer, mas atenção porque o Milan de Rubén Amorim também entrou na corrida. Com este futebol, o Porto pode vir a ter dificuldades na Liga dos Campeões, para os domésticos a coisa pelo menos vai chegando, até agora vai chegando, não é? Exatamente. Para já está ótimo, o resto logo se vê. Ora, então, Julinho, hoje joga-se esse Casa Pia Benfica. Sim, jogo muito importante para Marco Silva e seus Mochachos. O Benfica vem de dois empates seguidos, Académico Viseu e Hearts, um deles muito penalizador, o da primeira jornada, o campeonato em casa com o Viseu, que há bem mais de três décadas, quase quatro, não sabia o que era estar na Primeira Liga. Os fantasmas do passado regressaram.
1: Quem me leva aos meus fantasmas?
2: Estão eles.
0: E toma lá mais um empate. Na época passada foram poucos. Olha, com o Casa Pia foram dois. Um empate na primeira jornada era tudo o que Marco Silva não precisava.
3: Precisava lá dessa porcaria palestra.
0: Mas o que é facto é que o Benfica continua a informar dos problemas dos últimos anos. Ataca bem, cria situações. Depois, primeiro que marca um castigo, mete um, falha cinco.
4: É,
0: não é?
4: Pouco. É pouco. E é para quem quer.
0: Eu quero. Olha, o Vastadano, num estadinho, faz um hat-trick aqui na linha avançada, já viste?
2: É verdade.
0: E o pior nem é isso, é que quando se trata de defender, aí as equipas adversárias nem têm de se esforçar muito, porque o Benfica facilita, a equipa é muito suave a defender, fofinha mesmo. Portanto, vamos ver o que é que se vai passar hoje, porque este jogo é muito importante. Imagina que se o Sporting já ganhou, o Porto ganhou os dois jogos, se o Benfica claro. Empata ou perde, pode ficar a 4 ou 5 pontos do Porto em duas jornadas, o que era uma coisa absolutamente escalafriante. É. Europeus de atletismo e de desportos aquáticos, três medalhas para a rapaziada nos europeus de atletismo, uma medalha de prata para Pablo Pichard, que é sempre aquele nome que se impõe em qualquer situação. Como é que o senhor se chama? Pichard, está certo. E mais duas medalhas Pichard. Para duas meninas.
2: Pablo
0: Fatoumata Diallo, nos 400 metros barreiras, outro grande nome. Como é que a menina se chama? Fatoumata. E antes Fatoumata do que Fatou Schvola, não é? A outra medalha foi para Patrícia Silva, que fez uma grande final de 1500 metros. Nos europeus de natação, mais duas medalhas, Camila Rebelo e Marco Menezes. E esta notícia, muito triste, nos chegou da volta na sexta-feira, a morte de um jovem ciclista britânico.
2: É possível.
0: Chegou com um carro que tinha sentido contrário. É incrível como tudo isso. Foi mesmo isso que aconteceu. Lembro-me que no tempo em que fiz voltas a Portugal, nos anos 90, havia vários acidentes, alguns graves. Resta dizer que o vencedor da volta é o francês Alexis Guérin. Alexis Guérin, o ciclista que ataca pela fresquinha da manhã. É como eu também sou assim, como o Guérin, e por isso volto a atacar. Pela pesquinha da manhã, lá está. Vamos embora?
2: Cá contamos contigo à mesma hora. Um quarto para as nove, pode ser?
0: Como ele disse.
2: Bate Julinho. Grande abraço.
0: Dá-me, sim, senhor. Grande abraço.
2: Graças a Nunes, esta é a nova linha avançada.
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2: Daqui a pouco, mais humor, outro não tão focado no desporto. Ouvimos nova linha avançada agora de Logic Song, Supertramp. Como prometido, fala barato já a seguir.

0: E a pergunta de hoje é: o que achou da típica festa do PSD, a festa do Pontal?
1: Refinança da Albufeira, pá, foi uma festa muito porreira, pá. Tive o meu restaurante sempre cheio de gente do PSD. Sexta-feira, eles vieram aqui depois do jogo de futebol que fizerem. O único que não apareceu foi o Luís Neves. Já ouvi dizer que durante o jantar que ele andava a meter água por todos os lados. É o que dá a fazer um tanque que parece uma piscina, pá. No sábado vieram todos e comeram charna a Durão Barroso, exceto o Cavaco, que com a idade comeu uma sorda de lingueirão que é mais molinha de mastigar. Quem pagou a conta foi o Marafá do Ministro da Defesa, que até é do CDS e tudo, pá. Ele anda mãos largas, diz que até compra fragatas da Itália mais cara que o preço da compra. Eia, pá, haja dinheiro.
2: Vitalina Banz, 81 anos, eu fui ver o jogo do PSD tudo para ver o Montenegro em calções, pá. Marcou cá um golaço, é um craque. E depois também fui ao comício. Acho que ele tem razão quando diz que hoje em dia as pessoas só estão bem a dizer mal. O homem nem férias fez, mesmo assim era tudo a dizer que o viram na praia. Também tem direito a fazer uma pausa nos seus afazeres para uma bola com creme ou não. Também gostei muito de ouvir os UGF, é uma boa banda. Quando eles cantaram os cavalos de corrida, eu gostei muito. Mas os miúdos ao meu lado disseram que dentro do género de música com cavalos, preferiam o Pedro Sampaio e o Cavalinho, vai, vai. Enfim, a juventude está perdida. Ui!
3: Marcelo Rebelo Sousa, ex-presidente da República e atual comentador da CM Rádio. Eu não fui ao Pontal este ano porque eu tenho andado a mil. Até desmaiei tudo. Ando a treinar para o Ironman e por vezes vou-me abaixo. Mas foi só um susto, não é? Tirei selfies com a malta do INEM, com a equipa do Hospital de Faro e depois voltei para Monte Gordo e tenho feito uma praia e uns treinos, mas mais calmo. Mas sei dizer que o meu coração estava no Pontal, porque como é público, já uma vez doei 5 mil contos do meu bolso para fazerem a festa. Bom, eu era passado por festas antigamente, coisas da idade. Hoje em dia vou a uma festa por semana, se tanto. Estou muito mais pacato.
4: Hi, my name is Karen Williams. Vivo em Portugal há 5 anos, 5 years, e gosto de party, e gostar de beber, drink, beber. Esta party do Pontal, good party, foi apenas

não ter happy hour para beber. Gostei de dançar ao som daquela rock band, o Agayuf. I like rock dinosaurs. Fartei-me dançar com o my big friend Macário Correia. You know Macário Correia? É um grande folião. Gosta de panga, o Macário. Pena não fumar. E agora, também não bebe, porque está à frente das empresas das águas. Mas dança muito bem. I like

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1: Fala Barato, o espaço diário de humor com e por Eduardo Madeira. Seguimos em frente e até à hora certa, tira a teima, clã. E recuperamos All My Loving Beatles à hora certa, às notícias com Alexandra Pereira.

0: 3 horas, esta segunda-feira, 17 de agosto. A hora certa, o Grande Jornal, com a jornalista Alexandra Pereira. Boa tarde.
1: Boa tarde. Uma jovem de 14 anos está desaparecida em Amarante. A menor foi vista pela mãe pela última vez na madrugada de sábado em casa na localidade de Figueiró. De manhã tinha desaparecido. A família já apresentou queixa às autoridades que estão nesta altura a investigar o caso. Ao correio da manhã, a mãe de Vânia Teixeira, de 14 anos, contou que a família esteve numa festa no último sábado, regressou a casa e mãe e filha ainda estiveram à conversa antes da menor seguir para o quarto para dormir. Quando a mãe acordou, por volta das 7 da manhã, Vânia não estava em casa e desde então não foi estabelecido qualquer contacto. O caso foi reportado ao posto territorial da GNR da Lixa, que está a conduzir as investigações. Pelo menos duas pessoas morreram, quatro ficaram feridas esta manhã num acidente violento no IC5 em Vila Flor, distrito de Bragança. O carro onde seguiam cinco pessoas despistou-se e bateu contra uma carrinha que seguia na direção contrária. As causas do acidente ainda estão a ser investigadas e a estrada ainda está cortada. A acompanhar os trabalhos está a jornalista Rita Lino.
2: Assim, operações ainda a decorrer e que deverão levar algum tempo para se conseguir fazer a limpeza da via e também a retirada dos veículos acidentados. Falamos de um despiste de uma das viaturas que, quando se despistou, foi a colidir numa outra de transporte de mercadorias, segundo aquilo que me parece aqui de onde consigo ver. Colidiram de frente e resultou então na morte de duas pessoas. Há também três feridos ligeiros e um grave a registar. Este ferido grave foi já helitransportado. O helicóptero do INEM, sediado em Macedo de Cavaleiros, esteve já também aqui no local e, entretanto, já levantou voo, embora não tenhamos ainda a informação de qual hospital para onde esta vítima terá sido levada. Este acidente ocorre aqui no IC5, este itinerário complementar, ao quilómetro 66. Está cortado todo este troço do IC5 com alternativa pela Estrada Nacional 214, cortado então nos dois sentidos. Para já não se sabe ainda as idades e os sexos das vítimas, quer das mortais, quer das pessoas que ficaram em estado ligeiro e também grave, uma vez que, como dizias, ainda estão a decorrer todas estas operações. Já está também no local a GNR com o seu núcleo de investigação em acidentes de aviação para realizar estas perícias e perceber ao certo aquilo que terá acontecido, este despiste que resulta depois numa colisão com o veículo que vinha na direção contrária e que provocou então dois mortos e quatro feridos. Este ferido mais grave, que foi então de helicóptero, não se sabe ao certo se correrá risco de vida, sim que foi decretado no local que estaria em estado grave, daí também ter sido acionado o helicóptero do INEM, mas serão confirmações que nas próximas horas já conseguiremos ter acesso.
1: A reportagem da jornalista Rita Lino. Dois mortos e quatro feridos é então o balanço deste acidente que ocorreu esta manhã. O IC5 em Vila Flores ainda está cortado à circulação. O homem foi detido pela GNR pela suspeita de ter provocado o incêndio que matou a própria mãe. Aconteceu em Viana do Castelo. A mulher de 71 anos morreu ontem por inalação de fumo desse incêndio que deflagrou na habitação onde vivia. O filho foi detido no local quando tinha uma faca na mão. Segundo a GNR, o homem estaria descompensado. As circunstâncias que levaram

0: Corvo e Boticas. Em Ponta de Lima, os operacionais no terreno deparam-se com a dificuldade dos acessos. A reportagem a partir de Santa Leocádia de Gerais do Lima é do jornalista David Monteiro.
1: Continua ativo esse ponto de que falavas, em que o incêndio acabou por descer até à zona mais urbana. Aconteceu ontem durante a noite e que mereceu naturalmente a atenção dos operacionais. Hoje, o incêndio, às primeiras horas da manhã, continuava com três frentes ativas e a principal dificuldade dos operacionais é, sem dúvida, os difíceis acessos. Isto porque falamos de uma zona de encosta, de serra, onde nem sempre os operacionais conseguem chegar com as viaturas dos bombeiros. Daí a importância dos meios aéreos, que, como sabemos, durante a noite não podem atuar, mas que às primeiras horas da manhã vieram dar um contributo muito importante a este incêndio.
0: David Monteiro a acompanhar o incêndio que lavra com várias frentes ativas em Ponte de Lima. Dizer que nesta altura estão mobilizados para o combate a este incêndio 168 operacionais, estão apoiados por 52 viaturas e 2 meios aéreos. Em Torre de Moncorvo, as chamas já obrigaram os moradores de Pinhal do Douro a colocarem-se em lugar seguro. As chamas ameaçaram a vila e por isso foram retirados de casa. Há uma frente ativa em Carraseda de Anciães e uma outra onde está a Rita Lino.
2: A segunda frente de fogo ativo aqui perto da localidade de Lousa, já no concelho de Torre de Moncorvo. Uma vez que é importante dizer que este incêndio começou aqui neste concelho, em Torre de Moncorvo, na freguesia de Cabeça Boa. Nas últimas horas foi galgando até ao concelho vizinho de Carraseda de Anciães.
0: A reportagem de Rita Lino, que ouviu ainda quem lida deste sábado com o evoluir das chamas.
3: O incêndio começou no sábado, com ventos muito violentos e aí ninguém conseguia fazer nada para parar, por isso é que ele progrediu muito rapidamente. No domingo de manhã estava praticamente dominado, estiveram cá os meios aéreos, a partir do meio-dia os meios aéreos saíram e isto descontrolou-se tudo. Isto está medonho, está descontrolado, ardeu tudo. O que havia para arder quase até ao rio, o fogo neste momento já se dirige para a Carraseda de Anciães, e aquilo que se observa é uma quase total ausência de meios de combate no terreno.
0: O fogo que deflagrou no sábado continua hoje ativo. Por esta hora estão em Torre de Moncorvo 379 operacionais, apoiados por 122 veículos e 5 meios aéreos. Em Boticas, continuam mais de 230 homens no terreno, mas já sem o apoio dos meios aéreos, a situação já estará agora mais controlada. A Sé de Setúbal esteve esta manhã cheia. Dezenas de autarcas e representantes de várias entidades marcaram presença no último adeus a Eugénio Fonseca. A missa exequial foi presidida pelo bispo de Setúbal, o cardeal Dom Américo Aguiar. Eugénio Fonseca, antigo presidente da Cáritas Portuguesa e da Cáritas Diocesana de Setúbal, morreu na última quarta-feira. A reportagem é do Gonçalo Gato.
4: A missa que antecede o funeral de Eugénio Fonseca, presidente da Confederação Portuguesa de Voluntariado, começou às 11h30 da manhã, durou de 1h15 e agora, ao início da tarde, o corpo segue para o funeral. Vai então o corpo e as pessoas que vieram aqui à missa até ao cemitério para o enterro do corpo. Várias altas figuras da Igreja, como o arcebispo de Braga, vieram aqui e o próprio Dom Américo Aguiar, que foi quem anunciou a morte de Eugénio Fonseca, foi ele que presidiu então esta missa e teve palavras muito bondosas para dizer sobre Eugénio Fonseca, ele que se dedicou ao voluntariado a maior parte da vida, foi presidente da Cáritas, muitos membros da Cáritas também aqui neste local e também uma pessoa muito adorada aqui em Setúbal, por isso atraiu várias dezenas de pessoas aqui a esta missa e também ao funeral, agora que seguem então o cortejo. Notar também que o Presidente da República lamentou a morte de Eugénio Campos numa nota da Presidência da República.
0: A reportagem do jornalista Gonçalo Gato. Eugénio Fonseca tinha 69 anos. Em Lisboa, uma família recebeu ordem de despejo no bairro da Boa Vista. O casal e a filha de 8 anos alegam não ter para onde ir e por isso resistiram à presença da polícia esta manhã. A Manuela Barbosa esteve no local.

0: e ouviu as razões desta família. Para ouvir, na síntese das 13h30. Até já.
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0: Daqui a pouco, a não perder a leitura astrológica habitual e semanal às segundas-feiras aqui no Aqui Entre Nós.
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0: É já a seguir, imperdível, e a tia Mai já aqui está connosco para partilhar também a escuta desta canção de Florence and the Machine, You've Got to Love. Fiquem desse lado, estou na Correio da Manhã Rádio. Já sabem, em 90.4 Lisboa, 94.8 no Porto. Boa tarde.

0: Florence and the Machine com You've Got Love, e chega àquela altura, a altura esperada por todos, o horóscopo da Tia Maia, a esta hora e para toda a semana, não é?
1: É assim? É verdade, Ricardo, tudo bem? Olha, gostei imenso deste tema de abertura, fantástico, aliás, quem não gosta. Quanto às minhas previsões, enfim, há uns mais protegidos que outros. Começamos com Carneiro, que tem a carta O Mago, é uma semana ativa e de atuações que permitem pequenas, mas importantes evoluções. Esta semana deve ser até mais rápido do que é habitual e Carneiro já é bastante rápido. No amor, evita falha de confiança, portanto tem que estar confiante e não pensar em acontecimentos negativos.

0: recente, esqueça. O que conta é o presente e o futuro. No trabalho a semana não é uniforme, mas o saldo final é de sucesso. Pequenas despesas inesperadas complicam-lhe a vida. Na saúde, movimente-se mais. Torta é a carta 14 da temperança. É uma semana calma, calma Ricardo. É uma semana calma, de evoluções agradáveis, sem grandes contenciosos ou oposições, está de bem com a vida. No amor tem facilidade em adaptar-se a mudanças ou novos estados de vida. O seu bom senso leva a boas evoluções, sobretudo num relacionamento recente. No trabalho de semana bastante positiva, tanto no âmbito material como também, como são previsíveis alguns progressos, beneficia de boas referências ao seu trabalho e também decisões que lhe são favoráveis. Na saúde, problemas estabilizados. Gêmeos é que não está muito bem, porque tem a carta 18 à lua, tem de fazer um grande esforço para controlar as suas emoções e agir de forma racional. Isso é difícil quando tem esta influência da lua, como sabemos, traz influências irracionais. No amor, evita alguns excessos e comportamentos que não são bem entendidos e pode sair magoado de uma discussão ou de uma ruptura, sobretudo por sentir injustiça. No trabalho, os ambientes em que se movimenta não são transparentes e nem sempre lida com pessoas bem intencionadas. Ponha tudo preto no branco e na saúde, combate situações de angústia e depressão. Quanto a caranguejo, bem, com a carta 3 Imperatriz, energias positivas que lhe permitem atuar tirando bom partido das situações. Sobre si, recaem decisões ou pedidos aos quais deve dar resposta imediata. No amor está muito seguro e consegue ativar os outros e até obter grande reciprocidade de sentimentos. No trabalho não deve deixar esperar propostas ou assuntos de seu interesse. Tem também evoluções favoráveis em questões económicas e na saúde proteja sobretudo mudanças de temperatura. Leão tem uma carta forte, é um dos signos mais protegidos da semana, tem um imperador, domina os acontecimentos, apesar de estar sujeito a muita controvérsia. Atua, marca territórios e posições. No amor pode ultrapassar fragilidades, mas deve contar apenas consigo. É uma boa altura para iniciar novas aproximações. No trabalho consegue marcar posições e obter consolidação profissional. A vida económica também está em fase de progresso. Na saúde é que tem que dar alguma atenção, porque deve desenvolver cuidados com o coração. Virgem tem a carta 21 Mundo. Pequenas vitórias pessoais, mostre dinâmica e flexível, ser arrojado, correr riscos e defender inovações vai dar bons resultados. No amor, sabe dar os passos certos e dizer as palavras exatas. Viagens trazem bons momentos e melhorias numa relação. No trabalho, a força das suas convicções é a mais-valia para atingir todas as metas pretendidas. Os grandes êxitos são alcançados com a sua intervenção decisiva. E na saúde, podem ocorrer pequenas entorses ou luxações. Querem ver se tiver de férias, volta de canadianas? Bom, tenha lá cuidado onde põe os pés. Bom, e agora estou, Ricardo, disponível para mais um temazinho e depois vamos aos outros seis.
1: Vamos ouvir uma que eu imagino que a tia Maia vai gostar. É uma daquelas clássicas, mas que também tem uma estrutura intemporal.

0: É sempre assim, o horóscopo da Tia Maia dividido ou entre duas canções. Esta última, um clássico dos Roxy Music, Don't Stop the Dance. Agora, faltam seis signos, certo?
1: É, exatamente, vê-se que percebe isto. Ora bem, balança que tem a carta 5 Papa. Esta é uma boa semana para analisar resultados, fazer os novos estudos e preparar os tempos mais próximos. O seu prestígio está em alta. No amor, desenvolva mais a vida familiar ou a vida a dois. O bom entendimento é possível, já que atravessa uma fase em que a comunicação está protegida. Visite até familiares. No trabalho, faz um aproveitamento talentoso dos recursos disponíveis. A resolução de problemas económicos também vai trazer-lhe maior tranquilidade. Quanto à saúde, bom, ponha os sonos em dia, se faz favor. Quanto a escorpião, tem a carta 7 do carro, as suas ideias estão bem orientadas, o que facilita a sua vida nos momentos cruciais. No amor, não se isole nem rejeite convites. Os bons acontecimentos acontecem, mas tem que fazer a sua parte. Bons avanços em novas relações. No trabalho, apenas com muito empenho, consegue solucionar todas as questões com que se vai deparar esta semana. Boa altura para negociação de imóveis. Na saúde, tendência a pequenos acidentes domésticos. Eu disse pequenos, não se enerve já. Quanto a Sagitário, com a carta 6, o amoroso, semana de decisões contínuas. Nestes dias encontra sempre a melhor forma de tornar eficazes os seus projetos. No amor, assiste-se a uma viragem ou pelo menos a sinais de mudança. Uma situação acabada ou de afastamento pode conhecer nova aproximação. No trabalho, pode ter algumas propostas ou oportunidades muito auspiciosas. A relação com o dinheiro ou a obtenção de financiamentos está a dificultar, mas deve insistir. Na saúde, tendência à retenção de líquidos. Capricórnio tem a carta 15, o diabo. O diabo traz uma conjuntura tensa, conflitualidade interior, também agravada por influências exteriores agravantes. Pois se é agravada é por circunstâncias agravantes. Bom, não escrevi isto lá muito bem. A conjuntura é de insatisfação. Evite reações a quente. No amor está pouco sereno. Perturbação interior em função de ruptura de relações e sentimentos sobre os quais alimenta dúvidas ou ciúmes. Tende esta semana a interessar-se por pessoas erradas. No trabalho, não se deslumbrar por pequenas vitórias ou êxitos que partilhou. Mostre-se grato a quem já o ajudou. Na saúde, tendência a doenças por contágio ou virais. Aquário, com a carta 13 da morte, uma carta positiva, eu digo sempre isto. Dá passos decisivos para o futuro, fazendo alterações voluntárias. Tem força e convicção, em doses certas, para levar a sua vida para um futuro mais promissor. No amor, pode passar por uma ruptura dolorosa ou não, mas necessária. Um novo amor surge, ajudando-o a esquecer o passado. No trabalho, deixe todos os assuntos arrumados de forma a não deixar margem para dúvidas ou segundas interpretações. A sua vida está a necessitar de uma clarificação em todos os campos. Na saúde, tendência a alergias. E fechamos com Peixes e a carta 20, o julgamento. Peixes, esta semana, consegue encontrar explicação para preocupações, aprenda com os erros, só assim evita que algumas situações se repitam. No amor, não se envolva de forma precipitada, necessita de amadurecer sentimentos. Tenha o cuidado de explicar o que sente e, também, alguns comportamentos. No trabalho, tem de se expor mais para poder assumir responsabilidades profissionais ou económicas. Faça contas à vida e tente solucionar questões económicas pendentes. Na saúde, é boa altura para fazer uma avaliação ao seu estado de saúde. Pois então é isto que temos para esta semana. Eu prometo para a semana estar de volta com outras orientações.
0: Muito obrigado.
1: E agora o que temos a seguir? Música?
0: Sim, a Carminho com a Felicidade.
1: Adoro. É já a seguir. Muito obrigado. Sou sempre muito bem recebida. Muito obrigada. Muito
0: adeus
1: obrigado.
0: E obrigado.
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1: Todas as segundas-feiras, o horóscopo da Tia Mai aqui depois das 3 da tarde. Música de Tom Jobim com Vinícius de Moraes na interpretação de Carminho, a Felicidade. Daqui a pouco, a síntese informativa com Alexandra Pereira, agora em português do Brasil, Caetano Veloso e Sozinho. Nesta versão remisturada, mais dançada.

0: 3 horas mais 30 minutos, a síntese informativa com Alexandra Pereira. Boa tarde.
1: Boa tarde. Uma família recebeu ordem de despejo do... O casal e a filha de 8 anos alegam não ter para onde ir e resistiram à presença da polícia esta manhã, que se apresentou então no bairro da Boa Vista, em Lisboa. Alegam, entre outros, que não houve um pré-aviso, apenas a ordem para que deixassem a casa onde vivem há vários anos e fossem instalados numa outra mais pequena. Decidiram, por isso, resistir à presença da polícia. A reportagem é da Manuela Barbosa. Vamos ouvir então a reportagem desta manhã.
2: A família barricou-se na manhã desta segunda-feira dentro da própria casa, depois de receberem uma ordem de despejo. As autoridades chegaram até à casa desta família, obrigando-os a sair. Perante essa decisão, que não contou com um pré-aviso, esta família fechou-se dentro de casa como forma de protesto até conseguir uma nova solução por parte da polícia. É assim?
3: Correto. A gente só queríamos essa alternativa para a miúda ter o próprio quarto dela, como ela tem aqui em casa. E é um direito que é dela.
2: Porque aquilo que eles pretendem é colocá-la numa casa mais pequena, onde a sua filha de 8 anos não teria um quarto.
3: Correto. Querem dar o tipo 1 e aquilo que vão-me dar, à força, porque dizem que não tenho direito a um tipo 2, onde a miúda pernoita comigo muitas vezes.
1: A reportagem da jornalista Manuela Barbosa. A família tem agora 15 dias para deixar o bairro da Boa Vista, em Lisboa. A Autoridade Nacional de Emergência e Proteção Civil apela hoje à adoção de medidas preventivas, tendo em conta o risco de incêndio rural agravado. As previsões meteorológicas colocam sobretudo o norte e centro do continente sob alerta. O IPMA já ativou alerta laranja nos distritos de Viana do Castelo, Braga, Porto, Vila Real, também em Bragança, Aveiro, Viseu, Guarda e Coimbra, um aviso que é válido até às 6 da tarde de amanhã. A Proteção Civil chama por isso a atenção para os riscos e apela às medidas preventivas. Recorda, por exemplo, que em dias de risco muito elevado e máximo de incêndio é proibido o uso do fogo em espaço rural, também o uso de máquinas agrícolas. E por esta hora são agora 2 os incêndios ativos que merecem a preocupação dos operacionais no terreno. Em Ponte Lima estão mobilizados para o combate às chamas. Mas 170 homens seguem apoiados por 51 viaturas e 3 meios aéreos. Em Torre de Moncorvo, que concentra o maior dispositivo, atuam 379 operacionais, apoiados por mais de 120 veículos e ainda 5 meios aéreos. Em Boticas havia um outro grande incêndio. Apesar dos muitos meios ainda no terreno, a situação está agora mais controlada. No Grande Jornal das 4, atualizamos o mapa de incêndios no país. Vamos também ouvir o pai do jovem de 15 anos que confessou a morte da mãe na semana passada. A grande repórter Tânia Laranjo chegou à fala em exclusivo com o homem que cumpre pena por violência doméstica para ouvir à hora certa, já no regresso à casa da Correio da Manhã Rádio. Até já.
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1: A informação volta à hora certa com a jornalista Alexandra Pereira. Daqui a pouco o check-up, o espaço de saúde de Ana Pinto. Mais à frente há Vidas Assim com Vítor Figueiredo. Clássico maior, cartão de apresentação dos Oasis, Wonderwall, e depois uma grande, grande canção, Raid Me In, Sam Fender e Olivia Dean. Boa tarde.

E um dos discos mais premiados e reconhecidos do ano passado, o terceiro para o britânico Sam Fender. Falamos de People Watching, Rain Me In, aqui na companhia de Olivia Dean. Antes, Wonderwall, Oasis. Daqui a pouco, o check-up de Ana Pinto. Até lá, Rádio Macau com o Anzol.

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1: O autismo, ou perturbação do espectro do autismo, é uma condição do neurodesenvolvimento. Não se trata de uma realidade única, mas de um espectro amplo e diverso, onde cada indivíduo apresenta características, capacidades e desafios próprios. De acordo com entidades como a Organização Mundial da Saúde e a Direção-Geral da Saúde, o autismo manifesta-se sobretudo por diferenças na comunicação e na interação social, bem como por padrões de comportamento e interesses repetitivos ou altamente focados. Estes sinais surgem particularmente na infância, ainda que o diagnóstico possa ocorrer em diferentes fases da vida. Estima-se que cerca de uma em cada 100 crianças esteja no espectro do autismo. Importa sublinhar ainda que o autismo não é uma doença, nem algo que precise de ser curado. É uma forma distinta de funcionamento do cérebro humano, uma expressão da chamada neurodiversidade. Algumas pessoas autistas vivem de forma independente, outras necessitam de apoio continuado. Em todos os casos, o respeito pela individualidade é fundamental. A evidência científica, reconhecida por organismos como o Serviço Nacional de Saúde, demonstra que a intervenção precoce pode fazer uma diferença significativa no desenvolvimento da comunicação, da autonomia e da qualidade de vida. Mas o autismo não é apenas uma questão clínica, é também um desafio social. A verdadeira inclusão exige mais do que diagnósticos. Exige escolas preparadas, ambientes de trabalho acessíveis e uma cultura que valorize a diferença. Compreender o autismo é, em última análise, compreender melhor a diversidade humana. E isso implica não apenas conhecimento, mas também responsabilidade coletiva, empatia e compromisso com uma sociedade mais inclusiva.
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2: Sempre interessante e articulada esta rubrica Check-up, com Ana Pinto, diariamente aqui na Correio da Manhã Rádio. Daqui a pouco as histórias curiosas no Há Vidas Assim, por Vítor Figueiredo, até lá, Fado Toninho. Os de Olinda, segunda-feira, 17 de agosto, estão na

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2: Hoje vamos falar de namoros, e em especial de um ritual de namoro muito insólito, o do polvo de anéis azuis. Este pequeno animal marinho vive em águas pouco profundas e leva uma vida solitária, encontrando-se com outros da sua espécie quase exclusivamente para reprodução. O macho aproxima-se com cautela, consciente que a fêmea é maior e potencialmente perigosa. Ao contrário de muitas espécies, onde a exibição é exuberante, com cores vivas, danças ou sons, aqui a corte é silenciosa e tensa. O macho estende lentamente um dos seus tentáculos especializados, funciona como pênis, é chamado de ectocótilo. A tentativa de contacto pode ser rejeitada de imediato pela fêmea, que empurrou o macho ou se afasta simplesmente. O pretendente insiste com paciência, ajustando a sua aproximação e aguardando o momento certo. Durante este processo, não há pressa nem garantias. Cada gesto é calculado, cada movimento ponderado. E é precisamente aqui que se começa a revelar o lado mais insólito deste ritual de namoro. À medida que o acasalamento dos polvos de anéis azuis se aproxima, o risco aumenta drasticamente. A fêmea, sendo predadora, pode atacar o macho a qualquer momento. Para evitar esse destino, o macho recorre a uma estratégia surpreendente. Injeta uma pequena quantidade de veneno na fêmea, imobilizando-a temporariamente. Este veneno, o mesmo que torna a espécie uma das mais tóxicas do oceano, permite-lhe acasalar sem ser devorado. O que parecia um encontro delicado transforma-se num equilíbrio entre sedução e sobrevivência, onde o gesto mais íntimo depende de um ato de defesa extremo, a injeção de um veneno paralisante. Há vidas assim. Na natureza, o amor raramente é simples e, por vezes, pode ser perigosamente literal. Mas este não é um bom exemplo para os humanos. O macho do polvo de anéis azuis não espera pelo consentimento, nem sequer ouve um eventual sim, muito menos um não. Alguém que lhes diga que não é não.
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3: Altura de fecharmos portas, prometemos regressar amanhã, no Aqui Entre Nós, às 10h53, já a seguir, regresso a casa a conduzir esta grande máquina, Joaquim Pantaleão, acompanhado por Luciana Abreu e ainda Alexandra Pereira, na informação. Até lá, I'm Your Man, Wham! E depois Expresso, Sabrina Carpenter, fiquem bem, fiquem nesse lado, até amanhã.

0: Muito boa tarde, são 4 horas. Atualizamos a informação a esta hora com o jornalista Alexandra Pereira, diretamente dos estúdios do Porto. Boa tarde, Alexandra.
1: Boa tarde. Um adolescente isolado e sem amigos. É assim que o pai do jovem de 15 anos, que confessou a morte da mãe na semana passada em Algés, fala sobre o filho. O homem que cumpre pena por violência doméstica falou à Exclusivo com a grande repórter Tânia Laranjo. Admite nessa conversa que sabia que o menor chegou a pesquisar na internet como matar pessoas.
2: Mas ele era muito revoltado, é isso? Ele era assim, muito isolado.
3: Ele era isolado, ele não saía de casa. Chegava o verão, a época do verão mesmo. Ele ficou as férias inteiras do verão em casa. Ele não tinha amigos, não conversava com ninguém. É, só telefone, telefone, telefone.
2: Na internet, não é?
3: Isso, chat GPT. O histórico dele era sempre só besteira. A gente pesquisava, já cheguei a pesquisar muitas vezes coisas que ele pesquisava sobre matar, sobre isso, aquilo.
2: Pois é que a família da Gabriela diz exatamente isso, diz que o seu filho chegava a fazer pesquisas como matar pessoas.
3: É isso, várias vezes ele pesquisava e eu falava para a Gabriela. E aí a gente tentava, né, levar ele para o psicólogo.
1: O pai do jovem de 15 anos que confessou a morte da mãe, num exclusivo à grande repórter Tânia Laranjo. Uma jovem de 14 anos está desaparecida em Amarante. A menor foi vista pela mãe pela última vez na madrugada de sábado, em casa na localidade de Figueiró. De manhã tinha desaparecido. A família já apresentou queixa às autoridades que estão a investigar o caso. Ao correio da manhã, a mãe de Vânia Teixeira, de 14 anos, contou que a família esteve no sábado numa festa, regressou a casa e ainda estiveram, mãe e filha, à conversa antes da menor seguir para o quarto para dormir. Quando a mãe acordou por volta das 7 da manhã, Vânia não estava em casa e desde então não foi estabelecido qualquer contacto. O caso foi reportado ao posto territorial da GNR da Lixa, que está a conduzir as investigações. O homem foi detido pela GNR pela suspeita de ter provocado o incêndio que matou a própria mãe. Aconteceu em Viana do Castelo. A mulher de 71 anos morreu ontem por inalação de fumo nesse incêndio que deflagrou na habitação onde vivia. O filho foi então detido no local. A reportagem é da Fátima Vilaça.
4: Aconteceu tudo por volta das 2 horas da tarde, numa altura em que na habitação estavam o filho agora detido, um homem com cerca de 50 anos, a mãe com 71 anos, que segundo aquilo que nos dizem tinha alguns problemas de mobilidade e que estaria na cama, e também a avó com mais de 90 anos. Nesta casa vivem também a mulher e as filhas do suspeito, 3 filhas menores que na altura não estavam na habitação. Trata-se de um homem com alguns problemas relacionados com o consumo de álcool, um homem que estará a atravessar um problema também depressivo e que numa relação muito conflituosa com a família mais direta, acabou por quase num ato de vingança usar um fósforo para atear fogo a um dos quartos da habitação, sabendo que a mãe de 71 anos estava dentro da casa e que corria risco de vida. Às autoridades, este homem, quando foi detido ontem à noite pela Polícia Judiciária de Braga, disse que deixou cair os fósforos, mas a verdade é que os elementos recolhidos aqui pela PJ indiciam que houve então esta intenção de atear o incêndio na habitação.
1: A reportagem da jornalista Fátima Vilaça. E por esta hora são 2 os incêndios ativos que merecem a preocupação dos operacionais no terreno. Em Ponte de Lima, onde estão mobilizados para o combate às chamas, 170 homens seguem apoiados por 52

0: viaturas e dois meios aéreos. A reportagem é da Francisca Laranjo.
1: Por agora a situação um pouco mais calma, até porque vimos aqui uma rápida e um forte dispositivo dos bombeiros a mobilizar-se também para o local. Ainda assim, embora já vejamos algum fumo branco, vai havendo também algum fumo negro, e bem que sabemos que o fumo negro nunca é bom sinal, é sinal de que as chamas ainda estão ativas, mas bombeiros já entraram

0: ainda estão algo longe, mas os moradores já se preparam precisamente para molhar os terrenos, para prevenir e proteger aquilo que têm. Senhor Emílio, era precisamente isso que ia fazer. Dizia-me que ia agora molhar o terreno que tem, o palheiro que tem.
1: Tenho um palheiro aqui e agora vou molhar os terrenos.
0: É muito longe, eu sei que estava a dizer que se estava a dirigir na direção do palheiro e do terreno.
1: Já aqui à frente, que é já aqui à frente mesmo.
0: Pelo aquilo que conseguimos ver, não dá percepção para perceber se o fogo está muito perto ou longe, porque ainda é um vale, diria eu. Ainda está
1: longe um bocado, ainda está longe.
0: Diria que se começar a soprar, o vento aqui não se sente muito vento, mas se começar a soprar poderá chegar aqui rapidamente.
1: Rapidamente, rapidamente.
2: A reportagem da Bianca Rocha em Torre de Moncorvo. E por causa do tempo quente, a Autoridade Nacional de Emergência e Proteção Civil apela hoje à adoção de medidas preventivas, tendo em conta o risco de incêndio rural agravado, sobretudo no norte e centro do país. A Proteção Civil recorda, por exemplo, que em dias de risco muito elevado e máximo de incêndio, é proibido o uso do fogo em espaço rural. Também a utilização de máquinas agrícolas. De referir que o IPMA já colocou Viana do Castelo, Braga, Porto, Vila Real, Bragança, Aveiro, Viseu, também Guarda e Coimbra, sob aviso laranja, e assim permanecem até às 6 da tarde de amanhã. 2 pessoas morreram, 4 ficaram feridas esta manhã num acidente violento no IC5, em Vila Flor, distrito de Bragança. O carro onde seguiam 5 pessoas despistou-se e bateu contra uma carrinha que seguia em direção contrária. As causas do acidente ainda estão a ser investigadas. A estrada é essa. Mantém-se ainda cortada. A reportagem é da Rita Lino.
3: Está já a ser retirada a segunda viatura aqui do IC5 ao quilómetro 66, depois de uma grave colisão a ter matado 2 pessoas. Ao início da manhã desta segunda-feira. O IC5 tem estado cortado aqui perto de Vila Flor desde cerca das 10:30 da manhã, altura em que chegou o alerta para um despiste seguido de colisão. Uma viatura ligeira, que já não se vê nas imagens, já foi retirada pela carrinha pronto-socorro, ter-se-á despistado, onde seguiam 5 pessoas, despistou-se e foi embater nesta carrinha de transporte de mercadorias que seguia na direção contrária. O condutor do veículo ligeiro, juntamente com o passageiro da frente, tiveram morte imediata, declarada no local pelo médico do INEM. Falamos de um homem de 58 anos e de uma mulher de 59. Há ainda a registar 3 feridos ligeiros, um deles o condutor da carrinha de transporte de mercadorias, mas também uma mulher de 47 anos que sofreu ferimentos graves, iria na parte de trás de um destes carros e foi transportada de helicóptero para o hospital de Vila Real. Os restantes feridos foram também para o centro hospitalar de Trás-os-Montes e Alto Douro em Vila Real, mas transportados por meio terrestre por não carecerem aqui de tantos cuidados. Nas últimas horas, a GNR convocou vários militares e através do Núcleo de Investigação em Crimes e Acidentes de Aviação têm estado no local a recolher perícias e a fazer medidas para perceber ao certo as causas que terão motivado este acidente e levado a este despiste com colisão brutal. O trânsito tem estado a ser desviado para a Estrada Nacional 214. Na próxima hora, ao que tudo indica, depois de ser limpa esta via e de retirada esta carrinha, o IC5 deverá abrir novamente ao trânsito depois deste acidente que provocou 2 vítimas mortais.
2: A reportagem da jornalista Rita Lino. No Porto, uma árvore de grande porte da Escola Básica da Corujeira caiu ontem para a rua. 3 casas ficaram danificadas. A jornalista Aurdiana Gomes esteve no local e ouviu as queixas dos moradores, que dizem que nada foi feito quando alertaram para o problema. Para ouvir na síntese das 4:30. Até já.
4: Até já, Alexandra, estamos de facto nesta emissão de segunda-feira
5: até
4: ainda.
5: Até já, Alexandra. Beijinhos.
2: Nós estamos aqui.
4: É verdade,
5: já
4: voltamos
5: gastou,
4: todos.
5: Querida.
4: Voltamos todos aqui, estamos todos prontinhos. Todos prontinhos para mais uma emissão de 3 horas aqui imparáveis hoje, nesta segunda-feira, depois de umas férias merecidas.
5: Já estou a sentir. Pantaleão.

0: The Mix. Muito bem, estamos nesta emissão de segunda-feira. Bem-vindo para si que está aí desse lado, sintoniza a Correio da Manhã Rádio, regressa a casa. Estou aqui naturalmente a substituir o grande Alberto Rocha, que eu acho que já não está na Praia da Rocha, mas talvez na praia de Vila do Conde. Hã? Luciana, o que é que achas?
1: Mal Maria, se ele estiver a ouvir, vê, mas é se vens trabalhar, ó Albertinho. Bom,
0: vamos embora.
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0: É isso mesmo, uma tarde de segunda-feira repleta de grandes informações. Hoje também é segunda, dia de futebol. Vamos ter o jogo Benfica-Casa Pia para fechar esta jornada da Liga Portugal. Benfica que joga novamente na quinta-feira para o apuramento para a Liga Europa, aqui também no Estádio da Luz. Com a equipa, não, será quinta-feira, hoje joga contra o Casa Pia, aqui no Estádio da Luz.
1: Ah, mas aqui no Estádio da Luz.
0: Aqui mesmo, aqui ao lado de nós,
1: vais
0: apanhar trânsito.
1: Vou nada, que vou-me pôr a andar mais cedo.
0: Pois é. Também é contra o Casa Pia, gente de boa fé, é. Boa gente, adoro o Casa Pia e de facto, aliás, já fui jogador do Casa Pia.
1: Já jogaste à bola, não me digas uma coisa dessa.
0: Já fui federado de futebol.
1: Tão alto, eras que a defesa?
0: Claro, defesa central.
1: Boa.
0: Chamavam-me o Bruno Alves. Agora, nesta fase mais recente, eu era o Bruno Alves, porque eu adorava dar assim, ou passava a bola ou passava o homem. A gente chamava-lhe, dizia isto. Mas depois levava com uns cartõezinhos
1: e tal. Futebol, sabes?
0: Jogaste futebol também?
1: Joguei futsal durante 2 anos.
0: A sério?
1: Joguei no Santo André.
0: Que giro.
1: E no Coimbrões.
0: Olha que fixe. Ou seja, tens jeito para o remate.
1: Sim, não, eu era pivô.
0: Não? Ah,
1: eu
0: okay.
1: Distribuía mais o jogo.
0: Muito bem, isso é bom.
1: E cometia assim umas faltazinhas
0: também,
1: quando era
0: também,
1: preciso.
0: Também. Olha que giro.
1: Umas cotoveladazinhas, uns
0: beliscões. Olha, aí está um ótimo tema para que os nossos ouvintes que nos escutam a esta hora, 927794422, pode mandar a sua mensagem pelo nosso WhatsApp para dar aqui um beijinho de regresso das férias da Luciana Abreu, que hoje já começou também mais um programa de Bom Dia na CMTV, e de facto o nosso WhatsApp não para, cada vez que a Luciana entra no estúdio é aqui um reencontro de mensagens, toda a gente a mandar aqui mensagens, olha a tua fã Guida já a mandar aqui mensagens.
1: Obrigada.
0: Temos também aqui o nosso amigo de Hugo Lopes, que te manda um beijinho, que está a passar férias. Que está a passar férias onde? Está a passar férias em Estremoz. Ah, não, aliás, ele mudou-se para Estremoz.
1: Ah, uau, que grande mudança, Hugo. Boa sorte, tudo a correr bem, querido.
0: Que é um ouvinte que era de Setúbal, mas mudou-se para Estremoz. Olha, também é bom, também é bom. Muito bem.
1: Obrigada a todos.
0: Emissão de segunda-feira, dia 17 de agosto. Temperaturas altas em Lisboa, 31 graus, abafado. Porto, 27. Temos ainda temperaturas de verão, pelo menos até ao final do mês de agosto. Avançamos então com este regresso a casa com grandes canções. E esta é para ti, Luciana.
1: I got a feeling.
0: Os grandes Black Eyed Peas. Bem-vindos comigo, Joaquim Batalhão e Luciana Abreu, até às 6:30.

0: música dos Black Eyed Peas, é um clássico para tocar nas festas. I Got a Feeling, o público vai aos arames, aos saltos, cada vez que se toca esta música. É realmente um clássico que ficará para sempre, este I Got a Feeling. Bom, uma emenda a uma nota que estávamos há pouco a falar do Benfica. O Benfica joga hoje, mas em Rio Maior, que é agora a casa do Casa Pia. Portanto, foi um erro meu, porque há pouco que tive que gravar o spot do Benfica em relação à Liga Europa. Ficou-me aqui na cabecinha que o Benfica jogava hoje em casa. Mas não, está emendado esta informação incorreta aqui do vosso amigo. O Benfica hoje joga em Rio Maior, que é atualmente a casa do Casa Pia, porque ali o estádio junto ao Casa Pia não tem condições para receber jogos da Primeira Liga. O que é uma pena, porque cada vez que o Casa Pia jogava ali, era uma casa cheia e tínhamos ali a Amadora
1: em peso. E piava fino.
0: Piava fininho. Claro. Ah, isso é verdade. Piava fininho. Não era fácil ganhar ali no estádio do Casa Pia. Bom, e também não é fácil ganhar em Rio Maior. Portanto, vai ser um jogo complicado mais logo para fechar a grande jornada. Hoje também com um grande jogo de Paulo-Catarro, depois das 6:30. E o verão, há pouco tinha dito, Luciano, o verão está em alta, estamos com grandes temperaturas, muitas coisas boas para se fazer, muitos passeios.
1: Temos que pôr a conversa em dia.
0: Pois é, eu acho que sim. Olha, vamos lá falar um bocadinho daquilo que fizeste nas tuas férias.
1: Não só nas minhas, tu também tiveste todos espetáculos espetaculares no norte do país.
0: É verdade.
1: Toda a gente a dançar, a cantar e aos saltos.
0: Foi muito engraçado. Estive na Semana da Juventude na Póvoa de Varzim, que é mesmo ao lado do Póvoa Arena, que é uma arena espetacular em termos de arquitetura. Está ali uma arena que não é nada gigante, mas por exemplo este sábado vão lá atuar os GNR, tem havido grandes, os Bonnie M também vão lá. Uma arena brutal ali no centro da Póvoa, e toquei mesmo ao lado como DJ. Foi uma festa muito engraçada, tocar ali anos 80, 90, e foram quase 3 horas de animação incríveis. E uma das coisas que eu senti é que apesar desta situação toda que estamos a viver no planeta, com guerras, com estas coisas dos fogos, tempestades, terremotos, a música de facto é uma das coisas que consegue unir as pessoas, mesmo quando aquelas centenas de pessoas estavam ali e não conheciam

0: quem estava ao lado, nem as outras, mas estava tudo a dançar ao mesmo ritmo, a rirem-se uns com os outros, e acho que a celebração da música neste tipo de eventos é uma das melhores coisas que podemos sentir. Tanto tu, como também cantora, eu como pessoa que mete discos, vai, cruza discos, que muita gente acha que é fácil estar ali a ser DJ, mas não é, porque nem nunca penso qual é a primeira música que vou tocar, nem sei qual é a música que vai passar a meio, portanto estamos sempre ali a perceber como é que vai continuar a noite, como é que vai ser. E é muito giro. Mas pronto, agora vamos falar um bocadinho de ti, Luciana. Como é que foram as tuas férias? Diz-me.
1: Olha, as minhas férias foram fantásticas com as minhas filhas. Fui até a casa do meu irmão, a Ferreira de Zezer.
0: Que é lindíssimo.
1: Desfrutei ao máximo do meu eterno namorado, o Rio
0: Zezer?
1: Não, o Rio Fundeiro.
0: Ah, o Fundeiro?
1: O Rio Fundeiro, sim.
0: Porquê? Tens ali uma praia privada, Luciana Abreu?
1: Não, o Rio em si faz muito bem, muito.
0: O Fundeiro vem, vai cruzar em que
1: e
0: zona?
1: Não me perguntes sobre a geografia agora, porque não dá jeito para Google. Não posso ir ao okay. Google.
0: Pronto, olha, desculpa, sabes que eu adoro geografia, então estava aqui já a puxar aqui, abraço a minha sardinha.
1: Mas depois também fui até à Ria do. Também passei pelo Guadiana no Algarve.
0: Muito bem.
1: Mas antes fui a Fátima. Agora, vivi uma experiência fantástica com as gêmeas no dia do eclipse.
0: Ah, ok.
1: Portanto, saímos do Rio, fomos a Fátima, agradecer à Nossa Senhora de Fátima por tudo.
0: Certo.
1: Coisas boas e coisas más, ou menos boas, é assim que eu costumo dizer. E a caminho de casa, uma das gêmeas, a Valentine, muito preocupada. Mamãe, eu estou muito preocupada. Então porquê, filha? A Lua vai abandonar o país.
0: O mais engraçado é que era o país.
1: É, vai abandonar o país. E a outra, preocupadíssima: oh mamãe, eu não estou a olhar para o sol, mas o sol está a vir aqui para a frente dos meus olhos, eu vou ficar cega. Eu, filha, calma.
0: Eu não tenho os óculos,
1: aí atrás, ela dava tão nervosa, Pantaleão, mas tão nervosa.
0: Que elas têm que idade?
1: Foi uma coisa de 5 minutos, ela adormeceu.
0: Mas elas têm que idade? 8. Ah, é normal, ainda estão naquela idade que ainda há muitas dúvidas.
1: Todas e mais algumas.
0: É, não é? E então, mas como é que foi o teu eclipse?
1: Ah, foi giríssimo, olha. Foi. Não comprei óculos.
0: Não.
1: Não, eu quero ficar com a imagem. Eu já vi um eclipse.
0: Certo.
1: 1997 ou 8, creio eu. E tenho isso muito bem gravado na minha mente e gostei da experiência, mas não quero correr mais risco nenhum. Preciso muito dos meus olhinhos, portanto não há necessidade de olhar.
0: Ou seja, não olhaste, não tinhas os óculos,
1: não olhei, mas o sol também estava
0: fortíssimo. Estava
1: fortíssimo.
0: Nós tivemos uma ação aqui gigantesca na Média Livre, com o Nau em direto aqui da porta, com a entrevista a pessoas.
1: Com o nosso Diogo Carreira.
0: É verdade, e com o Francisco Cunha também. Foi uma tarde incrível a nível nacional, e não só nacional, a nível europeu, porque por onde passou este eclipse, realmente houve uma... Toda a gente parou. E eu senti que foi um bocadinho ali até fora, que na altura do eclipse ficar tudo escuro. Portanto, foi a única sensação que eu tive. Portanto, foi de facto. De resto, portanto, tiveste umas férias descansadas, conseguiste descansar.
1: Sim.
0: E estás aí com este sorriso incrível, com essa pele luminosa.
1: Oh, uau, morena.
0: É isso mesmo, cheia de vontade.
1: Ai, Deus, vai embora.
0: Muito bem, 4h23 nesta tarde da rádio. Estamos aqui com esta versão do clássico de Moricante, Yeke. Nesta versão Afro House Tribal, como diz a Luciana Abreu, punts, não é, Luciana?
1: É, exatamente.
0: Bora. Fiquem desse lado, Correio da Minha Rádio. Uma ótima segunda-feira, boa semana, boas férias, se for o seu caso.

0: Grande versão esta de dança portanto Afro House Tribal de Yeka Yeka de Moricante. 28 minutos depois das 4, vamos às compras, já a seguir novamente notícias.
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0: Quatro e meia da tarde, vamos de novo às notícias. Sinta-se a esta hora com o jornalista Alexandra Pereira. Boa tarde, Alexandra.
13: Boa tarde. Uma árvore de grande porte da Escola Básica da Corujeira, no Porto, caiu ontem para a rua. Três casas ficaram danificadas. Os moradores queixam-se de nada ter sido feito quando alertaram para o problema. Estão convencidos que a ausência de vítimas foi apenas sorte.
14: A situação já preocupava há muitos.

0: os moradores da Travessa do Monte da Bela, na Cruzeira, mas os alertas feitos nunca foram ouvidos. Este domingo o pior aconteceu. Parte da tília de grande porte do Parque da Escola Básica da Corujeira acabou por cair para a rua e atingiu pelo menos 3 casas. O alerta foi dado por volta das 7:30 da tarde.
1: Foi um estrondo, um som, parecia que alguma coisa estava a cair. Nós até imaginávamos que pudesse ter sido destas obras aqui ao lado, e quando nos deparamos, abrir a porta aqui com este cenário, parecia um cenário de guerra, que a árvore estava toda tombada para a casa dos dois vizinhos. A rua ficou sem poder passar ninguém, e só olharmos para aqui e ver o porte desta árvore, o que ela fez aqui neste muro e nestas casas, e nós já vimos a avisar e a chamar a atenção da Câmara há vários anos.
0: Parte da árvore caiu, danificou um carro ali estacionado e 3 casas. A casa da frente ficou com as janelas partidas e o telhado destruído. Lá dentro estavam a mulher e o filho de Ricardo Nunes.
2: Caiu principalmente sobre a minha casa e a casa dos vizinhos. A minha mulher e o meu filho estavam na sala, mas a árvore, como apanhou a parte superior da casa, não entrou na parte inferior, mas se tivesse entrado teria sido muito mais dramático.
0: Os moradores lembram que já tinham alertado a autarquia para a situação, mas nada foi feito.
2: Temos alertado várias vezes sobre a dimensão exagerada desta árvore, e sobre os potenciais riscos inerentes a isso, e a realidade é que o que nos é dito é que a árvore tem saúde e que é podada normalmente na época de poda, mas pronto, estamos em agosto, que não é uma altura normal, não foi uma tempestade, não foi nada, e a árvore caiu e podia ter causado ainda mais problemas.
1: Eu acho que infelizmente não há espera que alguma coisa ainda mais grave do que esta aconteça, porque agora caiu este bocado, e o que é que vai ser feito ao resto da árvore? É essa a nossa pergunta, é essa a nossa preocupação.
0: O que restou da árvore foi cortada pelos chapadores do Porto, a Proteção Civil também esteve no local. Agora os moradores só querem saber o que será feito com o que resta da árvore.
3: A reportagem da Aureliana Gomes, com declarações de Bárbara Alves e Ricardo Nunes. A grande repórter Tânia Laranjo conversou com o pai do jovem de 15 anos que confessou a morte da mãe na semana passada. O homem, que cumpre pena por violência doméstica, admite que o filho é um adolescente praticamente isolado e sem amigos. O pai também sabia que o menor chegou a pesquisar na internet como matar pessoas. Recuperamos o tema no Grande Jornal das 5. Até já.
4: Até já, Alexandra. Estamos, de facto, com grandes informações, sempre com a música e a rádio ao vivo. Estamos com 33 minutos depois das 4 da tarde, emissão de segunda-feira. Tenha uma boa semana.
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4: Avançamos com uma grande canção, Freddie Mercury, esta The Great Pretender.

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0: 24 Gold e Travis Barker com este In My Head, na minha cabeça. Mantenho ainda a memória de umas boas férias, calor praia, que aproveito e vou de vez em quando ao fim de semana e consigo também, de facto, estar descansadinho. E ontem estive na praia, estou-me aqui a queixar e armado em vítima.
1: Conta lá aos nossos ouvintes.
0: Sabes que eu sou um homem de praia, eu adoro praia, eu não consigo viver sem a praia.
1: Mas gostas de uma coisa que pediste e disseram-te que não havia.
0: Relembra.
1: No Norte.
0: Ah,
1: ora,
0: sim.
1: Pensa.
0: Não, queres que eu conte a história?
1: Quero, conta.
0: Pronto, ok, então vou contar. Então é assim,

0: Quinta-feira estive, como há pouco tinha dito, estive na Póvoa de Varzim a tocar na Semana da Juventude. E depois fui, estava muito nublado. A Póvoa de Varzim tem, e todo o Norte tem este microclima. Pode estar um dia de sol, no dia a seguir está, parece que estamos em Londres, parece que estamos na Escócia, não é?
1: Sim, sim.
0: Com aquele mar picado de Mar do Norte.
1: E gelado, que gelado, é para eliminar as rugas, como diz o Quim Barreiro.
0: E as bactérias, aquilo acaba logo tudo.
1: Ah, só não queima a gordura, porque queima tudo.
0: Mas achei engraçado que a cidade da Póvoa de Varzim estava ao rubro, cheio de gente, um dia completamente nublado.
1: É quando queima mais.
0: Olha, tanta gente, parecia eu que estava em Alfeira. Juro-te. Era pessoas na praia, pessoas de biquíni, um dia de inverno. A sério.
1: Adoro. E as barraquinhas ainda lá estão.
0: As barraquinhas todas. Fila 116, que fila 116.
1: Tenho saudades. E a língua da sogra, ouvi-se
0: a língua da sogra, sim.
1: Ou só a bolinha de Berlim. Olha a bolinha de Berlim.
0: Não, mas também há a língua da sogra. E depois é assim, nota-se naturalmente que a comida no restaurante é completamente diferente. A francesinha, tudo muito bom, tudo muito bom.
1: Tudo
0: a comida
1: muito bom demais.
0: É muito bom. Não é que os preços sejam já tão baratos como eram antigamente. Agora já estão a entrar no preço do sul.
1: Pois,
0: do turista, porque também há muito turista
1: e
0: já.
1: Está tudo muito mais caro. É normal.
0: O preço do turista, mesmo na Póvoa de Varzim, já apanhei, estive lá, espanhóis, franceses, apanhas muitos turistas, até alemães. E de facto fui a um café a comer uma tosta, mas e pedi uma imperial, e me disse, achava numa imperial, rapaz, olha, imperial não temos, só temos o fino, tulipa e girafa, assim, tem fino, olha, é a mesma coisa que a imperial.
1: Oh, mas sabes de uma coisa, tu há bocado partilhaste o como é que é, tulipa e quê?
0: Girafa.
1: Eu nunca ouvi falar nisso, isso é o panaché e o...
0: Não, é o tamanho da...
1: E o tango?
0: Não, é o tamanho do copo. A tulipa é maior que a imperial e a girafa
1: é
0: caneca.
1: Ok.
0: Eu penso que é isto. Eu não sou um perito em cerveja. Estamos aqui a promover.
1: Porque nós lá também temos o panaché e o tango.
0: O panaché é quando misturas cerveja com 7-Up e o tango é com groselha.
1: Exatamente.
0: Pronto, que também gosto. Mas eu sou, os meus amigos chamam-me careta.
1: É, porque e sabes que lá em cima também bebemos galão de groselha.
0: Galão de groselha?
1: Sim, em vez de ser com café ou com chocolate, é com groselha.
0: Leite com groselha?
1: Sim.
0: Ah, sério?
1: Essa não proves porque depois não vais conseguir parar.
0: Ah, sério? Galão com groselha?
1: Sim.
0: Isso no congelador dá um gelado?
1: Dá. Espetacular.
0: Olha, eu não sabia. Vou experimentar. Mas, de facto, acho muito engraçado porque estava-te a dizer, os meus amigos chamam-me careta porque eu, isto na brincadeira, num fim de semana, eu bebo uma dos imperiais e paro ali. Depois começo a pedir refrigerantes, um sumo, uma água. Portanto, não sou grande adepto de bebidas alcoólicas. Mas pronto, isto também, naturalmente, para quem está neste momento na estrada ou está a conduzir, não beba, por favor, tolerância zero, para quem está ao volante, porque de facto a sua vida está em primeiro lugar.
1: Mesmo e também tem essa tentação, não é?
0: Não, e as coimas não brincam, quer dizer, prefere ficar sem a carta e uma multa tremenda, porque hoje em dia basta uma, duas bebidas e caput.
1: Concordo, não é? Seja paciente no trânsito ao invés de ser paciente no hospital.
0: Ah, exato, e exatamente. Não vale a pena perder de 5 minutos quando de facto não vai ser por 5 minutos que você vai ficar
1: diz. Pantaleão, vê lá se não temos mensagem já do Fernando de Toronto, por favor. Estou com saudades do Fernando, ainda não mandou mensagem.
0: Oi, onde é que
1: a nossa Ana Bastos também.
0: Onde é que está o Fernando? Deixa
1: a
0: ver
1: Patrícia.
0: Se... Olha, temos aqui, ora bem, temos a Ana Bastos.
1: Sim.
0: Que te manda um grande beijinho, já tinha muitas saudades tuas, que está em Armação de Pera.
1: Isso.
0: Temos também a Guida, que está em Carcavelos. Olha, está perto de mim. Deve estar a aproveitar muito bem a praia de Carcavelos. E mais aqui, mais. Para já agora.
1: O Fernando está de férias.
0: O Fernando
1: então,
0: deve
1: estar cá em Portugal.
0: É, deve ser isso. Exato, há muitos canadianos que estão cá em Portugal a passar esta segunda quinzena. Muitos portugueses nos organizantes estão em Portugal. Olha, um abraço para eles, se nos estiverem a ouvir também. Estamos nesta emissão de segunda-feira. Estou com a Luciana Abreu, sou o Joaquim Pantaleão, a fazer a substituição de férias do nosso grande amigo Alberto Rocha, ele que volta já na quarta-feira. Eu amanhã vou fazer a noite aqui na antena, sou, digamos, um pau de virar tripa para toda a obra.
1: Quando se tem talento é assim, Pantaleão. Temos pena.
0: Temos pena.
1: Já diz o nosso João Baião, a vida não se compadece.

0: isso.
1: Olha, o nosso grande João Baião não se compadece.
0: Está numas férias extraordinárias.
1: Eu sei, pela Ásia. Ele, anda sempre, ele adora a Ásia, anda sempre em Bangkok e nos Nepais. João, se nos estás a ouvir, um grande abraço e um beijinho para ti também. E temos muitas saudades tuas. E tens cá vir tens cá vir um dia ter aqui com a gente. Está bem, João? Então pronto. Olha, ficámos aqui com a música da Holly Humberstone, de baixo, com esta White Noise, mas eu avanço para uma grande canção que de facto faz parte da minha infância, não só por serem também alemães. Eu já te tinha dito, eu nasci na Alemanha e vivi toda aquela altura dos anos 70, onde os Bonnie M aparecem, os ABBA, apesar dos ABBA não serem alemães, os ABBA rebentam muito na Alemanha, primeiro do resto da Europa. E claro, os Alphaville, que na altura, quando lançou esta música, foi um tremendo sucesso. O Limahl, a Nena, a Sandra, e este grande tema, Big in Japan.

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0: Grandes músicas nesta tarde da rádio, aqui na Correio da Manhã. Ficamos com The Weeknd e Daft Punk com I Feel It Coming. Lá atrás também Freddie Mercury com uma grande canção, The Great Pretender, e também Alphaville com Big In Japan. E este The Real Thing, Lisa Stansfield. Que grande, grande tema. E hoje, dia 17 de agosto, faz anos um enorme ator de toda a nossa história de cinema, Robert Anthony De Niro. Nasceu a 17 de agosto de 1943 em Greenwich Village, em Nova York, filho de dois pintores. Cresceu num ambiente artístico e abandonou os estudos aos 16 anos para se inscrever no famoso Actors Studio. A sua parceria com Martin Scorsese produziu algumas das obras mais marcantes do cinema americano: Mean Streets, Taxi Driver, Ator Enraivecido, pela qual ganhou também o Oscar de Melhor Ator, e Streets, e aliás, Goodfellas, onde também ganhou o Oscar para Melhor Ator Secundário pelo papel do jovem De Vito Corleone em O Padrinho 2. Hoje, com esta idade, realmente De Niro faz 83 anos, um ator que definiu o que é a grandeza do cinema. Parabéns ao grande Robert De Niro. Parabéns. A nossa Luciana manda-te um beijinho. Grande Robert.
1: Message.
0: You send you a message to Robert.
1: No Instagram. Instagram, I send you a message.
0: Very nice. You will understand everything because his Italian veins is very good.
1: Isso.
0: Olha, mas sabes também quem é que faz anos além do Robert De Niro, que também é um grande ator? O Sean Penn.
1: Sério?
0: O champanhe também faz anos hoje. O
1: então champanhe... vai haver champanhe.
0: É, vai haver champanhe. Ele e o Robert De Niro juntam-se à esquina a fazer cinema. Champanhe, que também é um dos mais controversos atores de Hollywood. Ele que é conhecido pelo seu ativismo político, esteve em Iraque, em Cuba, com Fidel Castro, na Ucrânia. Portanto, também um homem que nunca fica em silêncio. Faz hoje 66 anos. Sean Penn e Robert De Niro, dois grandes nomes a que hoje temos que dar os parabéns. Estamos a 2 minutos, aliás, 1 minuto das 5 da tarde. Já a seguir vamos de novo às notícias para a vida e o mundo em direto e a cores com as notícias já a seguir.
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0: Muito boa tarde, são 5 horas. Notícias de novo em antena com a jornalista Alexandra Pereira. Boa tarde, Alexandra.
5: Boa tarde. Há um novo foco de incêndio a preocupar os operacionais no terreno. Lavra no Grande Porto, em Sobrado Valongo. A reportagem nesta altura...

0: Fernando Coelho em direto. Vamos em simultâneo com a CMTV.
1: Será que há uma situação parecida sequer com esta que estamos a ver agora?
2: Já houve. Há aqui uns anos houve daquela encosta para lá, ardeu tudo, mesmo até a beira das casas. Já, até onde foi hoje, não sei ver há quantos anos foi, mas já aconteceu assim, igual.
1: Isso dá-lhe algum medo? Precisamente porque isso claro, possa voltar a repetir?
2: Onde eu moro não há perigo, porque é longe, é arrumado de monte, é no meio das casas. Mas para quem mora com aquelas casas ali é perigoso.
1: É um grande perigo.
2: É que eles não podem, conforme aquilo ficou, não adiantava ter muitos bombeiros porque eles não conseguiam ter mão. Até me tinha medo. Só queria que vocês vissem. Agora não, agora já está mais calminho.
1: E agora o que é que fica a faltar para que vocês possam estar mais descansados?
2: Olha, agora é eles não abandonar isto, não ir embora sem apagar de vez e fazer rescaldo bem feito, porque senão com o calor que está, vento, isto torna outra vez a pegar como foi o caso. De manhã apagaram e ao resto andou outra vez.
1: Muito obrigado por falar connosco aqui. As preocupações dos moradores desta zona, felizmente falamos de pessoas que as habitações não estão perto da zona onde se concentra esta grande frente de fogo que está ativa, mas ainda assim, naturalmente, são pessoas preocupadas com esta situação. Também aqui no caso deste senhor com quem falávamos, recordava precisamente o que aconteceu há 6 anos e por isso também essa preocupação acrescida. Neste momento estamos a ver ali aquele trator a regar este relvado, precisamente pelo risco de o incêndio vir aqui parar esta zona. Naturalmente, como está muito seco, acaba por haver essa preocupação de regar este campo, também os terrenos ligeiramente mais acima. As pessoas fazem aquilo que podem, sendo que falamos de áreas de mais difícil acesso até para os próprios caminhões dos bombeiros e que por isso obrigam aqui um cuidado extra e sobretudo a que o próprio dispositivo esteja organizado de uma forma eficiente e que permita fazer este combate ao incêndio sem causar também aqui sem causar aqui dificuldades a estes moradores que tentam aqui fazer aquilo que podem, sabendo naturalmente que a situação é bastante complicada.
0: A reportagem do Fernando Coelho, estávamos no simultâneo com a CMTV, a partir deste mais recente foco de incêndio a lavrar no país, em Sobrado, Valongo, no Grande Porto. Nesta altura estão mobilizados para o combate a este incêndio 126, aliás 166, o dispositivo acaba de ser atualizado, seguem apoiados por 47 viaturas e 3 meios aéreos. É então o novo foco de incêndio que se junta a outros 2 que preocupam desde ontem. Em Torre de Moncorvo continua o maior dispositivo do dia, 375 operacionais apoiados por 6 meios aéreos. A jornalista Bianca Rocha tem estado a acompanhar o combate às chamas.
3: Temos agora a confirmação da parte dos bombeiros que houve uma forte reativação de um foco de incêndio virada então aqui para a aldeia da Lousa, mas sabemos também que os trabalhos estão a evoluir favoravelmente, mas também sabemos que com o vento isto poderá também dificultar aqui o trabalho dos operacionais. Dizer também daquilo que eu consegui perceber que este incêndio terá começado devido a uma trovoada, pelo menos foi isso que consegui perceber junto de alguns moradores.
0: A reportagem da Bianca Rocha em Torre de Moncorvo. Em Ponte de Lima estão mobilizados para o combate às chamas 170 homens, seguem nesta altura apoiados por 52 viaturas e 2 meios aéreos a operar desde manhã cedo. A reportagem é da Francisca Laranjo.
4: Por agora a situação um pouco mais calma, até porque vimos aqui uma rápida e um forte dispositivo dos bombeiros a mobilizar-se também para o local. Ainda assim, embora já vejamos algum fumo branco, vai havendo também algum fumo negro e bem que sabemos que o fumo negro nunca é bom sinal, é sinal de que as chamas ainda estão ativas, mas os bombeiros já entraram no mato e eu penso que a esta altura deverão estar a fazer também o combate direto às chamas.
0: A reportagem da Francisca Laranjo em Ponte de Lima. Um homem foi detido pela GNR, é suspeito de ter provocado o incêndio que matou a própria mãe. Aconteceu em Viana do Castelo. A mulher de 71 anos morreu ontem por inalação de fumo desse incêndio que deflagrou na habitação onde vivia. O filho foi então detido no local. A reportagem é da Fátima Vilaça.
5: Aconteceu tudo por volta das 2 horas da tarde, numa altura...

em que na habitação estavam o filho agora detido, um homem com cerca de 50 anos, a mãe com 71 anos, que segundo aquilo que nos dizem tinha alguns problemas de mobilidade e que estaria na cama, e também a avó com mais de 90 anos. Nesta casa vivem também a mulher e as filhas do suspeito, três filhas menores.

0: segurança usar um fósforo para atear fogo a um dos quartos da habitação, sabendo que a mãe de 71 anos estava dentro da casa e que corria risco de vida. Às autoridades, este homem, quando foi detido ontem à noite pela Polícia Judiciária de Braga, disse que deixou cair os fósforos, mas a verdade é que os elementos recolhidos aqui pela PJ indiciam que houve então esta intenção de atear o incêndio na habitação.
1: A reportagem da jornalista Fátima Vilaça. Duas pessoas morreram, quatro ficaram feridas. Esta manhã, num acidente violento no IC5, em Vila Flores, distrito de Bragança. O carro onde seguiam cinco pessoas despistou-se, acabou por embater numa carrinha que seguia em direção contrária. As causas do acidente ainda estão a ser investigadas. A acompanhar os trabalhos de remoção das viaturas está a jornalista Rita Lino.
2: Está já a ser retirada a segunda viatura aqui do IC5 ao quilómetro 66, depois de uma grave colisão a ter matado duas pessoas ao início da manhã desta segunda-feira. O IC5 tem estado cortado aqui perto de Vila Flor desde cerca das 10:30 da manhã, altura em que chegou o alerta para um despiste seguido de colisão. Uma viatura ligeira que foi retirada pela carreira pronto-socorro, ter-se-á despistado, onde seguiam cinco pessoas, despistou-se e foi embater nesta carrinha de transporte de mercadorias que seguia na direção contrária. O condutor do veículo ligeiro, juntamente com o passageiro da frente, tiveram morte imediata, declarada no local pelo médico do INEM. Falamos de um homem de 58 anos e de uma mulher de 59. Há ainda a registar três feridos ligeiros, um deles o condutor da carrinha de transporte de mercadorias, mas também uma mulher de 47 anos que sofreu ferimentos graves, iria na parte de trás de um destes carros e foi transportada de helicóptero para o hospital de Vila Real. Os restantes feridos foram também para o centro hospitalar de Trás-os-Montes e Alto Douro em Vila Real, mas transportados por meio terrestre por não carecerem aqui de tantos cuidados. Nas últimas horas, a GNR com vários militares e através do Núcleo de Investigação em Crimes e Acidentes de Aviação tem estado no local a recolher perícias e a fazer medidas para perceber ao certo as causas que terão motivado este acidente e levado a este despiste com colisão brutal. O trânsito tem estado a ser desviado para a Estrada Nacional 214. Na próxima hora, ao que tudo indica, depois de ser limpa esta via e de retirada esta carrinha, o IC5 deverá abrir novamente ao trânsito depois deste acidente que provocou duas vítimas mortais.
1: A reportagem da jornalista Rita Lino. Fechado, isolado, sem agenda ou amigos. É assim que o pai do jovem de 15 anos que confessou a morte da mãe na semana passada em Alger fala sobre o filho. O homem que cumpre pena por violência doméstica falou em exclusivo com a grande repórter Tânia Laranjo. Contou que o filho adolescente praticamente não saía de casa, que não tinha companhia. Nesta conversa telefónica admitiu ainda que sabia que o menor chegou a pesquisar na internet como matar pessoas. Depois de mais este testemunho, Tânia Laranjo não tem dúvidas que, apesar das evidências, nada foi feito.
3: Era uma tragédia absolutamente anunciada. Nós temos aqui uma série de pessoas que estavam no limite de problemas mentais gravíssimos. Temos um menor que aos 14 anos pesquisava de facto como matar pessoas, que nasceu e cresceu numa cultura de violência, aliás, vemos depois ao longo desta entrevista que vamos passar mais tarde, onde o pai revela dois episódios de agressão a ele próprio, um deles até para proteger a mãe, ou seja, este miúdo aprendeu com a mãe a gravar as agressões do pai para a mãe para que ela tivesse provas e ameaçar o pai com a conivência dela. Depois o pai é preso e ele acaba por fazer o mesmo, mas já relativamente a ela, porque ela tem incidentes também de agressão com a irmã mais nova. Um relógio. Alguém destas três pessoas ia morrer, ou se não fosse ou a Gabriela, ou este rapaz, ou esta menina num ato de negligência, muito provavelmente.

0: São novos dados familiares sobre o caso do jovem de 15 anos que confessou a morte da mãe. Regresso às 5h30 para falar de desporto, até porque hoje chega ao fim a segunda jornada do campeonato. Até já.
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12: É isso mesmo, a frequência certa para quem nos escuta a esta hora. O regresso a casa hoje, excepcionalmente, mais uma vez comigo, Joaquim Pantaleão e Luciana Abreu, regressados de férias. Luciana Abreu, entretidíssima aí com o seu livro de segunda-feira. Tu tens um livro de segunda, um livro de terça, um livro de... ou completas o livro?
13: Não, neste momento estou a ler dois. Um sobre o estoicismo e outro do padre Ricardo Esteves. Foi nosso convidado hoje no programa da manhã e fiquei tão feliz.
12: Foi.
13: Não estava nada à espera que ele aceitasse vir ao nosso programa. E tem acontecido isso com vários convidados.
12: E o que é que destacas deste padre?
13: Ele é incrível, não é?
12: Eu não conheço.
13: Eu já o sigo há muito tempo. E ele é simplesmente...
12: Eu sou amigo do padre Avelino, mas pronto, é outra história, vá.
13: Sim. Ele é o padre mais popular e acarinhado do país.
12: Ok.
13: É assim que os meus olhos o veem.
12: Certo.
13: E... como é que eu digo isto? Ele é um padre um bocadinho fora da caixa, como se costuma dizer.
12: Que idade é que ele tem?
13: Ele vai ao encontro do seu rebanho. Porque hoje cada vez é mais difícil os jovens quererem ir à igreja.
12: É um padre novo.
13: É um padre com 43 anos.
12: Novo.
13: Novo. Que vai ao ginásio, que tem um corpalhaço que não...
12: Okay.
13: Que é incrível. Ele vai 3 horas por dia ao ginásio. É o momento dele, onde ele... está com ele próprio, não é? Todos nós precisamos do nosso momento de libertação. É um padre que vai às festas, é um padre que vai ao ginásio. Portanto, ele vai ao encontro das pessoas, já que as pessoas não vão ao encontro dele, ele vai ao encontro das pessoas.
12: Ok.
13: E vai ganhando a confiança dos fiéis, arrasta-os para a igreja, mostra-lhes a igreja com o olhar, através do olhar dele. Em que este livro deixa como a fé, deixa Deus entrar na nossa vida. Como a fé pode transformar a nossa vida.
12: Uhum.
13: E é incrível, porque não é por ele ser padre que deixa de ser um ser humano, que deixa de ser um cidadão.
12: Certo. Não é?
13: Tudo bem que ele não pode ter namorada, não pode casar, não pode ter filhos, mas ele tem toda uma vida. E ele usa tudo isso em prol... do convívio e da partilha de Deus no coração
12: de cada um. E da fé. Ele é padre em que igreja, paróquia,
13: olha,
12: sabes?
13: Ele tem 5 paróquias.
12: Mas é Lisboa?
13: Não, em Valença.
12: Ah, em Valença.
13: Valença
12: do Minho.
13: Exatamente.
12: Ah, estivemos lá perto, na Póvoa de Varzim, não é longe.
13: Dá palestras, organiza eventos.
12: Que giro.
13: Ele é simplesmente extraordinário.
12: Como é que ele se chama, desculpa?
13: Padre Ricardo Esteves.
12: Ricardo, sou padre, um abraço aqui dos estúdios da Correio da Manhã Rádio para si, que provavelmente deve estar a caminho.
13: Está aqui o padre, já o viste, de certeza absoluta.
12: Ah, já sei perfeitamente quem é, sim senhora, sei perfeitamente quem
13: Deus
12: é.
13: Deus já perdoou os teus pecados.
12: Pronto, hoje estou perdoado. Faço como tu.
13: Olha, vou
12: para casa a rezar o terço e serei perdoado. Não sei como é que vou rezar o terço. Bem, a andar de moto, se calhar... consigo.
13: 10 vezes 5 Ave Marias. Uma Ave Maria, ou seja, um nozinho, são 10 Ave Marias, ok? E a seguir um Pai Nosso.
12: Ok.
13: É isto que eu faço. Depois mais 10 Ave Marias, um Pai Nosso. Mais 10 Ave Marias, um Pai Nosso.
12: E as tuas viagens?
13: Até 5, são as minhas viagens.
12: E tu vais completamente focada.
13: Agradecer.
12: E focada.
13: Às vezes perco-me, que é muito difícil. Vê lá, então às 5 da manhã, acordo às 5 da manhã. Hoje eram 5 e 11, estava dentro do carro.
12: Isso.
13: Eu, a dada altura, perdi-me.
12: Tu acordas às 5 da manhã, às 5 e 11 já estavas dentro do carro?
13: Então, estava, hoje fui muito rápida. Hoje fui rápida. Sabes porquê? Porque eu estava com tanto medo de me atrasar por regressar de férias.
12: Ok.
13: Que eu eram 4 e meia da manhã, sem despertador, estava acordada.
12: Okay.
13: E não conseguia dormir à noite.
12: Era mesmo.
13: Primeiro que adormecesse.
12: Então, e conseguiste fazer hoje uma cestazinha?
13: Consegui, meia horinha. Consegui, sim, quando fui a casa a almoçar.
12: E foi aquela meia hora fantástica, né? Que toda a gente diz que é sábado pato, não é? É muito bom.
13: É, exatamente. Eu já comi pato.
12: Então pronto. Grande Luciana Abreu, que nos conta aqui também algumas histórias que são incríveis, dos convidados do Bom Dia da CMTV. Ela que estará de regresso também amanhã e quarta-feira também já com o Alberto Rocha. E até agora, às próximas, até ao próximo intervalo, onde iremos novamente às compras, deixo-lhe esta grande canção do canadiano Bryan Adams, chama-se Here I Am.

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2: Bom, e avançamos nesta tarde de rádio com esta grande canção de Caetano Veloso, versão remix, que na altura foi um êxito tremendo deste Sozinho. Uma ótima segunda-feira, boas férias, boa semana.

0: grande canção de Caetano Veloso, Sozinha, versão remix, que foi realmente e continua a ser um grande êxito. E a Luciana Abreu adora esta canção, estava aqui a cantarolar.
1: Eu até ia dizer aqui, estou aqui.
0: Sozinha?
1: Onde está você agora? Aqui.
0: Ah, mas não estás sozinha, por amor de Deus, você nunca está sozinha. Estás com Deus, não é?
1: Estou com Deus, estou contigo, estou bem. Olha,
0: com estas filhotas.
1: E vou despedir-me, sabes como?
0: Com que é? Diz-me.
1: Vou citar aqui uma reflexão do padre.
0: Do padre, então vá, vamos lá, que eu até tiro a música e tudo.
1: Em beleza.
0: Então vá.
1: Porque permaneces num lugar onde o teu valor não é reconhecido. Qualquer lugar que te faça duvidar de quem és não merece a tua presença. Não há vergonha em afastar-te do que te magoa. Vergonha é ficares onde a tua alma sangra em silêncio. Luta pela sobrevivência e ser feliz.
0: Muito bem, muito bem. E ser feliz, porque acho
1: agora
0: que...
1: metias uma musiquinha, que senão ficar aqui um bocado. Boa.
0: É isto. Olha, meto aqui o.
1: Alguém precisou de ouvir isto hoje?
0: Eu acho que sim, alguém que ouviu. Eu acho que alguém que ouviu, te ouviu a esta hora, sentiu isto na pele e inspirou-se para que consiga mudar alguma coisa na vida.
1: Pois, é? Acho que sim, acho que sim.
0: É o nosso papel também como comunicadores, não é?
1: É.
0: Não
1: é?
0: Nós estamos aqui só a dizer baboseiras e a anunciar músicas. Estamos aqui também a inspirar pessoas e a tocar pessoas, que eu acho que isso é a parte mais bonita
1: lindo
0: que nós temos.
1: Lindo, Pantaleão, lindo.
0: Olha, é tanta gente que até o telefone não para.
1: Olha, vês?
0: Estás a ver?
1: Um sinal.
0: É um sinal. É um sinal. Bom, olha, Luciana, desejo-te uma ótima segunda-feira. Um bom regresso a casa. Eu vou continuar por aqui até às 6h30, a altura que vai vir aqui o grande jogo com o Paulo Catar. Hoje vamos ter também futebol com o Casa Pia Benfica. Um bom regresso e amanhã uma grande emissão de Olá, Bom Dia na CMTV. Espero que esteja tudo bem e que e amanhã a gente encontra-se aqui de novo.
1: Exatamente, temos encontro marcado.
0: Como marcado, está bem?
1: Beijinhos, bom regresso a casa, bom jogo, vença ao melhor, paz e amor.
0: E mais nada.
1: Peace and love.
0: É isso mesmo, agora com Lilás ao vivo, com o grande Javan também. Até às notícias às 5h30, até já.

0: 5:30 da tarde, novo notícias, Alexandra Pereira, boa tarde.
1: Boa tarde. O Benfica procura hoje a primeira vitória no campeonato. Os encarnados visitam o Casa Pia, que ainda não pontuou, no jogo que encerra a segunda jornada da Primeira Liga, para a qual já venceram o Futebol Clube do Porto e Sporting. Os Dragões vencerão no sábado na visita ao Rio Ave por 2-0. Antes, na sexta-feira, o Sporting venceu em casa do Vitória de Guimarães, aliás, em casa, o Vitória de Guimarães, assim é que a partida foi em Alvalade, 3-2 no marcador final. Contas feitas, o campeão Futebol Clube do Porto, o Arouca e o Marítimo somam por triunfos os dois desafios até agora jogados. Sporting, Nacional e Santa Clara seguem na perseguição com 4 pontos. Ontem, na divisão ao jogo desta noite, Marco Silva admitiu que não queria perder Dedites e pediu reforços com urgência. O treinador das Águias disse ainda que a estrutura do Benfica está a tentar contratar jogadores com o perfil definido.
2: Algumas posições em que possivelmente poderemos ter um maior número de jogadores e que, independentemente da valia desses mesmos jogadores, é óbvio que perdendo o António ainda não substituímos o António, portanto é uma posição, como vocês sabem, que será muito importante para nós contratarmos e contratarmos bem para aquela posição. E o que nós estamos a tentar fazer, neste caso a estrutura do Benfica está a tentar fazer, é colocar esses mesmos jogadores à nossa disposição dentro do perfil daquilo que eu já indiquei à direção.
1: Marco Silva ontem na divisão ao jogo desta noite no terreno do Casa Pia. A partida começa às 8:15 da noite. Vai ter relato aqui na Correio da Manhã Rádio. Mas bom, apesar deste Casa Pia Benfica ser o último jogo em agenda, é certo que a segunda jornada fica incompleta. Para ontem estava previsto o derby minhoto entre Sporting de Braga e Gil Vicente. O jogo acabou adiado devido a um quadro de infecções gastrointestinais no plantel do Braga. A partida ainda não tem data marcada, mas o Sporting de Braga anunciou hoje que o reembolso dos bilhetes fica disponível já a partir de amanhã. Como é sabido, o Sporting venceu no arranque da ronda na sexta-feira, mas Frederico Varandas terá feito questão de mostrar a Rui Borges que não gostou da segunda parte da equipa frente ao Vitória de Guimarães. Segundo apurou o Correio da Manhã, o presidente do Sporting deixou claro que não ficou satisfeito pela forma como a equipa tremeu, por assim dizer. Recorde-se que o Sporting venceu o Vitória de Guimarães por 3-2, mas chegou a estar a vencer por 3-0. A Norte parece certo que Rodrigo Mora vai assinar por 5 anos com a Roma, com um salário de 2 milhões de euros por época. A transferência do jogador de 19 anos para os romanos está cada vez mais perto de ser oficializada. A notícia é avançada esta tarde pelo jornal Record, que adianta ainda que Mora vai ter uma cláusula de rescisão de 120 milhões de euros. Os departamentos jurídicos dos dois clubes já deram início à troca de documentação, pelo que o acordo entre as partes pode já ter sido alcançado. Por esclarecer, estão os moldes do negócio, mas a intenção da SAD portista é chegar à fasquia dos 50 milhões de euros pelo Internacional Português. São temas para abordar ainda esta tarde, na primeira edição da semana do Record Online. Hoje com o jornalista Luís Avelãs. Será depois do Grande Jornal das 6. Até já.
0: Até já, Alexandre. Estamos a 27 minutos das 6, já a seguir, e daqui a pouco vamos ter também a edição de Fala Barato. Agora vamos ao trânsito a esta hora, 5:30 da tarde, muito congestionado no Porto, na VCI, trânsito lento a partir de Bessa Leite para Francos, sentido oposto também no mercado com a A3. Congestionamento também na intensidade da circunvalação na VCI, em Lisboa Natural, a segunda circular já com muito trânsito, na A5 também fila para Ponto 25 de Abril e no acesso ao Viaduto Duarte Pacheco e a Moreiros. Também trânsito intenso na Avenida da Ponte para o Tabuleiro desde Campo Lide e na A2. Os congestionamentos, está a decorrer uma intervenção no caráter urgente ao quilómetro 80 aproximadamente na zona de Alcácer do Sal, para reparação de uma junta de dilatação na via direita. A intervenção está a provocar trânsito lento e circulação está a ser feita apenas pela via da esquerda, isto ao quilómetro 80 na A2. Se vai na estrada, conduza com toda a precaução. Olhe, deixe ficar entretido com a companhia da Correio da Manhã Rádio.
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0: E ao som do clássico dos franceses Mojo com esta Lady Hear Me Tonight, logo depois então a edição de Fala Barato com o grande Eduardo Madeira desta segunda-feira. Boa semana, boas férias, se fosse o caso, se estiver a trabalhar. Olhe, ainda bem, está como eu. Boa tarde.

0: E a pergunta de hoje é: o que achou da típica festa do PSD, a festa do Pontal?
1: Refinança da Albufeira, pá, foi uma festa muito porreira, pá. Tive o meu restaurante sempre cheio de gente do PSD. Sexta-feira, eles vieram aqui depois do jogo de futebol que fizerem. O único que não apareceu foi o Luís Neves. Já ouvi dizer que durante o jantar que ele andava a meter água por todos os lados. É o que dá a fazer um tanque que parece uma piscina, pá. No sábado vieram todos e comeram charna a Durão Barroso, exceto o Cavaco, que com a idade comeu uma sorda de lingueirão que é mais molinha de mastigar. Quem pagou a conta foi o Marafá do Ministro da Defesa, que até é do CDS e tudo, pá. Ele anda mãos largas, diz que até compra fragatas da Itália mais cara que o preço da compra. Eia, pá, haja dinheiro.
2: Vitalina Banz, 81 anos, eu fui ver o jogo do PSD tudo para ver o Montenegro em calções, pá. Marcou cá um golaço, é um craque. E depois também fui ao comício. Acho que ele tem razão quando diz que hoje em dia as pessoas só estão bem a dizer mal. O homem nem férias fez, mesmo assim era tudo a dizer que o viram na praia. Também tem direito a fazer uma pausa nos seus afazeres para uma bola com creme ou não. Também gostei muito de ouvir os UHF, é uma boa banda. Quando eles cantaram os cavalos de corrida, eu gostei muito. Mas os miúdos ao meu lado

0: Será que dentro do género de música com cavalos preferiu o Pedro Sampaio e o Cavalinho Vai, Vai? Enfim, a juventude está perdida. Ui!
1: Marcelo Rebelo Sousa, ex-presidente da República e atual comentador da CM Rádio. Eu não fui ao Pontal este ano porque eu tenho andado a mil. Até desmaiei tudo. Ando a treinar para o Ironman e por vezes vou-me abaixo. Mas foi só um susto, não é? Tirei selfies com a malta do INEM, com a equipa do Hospital de Faro, e depois voltei para Monte Gordo e tenho feito uma praia e uns treinos, mas mais calmo. Mas sei dizer que o meu coração estava no Pontal, porque como é público, já uma vez doei 5 mil contos do meu bolso para fazerem a festa. Bom, eu era passado por festas antigamente, coisas da idade. Hoje em dia vou a uma festa por semana, se tanto. Estou muito mais pacato.
2: Hi, my name is Karen Williams. Vivo em Portugal há 5 anos, 5 years, e gosto de party, e gostar de beber, drink, beber. Esta party do Pontal, good party, foi pena não ter happy hour para beber. Gostei de dançar ao som daquela rock band, o Aguiuf. I like rock dinossauros. Fartei-me dançar com o my big friend Macário Correia. You know Macário Correia? É um grande folião. Gosta de panga, o Macário. Pena não fumar. E agora, também não bebe, porque está à frente das empresas das águas. Water, águas. Mas dança muito bem. I like Pontal Party. É pena não ser todas as semanas. Yeah!
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Estamos nesta tarde, início de semana, de mais uma semana de férias, naturalmente para muita gente, também início para muito trabalho de muitos que regressaram das férias. 17 de agosto, estamos com calor nesta altura, estamos com 28 graus em Lisboa, 25 no Porto, e agora com os U2 Pride, In the Name of Love, um grande clássico da banda de Bono Vox, logo depois, Billie Eilish. Boa semana, boa tarde.

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0: Continua a ser intemporal este Birds of a Feather, Billy Idol, a fechar aqui mais uma hora na antena da Correio da Manhã Rádio. São 6 horas, vamos às notícias já a seguir.
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1: Muito boa tarde, são 18 horas. De novo notícias com o Grande Jornal das 6, com a jornalista Alexandra Pereira. Boa tarde, Alexandra.
2: Boa tarde. Um incêndio que deflagrou esta manhã na vila de Sobrado, concelho de Valongo, mobiliza para esta hora 181 operacionais. As chamas já obrigaram ao corte da Estrada Nacional 209, junto ao sítio do Penido, é a estrada que liga as cidades do Porto e Lousada. O incêndio tem duas frentes ativas, as chamas já estiveram perto de casas. A reportagem é do jornalista Fernando Coelho.
3: E ao que tudo indica, está mesmo próximo de algumas habitações. Isto, temos apanhado aqui algumas estradas cortadas pela GNR por questões de segurança e só os moradores têm conseguido passar. Nós vemos, sobretudo aqui à frente, a lavrar com grande intensidade uma frente de fogo ativa. Depois, do outro lado, aí estará mais perto de habitações. Como eu dizia, uma frente de fogo muito ativa, chamas visíveis junto à vegetação e uma coluna de fumo bastante densa.
2: O jornalista Fernando Coelho, que ouviu ainda um morador que admite que este incêndio pode ter sido resultado de um reacendimento.
4: É assim, eu estive de manhã a ver e eles conseguiram apagar.

0: mim nunca era ter chegado a estes pontos. Se eles dessem em cima do incêndio, nunca chegava a estes pontos.
1: E porquê que acha que isso aconteceu?
0: Eu penso que foi descuido deles. Na minha maneira de ver, não é?
1: Os bombeiros.
0: Sim, sim. Posso estar errado, porque os helicópteros, como vê, têm as linhas, é perigoso eles andarem aqui, porque já morreu um aqui há uns anos. Foi aqui que ele embarrou e caiu e morreu. Agora, isto eu acho que porque ele apagou mesmo. O incêndio chegou a ficar extinto. Depois reacendeu outra vez e eles nunca deviam deixar chegar a este ponto.
1: É morador desta zona de Sobrado?
0: Moro já aqui, há bem.
1: E pergunto-lhe também se está a ter algum tipo de cuidado nesta situação, também se tem familiares nas proximidades.
0: Ou eu, tudo que eu possa, por exemplo, às vezes quando estou a grelhar, sempre há água à beira ou assim. Mas a gente não limpa uns montes, é assim. Claro que não deviam chegar o lume, não é? Isto é mau, mas há gente assim.
2: Este incêndio em Sobrado Valongo, no Grande Porto, reúne um dispositivo de quase 200 homens, apoiados por 57 viaturas e 2 meios aéreos. Em Torre de Moncorvo houve um reforço de meios no terreno. Estão agora 381 operacionais destacados para o combate a este incêndio. É o maior dispositivo do dia. A reportagem é da Bianca Rocha.
3: Sim, ainda há fogo ativo e, aliás, está a vir nesta direção. A pouco e pouco vamos vendo algumas chamas que, a verdade é que vão sendo mais ou menos visíveis. O fumo está a vir nesta direção, o que significa que também o vento está então a vir nesta direção. No último direto o fogo não estava tão próximo como está agora e, portanto, o que indica que o vento não só está a soprar para este lado, como também as chamas já se encontram mais próximas aqui desta povoação. E são também visíveis, a pouco e pouco vamos vendo chamas em diferentes pontos. Neste momento vemos mais para um lado, vemos também que está a lavrar o fogo numa zona de mato, portanto não há casas nas proximidades onde o fogo lavra.
2: Bianca Rocha, que ouviu os moradores da aldeia de Lousa, que se preparam para o caso das chamas chegarem por perto.
4: O meu terreno aqui à volta, assim, para não acontecer nada, mas pensemos que não chega aqui, mas conforme o vento decidir se voltar para aqui, mas nós, população, somos unidos e vamos rezar que não chegue aqui. Há pecado o presidente que avisou, porque já estava aqui um bocadinho perto das casas e mandou-nos molhar, porque isto aqui é feno, uma fagulha qualquer mete-se fogo e há casas com crianças e isso, mas já molhamos a casa e foi preciso, retornamos outra vez a molhar a casa.
5: Tenho um palheiro aqui e agora vou molhar os terrenos.
3: Como é que os moradores se sentem face à proximidade do fogo?
5: Não é fácil, complicado.
2: Este incêndio em Torre de Moncorvo reúne no terreno 381 homens, apoiados por 124 viaturas e 5 meios aéreos. Nota ainda para o incêndio ainda ativo em Ponte de Lima, no combate às chamas. Estão agora 164 operacionais, apoiados por um meio aéreo, aliás, 2 meios aéreos, assim é que é. Temos oportunidade de ir ao encontro da repórter Francisca Laranjo, um simultâneo com a CMTV.
6: Parecia estar um pouco mais favorável, mas também sabemos que é tudo muito imprevisível. Estava também a tentar perceber se haverá aqui uma outra perspectiva, até porque aquilo que conseguimos perceber, sim, é que o fogo lavra numa zona de mato, mas é uma zona muito extensa, já terá consumido vários quilómetros de mato e, entretanto, são as pessoas que ficam também aqui algo desesperadas e muito nervosas com esta situação. Recordo que pelo menos um terreno, era aquilo que me explicavam há pouco, já terá sido consumido por estas chamas. Entretanto, são os moradores que também têm estado aqui no fundo, no tudo por tudo, para travar o avançar do fogo, mas a situação está realmente preocupante. Agora vemos novamente, vai ser feita uma nova descarga. Esta tem sido a peça-chave, eu diria, do combate a este fogo. Mas também sabemos que já passa, aliás, das 6 da tarde, portanto já não teremos muito dia durante muito mais tempo e daqui a pouco os meios aéreos também deixarão de atuar. Vemos, por exemplo, aqui, e já vamos ver através das imagens, no interior desta quinta, está a ser uma verdadeira correria. Muita

as pessoas de um lado para o outro, já vimos de mangueiras, usam também no fundo lenços improvisados, até porque está mesmo muito fumo, e era aquilo que eu dizia. Por exemplo, este terreno que está aqui mesmo à nossa frente e que pertence, aliás, a esta quinta, pelo menos parte já foi e continua a ser

0: Ponte de Lima. Nota ainda para um outro incêndio em Boticas, que registrou esta tarde reacendimentos, o que naturalmente obrigou ao reforço de meios. Estão nesta altura em Boticas 236 operacionais, apoiados por 82 viaturas e 2 meios aéreos. Noutras notícias, o Ministério Público acusou o presidente da Câmara de Albufeira de discriminação e incitamento ao ódio. Em causa, o que terá ocorrido numa Assembleia Municipal a 26 de novembro do ano passado. De acordo com o Ministério Público, o presidente da Câmara, Rui Cristina, afirmou que o município não ia gastar dinheiro no âmbito da habitação com um grupo de cidadãos que pertencem a uma etnia minoritária. A acusação considera que essas declarações foram ditas com o propósito de estimular um sentimento de ódio contra essa comunidade. O autarca já reagiu à acusação, diz que está tranquilo, garante o presidente da Câmara de Albufeira que as declarações foram políticas e não contra ninguém. A semana começou com combustíveis mais caros. Os condutores continuam a não compreender as contas que são forçados a fazer a cada semana útil que começa. Luís Pedro do Rosário.
1: Depois da descida nos preços dos combustíveis, os condutores deparam-se com uma nova subida na hora de abastecer as suas viaturas. Em média, o gasóleo simples custa mais 8 cêntimos por litro e a gasolina simples 95 ficou 7 cêntimos e meio mais cara. O governo aumentou o desconto no ISP, mas muitas pessoas consideram que o apoio não tem grande impacto.
2: Já estamos habituados a elas, são todas boas.
1: Ainda assim tem que fazer contas.
2: Claro, claro. Não, são boas, isto é uma crítica, é lógico.
3: Né? Fica pesado, né? Porque é tantas contas que a gente tem, tudo está sempre aumentando, fica cada dia mais difícil, né? A situação de lidar com as despesas do mês, do dia.
1: Com o novo aumento, o preço médio do litro de gasóleo simples é de 2,05€. Já a gasolina simples 95 fixa-se em 1,97€ por litro. No entanto, os valores praticados variam consoante os postos de abastecimento, as marcas e as localidades. Muitos portugueses optam pelas bombas de gasolina dos hipermercados, onde os preços praticados são mais baixos em relação às gasolineiras tradicionais.
0: Luís Pedro do Rosário e as contas dos condutores, neste caso em Évora. E para quem está na estrada, se ruma a sul, saiba que a A2 está esta tarde com o trânsito condicionado na zona de Alcácer do Sal, distrito de Setúbal. Este no sentido Algarve-Lisboa, em causa de uma intervenção urgente para reparar uma junta de dilatação. Em comunicado, a Brisa revela que a intervenção na via da direita, aproximadamente ao quilómetro 80, no sentido sul-norte da A2, está a provocar trânsito lento. A circulação está a ser feita apenas pela via esquerda. A concessionária da Autoestrada do Sul recomenda aos condutores que circulem com precaução e respeitem a sinalização existente, de referir que a A2 é a principal via de ligação entre Lisboa e o Algarve, muito utilizada durante estes que são meses de férias de verão. Regresso não tarda com o Record Online. Até já.
4: Até já, Alexandra. Vamos, antes do Record Online, até às compras e vamos ter também Police com Walking on the Moon para ouvir já a seguir.
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põe em relação ao trânsito a esta hora, naturalmente no Porto, sempre bastante trânsito na VCI e também na A3. Lisboa, segunda circular, já com muito congestionamento. Também na A5, fila para Ponto 25 de Abril e no acesso ao viaduto Duarte Pacheco em direção às Amoreiras. E também, naturalmente, acesso à Ponto 25 de Abril. Trânsito intenso na Avenida da Ponte para o Tabuleiro. Desde Campo Lide, o trânsito é esta hora, nesta segunda-feira, com 29 graus em Lisboa, 26 no Porto. Dia 17 de agosto, segunda-feira. Já a seguir temos uma grande canção, os Police com Walking on the Moon. Logo depois vamos à edição do Record Online.

0: Uma verdadeira viagem no tempo até 1979 com este Walking on the Moon, a banda de Sting. Aqui os Police, então, a abrir mais uma hora. 6:18, vamos à edição de Record Online já a seguir.
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2: A primeira edição desta semana, hoje com o jornalista Luís Avelanche. Boa tarde, Luís. Começamos pelos resultados já apurados no campeonato. O Sporting estreou-se a vencer 3-2 na recepção ao Vitória, mas a equipa, ao intervalo, vencia por 3-0. Como é que analisas a prestação da equipa de Rui Borges?
3: Boa tarde. Foi uma vitória, como tu referiste, a primeira, depois de um empate na Amadora, mas o Sporting ganhou, mas no final, do treinador aos jogadores, passando pelos adeptos, ninguém ficou particularmente satisfeito, porque, como tu referiste, depois de 3-0 na primeira parte, não passaria pela cabeça de ninguém que o Sporting iria sofrer muito na segunda, mais a mais, até a jogar em casa. Mas, só para termos uma ideia, para além de, na segunda parte, o Vitória de Guimarães ter feito 2 golos e não ter sofrido nenhum, o Sporting não fez um único remate na segunda parte, o que é algo verdadeiramente estranho em qualquer jogo. Uma equipa como o Sporting não fazer um remate numa parte em 45 minutos, mais o tempo suplementar, é no mínimo raro. E denota algo que já se tinha visto na Amadora e que até na temporada passada, também já aqui e ali, se tinha notado. A equipa do Sporting tem uma dificuldade difícil de explicar em segurar vantagens que parecem cómodas, nomeadamente esta, 3 golos de vantagem a jogar em casa. É um problema que persiste, que o treinador, apesar de o sinalizar, aparentemente não está a conseguir encontrar a fórmula do driblar. E se é verdade que desta vez o Sporting chegou ao fim e pelo menos amelhou os 3 pontos, na Amadora, como dizíamos, voaram 2. E aqui o Vitória de Guimarães não esteve muito longe de também pelo menos conseguir empatar, e seria de facto muito mal para o Sporting logo abrir o campeonato, jogos a ganhar, mais, até por mais do que um golo, e perder pontos. Perdeu da primeira vez, não perdeu destas, mas há ali sinais de instabilidade, a que se deve também acrescentar problemas com alguns jogadores que não se sabe se ficam ou não ficam, dificuldades na baliza. Rui Silva não está a ter um arranque de temporada famoso. Soares é um problema que ninguém consegue explicar muito bem, e eu não ficaria particularmente admirado se o avançado colombiano acabasse por sair do Sporting, porque ele não parece feliz do Sporting, o Sporting não parece feliz com ele. Os adeptos, em vez de puxarem pelo jogador, a maioria assobia, e quando se começam a juntar todos estes fatores do mesmo lado, o resultado não costuma ser positivo.
2: Para mais quando o mercado ainda está em aberto.
3: Claro.
2: O Futebol Clube do Porto foi ao terreno do Rio Ave vencer por 2-0. Venceu e convenceu? Pergunto-te.
3: Eu diria que convenceu mais do que na primeira jornada em casa com o Alverca. Curiosamente também ganhou 2-0 e com 2 penaltis. Agora foi um jogo diferente. No primeiro o Porto ganhou, mas o Alverca até teve mais remate, o que também não é muito normal. Aqui o Futebol Clube do Porto, sem fazer uma exibição de encantar, ganhou bem, ganhou de forma relativamente serena, apesar do segundo gol só ter aparecido já na parte final da partida. Mas eu já disse isto mais do que uma vez e repito, o Futebol Clube do Porto de Farioli tem uma capacidade própria das grandes equipas, que é, quando joga bem, normalmente ganha, o que faz algum sentido, quando as equipas jogam bem, estão perto de ganhar. Aquilo que eles têm, que é normal nas equipas vencedoras, é conseguir somar triunfos quando não são capazes de jogar assim tão bem. Ou seja, jogam muito bem, ganham, jogam menos bem e conseguem ganhar na mesma. Ora, é exatamente com esta postura e com esta capacidade que depois se chega ao final da época e se manda os pontos todos, dá para chegar ao título. E o Futebol Clube do Porto, sem estar a brilhar, repito, 2 jogos, 6 pontos, 4 golos marcados, nenhum sofrido. Diogo Costa na baliza tem sido de uma importância tremenda. Ele agora teve menos trabalho do que no jogo com o Alverca, mas quando foi chamado a intervir, lá estava ele, com a sua classe, a manter a rede dos Dragões inviolada, e com isto também a contribuir para que a equipa vá serenamente marcando os pontos necessários para fazer a defesa do título.
2: Esta noite há um Benfica, aliás, há um Casa Pia de Benfica, assim é que é, com os encarnados pressionados a conseguir a primeira vitória no campeonato.
3: É isso, como tu dizes, a época ainda agora começou, uma época também atípica para o Benfica. A anterior também foi atípica devido à participação no Mundial de Clubes. Esta é atípica porque a equipa foi obrigada a começar muito cedo a entrar em competição por causa das pré-eliminatórias da Liga Europa, e o Benfica não tem margem. Na Liga Europa, apesar de já ter somado um empate e uma derrota, a verdade é que nos dois jogos em casa goleou e com isto mantém-se em prova e na próxima, esta semana, na quinta-feira, vai fazer o primeiro jogo aqui em casa com os dinamarqueses do Aros no play-off, portanto está só a uma eliminatória de entrar na fase de grupos de campeonatos, chamemos assim, que agora é diferente. Mas no campeonato, apesar de uma exibição muito conseguida do ponto de vista futebolístico, com 28 remates e 10 cantos, a grande verdade é que o Benfica não foi capaz de, em casa, derrotar o Académico de Viseu, um clube que regressa 37 anos depois à Primeira Liga. E por isso, em virtude de, mesmo tendo jogado bem e ter feito o suficiente para ganhar, ou ter desperdiçado 2 pontos, é evidente que o Benfica hoje vai aparecer em Rio Maior muito pressionado, porque não ganhou no jogo anterior, porque tem um jogo na quinta-feira importante das competições europeias e porque qualquer tropeção hoje em dia, vamos imaginar que o Benfica salva mais um empate. De repente o campeonato ainda agora começou e ficam logo a 4 pontos do Futebol Clube do Porto, numa altura em que ainda também existem muitas indefinições no plantel entre quem pode entrar e quem pode sair. Não seria nada agradável para Marco Silva de repente ver-se numa situação assim tão apertada logo de entrada.
2: Bom, nós tínhamos realmente combinado falar sobre essas incertezas, em particular no Benfica, relativas ao mercado de transferências. Naturalmente, o tempo é muito escasso. Não sei se queres falar de alguma situação em particular.
3: Fala-se muito do interesse do Benfica em Palhinha. Eu tenho algumas dúvidas que o negócio possa vir para a frente, não por não saber que Marco Silva gosta muito do jogador em causa, mas porque Palhinha ganha muito, muito dinheiro para a realidade do futebol português. Também não é já propriamente um jovem, ou seja, o Benfica, se investir muito dinheiro nele, não vai ter seguramente depois retorno com uma eventual venda. Mas depois há aqui muitas situações, ninguém sabe ao certo se Eldorup vai ficar ou não, se Rios fica ou não fica, Enzo Barreira cheia, Trubin, enfim, há ali muitas situações ainda por definir, e lá está, com a época já claramente em andamento, é para mim muito nefasto quando uma equipa com ambições, como é o caso do Benfica, ainda tem tantas dúvidas no plantel. Acho que isso também não ajuda nada, mas lá está, as regras são estas. Eu já disse aqui mais que uma vez, não entendo começar-se as épocas com jogos a sério, com tudo isto ainda em aberto a nível do mercado, mas são as regras que temos. Vamos ter que esperar até ao fim do mês para perceber de facto como é que o plantel do Benfica e dos outros vão ficar devidamente finalizados.
2: Luís, resta-me agradecer-te. Obrigada, Luís, por ter estado hoje connosco em Record Online. Foi a primeira edição da semana. Regressamos amanhã, depois das 6.
3: Boa tarde.
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5: Meus amigos, muito boa tarde, bem-vindos a mais uma edição do Grande Jogo nesta segunda-feira, dia 17 de agosto de 2026, um dia em que vamos ter ainda futebol com o Benfica a jogar no recinto de Casa Pia às 20h15, um jogo que aliás vamos acompanhar também aqui em direto na Correio da Manhã Rádio, depois de já terem jogado o Futebol Clube do Porto, que está na liderança partilhada com o Arouca, este sim, o primeiro classificado, e o Marítimo, e também o Sporting, que na segunda jornada venceu, mas tem ainda alguns problemas para resolver. Estamos em pleno período de transferências, com muitos rumores, ainda poucas certezas. Há realmente muito para falar nesta edição, como sempre, com Fernando Seara, com Nuno Encarnação e com Hermínio Loureiro. Estamos nas frequências habituais, 90.4 para a Grande Lisboa, 94.8 para o Grande Porto e para todo o mundo através de cmradio.pt. Vamos então para mais um Grande Jogo. Meus caros, muito boa tarde, bem-vindos então a esta edição. O Fernando Seara ainda está ausente, à distância, apesar e um bocado nervoso, porque o Benfica daqui a pouco estará em campo e se,
6: é
5: não,
6: motivo para isso.
5: Se não vencer...
7: Será que ele vai a caminho de Rio Maior?
6: É motivo para isso.
8: Oh, Hermínio, sabe onde é que eu estou paradinho?
7: Ótimo. Então...
8: Nas Salinas de Rio Maior, é para ver é a perspectiva. Dizem que estou a 3 quilómetros ou 3,5.
7: Ah, estás perto do estádio, exatamente.
8: Mas pronto, vou até.
6: Até já dá para ir a pé. Em peregrinação.
8: Tenha calma, não se chique, porque a vossa experiência vai aumentar a casa. Portanto,
6: é verdade.
8: Portanto, até, eu vou sair 5 minutos antes para ver se ainda vejo o apito inicial desse árbitro que vive em Sintra, João Pinheiro.
5: Oh. Mas que é de Braga.
8: O quê?
5: O árbitro é de Braga.
8: O Hermínio é que é especialista nos árbitros e nas associações distritais.
7: Ainda por cima, aqui. Tu hoje é tudo bom, até o Rui Costa no vídeo-árbitro.
8: Hermínio, não fales nisso, porque daqui a um bocado o Nuno Encarnação vai fazer a avaliação de todas as pessoas de sexo masculino e feminino que estiveram no jogo de Vila do Conde, certo?
7: Mas ele não tem muito para falar.
6: Hermínio, o Rui Costa no vídeo-árbitro é o mesmo que costuma estar na BTV também, no vídeo-árbitro?
7: Não.
6: Não é o mesmo Rui Costa?
7: É um ex-árbitro.
6: Não. Aqueles que não dão as transmissões. Não sei.
8: Nuno Encarnação, não sabe quem é o Rui Costa?
6: Sei, mas estava-me a lembrar do outro.
7: Estava-me a lembrar do outro.
8: Ele sabe onde é que eu vi.
6: Mas sabem que este programa para mim é especial, porque eu já há muito tempo... que não debatia com o nono e com o sexto classificado.
8: Olha para ele. Oh, Hermínio.
6: É verdade ou não é?
7: Queres ir à Alvarenga.
6: É verdade ou não é?
8: Quer ir à Alvarenga.
6: Mas não é verdade?
8: É verdade, é.
6: Ah!
8: Tens mais um jogo do que eu ou não? ou estou enganado?
5: Mas tá também, não estás em primeiro, Nuno.
6: Estou execo em segundo.
7: É o Arouca.
5: Primeiro é o Arouca.
8: Primeiro é o Arouca.
7: Poderoso Arouca.
6: Estamos com os mesmos pontos.
8: Ó Paulo, já viu? Portanto, isto é... Eu vou sair de mansinho sem ninguém escutar, nem espectador, nem nada. É que eu hoje preciso mesmo de ganhar. Vocês lembram-se que eu fui lá no ano passado, não lembram?
7: Pois foste, e não correu bem.
8: E cada vez que me lembro disso, até me dá para tomar um mentol.
5: Daqui a pouco já vamos saber qual a equipa que Marco Silva vai colocar em jogo nesta partida, mas para já Marco Silva não está muito satisfeito com aquilo que se tem passado. Ontem na conferência de imprensa foi bastante claro quando disse que o Benfica precisa de reforços urgentes. Proponho que ouçamos primeiro o que disse Marco Silva e já voltamos a falar.
2: Há algumas posições urgentes, não há que escondê-lo, e nós basta olhar e vocês fazem o vosso trabalho e bem, analisam não só o nosso plantel como o plantel dos clubes e algumas posições em que possivelmente poderemos ter um maior número de jogadores e que independentemente da valia desses mesmos jogadores, Dedic é um bom exemplo, é um jogador de grande valia, fez uma excelente temporada, um jogador que, como disse há pouco, nós Benfica gostamos muito e não gostaríamos de o perder, mas se tiver que acontecer, irá acontecer por questões, por outro tipo de questões. É óbvio que perdendo o António ainda não substituímos o António, portanto é uma posição como vocês sabem que será muito importante para nós. Contratarmos bem para aquela posição, e há outra, eu não vou estar a especificar qual é a posição ou as posições que ainda vamos tentar reforçar, mas naturalmente há algumas que temos que reforçar e tentar reforçar para que possamos, e a ideia é sempre essa, sermos mais fortes como equipa. Há algumas questões individuais e perfis de posição que para mim são muito importantes em algum naquilo que nós queremos, na forma como nós queremos jogar, na forma como queremos atacar, como queremos defender, como queremos ter comportamentos coletivos como equipa. E o que nós estamos a tentar fazer, neste caso a estrutura do Benfica está a tentar fazer, é

0: colocar esses mesmos jogadores à nossa disposição dentro do perfil daquilo que eu já indiquei à direção.
1: Marco Silva, ontem na conferência de imprensa da Antevisão para este jogo com a equipa do Casa Pia, Fernando, quando o treinador diz que é preciso reforços urgentes, mesmo depois do presidente ter dito há poucos dias que o central vai chegar em breve, mas isto já ouvimos também várias vezes, a situação não parece estar muito fácil.
2: Paulo, é evidente que neste preciso momento a situação será mais fácil sob o ponto de vista da capacidade financeira, ou se quiser, da gestão financeira.
1: Porque saiu o Dédi e diz que o treinador também não queria que saísse.
3: Mas não foi o Benfica que ainda não recebeu do Mourinho? Já recebeu de Dédits?
4: Mas entraram 35 milhões.
3: Mas já recebeu de Dédits ou é fiado isto?
2: Não. Necessariamente é tão fiado quanto será fiado a transferência do Rodrigo Mora se concretizar.
3: Isso é confiado. Isso é confiado.
2: Pronto. Eu só estou a dizer. Eu vou dizer o seguinte. Eu acho que o Benfica precisa de duas contratações e meia. Eu vou explicar. Na minha tese.
4: Um central.
2: Não. Primeira prioridade, um médio posicional, um médio que dê à equipa um equilíbrio que por vezes não tem. Estou a dizer
4: Palhinha, isso. Palhinha de seu nome.
3: Com muita palha, é isso?
2: Sim, Palhinha de seu nome. Eu acho que é um médio essencial para o modelo e para o sistema de jogo do Marco Silva.
3: Isso é um.
2: Nós com a Carante Viseu percebemos claramente que faltou esse médio posicional. E eu, em segundo lugar, um defesa central. Mas eu já digo, o Benfica precisa, acima de tudo, desse médio posicional. Porquê? Porque o futebol português, 80% dos jogos do Benfica, o que é que o Marco Silva precisa? Precisa que a equipa pressione alto, que recupere a bola cedo e tenha uma grande presença na área adversária. Ponto.
4: Eu acho que e vais precisar de um guarda-redes, não?
3: Isso são dois, mas falta o meio. O meio é o Mico ali. É o Mico ali.
2: O dois é o defesa central. E o meio
4: é, um guarda-redes.
2: É a opção em relação à venda ou não do Turbino, a contratação de um guarda-redes que seja alternativa permanente e concorrente.
3: O Fernando Sierra. Venda ou doação?
2: É a mesma coisa. Sabe
3: quem é que compra o Turbino?
2: Quem é que compra o Turbino?
3: Só se puserem o rapaz a marcar contra o Real Madrid. Isso aí sim. É um ponta de lança. Tumba, vamos lá comprar isso.
2: Vamos pôr as questões. A tua grande contratação desta época tem o nome em não saída do
3: Diogo Costa. Claro que sim.
1: Mas, Fernando, mas tu partes do pressuposto que, além do Dedits, não sai mais nenhum jogador importante, nomeadamente o Sheldrup.
4: E o Pavo Lídis.
2: Eu estou a partir do pressuposto que não sai nenhum jogador determinante, tipo Sheldrup e tipo Pavo Lídis. Até porque depois vi que saiu Ivanovic e foi logo titular no Leme, que ganhou a supertaça francesa contra o Paris Saint-Germain. Isso foi que eu vi. Portanto, foi logo titular. É evidente que saiu ao intervalo. Agora, para mim, o que eu tenho que perceber é o seguinte. Eu já perdi 2 pontos. Eu, Benfica, sendo certo que eu sorri nesses 2 pontos, porque, como toda a gente sabe, eu sou de Viseu, a minha família esteve ligada ao futebol de Viseu e aprendi com o meu querido e saudoso pai, presidente do Viseu Benfica, que no mesmo berço nasce e se morre. Agora, o que eu sei como benfiquista é que no ano passado perdi 8 pontos contra equipas do último terço da tabela. Isso é o que eu sei.
4: Incluindo o Casa Pia.
3: E muitos em casa.
2: Por isso é que eu estou a entrar. Eu estou nas salinas, passarei o sol e entrarei no estádio. Portanto, é essa noção que eu tenho, não é? Agora, eu sei que no ano passado, determinante para eu não ter ido à Liga dos Campeões, como o Sporting foi de forma direta e indireta, eu perdi Benfica 8 pontos contra equipas do último terço do campeonato. E este ano, no primeiro jogo, já perdi 2. É só nota. E esta nota não vale a pena que fazerem cenário. No meu entendimento de futebol, é evidente que podem dizer, não sei muito. Está bem, não sei muito, mas para,

0: vou dizer para uma discussão popular, o Carlos Cordeiro perceberá, que é para um gajo de 70 anos, já viu tanto jogo, já jogou tanto, já jogou tantas vezes ao chão, já simulou tanto penalti como em algumas equipas quando era jovem em Viseu. Olha, pronto, agora, para mim o determinante é claramente, repito, um médio posicional.
1: Sim, mas para este médico posicional, Nuno, a novela vai longa, porque o Palhinha é o médico que o Benfica quer e já conhecemos muitos episódios e não há meio de vir. E depois está também a questão financeira, porque o Benfica oferece-lhe um contrato de 4 anos. Com 6 milhões brutos por ano. São 24 milhões. De investimento, mais um valor que terá de pagar ao Bayern de Munique, que não parece disposto a entregar o jogador de mão beijada, não é?
2: O problema do Benfica não conseguir contratar, bem, para já faz-me impressão...
1: Para ser uma operação na ordem dos 40, 45 Sim, milhões.
2: Faz-me impressão, no
3: Marco Silva,
2: a 15 dias do fecho de mercado, pedir jogadores, como se fosse uma prenda de Natal, e depois ficamos todos, quando éramos miúdos, ficámos todos excitados à espera de saber qual era a prenda que nos iam dar. Ele também não sabe qual é que vai ser. Ele não sabe quais é que são as prendas.
0: Não, mas... Cuidado, cumprimento todas as regras. Tu também estás sujeito a isto.
2: Não, mas calma. Mas eu estou a dizer, ele pede as prendas de Natal que não sabe quais é que vai ter.
3: É um carrinho de Legos.
2: E de repente fica sem os seus brinquedos também, quando pensava que não ficava. Por isso, esta conferência de imprensa dele, que é o chamou António, não é? Porque ele falou no António Silva, falou no Dedites, quer dizer, falou no passado, falou naquilo que já não tem. E não sabe o que é que pode ter. Quer dizer, ele não consegue admitir. Ele sabe o que é que precisa, mas não tem garantias que daqui a 15 dias tenha os jogadores que quer, para as posições que quer, e que sejam as primeiras opções que o próprio treinador já deve ter indicado. E obviamente que a questão do Benfica começa a ser desespero. E quando há desespero, compra-se mal. Compra-se caro, compra-se à última da hora e compra-se
3: mal. Mas o Rui Costa disse que não ia haver precipitação.
2: Ó Hermínio, o Fernando Seara disse muito bem que é fundamental que aquele tampão no meio-campo seja contratado um jogador experiente e como deve ser. E só há um, quer dizer, não vale a pena agora estarmos com mais um único que entre e que resolva o problema, que não precise treinar e que entre para o jogo.
0: Para contratar tem que ser alguém que entre,
2: claro,
0: dois dias depois,
2: logo,
0: melhor,
2: exatamente.
0: Um dia depois, de ser contratada, não
2: é? E por isso,
3: o Bayern, para a semana já tens o Orsnes,
2: Bayern,
3: não?
2: Vamos lá ver, se fizerem braço de ferro com o Bayern...
3: Para a semana já tens o Orsnes.
2: O Orsnes não resolve o problema do meio campo.
0: Ó Hermínio, Paulo e Nuno, há uma contratação que eu, como benfiquista, um dia que gostaria de perceber pelo valor. Vamos lá, deixar de coisas. Chama-se Kaminski. 17 milhões para não entrar de imediato e para eu perceber... Pelas declarações que o Paulo não...
3: Ainda é cedo, ainda é cedo.
0: Não. Deixemos lá. 17 milhões significa ter que entrar e não ter
2: e
0: o treinador a dizer,
2: sim,
0: primeiro para este ano e segundo Sheldrup. Vamos pôr as questões com o benfiquista que sou.
2: Mas isso pode estender também, não ao Rio onde o Fernando Sierra está, mas não, também há outro Rios. 28 sim. milhões também não era para ficar na costa da Caparica, não é?
1: E eu sou da Cova?
3: No sol.
2: Pois.
0: Eu estou perante a situação. Eu já equilibrei o orçamento e as contas da presente época em relação à situação económica ou financeira que é exigida.
2: Claro.
0: Mas fui gastar 17 milhões para um jogador. Fui 7 milhões para um jogador que não entrou imediato, ponto 1.
1: Nem entra.
2: Sim.
0: E depois o Paulo acabou de dizer, nem entra. Portanto,
2: nem entra.
1: Ontem o treinador foi claro.
2: Claro.
0: Ah, pronto, é que eu julgava que... Ah, eu escutei o treinador e disse isso. Ponto. Primeiro um, segundo o outro.
1: A não ser que os dois sejam vendidos.
2: Deixa-me só concluir.
1: Deixa-me só concluir.
0: E daí, se forem um deles for vendido,
2: sim,
0: vamos ver se o valor foi o valor suficientemente razoável ou substancialmente alto. Vamos pôr as questões como elas são.
1: Mas o Nuno ainda não tinha.
2: Deixa-me só concluir na questão do braço de ferro.
0: Não volto a falar.
2: Só na questão do braço de ferro. O braço de ferro entre o Bayern de Munique e o Benfica, se há umas semanas atrás achávamos que não sei o quê, o braço de ferro, o Bayern de Munique já percebeu que o Benfica está desesperado. Por isso, o que é que interessa mais? É o Benfica gastar ou torrar dinheiro para resolver um problema que fica resolvido para os próximos 3 anos, mas sem retorno financeiro, quer dizer, retorno desportivo, porque o Palhinha, de facto, é um jogador de seleção nacional, atenção, eu ainda o considero como tal, ou o Bayern vender agora por 20 milhões ou por 25, ou vender em janeiro. Não interessa para nada, quer dizer, 20 ou 25 milhões para o Bayern de Munique não é nada, não faz cócegas. Não faz cócegas.
1: Eles até admitiram ficar com ele sem, claro, sem jogar.
2: E por isso, quem está mais desesperado é quem vai ter que jogar o dinheiro para dentro do pote do Bayern de Munique, que é o Benfica. O Benfica já não tem alternativas. O Benfica já não vai conseguir procurar uma alternativa ao Palhinha. Já afunilou demais e o Marco Silva já disse qual é o jogador que quer para lhe oferecer, para entrar. Porque quanto mais tempo demora a contratar, mais urgente é que a contratação demora. Já lá vamos. Urgente é que essa contratação seja uma contratação efetiva e que não fique à experiência durante um mês e depois já vê se se adapta ou não. Não é?
3: Falta aí acrescentar que o Palhinha também quer jogar no Benfica. Ou seja, o Benfica quer o Palhinha e o Palhinha quer jogar no Benfica. Que eu acho que é um dado interessante. E nesse aspecto não percebo tanta resistência, para além da questão financeira, do Bayern de Munique relativamente a colocar o jogador na Premier League.
0: O Bayern não acredita que venda muito mais cervejas, quando a principal receita anual do Bayern no estádio é a venda de cervejas, o que significa que eu já lá estive 3 ou 4 vezes no estádio e eles bebem bem. E a cerveja é... Como é que é, Paulo? É de 1 litro, não é?
2: Eu acho que sim. Mas é sem álcool ou é com álcool?
1: É com álcool.
3: É baixo teor alcoólico.
2: Mas bebem de Palhinha ou bebem de coisa?
3: Não, Palhinha é para o Benfica.
0: Palhinha, agora, o Palhinha que ajudava a baixar a Palhinha de algumas cervejas.
3: Eu acho que esta novela, de qualquer forma,
1: não está a ser muito longa.
3: Tá, mas o Palhinha vai ser jogador do Benfica.
2: Com
3: a minha
2: convicção,
1: com o Newcastle em campo, sendo que o Newcastle por acaso é detido pelo Fundo Soberano da Arábia Saudita.
3: Mas eu acho aqui que a vontade do jogador, a ligação do jogador ao Marco Silva, aquilo que o Fernando Seara acabou de dizer, a necessidade do Benfica ter alguém.
2: Mas o jogador não tinha o coração em Alvalade
3: para fazer o equilíbrio. Não, o Sporting, Nuno, nesse aspecto. Eu tiro o chapéu ao Frederico Varandas. Ou seja, ele pôs logo de lado, por muito que se chocasse os sportinguistas,
2: mas
3: o doutor Frederico Varandas percebeu que não tinha poder
2: toda
3: financeiro para disputar o Palhinha.
2: Não foi bem assim, mas tu conheces
3: foi,
2: a história.
3: Foi bem assim.
0: Mas eu
3: foi
0: não assim.
3: E agora,
0: história.
3: Mas agora
0: história.
3: Repara,
0: eu não
3: a saída do Dedic, não é? Que é surpreendente e que é um excelente negócio. Importa dizer,
0: verdade.
3: Foi comprado.
0: É um negócio do outro mundo, não é?
3: Claro, então, comprado por 10 milhões, vendido por 35.
0: Do ponto de vista económico ou financeiro, é do outro mundo. E também, para quem como eu gosta bastante do Banjaki, não é?
3: Portanto, era isso que eu ia dizer, Fernando. Eu acho que é uma oportunidade que o jogador merece, não é? É verdade que tem lá o Bá. Mas o Bá lesiona-se muitas vezes e acho que o Banjaki pode ser. O Banjaki à direita e o Neto à esquerda podem ser duas grandes opções do Benfica de Marco Silva.
0: Estou de acordo contigo, porque os dois são muitíssimos promissores, quer o Banjaki.
3: São excelentes jogadores.
0: Não vale a pena, foram campeões.
2: Até o Rios é um promissor.
0: E não damos a oportunidade. Pronto, está bem.
3: É isso, e merecem uma oportunidade.
2: O Rios merece.
3: Nesse aspecto, volto a dizer, o Sporting, muitas vezes por necessidade, mas também por opção, repara, este ano o próprio Flávio Gonçalves e o Rafael Nel estão a ter minutos, não é?
1: Portanto, o Rafael Nel
3: sim, não tem tanto como o que devia ter.
2: Até o Rui Borges está a ter mais Gonçalves minutos do que está. A gente pensava.
3: Mas o Flávio
2: até
3: está.
2: O Rui Borges está a ter mais minutos do que nós pensávamos.
1: O Rui Borges já lá vamos também.
2: Também há que dar a oportunidade.
3: Tu deixa-te começar a perder e não te esqueças que a tua próxima jornada é frente ao primeiro classificado.
4: É verdade, é verdade.
3: Já que tu estavas aí a falar do Arouca e da Alvarenga,
4: o próximo
3: jogo é Porto Arouca.
4: Oh, sabes que eu tenho muito receio de jogar sempre contra o primeiro classificado.
0: Outro mundo, lembras?
3: É isso, Alvarenga, aqueles bifes fantásticos.
0: Aqueles bifes fantásticos, pô.

0: Eu
1: nunca
0: tenho
1: mais.
0: muito receio de jogar contra o primeiro classificado. Vamos receber o primeiro classificado no Dragão, mas também dou muito, ouço muito e bem os conselhos que me dão do sexto e do nono classificado. Isso aí,
2: Oh.
0: podes ter a certeza que eu vos ouço.
3: O Benfica vai a Moreira de Cónegos.
1: Não,
2: é adiado. O Benfica é adiado para dia
3: pois é,
2: 13,
3: por causa da...
2: para dia 13 de setembro.
0: É adiado para completar o plantel. Porque não tem. Não, por isso é que foi adiado.
3: Mas o Sporting tem um adversário difícil que vai receber o Alverca.
0: Tem,
3: não?
0: Tem, está lá dentro de casa.
2: Mas, Hermínio, antes ainda de falar, antes de irmos ao Porto.
1: O jogador do Alverca foi expulso.
2: Sim, o Chiquinho.
3: Chiquinho.
2: Antes de irmos ainda falar do Porto e do Sporting, o Benfica tem este problema, além de Palhinha, tem também um central, pelo menos. Isto não é realmente, não chega a ser um pouco confrangedor dizer-se que está a chegar, vem já um, está por dias, e o que é certo é que o treinador continua à espera, e lá está à espera, coitado.
3: À espera e desespera, não é? Ou seja...
1: Já não desespera. Já não. Sabe que com a venda do Dedic haverá dinheiro para a compra de um jogador. Isso ele já sabe.
3: Porque, mas isso também era para o central, não é?
1: Emílio, está bem, mas repara bem, o Benfica...
2: Com o António Silva vendido também se dizia que já havia dinheiro para comprar outro.
1: Não sei quem é que dizia, mas quem dizia não tinha razão. Vale a pena? Não é assim automaticamente. Em primeiro lugar, é preciso, está aí o Nuno que sabe disso mais do que nós todos. Primeiro é preciso equilibrar as contas.
0: E de que maneira?
1: Em razão do déficit estrutural e depois com o déficit...
3: Não é só o Benfica.
1: Certo? Não é só o Benfica, mas também o Benfica, como se perceberá nas opções que o Porto faz e fará em razão da Operação Rodrigo Mora. Ou seja, da Operação Bernardo Silva 2.
3: Finalmente deve haver novidades hoje ou não?
1: Sim, tem que haver.
2: Vamos ver.
0: Calminha.
1: Uma operação de factoring que o Nuno é especialista.
0: Calminha.
3: É para ver se o Farioli tem descanso, que eu acho que ele nem dorme.
2: Sim, mas deixa lá o Fernando acabar, já vamos a esse assunto. Vá.
1: Mas, portanto, a partir de agora o Benfica terá disponibilidades ao nível económico ou financeiro para fazer uma aquisição. Agora, Paulo...
2: Mas o Benfica precisa de duas, não é?
1: Isso eu disse duas, na minha tese duas e meia, pronto. No, agora, o Benfica agora, e neste precisamente, pode acreditar, e eu acreditar convictamente, que vai à fase de grupos da Liga Europa, que é um elemento central, esta época, apesar das receitas parcas, ou muito reduzidas da Liga Europa. Agora, ir à Liga Europa é acreditar que pode chegar muito e muito longe na Liga Europa, o que significa que, para o Benfica, é, para além de tudo, um dos objetivos da época, sendo certo que o objetivo principal da próxima época, desta época...
0: Fernando, uma chegada à final da Liga Europa, que custa muito, como se vê, não é? Porque
1: sim, claro.
0: Os grupos são maiores agora, as fases de grupos e
1: sim,
0: tudo.
1: Ou não, já sei o que é que vai dizer. Ao nível da receita, é indiscutível.
0: 25 milhões, é uma coisa curtinha. Não é?
1: Ora bem, para a próxima, esta curtinha. Época tem uma nota.
0: E o trabalho que dá, atenção, o trabalho que isto dá.
1: Os dois primeiros classificados vão diretamente à Liga dos Campeões, e isso é o que nós sabemos. É evidente que na última época o Sporting só foi em razão de um conjunto de resultados que permitiu com o Aston Villa ir direto à Liga dos Campeões. Mas esta é esta. Os dois primeiros classificados da Liga vão diretamente à Liga dos Campeões. E o Benfica não pode ficar 2 anos fora das receitas da Liga dos Campeões. Ponto.
0: É verdade.
1: O que significa que não pode perder 8 pontos com clubes do último terço da Liga, e nós já perdemos 2. Portanto, já claramente perdemos 25%.
3: Independentemente
1: de tudo.
3: E hoje tens um osso duro de roer.
1: E hoje, daqui a pouco, tenho um osso duro de roer. Não posso ignorar, certo, que o Real Vado terá algumas coisas que a bola saltará. Isso é o que eu sei. E eu tenho que ser proativo e não reativo a todos os níveis. Proativo em relação à estrutura, em relação às realidades das arbitragens. Eu tenho que ter esse ano. proativo desde o princípio.
0: Vamos falar do 12º jogador.
1: Da praia, já que a Santa Eufêmia está a caminho. E a senhora
3: Oh, Jiménez. Fernando, quem está muito ativo, aliás, na sequência até do último ano, é o Futebol Clube do Porto. Mantém as baterias apontadas no final de cada jogo. Há um editorial da...
0: As baterias.
3: Da newsletter, uma coisa qualquer.
0: As baterias.
1: Por isso mesmo, a sabedoria do Porto implica a nossa sagacidade.
0: Mas desculpem lá, mas...
1: Desculpamos o quê?
0: Deixem-me só dizer uma coisa. Deixem-me só refrescar uma coisa. Refrescar. Quem é que foi o primeiro a falar nas arbitragens este ano? Quem é que foi?
3: Quem? Então não foi o Porto?
0: Não. 5 de agosto. Gustavo Correia, alguém se lembra quem é que criticou?
3: Isso foi. Quem foi? Uma atuação quem do Gustavo foi? Correia.
0: Quem foi?
3: Isso foi palheta.
0: Quem foi? Falou no Gustavo Correia?
3: Isso é conversa.
1: Quer uma coisa calminha sobre essa matéria?
0: Não, só estou a perguntar um facto. Quem é que falou sobre o Gustavo Correia?
1: O
0: Porto?
1: O facto implica sempre contraditório. E eu digo-te uma coisa, das chalinas de Rio Maior. Cuidado com essa matéria.
0: Eu não estou a ter cuidado, estou só a dizer quem é que foi o primeiro clube dos grandes a falar em arbitragem. Foi o Benfica.
1: O inquérito está pendente.
0: Eu sei, mas foi o Benfica ou não foi?
1: Não. Olha, e o Benfica tinha toda a razão.
0: Pronto, e o Porto também tinha toda a razão.
3: E a bola nem pinchava ainda.
1: Não, olha, uma coisa é certa, o Inmina não discorreu sobre os árbitros que se afastaram da Papa.
0: Mas o Hermínio, daqui a umas semaninhas, se isto continuar assim, também vai falar sobre os árbitros, para ter uma escapatória.
3: Eu gosto de vos dar algumas indicações.
0: Se isto continuar assim.
1: Já sabes quem são os 8 árbitros que saíram?
3: São maioritariamente da Associação de Futebol do Porto.
1: Ou são
3: exclusivamente
1: da Associação de Futebol do Porto? Ou pode ser da
3: Mas não todos.
2: Do são do Porto e de Braga.
1: Ou de Viana do Castelo.
3: Mas eu posso ver isso. O Benfica hoje tem um bom árbitro. Hoje tem o João Pinheiro. Tem um bom árbitro e um bom VAR.
2: Sim, daqui a pouco já vamos saber também qual a equipa que Marco...
1: Já deve estar a sair mais 15 minutos e obrigatoriamente está cá fora.
2: Que Marco Silva vai utilizar. E vamos falar daqui a instantes então da situação no Futebol Clube do Porto, que venceu o seu segundo jogo por 2-0 novamente, mas que
3: jogar mal.
2: Tem Rodrigo Mora à beira de deixar a equipa. Vamos ver saber aqui com os nossos comentadores se isso é bom ou mau para o Porto e para o seu treinador.
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2: Muito bem, o Futebol Clube do Porto venceu então em Vila do Conde por 2-0. O Hermínio lançava aqui aquela bocazinha, pode-se
0: lançou o réptil,
2: assim,
0: lançou o réptil.
2: Dizer que o Porto jogou mal, mas ganhou, que isso é o mais importante.
3: É isso. Faltou dizer isso.
2: 2-0.
3: Jogou mal, mas ganhou.
2: E... isso é aquilo que Farioli tem feito na equipa do Futebol Clube do Porto, Nuno. E isso mantém-no acima de todas as decisões.
0: Eu acho extraordinário o Hermínio dizer que o Porto jogou mal, mas ganhou nos dois jogos. E o Sporting jogou muito bem nos dois jogos e
3: empatou. O Sporting jogou muito bem na primeira parte contra o Vitória.
0: Empatou um e no outro...
3: Mas já lá vamos.
0: Ai, Jesus.
3: Fala lá do Porto.
0: Que ia sendo mais outro empate. Não é?
3: O Jesus estava na bancada a ver o jogo.
0: É na primeira fila ou na quinta? Na quinta fila?
3: Na primeira.
0: Ah, então não foi.
3: Estava o Jesus, o João Pinto e o Lourenço.

0: Penso Coelho.
1: O que é que não ficou na quinta ou sexta fila?
0: Não, mas estava na primeira. Estava
1: não, mas na
0: primeira.
1: Segunda circular ele não costuma ficar na quinta ou sexta fila?
0: Não, isso é às vezes.
1: Depende do lado da segunda circular?
0: Não. Isto tem a ver com as circunstâncias. Não,
2: é evidente que depende do lado e das circunstâncias concretas e singulares.
1: Muito bem. Bom,
0: mas fala lá da brilhante exibição do Porto.
2: É isso.
1: O Porto, eu vou-vos recordar uma coisa. O Porto, até sou capaz de escrever sobre isso esta semana. O Porto...
0: Estamos-te a inspirar.
1: Não, espera. O Porto, historicamente, tem um ADN defensivo. Foi sempre assim que o Porto foi construído, da defesa para a frente. Lembram-se todos disso, não é de agora. Lembram-se do Mourinho. Lembram-se dos grandes treinadores que passaram pelo Porto. Por isso a coesão defensiva era o principal fator. E por isso não é de estranhar que este treinador, ou que o Porto tenha contratado um treinador, que o joelho principal da sua atuação seja privilegiar o eixo defensivo. Tal como o Vilas Boas sempre bebeu da sua história do Porto. Por isso agora, de repente, as pessoas lembram-se que ele é defensivo, não é atacante. Mas, quer dizer, o ADN do Porto sempre foi este. E vai-se manter a ser este, porque foi assim que o Porto conquistou dezenas de títulos e conquistou sucessos internacionais que os meus caros amigos, estejam em sexto ou em nono classificados, não conseguiram alcançar. E por isso, este é o espírito do Porto. Agora, outro ponto é este. O Porto continua sem opções de ponta de lança de qualidade similar àquelas que o Benfica e o Sporting têm. E neste jogo, André Silva não pôde ser titular por razões de questões físicas. Qual é que foi a alternativa? Denis Gull. Pronto. E tudo isto somado dá
0: um bom golo.
1: Dá o 2-0 que o Porto conseguiu, uma vitória sem contestação nenhuma, mas o tal futebol espetáculo, o tal futebol de ataque que o Porto gostava de ter, não tem, nem vai ter nos próximos tempos, enquanto não fizer aqui algumas alterações no plantel e enquanto não chegar Samu. A vida é esta, quer dizer, a realidade é esta, não vale a pena pintar a manta de outra forma. Nós sabemos a realidade que temos. E é inteligente da parte do treinador, sabendo que
0: tem
1: esta realidade.
0: Mas olha que tu tens mais que 11 jogadores.
1: Tenho.
0: Não penses só nos 11.
1: Mas, por exemplo, o Pietro Zé também está lesionado, não é?
0: Até e o Mora? E
1: pronto, está lesionado. O Mora tem sido a opção para o último terço dos jogos e não foi opção nesta por razões que o treinador explicará. E também que são fáceis de entender nesta altura, que é a cabeça de Rodrigo Mora não estará na sua melhor forma nesta altura quando o seu advogado e companhia resolvem dizer e perorar sobre o assunto publicamente. Por isso é normal.
0: A cabeça que não está no sítio certo,
1: Hermínio,
0: é do seu Farioli.
1: É normal. Tal como é normal...
0: Um treinador ter um jogador daquele calibre à sua disposição e não o colocar,
1: olha,
0: não faz sentido nenhum.
1: Mas tu tens um jogador do calibre do Suárez e tens protegido o Suárez, não o tens lançado a titular. E bem, como vês e bem.
0: Mas está em baixo de forma.
1: Não, não é em baixo de forma.
0: Nem dá para ver se está em forma ou se não está.
1: Não, o Mora jogou no primeiro jogo 15 minutos e de facto não foi feliz também, não acrescentou muito. Por isso eu não sei se está em forma ou não está em forma. Estou a dizer que o Farioli, da mesma forma que o teu treinador está a proteger o Suárez e bem, e mesmo assim lançou o Alvalade e foi vítima de uns assobios loucos por parte da
0: bancada
1: do Alvalade.
0: E mal para os dois.
1: Mas está a tentar protegê-lo como Farioli também está a proteger o miúdo. Não é? A verdade é esta.
0: Não, o miúdo tem que jogar ao Nuno. É uma coisa horrível, Hermínio,
1: o que nós temos, é isto. E por isso eu não vou estar a ensinar o Sr. Farioli a ser treinador de futebol, porque ele é que me ensina a mim, não sou eu que me ensina a ele.
0: Eu deixa-me só dar-te aí uma nota, se o Paulo Catarro me permitir, que tem a ver com o seguinte: que tu, com o teu ADN defensivo, não é? Tu tens é uma sorte dos diabos, porque tens o Diogo Costa, o Bednarek e o Kivior.
3: Bem,
0: esse
3: isso,
0: é que é o ADN.
3: Mas isso não é sorte. Diz que a sorte te dá muito trabalho.
0: Isso não é sorte. Mas o ter conseguido manter o Diogo Costa, não é? E ter dois centrais daquele
1: Hermínio,
0: calibre.
1: Tu só consegues manter o Diogo Costa porque renovaste e deste uma pipa de massa pela renovação de Diogo Costa e bem, e aumentaste o ordenado proibitivo, mas e bem.
3: Que é o jogador
1: e
3: mais,
1: só o mantens.
3: Mais bem pago neste momento.

0: Não há nenhum clube a nível mundial que bata o dinheiro que o Porto quer sobre ele. Por isso é que o mantens.
1: Sim,
0: claro. Mas a realidade é esta, não é mais nenhuma.
2: Sim, mas é um ativo importante?
0: Pois é. E ninguém percebe como é que os grandes clubes europeus que têm milhões e que para eles 50 ou 60 milhões não são nada, não batem o dinheiro para um guarda-redes desta categoria que não marca golos, mas dá muitos pontos.
2: Mas para ti é bom que ele lá fique.
0: Claro que é, eu fico todo contente. Eu fico...

0: só para o jogo de Vila de Conde, três dados interessantíssimos. Posso ou não?
1: Sim.
0: Sabes quantas faltas fez o Rio Ave?
1: Sim, uma.
0: Uma. Extraordinária.
1: Em 90 e tal minutos, é realmente...
0: Não, em quase 100 minutos, não é? 98, salvo erro.
2: Isso pode não se pode concluir falta. Que o Rio Ave não faz falta nenhuma à Liga. Faz, faz.
0: O quê?
2: Não se pode concluir que o Rio Ave não faz falta nenhuma à Liga. Faz, faz.
3: Foi um Rio Ave fofinho.
2: Está tá bem, tipo pão... Como é que chama aquele pão do Brasil? Aquele pão... Pão de queijo.
3: Sim,
2: tipo pão de queijo.
3: De queijo.
2: Maravilha, olha, agora já ia.
1: Mas esse é o primeiro facto. Quais são os outros, Fernando?
0: O segundo facto é que era um árbitro era Miguel Fonseca para dois clubes da Associação de Futebol do Porto e o VAR a Cláudia Ribeiro. Importante.
3: De Braga.
0: Foi, tá, certo.
2: Caramba, tu e também depois... sabes onde é que mora a Cláudia Ribeiro?
0: Não, não,
3: é de
0: não.
3: Braga?
0: Não, porque o sistema de informações não chega a esse nome, mas o Hermínio já disse que era de Braga, portanto, já ficas a saber. E o terceiro ponto interessante é que o Rio Ave teve mais posse de bola, 52%, do que o Porto, que teve 48%, necessariamente. Esse, para mim, é para o mesmo...
3: Mas, ao final, é posse consentida.
2: No primeiro jogo, o Porto também deu essa posse ao adversário. Lembram-se disso? Durante 10 minutos, o Estrela teve a bola do seu lado, não é?
1: O Alverca.
0: Só estou a evidenciar que o Farioli pouco se importa com nota artística. É pragmático e eficaz.
2: Exatamente.
0: É isso que eu estou a dizer. Não estou a dizer mais. É um Porto hiper pragmático. Não se preocupa que digam não joga.
2: Claro.
0: Não joga.
2: Vai somando pontos, então, o resto é conversa.
0: E tem um triângulo defensivo do outro mundo.
2: Pois tem.
3: Exatamente.
0: Tem um triângulo defensivo. E os campeonatos conquistam-se a partir da defesa e este triângulo.
2: Ora aí é que está.
0: O Porto é extraordinário.
2: Ora aí é que está.
0: Eu gostava de ter um Diogo Costa e gostava de ir buscar como central.
2: Ó Fernando Sierra, e a história lembra-nos, a história recente lembra-nos.
3: E mete lá o Froholt.
2: A história recente lembra-nos de uma equipa que era assim. Lembram-se bem do Paris Saint-Germain, quando tinha o Neymar, o Messi e por aí fora. O que é que eles ganharam em comparação com o que têm hoje?
3: Zero.
2: Que partem de um eixo defensivo coeso e do meio-campo fantástico para depois uma frente de ataque que é incomparável com aquilo que era na altura, aquele tridente que o Paris Saint-Germain tinha.
0: O Nuno Mendes é que infelizmente teve o primeiro vermelho da carreira como jogador profissional.
2: É verdade. Mas aí está a prova provada que de facto as equipas têm que ser feitas de trás para a frente e não ao contrário.
0: Mas aqui no Benfica, neste precisamente, para mim é aquele médio que eu disse, salientei, o médio claramente posicional que tem que,
3: é o 6.
0: Tem que dar o equilíbrio. É o 6 que seja eficaz também nas bolas paradas.
1: Já agora, antes de ainda falarmos de Diogo Mora, a equipa do Benfica acabou de sair. Samuel Soares é o guarda-redes, depois a defesa com Bá, Tomás Araújo, Lenglet e Dal, depois no meio-campo Enzo Barrenechea, Barreiro, Prestiani, Sudakov, Rafa e Pavlidis. Sheldrup volta a ficar de fora. Isto não pode querer significar que Marco Silva está a preparar a equipa para jogar sem Sheldrup, porque
0: não,
1: pode
0: não.
1: Sair...
0: Oh Paulo, claramente o Sheldrup está em déficit físico. Isso, para quem vê os jogos do Benfica, e tu vês tão bem como eu, porque tu és sábio, eu sou a caminho de sábio, apesar de estar das salinas, portanto o meu problema é caminho, sempre a caminho. O Sheldrup claramente depois do Mundial, como o Alston, eu espero que o Alston regresse ainda esta semana a jogar no Estádio da Luz e no relvado bonito do Estádio da Luz.
3: Agora, é um jogo difícil,
0: hã?
3: Jogo é difícil, o adversário é matreiro.
0: Sim, é dinamarquês e matreiro, mas o Benfica tem todas as condições para chegar à fase de grupos e para alcançar na quinta-feira no Estádio da Luz um resultado que nos leva à Dinamarca em sossego e em calma e não aos saltinhos.
3: Só para beber uma cervejinha na Dinamarca.
0: Eu, como não bebo cerveja, apenas beberei Coca-Cola, que é uma coisa imperialmente importante.
3: Mas pronto, imperialmente.
1: Portanto, achas que o Sheldrup ainda não é desta que sai?
0: Eu acho que o Sheldrup ainda não é desta que sai.

0: Sim, certo.
1: Sim. Muito bem.
2: Voltamos. Concordo, concordo.
0: Eu espero que não seja. Agora é evidente que não, como se vê, o Sheldrup tem 45 minutos nas pernas, ainda não tem 90, ou não, ainda não tem 75. Quem foi ao Mundial, claramente, e foi bastante longe do Mundial, ó Paulo, basta ver o Haaland ontem na supertaça inglesa, não é? Sai ao intervalo, não é?
1: Uhum. Não, o Haaland ainda jogou um bocadinho na segunda.
0: Não, jogou o princípio da segunda parte, mas depois saiu. É verdade, tens razão, mas pronto, jogou 60 minutos.
1: Sim. Pronto. Bom, quanto a Rodrigo Mora...
0: Rodrigo Mora, esta é que é uma boa...
1: É um dos temas da atualidade, porque há notícias que dão como iminente a sua saída para a Roma. O Futebol Clube do Porto quer... um pacote de 50 milhões de euros no espaço de um
0: não,
1: ano.
0: Não, não, quer um pacote ou não? Quer uma operação que lhe dê para fazer uma operação de factoring que possa chegar aos 50
1: Sim,
0: milhões.
1: Sim, é um pacote, podemos chamar-lhe assim.
0: Mas com todos os riscos, não é? Portanto,
1: sim,
0: mas aí,
1: 50 milhões de euros. Entretanto, tivemos também o advogado do jogador na sexta-feira a dar conta de que o jogador está triste e que quer sair, porque não joga, e percebeu que é uma terceira opção já aos olhos de Francesco Farioli. E Farioli, isto foi na CMTV, na sexta-feira, e Farioli, no sábado, mostrou que está muito atento à CMTV e creio que também à Correio da Manhã Rádio, e respondeu precisamente ao advogado Luís Miguel Henrique sobre a questão de Rodrigo Mora. Vamos ouvir.
3: Nesta parte vi, claro, os comentários de ontem, e como sabem, às vezes gostamos de criar uma narrativa para dar origem a comentários, porque ele nunca falou comigo e por isso não sabe se o Rodrigo é a primeira, a segunda ou a terceira opção. Isto é algo que obviamente não ajuda ninguém, porque quando alguém que nos é próximo se pronuncia e assume uma determinada posição, na realidade está a colocar-se a si próprio e também às pessoas de quem deveria cuidar, numa perspectiva pouco favorável. No que diz respeito ao Rodrigo, tem sido um tema recorrente ao longo de toda a última época, especialmente no início, depois de as coisas terem melhorado, à medida que a época avançava, etc, etc. Existe esse desejo de construir uma narrativa ou de criar uma história em torno disso. A decisão é minha. Estou aqui para escolher os 11 jogadores que vão começar e mais alguns para entrar em campo. Quando se tem dois jogadores como o Gabri e o Rodrigo na mesma posição, isso é um privilégio e é preciso tomar certas decisões. Não há grande diferença entre um e o outro. Na época passada, o Rodrigo jogou quase 2 mil minutos e o Gabri 2.400. Por isso, mais ou menos, estiveram perto. Claro que depois disso, todos podem ter certas expectativas, mas o que fizemos por estes dois jogadores, fizemos também pelos outros. Todos concordaram e, mesmo que não concordem, a decisão é minha. Sou pago para tomar decisões e para gerir o plantel.
1: Francesco Farioli, respondendo então ao advogado de Rodrigo Mora, achas que foi uma intervenção que prejudicou Rodrigo Mora, Nuno?
4: Como é óbvio.
1: Porque?
4: Vamos dar a recordar com exemplos também recentes no rival Benfica. Lembram-se quando o empresário do jogador António Silva resolveu falar, a dizer que o jogador era quase da Juventus desde pequenino? Lembram-se disso, não lembram? Há pouco tempo.
1: Uhum.
4: A partir daí, o que é que aconteceu? Uma degradação do nome de António Silva nas suas bancadas. E o António Silva, que era um menino das escolas do Benfica, que era acariciado e adorado por todos, ainda hoje o Benfica tem muito carinho por esse jogador, e a partir daí...
2: 12 anos de Benfica.
4: E a partir daí, dessa declaração infeliz do empresário, para pressionar o Benfica a largá-lo, aconteceu aquilo que aconteceu, que foi o jogador ficou em maus lençóis perante as bancadas do Benfica, e com toda a razão das bancadas do Benfica. Por isso, aquilo que o Dr. Luís Miguel Henrique, pessoa que eu estimo e com quem me dou aqui na nossa casa, fez foi, de facto, Vamos lá ver. Eu não queria utilizar uma palavra dura, mas foi de facto tirar o tapete a Rodrigo Mora em pleno Olival. E em pleno Olival, perante Farioli, que se transporta depois em pleno Estádio do Dragão, quando Rodrigo Mora voltar a pisar aquele estádio. Por isso, o Sr. Farioli é uma pessoa muito frontal. Ainda agora, este fim de semana, relatou e confidenciou que tinha dito a Neon Pérez, se não queria jogar na equipa B para ganhar minutos e para ganhar consistência, e por um mero acaso de uma lesão de última hora, o Neon Pérez jogou a titular neste último jogo e marcou um golo e foi decisivo, fez uma grande exibição. Por isso, quantas conversas destas o Sr. Farioli já não teve com o Rodrigo Mora? Se tem com o Neon Pérez, porque é que já não teve seguramente com o Rodrigo Mora?
2: Só tem é que o pôr a jogar.
4: E o Rodrigo,
2: não é só conversar.
4: Mas não tem que o pôr... Oh, Hermínio, isto não são discos de pedidos, o Sr. Farioli não é uma jukebox. Percebes? Nós não metemos a moedinha e ele põe aquilo que a gente quer. Não é. Ele tem a sua personalidade. E a sua personalidade e o seu caráter. Mas não tem começado, mas não tem perdido desde o ano passado.
2: Pois, mas quando ele começar a perder...
4: Mas, olha, mas quando? Onde é de perder?
2: Está bem.
4: As vitórias não são eternas.
2: Fica
4: não
2: gravado
4: sempre.
2: O que estás a dizer.
4: Mas estou a dizer que eu sou daqueles que adoram o Rodrigo Mora, mas tenho respeito pelo treinador, que é quem manda a equipa, quem assume as responsabilidades da equipa, para o bem e para o mal. E por isso, o treinador só tem razão quando... recorrentemente ganha, e é isso que lhe tem dado razão nos últimos tempos. E eu não posso questionar o treinador, quer dizer, posso questionar como treinador de bancada, vendo o Rodrigo Mora, percebendo as qualidades dele, que desde já digo, por exemplo, segundo ouvi ontem, que encostar Rodrigo Mora à linha é um erro de lesa futebol. Que também não percebo.
2: Isso
4: como
2: é a opinião
4: Rodrigo
2: do Rodolfo. Pronto, Rodolfo Reis.
4: Também, eu que não sou treinador, e o Rodolfo é treinador, respeito muito as opiniões dele, para mim era queimar Rodrigo Mora. Encostar lá a linha era queimá-lo.
1: Mas há uma coisa que o Farioli disse, que ter dois jogadores como o Gabri Veiga e o Rodrigo Mora é um privilégio.
4: Claro que
1: mas,
4: é.
1: Mas o que é certo é que nesta época... quem entra como segunda opção para o lugar de Gabri Veiga é o sul-coreano Win Bom.
4: Certo.
1: E não o Rodrigo Mora. Portanto, mas... passou mesmo a ser uma terceira opção.
4: Não é a terceira opção, consoante os jogos. Por exemplo, eu tenho a certeza, se o Rodrigo Mora continuar no plantel do Porto, que na Champions há de ter muitas oportunidades. Porque nestes 8 jogos da Champions, há uma coisa que é certa, é que o Sr. Farioli vai rodar a equipa. Vai rodar a equipa. E por isso, mesmo rodando a equipa, mesmo chegando à Liga dos Campeões e o Rodrigo Mora seja uma segunda opção, jogar ou ter a oportunidade de jogar na Liga dos Campeões é uma segunda opção para a carreira do Rodrigo Mora. Não é. Não é. Por isso vejam bem que todo o plantel vai ser necessário para este Porto deste ano, que vai ter uma matéria acrescida, que é
1: então,
4: manter o título
1: é que o
4: e ser
1: do Porto...
4: brilhante na Liga dos Campeões.
1: Porque, mas sendo assim, porque é que o Futebol Clube do Porto admite vender?
4: Por uma razão muito simples, porque tem que vender um dos três grandes. Já que não consegue vender jogadores de outra dimensão e não tem conseguido ter mercado para eles, pelo menos não concretizou os negócios, há três jogadores que lhe podem resolver o problema dado o seu valor. Diogo Costa, Froholt e Rodrigo Mora. Diogo Costa está fora de hipótese, ninguém paga o que querem. Froholt, as coisas foram arrefecendo porque ele também não foi ao Mundial, ainda bem. Como Benarek também é a mesma coisa, e que vier, ainda bem que ficaram fora dos radares dos holofotes, para os continuarmos a ter no plantel. E por isso, o único jogador destes grandes que pode resolver um problema financeiro imediato ao Porto, das necessidades que tem, como qualquer clube tem para vender, é Rodrigo Mora. Feitas as contas, só há um. E por isso é esta oportunidade, se é neste jogador que querem dar dinheiro, o Porto está a negociar, e bem, sobre os valores que quer sobre este jogador.
2: Eu tenho aqui uma visão diferente.
1: É uma oportunidade ou é também uma forma de resolver o problema Francesco Farioli?
0: É o Hermínio, não é?
1: É o Hermínio, sim.
2: Olha, Paulo, vamos lá ver. Eu acho que se está aqui a fazer uma tempestade num copo d'água, porque não é preciso ser advogado do Rodrigo Mora para olharmos para a cara do Rodrigo Mora e percebermos que ele é um jogador triste. Eu próprio, já aqui o disse, eu estive em Coimbra a ver o jogo, vi o aquecimento do Rodrigo Mora e eu próprio constatei a cara do Rodrigo Mora quando o senhor Farioli chama

0: o Imbion para entrar. Que por acaso até entrou bem, diga-se passagem.
1: E agora até também depois... entrou bem. Quem é que fez o brilhante passo para o segundo golo?
0: Sim, não estou a dizer o contrário. E quanto ao Torriense, fez aquele penalti que o Sr. Narciso não viu.
1: Qual penalti?
0: O do TikTok.
1: Mas não houve penalti. Houve penalti na ficha de jogo?
0: Não houve. Não,
1: ah, está bem.
0: Não, o penalti existiu, mas não marcaram.
1: Na história dos registros de futebol não há penalti nenhum.
0: É o tal TikTokzinho até serve de spot aqui ao nosso programa.
1: Fazer uma dancinha para o TikTok.
0: E o melhor que pode acontecer ao Rodrigo Mora, o melhor que pode acontecer ao Futebol Clube do Porto e o melhor que pode acontecer ao Mister Farioli é o Rodrigo Mora sair. Essa é que é essa. Não vale a pena estarmos aqui sim com a narrativa. Ó, Sr. Farioli, a narrativa é que o melhor para si enquanto treinador, porque o senhor para responder ao Dr. Luís Miguel Henrique é porque está incomodado com o assunto, porque senão não respondia. Não é? Porque senão não respondia. Mas se respondeu é porque está incomodado e, portanto, a melhor coisa que pode acontecer mesmo para o jogador, volto a dizer, para o Futebol Clube do Porto, enquanto clube, na Champions, para o campeonato, e para o Sr. Farioli, é o Rodrigo Mora ir jogar para a Itália. É ir brilhar para a Itália. É, na minha opinião, é isso que vai acontecer. O Rodrigo Mora vai sair, vai para o Roma, pode ir para o Milan, porque pode haver aqui uma permuta com o Santiago Jiménez. Portanto, ainda está tudo em aberto, mas o Rodrigo Mora não vai continuar no Porto.
1: O Milan dá-me ideia que já meteu um barrete dos grandes este verão.
2: Fernando.
0: Quem?
1: O Milan.
0: Com o treinador?
1: Não, dois barretes, agora que me lembras. Eu nem sequer estava a falar de um jogador. Agora lembro-me, é o segundo barrete. É o bi-barrete.
0: Não digas isso.
2: Fernando,
1: não?
2: Não. Esta questão do Rodrigo Mora, a minha pergunta é a mesma que fiz ao Hermínio. É uma forma de resolver o problema a Farioli ou resolver o problema financeiro do Futebol Clube do Porto?
3: Resolvendo o problema financeiro do Porto, resolve o problema de Farioli. Ponto 1. É evidente que o grande problema aqui são os DDTs. Normalmente em agosto e em janeiro de cada ano há o tempo dos DDTs. No tempo do Vez eram os donos disto tudo e há alguns que se julgam donos disto tudo e fazem afirmações. Até num caso, como eu tenho memória, preciso tomar mesmo ao fante de vez em quando, haverá um momento em que terei que esclarecer algumas pessoas que no âmbito de alguns códigos que existem, algumas afirmações que fizeram acerca de mim, mas não é no tempo a que as pessoas julgam, não é no tempo a que as pessoas querem, e nessa matéria não sou como o Sr. Farioli, sendo certo que uma das vezes fui a Florença, gostei de ir ver uma ópera e depois a ópera tinha bailado e a protagonista principal atuava em pontas e normalmente quando uma pessoa atua em pontas tem uma capacidade de ver à distância. E portanto a resposta para ti é esta.
1: Em pontas andam os touros em Espanha também.
3: Hã?
1: Em pontas andam os touros em Espanha.
3: Sim, mas em Florença não é, também se vê isso e portanto o Sr. Farioli entendeu responder. Por vezes o silêncio significa ser magnânimo, ser magnânimo até o tempo em que uma pessoa deixa de ser. É evidente que haverá um dia em que te explicarei algo que não me lembro as situações em que ocorreram, mas terei a oportunidade. Mas, Paulo, saíram áudios ou não?
2: Não, ainda não.
3: Ainda não saíram áudios. Mas já saíram alguns, não já?
2: Alguns já.
3: Ah, está bem. É que algumas pessoas parece que não ouviram. E, portanto... boa sorte ao Rodrigo Mora, boa sorte ao Dr. Pereira da Costa, CEO e grande financeiro.
0: Na operação financeira.
3: Na operação financeira e, acima de tudo, espero que o jovem tenha todas as capacidades. Eu lembro do jogador que um então treinador do Benfica e hoje selecionador nacional também mandou treinar do lado esquerdo, já explicou isso tudo, mas pronto... Agora, Nuno, é evidente que no jogo do Rio Ave, quem entrou ao minuto 89 foi o capit-

0: capitão da seleção do Canadá, certo?
1: É verdade.
0: Pronto, só estou a dizer isso, com todas as subtilezas
1: porque
0: inerentes.
1: O jogo agora, precisava de continuar a ser defender o resultado.
0: Na altura de pés, os DZTs controlavam toda a publicidade dos principais jornais portugueses. Não se esqueçam disso. Há pessoas que por vezes não têm a noção, nem têm consciência, nem têm memória, nem por vezes têm a percepção. E ter abusar de ser DDT tem um problema. Sabe qual é? É o tempo de Roma e o tempo de Espanha. Há sempre alguém que por vezes perde. Mas cuidado, já que se sentem felizes que os DDTs sejam felizes até ao fim do fecho do mercado, deem privilégios de informações, deem caixa, deem notícias, façam tudo o que entenderem, inclusive a chamada pressão indireta, que por vezes é uma pressão direta.
2: Mas o Mora vai sair, vai ou não vai?
0: Vai, não te preocupes vai, com isso, pronto. Vai. Vai okay. Ter que sair. O Nuno já explicou bem. Mas pronto, deixemos de histórias.
3: Mas isso, Fernando, no... O advogado, ao fazer aquela declaração, no vosso entender, segundo estou aqui a perceber, desvalorizou o jogador. Se desvalorizou o valor dele, é mais fácil ser transferido porque há mais pretendentes.
0: Não desvalorizou.
3: Pode ser uma estratégia?
0: Não desvalorizou nada. Não desvalorizou nada. Deixando de história, nós conhecemos o mundo do futebol, Paulo. Um dia destes vão só... Tem que perceber ainda mais. Estamos aqui para os ajudar, não é? Estamos aqui para os ajudar, mas não pode ser tudo na semana tudo. Só tem que ser calmo, tem que ser com subtileza. Nós estamos cá para ajudar. Não desvalorizam nada. A grande questão é saber em que termos é que o negócio é feito. O Porto, evidentemente, também tem que construir a narrativa em relação a um grande jovem cheio de potencialidades das escolas do Porto, que não perde muito, como se está a perceber das redes sociais do Porto.
2: Quer assegurar uma mais-valia numa futura transferência.
0: Claro, nós sabemos isso tudo. Quer dizer, eu não tenho tempo para ver todos os programas e bem, com grandes nomes da documentário esportivo, Paulo Catarro, Pedro Sousa, Manuel Freitas, e outros que não me lembro o nome, por consciência, mas é evidente que os negócios são feitos, o alimentar dos negócios é necessário, a subtileza de, até por o seguinte, como aconteceu há não sei quantos dias, há o FCM, olha, inclusive financiado, portanto, ainda falta o resto, não é? Mas olhem, eu vou ter que ir ver se vejo o princípio do cumprimento o Nuno para a semana, prometo, Nuno, já estou para te dar um abraço, ao Paulo para te dar um cumprimento afetuoso, ao Hermínio que vai para a Sernancelha outra vez, e olhem, eu é que preciso ganhar hoje, senão fico uma neura do outro mundo.
3: Mas ainda antes disso,
2: antes de ir ganhar.
3: O Rodrigo Mora, Nuno, se explodir em termos de futebolista noutro local, isso não vai causar alguma moça no seio dos adeptos do Futebol Clube do Porto?
1: Oh, Paulo, vamos lá ver. Os adeptos do Porto percebem que também não podem...
3: Ele é um jogador muito querido no...
1: Não podem amarrar o Rodrigo Mora contra um poste e não lhe dar a oportunidade que ele merece de jogar. E os jogadores e os adeptos do Porto, se houver um cheque de 50 milhões, de certeza que não vão ter esse raciocínio.
0: Sabes bem que não vai haver 50 milhões de cheque. Tá, vai haver...
1: Estou eu a dizer
2: a operação.
1: Que é o número que se fala, e por isso, para já, é o número que está em cima da mesa, é esse. E o tempo de demora da concretização do negócio é por causa desse valor que o Porto quer ver nos cofres do Dragão. Senão o negócio já se tinha concretizado há muito tempo. E por isso, os adeptos do Porto percebem perfeitamente o que é que está a acontecer. O Rodrigo Mora não explodiu ano passado, porque houve outras opções, e as vezes que foi chamado a jogo, foi importante, mas não foi decisivo. A verdade é esta. Reconhece-se um talento enorme a Rodrigo Mora. Se ficar cá, fica bem. Os adeptos vão gostar e terá grandes oportunidades, como eu disse há bocado, na Liga dos Campeões.

0: os adeptos do Porto estão muito cientes daquilo que o Porto tem. Obviamente não querem deixar o Rodrigo Mora sair ao preço de 15 milhões de euros, como na altura Bernardo Silva saiu, foi 15 ou 12, já não sei.
1: 15.
0: Como na altura Bernardo Silva saiu,
1: foi, João Cancelo,
0: foi 15 milhões e não 50.
1: Sim,
0: ou 40.
1: É, mas todos os tempos. Estamos a falar há 15 anos.
0: Estamos, mas com a inflação não vai dar esse valor. Não vai dar o valor dos 50 milhões. Se quiserem que eu faça as contas, digo-vos quanto é que isso vale hoje em dia. Eu faço já essas contas.
1: Mas o Fernando estava a dizer qualquer coisa.
2: O financeiro do tempo do BES, coisa que nunca foi nem nunca será. Por amor de Deus.
0: Mas pronto, é ligeiramente diferente. É ligeiramente diferente o valor.
1: Além disso, o Benfica, nessa altura, até vendeu o Ivan Cavaleiro também por 15 milhões.
2: Então não foi? Bom, pronto. Foi.
3: Que marcou um golo ontem.
0: Era
3: o
0: na
3: Ivan
0: altura.
3: Cavaleiro ganhou a supertaça.
0: Era na altura em que os cavaleiros em Portugal valiam. Agora já não valem, coitados, com o que há contra os touros. Mas isto para dizer que se quiserem fazer essa comparação também é fácil e vão ver que o valor é completamente diferente de um e do outro. Completamente
3: Paulo,
0: diferente.
3: Eu acho que deixa-me só dar esta nota relativamente à questão que tu colocaste ao Nuno sobre os adeptos do Porto. Eu acho que o Rodrigo Mora, por onde for, se jogar, vai brilhar. Isso é uma constatação. Ele é bom, é craque e, portanto, isso vai acontecer. E mais que o problema, pronto, a questão mais relevante vai ser para o Sr. Farioli quando ele começar a perder. Pronto, que vão dizer, é pá, pois, tu não quiseste pôr o Mora, não é? Tivemos que vender o Mora e agora isto basta o Porto ter 3 derrotas e isto vai acontecer.
2: Ó Hermínio, temos os dois essa expectativa, mas a construção da vitória do Porto começa lá atrás, naquele triângulo. A minha expectativa era que...
3: E mete o Frohwolt nisso também.
2: Pronto, por isso mesmo, a nossa grande questão é, o Porto, em peças essenciais, que foram determinantes para a conquista de campeonato, não perdeu nenhuma, ponto.
3: Isso é que nós, não, claro que não, o núcleo duro está lá.
2: Nós temos que ser frios na análise. O Diogo Costa faz uma defesa do outro mundo, que era o empate.
1: Perto do intervalo.
2: A Vila de Conde. E era um momento crucial do jogo.
0: Claro.
2: É evidente que eu preciso do médio posicional determinante e eficaz em bolas paradas. Tu precisas dar equilíbrio claramente ao teu meio-campo. Tu, Hermínio.
3: Sim,
2: o Nuno olha para nós dois e diz, olha, o Mora vai embora, realiza uma operação financeiramente interessante, que ao nível da narrativa diz que são 50 milhões, mas que ao nível da realidade só será o nível de uma operação...
0: Eu não sei quanto é que será. Agora, não serão...
2: Estou a dizer que tu sabes bem que...
0: Eu sei, mas não sei qual é que é o modelo de negócio, não sei o que é que vai acontecer, sinceramente...
2: Independentemente do modelo tecnológico, tu precisas ter números nas tuas contas de receitas e despesas.
0: Claro
2: mais
0: que sim,
2: nada.
0: Mas estou a dizer que esta comparação, eu já consultei aqui o além, o valor do Bernardo Silva em 2014, a preços de hoje eram 18,6 milhões de euros, os 15 milhões. Por isso não é comparável contra este negócio que se fala dos 5 milhões, dos 50 milhões.
1: Mas estás a aplicar,
3: que é
1: estás
3: taxa
1: a aplicar
3: de
1: uma taxa de inflação simples.
0: Estou a aplicar.
1: O que não acontece no futebol.
0: Não é só a questão da taxa de inflação.
2: O além é muito bom. O
3: Nuno foi ao chat GPT.
0: Claro. Eu vou agora aonde? Vou andar a fazer com o lapisinho na orelha como
3: Guterres,
0: se fazia antigamente, como eu fazia há um ano atrás. Não, já não se faz isso.
2: Estava a acabar a troika.
0: Não se faz isso. 2014, sim. Estava na altura da troika. Mas estou a dizer que a comparação não é a mesma. Eu não sei qual é o valor do negócio que se vai fazer, não sei como é que vai ser feito. O problema não está no Porto em receber o dinheiro, está em Roma disponibilizar os 50 milhões que o Porto pede. Por isso o ónus vai estar do lado do Roma e não do lado do Porto, é assim que eu entendo nestas negociações. E por isso vamos ver, quando for feito o negócio, cá estaremos para comentar o negócio. Agora, há uma coisa que é esta, que é certa.
3: E vai ser hoje ou não?
0: Não, não vai.

0: assinada hoje. Há uma coisa não. que é certa. O Porto não quer abdicar daquele valor que acha justo pelo jogador. E por isso, não é o Porto que está desesperado em vez de livre do Rodrigo Mora. É a Roma que precisa de uma alternativa credível ao seu velhinho jogador que tanto deu ao Roma, que hoje já se eclipsou um bocadinho naquilo que é a história do futebol. Sabem bem quem é que eu estou a falar?
1: Eu já não tenho
0: que é o Dybala. Não é? Que é o Dybala.
2: Sim, Fernando, conclui lá então.
1: Eu já não tenho tempo de ir comprar sal, mas para a semana vou tentar levar uma coisinha qualquer para vocês dois, para não se sentirem tanto tempo.
0: Hoje sal houve pouco, foi mais pimenta.
3: Bom jogo.
1: Um abraço.
3: Bom jogo.
2: Nós vamos continuar ainda mais algum tempo, até porque vamos até perto das 8h05 da noite, porque vamos depois acompanhar em direto com o relato do Pedro Carreira, em simultâneo com a CMTV, o jogo entre o Benfica e o Casa Pia. Vamos falar também aqui, neste grande jogo, da situação do Sporting e de Luís Soares, porque as coisas também andam bem agitadas em Alvalade.
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2: Vamos então para a parte final desta edição de Grande Jogo, hoje um pouco mais alargada, como disse, porque vamos até perto do início da transmissão da CMTV em simultâneo para acompanharmos o jogo entre Casa Pia e Benfica, que começa em Rio Maior às 20h15, com o relato aqui em direto do Pedro Carreira com os comentadores da CMTV. Mas, como eu disse há pouco, em Alvalade as coisas também andam bem agitadas, sobretudo com um protagonista, ou melhor, dois, Luís Soares e Rui Borges. Luís Soares tem colocado muitas frases místicas, muitas citações bíblicas. O que é certo é que o ambiente de Luís Soares no Sporting parece não ser o melhor, mas tem um defensor, Hermínio, que é Rui Borges. Isto está aqui um problema, ou, como diz o Rui Borges, não há problema nenhum?
3: Ora bem, eu acrescento que eu gostava de menos citações bíblicas e mais jogo.
0: Hoje foi mais uma.
3: Mais forma.
2: Tem sido todos os dias.
3: Mais forma física.
0: Hoje foi mais uma.
3: E mais forma mental. Deixa dizer-te que a entrada em campo do Soares também não foi um momento muito feliz, ou seja...
2: Estás-te a referir à entrada
3: aos
2: agora
3: assobios.
2: No jogo com o Vitória Guimarães.
3: Conto com o Vitória, sim. Aos assobios, o jogador vai entrar, teve a aquecer, e normalmente quem entra em campo vai para dar o máximo... É verdade que quanto ao Estrela da Amadora não deu aquilo que devia ter dado, mas também os assobios não ajudam. Não é um fator motivacional, não vale a pena estarmos aqui a dizer que os assobios espicaçam ou nada disso, não é? Portanto, o Sporting vem de uma primeira parte de excelência frente ao Vitória, onde concretizou as oportunidades e chegou ao intervalo a vencer por 3-0 com um segundo golo digno de realce, porque é uma jogada fantástica que vai de um lado para o outro, uma intervenção do Jenny Catam e depois o golo do Ioannidis, não é? Portanto, tudo isso é bom. Vais para o intervalo a ganhar 3-0 e depois esquece-se que o jogo tem uma segunda parte, não é? O Vitória mexeu, o Margarido fez as substituições que devia fazer, fez ali uma pequena alteração tática também no meio-campo, e o Vitória de Guimarães dominou completamente a segunda parte.

0: o Sporting não vai à baliza na segunda parte.
1: O Sporting
0: depois estar a ganhar 3-0 na primeira.
1: Não fez um remate na segunda parte.
0: Exatamente, é isso que eu estou a dizer, não vai à baliza. Portanto, isto não pode acontecer, não é? Ou seja, tu estavas a ganhar 2-0 no Estrela, sofres dois golos, estás a ganhar 3-0 ao Vitória e de repente sofres dois golos e a tremideira é enorme, não é? Portanto, é preciso aqui... Estamos a falar na consistência defensiva do Futebol Clube do Porto, não é? Aqui estamos a falar de alguma instabilidade do ponto de vista defensivo na equipa do Sporting, que faz com que, volto a dizer, a tremideira volte a acontecer.
2: Quatro gols em dois jogos.
0: E Alvalade é também caracterizado pelo forte apoio dos seus adeptos à equipa do Sporting. E o que aconteceu quando o quarto árbitro levanta a placa e se vê que é o Luís Suárez que vai entrar em campo? Aqueles assobios, na minha modesta opinião, não ajudam, não é? Não ajudam, porque o jogador também não gosta de ser assobiado. E repara, eu já aqui disse
2: aqueles
0: isto, mas...
2: Aqueles assobios não vieram daquele corner novo que apareceu lá?
0: Não, aquele corner novo estava
2: deve
0: completamente
2: ser uma dor de costas.
0: Cheio,
2: sim, mas aquilo deve ser uma dor de costas naqueles sofás, a malta deve assobiar.
0: Não, mas olha que aquilo...
2: Não dá
0: aquilo,
2: as costas naquilo?
0: Aquilo tinha bom aspecto, é?
2: Mas tu viste os sofás?
0: Vi.
2: Aquilo dói as costas.
0: Vi.
2: Aquilo é para malta de 20
0: anos.
2: Mas eu
0: não sei, mas olha que aquilo
2: o senhor
0: tem
2: da tua idade ou da minha já fica com dor de costas.
0: Aquilo tem...
2: É verdade.
0: Aquilo tem bom aspecto. Não, e o ambiente que se vive em Alvalade era excelente,
2: é
0: não é?
2: Muito bom, é
0: quando
2: muito
0: chegas
2: bom.
0: Ao intervalo a ganhar 3-0, é um ambiente
2: até
0: de festa,
2: até dão beijinhos,
0: é?
2: Nos jogadores.
0: Pronto, e depois, o que aconteceu é algo que não se pode repetir, ou seja, o Sporting não pode sofrer tantos golos, não é? O Sporting sofreu 4 golos, 2 contra o Estrela, e 2 contra o Vitória, e portanto é preciso melhorar a performance defensiva, porque o Sporting marcou 5 golos nos dois primeiros jogos, não pode sofrer 4, não é? Portanto, e isso eu
1: pode.
0: Acho que
1: poder pode.
0: O
1: poder
0: próprio
1: pode.
0: Treinador
2: mim, até pode sofrer,
0: tem
2: mas.
0: Que olhar para isso e tem que melhorar.
1: Sim. Mas, Hermínio, mas
0: o
1: ainda
0: índice
1: não, ainda
0: defensivo,
1: está,
0: não é?
1: Estás aí a dar a volta, ainda não falaste nada daquilo que eu perguntei.
2: De Suárez?
0: Sim. Então, o que é que foi?
1: De que é a questão do Luís Suárez.
2: Oh, nem
1: há um problema ou não há um problema?
2: Oh, essa pergunta, nem te lembravas disso.
0: O Suárez tem que jogar, tem que marcar golos, tem que se reencontrar rapidamente com os golos.
2: Com Deus já se reencontrou, porque ele está sempre a citar a Bíblia. Por isso já...
0: E acho que nesse aspecto o Rui Borges está a fazer bem. Está a dar-lhe minutos, está-lhe a dar espaço. Se me perguntaste se o Luís Suárez tem aproveitado, não.
1: Mas
0: não tem aproveitado.
1: Mas como é que ele pode ter tanto espaço se ele não está com um ambiente tão complicado com os companheiros e só é defendido pelo treinador?
0: Mas olha, o Rui Borges está a ajudá-lo. Ainda bem que toda a gente reconhece isso.
1: Não, mas o Rui Borges até diz...
0: Mas o jogador também tem que querer ser ajudado.
1: Sim, mas ele até diz que os adeptos do Sporting são, não percebem bem as coisas que acreditam em tudo aquilo que leem. Como se os adeptos do Sporting fossem destituídos da capacidade de
0: análise. Não, mas as citações bíblicas são cada vez mais intrigantes.
1: Mas isso não é um bocadinho estranho? O treinador
0: eu próprio tenho dificuldades em decifrá-las.
1: Não, mas agora estou a falar do treinador. Se não é estranho ele dirigir-se desta forma aos adeptos e sócios do Sporting?
0: O treinador quer o melhor para o clube e quer o melhor ambiente possível dentro do clube. Agora, vamos lá ver, tu só estás a falar do Suárez. E eu vou introduzir outros dois jogadores.
2: Que é já está
0: o Bote e o Daniel Bragança. Oh. Porque se é para sair...
1: O Daniel Bragança já não vai
0: sair
1: para o sítio por um dia.
0: Pois, mas não faz sentido, então, que se tenha lá os jogadores. Se estão a treinar... Se estão em forma, têm que jogar e depois saem se tiverem que sair.
1: Mas o problema é que o treinador...
0: Esta gestão não me parece ser a mais correta.
1: Mas o treinador não quer esses jogadores. Se ele diz que esses dois jogadores estão acomodados, é óbvio que ele não os quer.
0: Até se não os quer, também não os pode lá ter a treinar, não é? Põe-nos a treinar com a equipa B, está lá o Tiago Fernandes para treinar. Não é? Agora estão ali a treinar com os outros. Depois não jogam, depois não saem.
1: Achas que o Rui Borges está a fazer uma boa gestão deste caso Soares?

0: áreas e todas estas...
1: Está a fazer a gestão possível. Mas nesse aspecto, eu acho que ele está a procurar ser equilibrado. Eu acho que ele está... E aí, volto a dizer, ele está a ajudar o jogador. Mas o jogador também tem que mostrar disponibilidade para ser ajudado. E muitas vezes acontece que o treinador dá a mão ao jogador e o jogador não quer ser ajudado. Não estou a dizer que é isso que está a acontecer. Mas eu acho que o Rui Borges está a ter muita paciência com o Luís Suárez.
0: Está a ter a gestão possível, Nuno.
2: Está a tentar recuperar um jogador que foi o bonde de família dele no ano passado, se bem te lembras. E por isso
0: onde o Sporting não ganhou nada.
2: É verdade, mas que foi o abono de família na Champions, nas competições, que mantiveram o Sporting à tona d'água. Não foi só Suárez, mas houve outros fatores. Mas Suárez foi um dos principais fatores, mas depois houve outros que não vale a pena estar a relembrar. E o Rui Borges pensa assim: bom, já saiu esta tropa toda, se sai Suárez ou se eu fico sem este jogador, o que é que vai ser de mim? Claro que toda a gente sabe o que é que vai ser dele, só ele é que não sabe o que é que vai acontecer.
1: O Ioannidis sozinho não chega, não é?
0: Claro, é evidente. Mas o Ioannidis em 2 jogos, 2 golos, não me parece que esteja mal.
1: Sim, mas não vai dar para a época toda.
2: Não tem a qualidade de golo que o Suárez mostrou ano passado, isso é uma evidência.
1: Mas sabemos. Também não tem os minutos que o Suárez teve, não é?
2: Pronto, pois não, mas se forem aqueles minutos todos contra o Amador, eu fico até bate palmas.
1: Sim, mas contra o Vitória na primeira parte criou espaços, criou perigo.
0: Marcou um
1: gol. O Sporting fez uma boa primeira parte.
0: Marcou um gol e fez duas assistências.
1: O Sporting fez uma boa primeira parte contra o Vitória.
2: Sim, mas em teoria, do ponto de vista daquilo que é a mordida na baliza, este morde mais forma menos,
1: é diferente.
2: Mais pequenina que o Suárez.
0: O Ioannidis fez um gol e 2 assistências.
2: Fez.
1: O segundo gol é fantástico.
2: Mas estou só a dizer que o Rui Borges sabe qual é a diferença. Aliás, eles não podem ser comparados porque eles jogam de forma diferente e têm qualidades diferentes. Mas o Suárez, obviamente, que em teoria dá mais garantias, ou pelo menos o Suárez que vimos ano passado, não é este?
1: É mais raçudo.
2: Mais garantias de sucesso no Sporting do próprio Ioannidis. O Ioannidis vai ter que subir a montanha. Sim, porque ano passado não provou nada.
0: Mas o problema é que toda a gente já percebeu que há ali um caso.
2: Sim, e o Rui Borges está a fazer bem. Havendo este caso, ele está a proteger o jogador.
0: E diz que não há um caso.
2: E pô-lo no banco. Não, isso é para inglês ver, toda a gente sabe que ali é um caso e dos grandes. E está a promover o Ioannidis, diz que é o único que tem a cabeça limpa nesta altura e que até deve estar na sua melhor fase, porque está a conseguir marcar, está a conseguir fazer assistências, está a conseguir fazer bons jogos. E o Suárez, para além de criar mau ambiente no balneário que está a criar, para além de criar mau ambiente no balneário pela defesa do seu treinador, do ponto de vista irracional daquilo que ele tem feito e continuar a ser defendido perante todos os outros jogadores, como nós lemos nos jornais, que também está a criar, cria depois um problema em campo quando entra, porque ninguém quer que o Suárez
1: também entra a sua jogue. Pressão. Não, entra a sua pressão, já entrou na Amadora.
2: Mas, o Hermínio, mas nem os jogadores, se calhar, queriam que este Suárez entrasse em campo. E se calhar isso também tem reflexo dentro do campo, não é?
1: Aí eu não sei o que é que se passa no balneário, mas o Rui Borges, sabes, o Rui Borges diz que nem tudo o que dizem é verdade.
2: Ah,
1: não é?
2: Pois está bem. É tudo mentira.
1: Dizem.
2: É tudo mentira. Não
1: estou a dizer isso. Eu não conheço
2: estas coisas
1: do balneário do Sporting.
2: Esconder as evidências, aliás, que os grandes jornalistas desta casa e os do Record têm descoberto e nos têm dado a conhecer, quer dizer, esconder essas evidências é estar-nos a chamar tolos, não é? Como também esconder a evidência do que é que se passa com o Rodrigo Mora era estar-nos a chamar tolos, por isso nós não podemos negar isso. Ou não falamos, ou quando falamos, dizemos, chamamos os bois pelos nomes em bom português, que é assim que se faz, não é? Assim que se faz.
1: Não, mas eu espero que esta situação se ultrapasse rapidamente.
0: Mas,
1: volto a dizer, quando eu digo esta situação... incluo o Pedro Gonçalves e o Bragança.
0: Sim,
1: também na equação.
0: É que o problema é que reside também aí. O Rui Borges tem-se pautado por atitudes que manifestam alguma incoerência. O Diomandé estava na véspera de seguir viagem para Nottingham, estava no banco no jogo com o Estrela da Amadora. E o Pedro Gonçalves e o Daniel Daniel Bragança estão

0: o Pedro Gonçalves, que se despediu dos associados e adeptos no dia 25 de julho, do jogo dos 5 violinos. Já vamos, portanto,
1: mas não te esqueças que não havia centrais, Paulo.
0: Quase há um mês. E estão acomodados e fora de qualquer opção.
1: Sporting,
0: como é que se pode gerir agora, se os dois jogadores não saírem, como é que eles vão reentrar?
1: O Diomandé estava no banco porque tu não tinhas outra oferta de centrais, não é? Tinhas o Ibrahima lesionado e jogou o Quaresma. E o Gonçalo Inácio, não é? E não tinhas mais ninguém, não é?
0: Tinha o Felicíssimo, que jogou vários jogos.
1: Ah, vai,
0: não é?
1: Eu volto a dizer...
0: Na pré-época.
1: Eu acho que esta situação do Pedro Gonçalves, jogador que eu acho importantíssimo nestes últimos anos do...
2: Sim, mas já era.
1: Do Sporting.
2: Já era.
1: Pois, mas esta situação não está...
2: É como a imobiliária.
1: Ajuda, não é?
2: Como a imobiliária
1: esta
2: já
1: situação
2: era.
1: Não ajuda.
2: Já foi.
1: Pois, mas eu volto a dizer, não ajuda esta indefinição.
0: E como é que os jogadores estarão a aceitar ouvir o treinador dizer que estes estão acomodados? O Soares, com este comportamento que tem tido, recebe carinhos públicos.
2: Abandona o treino antes do
1: sim,
2: tempo.
1: Sim, mas recebe assobios dos adeptos.
0: Abandona o treino antes do tempo e depois o treinador é que vai lá buscá-lo.
2: Eles vão basicamente ao treino tomar a bica.
1: Isso foi um problema de comunicação.
0: Como é que os outros jogadores aceitam tudo isto?
1: Olha, sabes como é que aceitam? É jogar bem e ganhar ao Alverca no próximo jogo, com uma boa exibição, com muitos golos, sem tremideira. Isso vai-se resolvendo, não tenhas dúvidas, as vitórias ajudam. É como no Porto, as vitórias é que ajudam a ultrapassar os problemas.
2: Mas quais
1: e
2: problemas?
1: E o Sporting é isso que é preciso.
2: Onde é que o Porto está com problemas?
1: Então não está.
2: Onde é que está?
1: Uma hora vai sair, já não é hoje, mas é esta semana.
2: Está bem, mas não é problema nenhum.
1: Olha,
2: então vocês tiveram 4 ou 5 problemas destes também agora, que saíram 4 ou 5 jogadores fundamentais. Foram problemas? Não foram.
1: Olha, fomos ao mercado, tivemos que...
2: Mas foram ao mercado.
1: E estamos agora ali com o...
2: Foram ao mercado, e à segunda-feira não há peixe, não te esqueças. À segunda-feira não há peixe no mercado.
0: Mas, Irmínio, ainda hoje...
1: Jogadores a adaptarem-se.
0: Ainda hoje o jornal O Correio da Manhã diz que o próprio presidente teve uma conversa com o treinador depois do jogo da Amadora.
1: Ele
0: também não terá ficado nada satisfeito com a segunda parte, com o Vitória de Guimarães, onde não houve um remate da equipa em Alvalade.
1: Então, claro que não pode nem o Frederico Varandas, nem nenhum presidente... ficava satisfeito com aquilo que se viu, não é? Depois de estás a ganhar 2-0...
2: E aqueles senhores pagaram 2.100 euros para aqueles sofás, por época.
1: Sofres dois golos. Depois estás a ganhar 3-0 ao Vitória de Guimarães.
2: Cheio de dor de costas.
1: Não é? Seguir sofres dois golos, não rematas à baliza, como é evidente. E o doutor Frederico Varandas é um presidente próximo da equipa. Não te esqueças que ele foi médico da equipa, não é? Portanto, ele é um presidente presente. Ele está ali nos treinos, ele vai ver, ele, o Bernardo Palmeiro, e portanto, obviamente que ele deve falar muitas vezes com o Rui Borges, como é evidente, não é?
2: E
1: deve-lhe ter dito, mister, isto a gente não está a jogar muito bem, pá, vamos lá ver se isto começa a encarreirar melhor, então, se sofremos menos golos.
2: Amigo, então um médico ia dizer isso a um mister?
1: Ah, claro.
2: Cada um
1: que
2: no seu lugar.
1: Não tenho dúvidas nenhumas que diz. É um presidente presente e é um presidente que percebe de futebol, não é?
2: Percebe?
1: Tal como o teu, então não percebe. E o presidente do Benfica.
2: Aí estás
1: também,
2: a comparar o meu com o teu, não é? Perceber de futebol.
1: Então percebem? Bom. Eu acho que nós temos três presidentes que percebem de futebol.
2: Percebem.
1: Então não percebem.
2: Percebem.
1: O Vilas Boas também percebe. E também fala muitas vezes com o Farioli.
0: Mas o Vilas
1: mais
0: Boas
1: do
0: foi...
1: que aquelas que a comunicação social diz.
0: Mas o Vilas Boas foi treinador.
1: Até aí, o Varandas foi médico e teve no banco de suplentes anos e anos e anos.
2: Aí a medicina dá-lhe as qualificações para
1: ajuda
2: ser um mestre
1: a
2: perceber a
1: ler o jogo.
2: É, a ler o jogo.
1: Então não ajuda.
2: É, o estetoscópio deve-lhe dar uma leitura bestial de ler o jogo.
1: É estar ali a sentir a relva, a cheirar a relva.
2: É.
1: Próximo
2: só
1: dos treinadores,
2: se a relva,
1: dos jogadores.
2: Já se for

0: Formou em futebolês, querem ver?
1: Já, mas tem conhecimentos de futebol, já então mostrou
0: não
1: que tem.
0: Então não tem. Olha, o grande conhecimento que ele teve foi ter contratado João Pereira e Rui Borges.
1: Não, o grande conhecimento que teve, e não te esqueças,
0: exemplos que eu
1: nem era para
0: te
1: dizer, mas pronto, agora vais te levar.
0: Do doutor médico.
1: É o presidente mais titulado do Sporting, não é?
0: Oh, Hermínio, depois de um deserto pior que o Sara, que foi o
1: Sporting durante anos. Não te esqueças que o Sporting já teve presidentes como o João Rocha, não é?
0: Vai lá ver os títulos.
1: Hoje, o Frederico Varandas é o presidente com mais títulos na história do Sporting.
0: Está bem, Alberto.
1: Eu sei que não gostas dele, mas isto é uma evidência, não é?
0: Não é não gostar dele, que interessa-me lá bem.
1: Não, mas não gostas?
0: Não gosto. Eu não gosto, mas é do senhor Luís Godinho, isso é que não gosto.
1: Ah, isso também não gostas, é verdade.
0: Pronto.
1: E acho que gostas menos do Godinho do que do Frederico Varandas.
0: Muito menos.
1: Pronto, isso também, pronto. Isso é uma constatação. Mas até vou-te dizer, tu és um bocadinho, como é que é de explicar, essa tua embirração com o Godinho nem tem muita razão, porque tu nem tens perdido muito com o Godinho.
0: Não, não tem. Então, dois penaltis.
1: Nem o ano passado, nem este ano.
0: Dois penaltis que o senhor nem viu há pouco mais de uma semana, não tenho razão.
1: Mas o VAR marcou, não é?
0: Olha, imagina que o VAR estava de férias em agosto na praia. O que é que acontecia? Lá ia
1: não estava,
0: Godinho.
1: Não estava.
0: Ah, mas imagina.
2: Bem, meus caros,
1: estamos lá três pontinhos.
2: Estamos nos últimos 5 minutos. Gostava de voltar ao Benfica com o Casa Pia. Vai começar daqui a 15 minutos. Vamos acompanhar em direto, em simultâneo com a CMTV. Recordo a equipa do Benfica: Samuel Soares, Alexander Bá, Tomás Araújo, Lenglet e Dal, Leandro Barreiro, Enzo Barreno e Cheia, Sudakov, Rafa Silva, Prestiani e Pavlidis. Quanto ao Casa Pia, André Gomes, depois André Geraldes, João Goulart, David Sousa, Conté, Seba Pérez, Ofori, Gabi Pereira, ainda Kevin Prieto, Henrique Araújo, um ex-Benfica, e Rochinha, ex-Sporting.
1: O árbitro Cassiano não joga?
2: Não, não, não joga de início.
1: Está no banco?
2: Está no banco de suplentes, sim. E o árbitro é o João Pinheiro, o árbitro internacional. Esta colocação de Sheldrup fora do 11 deixa-te de alguma forma surpreendido, Hermínio?
1: A mim não. Eu acho que eu gosto do Sudakov.
0: Eu também, e acho não faz que, nenhum, por isso é que eu gosto.
1: Acho que o Marco, não, olha que não. Ele ano passado não foi tão eficaz, mas ele é um bom jogador. Agora, eu acho que o Sheldrup vai entrar na segunda parte, portanto, vai ser chamado. Eu acho que o Marco Silva está também a gerir, porque tem estes jogos todos da Liga Europa, e vai ter que gerir o plantel. E, portanto, vai
2: não,
1: intervalar
2: não tens,
1: entre
2: não tem gerido assim muito.
1: E o Barreni Cheia.
2: Nos jogos da série tem sido muito fiel ao 11 base.
1: É este, e é este, não é?
2: Sim, falta aqui o Osnes, muito provavelmente.
1: E o Palhinha, não é?
2: Sim, e o Sheldrup se ficar, não é?
1: Pois. Mas, e também não te esqueças do Luque Bacchio. E o Duran.
2: Sim, estão.
1: É que só podem jogar 11,
2: estão,
1: não é?
2: Estão no banco, portanto, também.
1: Pois. É que só podem jogar
2: e
1: o
2: Rios, portanto, e o
1: não,
2: Richard Rios.
1: Exato. O outro amigo do Nuno Encarnação, o Richard Rios.
0: Também gosto muito.
1: Este ano ainda não foi ao Sol da Caparica, o Richard Rios.
0: Foi não.
2: Não foi no fim de semana passado.
1: Ou então não foi visto lá.
2: Foi
1: disfarçado.
2: O festival foi no fim de semana passado.
0: Pois foi
1: disfarçado, se calhar. Desta vez já não arriscou.
2: E achas que
1: já aprendeu?
2: Este 11 de Marco Silva, Nuno, vem no seguimento daquele apelo de ontem, que é preciso reforços urgentes?
0: É o que o Marco Silva tem. Os que estão mais à mão e disponíveis, com aqueles que entretanto já saíram, com aqueles que ainda fisicamente não estão aptos para jogar 90 minutos, isto é os restos que o Benfica tem. Atenção, que não são restos, o Benfica tem excelentes jogadores no plantel, mas que tem as debilidades que todos sabemos, não é central da defesa e no meio campo. pronto. Mas do ponto de vista da parte ofensiva, tem muito.

0: muitas opções, tomara muitas equipas a nível nacional terem as opções, ou até a nível europeu, terem as opções de ataque que o Benfica tem. O Benfica tem opções de ataque que nunca mais acabam. Agora, isto é o Benfica que deram ao Marco Silva, que está à espera que rapidamente tenha mais alternativas e soluções, que eu acho que estas soluções e alternativas são suficientes para este tipo de jogos, com equipas que não têm a ambição do Benfica no campeonato, mas que já deu para escorregar contra o Académico de Viseu.
1: E Hermínio, neste Benfica, da equipa que venceu a Youth League, resta um jogador, que é precisamente Mazarur.
2: Sim, mas no banco, se vires aí, está lá o Banjaki, o Neto, o Anísio,
1: sim, mas
2: e o Miguel.
1: Não foram os que ganharam a Youth League.
2: Não, não. Sim.
1: Um dos que ganhou a Youth League, por exemplo, está hoje no ataque do Casa Pia.
2: Sim, então é Henrique Araújo. Mas estes quatro que eu te falei foram campeões da Europa de sub-17, não é? E estão no banco de suplentes. E eu espero que, como disse já no início do nosso programa...
1: E o Neto, Henrique Araújo e o Anísio foram campeões do mundo também.
2: Sim. O Neto e o Banjaki,
1: Banjaki e o Henrique
2: vão
1: Araújo
2: ter minutos também, não é?
1: E o Anísio, desculpa.
2: O Anísio, exatamente. Mas isto para te dizer que o Benfica tem a noção que precisa de ganhar, porque está pressionado pela vitória do Sporting e do Porto. Tem a noção que o ano passado correu mal, frente ao Casa Pia, portanto há aqui uma pressão adicional, mas o Benfica, para ganhar ao Casa Pia, precisa de jogar melhor do que o que jogou frente ao Académico de Viseu. Portanto, o Fernando Ciara, há pouco, ele estava com os nervos à flor da pele e a roer as unhas, e ele tem razões para estar preocupado, porque o Benfica ainda não está...
0: E estava hipertenso, estava com sala mais. Estava hipertenso.
2: Exatamente.
0: Isto quando há sala mais. Maior.
1: Muito bem. É assim que terminamos esta edição do Grande Jogo, hoje um pouco mais alargada. Já daqui a pouco vamos acompanhar então esta partida com o relato direto e integral, este Casa Pia Benfica, que começa em Rio Maior às 20h15. Grande Jogo regressa na próxima segunda-feira, quando forem 18h30 aqui na Correio da Manhã Rádio. Uma boa semana para todos. Até lá.
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2: Bola para Prestiani. 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

0: 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Acompanhamento na CMTV e aqui na Correio da Manhã Rádio. 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
7: Atenção. Começa agora o acompanhamento ao segundo do Casa Pia Benfica, o Benfica que quer garantir hoje a primeira vitória no campeonato. Nesta jornada, a segunda, a equipa de Marco Silva joga em Rio Maior contra o Casa Pia, um jogo que está prestes a começar e que tem, como sempre, acompanhamento ao segundo aqui na CMTV. O relato do Pedro Carreira e os comentários do Diamantino Miranda, do Jorge Amaral e do Fernando Mendes, também em simultâneo na Correio da Manhã Rádio, é 90.4 na Grande Lisboa e 94.8 no Grande Porto. Vamos agora conferir os 11 oficiais. Começamos pelas escolhas de Marco Silva, que aposta mais uma vez em Samuel Soares na baliza. Trubin está no banco de suplentes. Depois a defesa com Alexander Bá, Tomás Araújo, Langley e Samuel Dal. No meio campo, Enzo Barreneche e Leandro Barreiro. Já na frente, Rafa, Sudakov e Prestiani. No apoio a Pavlidis. É este o 11 oficial de Marco Silva para este jogo em Rio Maior, frente ao Casa Pia. Vamos agora também conferir as escolhas do Casa Pia. André Gomes na baliza, defesa com André Geraldes, David Sousa, João Goulart e Abdou Conté. No meio campo, Ofori, Seba Pérez e Gabi Pereira. Na frente, o trio, Kevin Prieto, Rochinha e Henrique Araújo. São estes os 11 escolhidos pelo treinador do Casa Pia. Vamos agora aqui aos comentários. Comigo em estúdio tenho já o Diamantino Miranda, o Jorge Amaral e o Fernando Mendes. Boa noite a todos. Já vemos também o Marco Pina. O Pedro Carreira vai sentar-se também a qualquer momento. Diamantino, relativamente aqui às escolhas de Marco Silva, mais uma vez já se sabia, a aposta na baliza é Samuel Soares, mas aqui relativamente à insistência de Marco Silva em Sudakov, havia também aqui expectativa para percebermos se ia ser ou não titular. Confirma-se, é titular, o que é que tu achas?
8: Boa tarde, antes de mais. O que eu acho? Acho que o Marco Silva está um pouco, olhando às participações de Sudakov nestes primeiros jogos, acho que o Marco Silva ficou um

0: pouco agarrado àquilo que disse no início da época, de dizer que Sudakov era um excelente jogador, que ia fazer do Sudakov o número 10 e espero bem que sim, porque o Sudakov é muito bom jogador. Agora, até agora, e já passou algum tempo, ainda não demonstrou tudo aquilo que se dizia dele e que as expectativas sobre ele eram altíssimas. Parece-me um jogador sem grande intensidade, mas isso é realmente uma coisa que os treinadores normalmente dão aos jogadores, porque saber jogar futebol é que não pode dar, ou sabe ou não sabe. Dar intensidade pode dar. E se calhar Marco Silva acredita que o vai conseguir. A verdade é que Sudakov não tem demonstrado, nos jogos que tem feito, não tem tido umas performances que para nós, que não treinamos com ele, só ouvimos nos jogos, para nós se calhar poderia não ser um titular. Mas Marco Silva acredita nele e vamos ver até quando. Ou então pode mesmo despontar aquele Sudakov que toda a gente apontava como um jogador que podia fazer a diferença. O resto é normal. Podemos olhar para aqui, olhar para Rios, olhar para Sheldrup, podiam ser titulares, mas são jogadores que vieram mais tarde. E Marco Silva a dar continuidade e preferência àqueles que começaram desde o primeiro dia aos treinos. E, portanto, nada de anormal. A normal é o Benfica não ganhar este jogo hoje.
1: E procura isso mesmo, Jorge, a primeira vitória no campeonato, depois do empate com o Académico de Viseu. Tu achas que este Benfica, teoricamente, é mais forte do que a equipa do Casa Pia, tem todas as condições para vencer, na tua opinião?
2: Obrigado, Sara, e muitos nossos telespectadores e ouvintes. Claro que é lógico que é mais forte individualmente, coletivamente, a todos os níveis, é mais forte. Nem é preciso olhar para o orçamento, é por tudo, a magnitude dos clubes. Acho que a equipa do Benfica tem tudo para ganhar e o Sudakov, como perguntaste há bocado, vai crescer certamente com o crescimento da equipa.
1: Muito bem, e Pedro Carreira arranca o jogo em Rio Maior.
3: Arranca com bola para a equipa do Benfica. Pá, vai soltar na frente para Pavlidis. Não chega, corta a equipa do Casa Pia. Insiste o Benfica. Barreiro tentava adentrar. Corte do Casa Pia. A bola cai no grande círculo. Recupera o Benfica com Dal. Dal vai tentar avançar. Combinação ao centro com Pavlidis. Cai no relvado. Aguenta a bola. Joga para Barreiro. Abertura para a direita. É para Rafa. Lá vai Rafa Silva. Pode cruzar. Ainda Rafa. Combina com Barreiro. A defesa do Casa Pia já está no sítio. O Benfica troca a bola junto à linha do meio-campo à procura da primeira vitória no campeonato. Olha o Benfica, Rafa, grande área, lá direito, já saiu da área, tenta a combinação, a bola vai para fora, despejada para fora por um defesa do Casa Pia. É lançamento de linha lateral para a equipa do Benfica, para Alexander Bá, que agora já não tem a concorrência de Dedic. Saiu do Benfica Dedic, transferência oficializada para o Newcastle, a qualquer momento está já em território inglês. Dedic, lançamento para o Benfica, a bola foi cortada, foi recuperada de imediato pelo Benfica. Dal avança pela esquerda, Dal vai combinar, é com Gianluca Prestiani. Prestiani parte à esquerda, rasteiro cruzamento para a grande área, atenção, não chega, Sudakov protegida, a saída da bola por João Goulart, é pontapé de baliza para a equipa do Casa Pia.
1: Não conseguiu chegar Sudakov, Fernando, ainda estamos naturalmente numa fase inicial, por isso não te vou pedir aqui nenhuma análise ao jogo, mas já podemos perceber que o Benfica está claramente à procura de chegar ao golo neste primeiro minuto e meio.
4: Não, o Benfica tem que vencer este jogo. Foi igual ao resultado do Sporting da primeira jornada, só que no jogo que empatou teve uma série de ocasiões que podia ter vencido o Académico de Viseu. Tem todas as condições para vencer, é melhor, mas é uma equipa que, salvo erro, há dois ou três anos, não é? O Benfica não consegue vencer o Casa Pia, quer em casa, quer fora.
1: Pois, deste Casa Pia, Benfica, o Benfica com uma entrada forte, já teve aquela aproximação, mas sem perigo para a baliza de André Gomes. Está o Benfica de Marco Silva à procura da primeira vitória no campeonato português.
3: Bola para Tomás Araújo, capitão de equipa, solta para Dal, só pela esquerda, lá vai Samuel Dal, meio campo ofensivo, tenta adentrar, bem jogado para Sudakov, do Santo Calcanhar, olha o Benfica, grande área, a bola para Prestiani, puxa a bola para dentro, vai para o remate, e golo! A festejar, é também este o festejo em campo. Prestiani pegou na bola do lado esquerdo, fleteu para o meio, o remate aconteceu, a bola sofreu.

0: com defesa do Casa Pia e o guarda-redes já não conseguiu impedir a entrada da bola pela linha da baliza. O desvio para autogolo acaba por ser decisivo. Marca o Benfica logo ao minuto 3 deste jogo em Rio Maior.
1: Sofre ali desvio, foi precisamente os jogadores do Casa Pia a introduzir a bola na própria baliza, mas foi forçado ali este erro. A Diamantino, que achas que não podia ter entrado melhor o Benfica?
2: Provavelmente o Benfica, não sei já qual foi o jogo, marcou também um gol logo aos 9 minutos, acho que foi com o Académico de Viseu, marcou o gol logo no início, aos 8, 9 minutos.
3: Mas
2: sim, mas é o que eu estou a dizer, marcou o gol aos 8, 9 minutos e quando toda a gente percebia que o gol poderia dar aquele entusiasmo à equipa, que é verdade, teve muito azar na primeira parte. Azar e não só, às vezes não é só azar. Eu podia ganhar por muito mais até ao intervalo, podia ter sido a ganhar por muitos gols. O certo é que marcou muito cedo e depois a equipa não soube, porque o jogo tem 90 minutos, não soube a dar sequência a esse gol marcado muito cedo.
1: E agora o árbitro João Pinheiro a entender que assistiu ali uma falta sobre um dos jogadores do Casa Pia. Atenção ao pontapé livre.
0: É Rochinha quem está perto da bola, mas é Abdu Conté quem vai bater. Antes disso, o árbitro interrompe, há ali confusão na grande área, envolve Langley e também Seba Pérez, os dois ali pegados antes desta bola parada que favorece a equipa do Casa Pia. À esquerda do ataque, afasta-se Rochinha, Abdu Conté levantou, bem batido, livre Samuel a agarrar da grande área, com segurança o guarda-redes, titular da equipa do Benfica, e depois a fazer um compasso de espera antes de libertar a bola na frente, vai fazê-lo agora soltando para o lado esquerdo, é para Dal. Dal atrasa para Langley. Lá vai Langley tentar subir. Joga mais para o outro lado, para a direita. É para Alexander Bach. Está de pé nesta altura, de braços cruzados. Marco Silva dá agora indicações à equipa para subir do relvado. É o que faz. Pá, joga longo, escorregou no momento do passe. Jogou à procura de Pavlidis. Cortou a defesa do Casa Pia. Ainda Rafa a recuperar. Lado direito. Rafa não consegue passar. Perde no duelo físico com Abdu Conté. Muita luta do meio campo do Benfica. É Rafa quem recupera. Joga atrás para Enzo. Enzo combina com Tomás Araújo, o eixo da defesa. Tomás vai atrasar para Samuel Soares. 5 minutos e meio, Casa Pia 0, Benfica 1. Golo há pouco marcado por Gianluca Prestiani, dá vantagem desde muito cedo ao Benfica nesta deslocação a Rio Maior, terreno em que tem tido muitas dificuldades nos últimos anos. Bate longo, Samuel Soares, Rafa amortece bem de cabeça, lá vai o Benfica a não conseguir segurar. Leandro Barreiro corta o meio campo do Casa Pia, pressão imediata do Benfica. Rafa outra vez bem, em trabalho defensivo, joga para trás, é para o capitão Tomás Araújo. Araújo combina no grande círculo com Enzo. Enzo vai rodar para a frente, joga para Dalo, o Ravado não está bom, bola para a esquerda, é para Prestiani outra vez, vai em grande velocidade, já perto da grande área, outra vez vai para a zona central, solta para Barreiro, pode fazer o remate, sai o remate, agarra o guarda-redes do Casa Pia. O remate não foi tão bom como a jogada, fácil a defesa do guarda-redes André Gomes.
1: Este remate de Leandro Barreiro a sair frouxo, mas mais uma vez Fernando, com Prestiani envolvido na jogada. Há pouco também ali nos comentários o Pedro Sousa dizia que é o craque do momento no Benfica. Concordas que tem estado bem para este ano?
3: Já é época passada, depois daquela confusão caiu ali um bocadinho. Foi daquilo com o Real Madrid,
4: que é normal,
3: até aí
4: que é normal.
3: Era um jogador que desequilibra, e desequilibra, mesmo em jogos que não tinha estado bem. É aquele jogador chato, vai para cima, não tem medo, acaba sempre por dizer, e tem golo. O que é curioso é que tem golo. Curioso não, não tem golo.
2: Para aqueles que auguravam o fim da carreira do Prestiani, apareceu muito bem este ano.
3: Fim da carreira.
2: A seguir àquele episódio
3: da confusão lá com
2: ele. Já não jogava, tinha acabado a carreira, já não tinha hipóteses nenhumas.
3: É um jogador lixado, é lixadinho.
1: Prestiani que tem estado em destaque também neste jogo. O Benfica que está a vencer o Casa Pia por 1-0. O Casa Pia à procura de responder.
0: Vai atacar a equipa do Casa Pia. Jogam para já os centrais lá atrás, perto da grande área de André Gomes, que agora recebe no exterior da grande área. Solta para Sousa. Sousa, passe longo na frente. Era para Henrique Araújo. Não conseguiu segurar a bola recolhida por Samuel Soares. Aqui está na CMTV o momento do festejo de Gianluca Prestiani. Perto dele, Rafa e Pavlidis. Três dos homens mais subidos do Benfica neste jogo frente ao Casa Pia. É pela direita que sobe Alexander Baixa. Perto da grande área, ainda vá. Agora trava, escorrega, levanta-se, fica ali falta. O Casa Pia manda jogar João Pinheiro, árbitro deste jogo em Rio Maior. A bola está com Tomás Araújo, atrás, joga à direita para Bá, pode cruzar, ainda Bá, sem soluções. Encontra agora solto Tomás Araújo, mas era uma zona mais recuada. A bola chega a Langley no grande círculo.

0: vai tentar, Sudakov atrás, é para Dal, Dal pela esquerda, a tentar espaço ao centro, Pavlidis de primeira, para Enzo, o Benfica troca bem a bola, vai aproximar-se da grande área, lá vai Barreiro com perigo, soltou à direita, vá para cruzar, recebe, faz um compasso de espera, passa atrasado, olha Sudakov, calcanhar, atenção, bola à entrada da grande área, insiste o Benfica outra vez à direita, vá cruzamento, a bola vai contra as pernas de Abdou Conté, está a jogar francamente bem o Benfica e com muita pressão, mal tem espaço o Casapia para subir, o Benfica imediatamente a colocar dois, três homens em cima do portador da bola, impedindo as subidas do Casapia. É o Benfica que avança à esquerda, Prestiani faz a finta, não consegue agora o drible, perde Prestiani, contra-ataque do Casapia, a bola no corredor central com Gabi a atrasar para os centrais, é Sousa, Sousa vai levantar a bola, mal feito o passe, recupera o Benfica, mas agora precipitou-se Alexander Bá, tentou deixar a bola jogável para um colega que estava um pouco mais à frente, não conseguiu, bola por fora, lançamento para o Benfica, 9 minutos em Rio Maior, Casapia 0, Benfica 1, golo de Prestiani nesta primeira parte.
1: 9 minutos, Diamante, estás satisfeito com aquilo que o Benfica está a fazer neste arranque de jogo?
2: Está a fazer aquilo que eu esperava. Aliás, o Benfica tem feito isto em quase todos os jogos. Depois, o desenvolvimento do jogo é que traz outras surpresas, ou tem trazido algumas surpresas. Agora, o Benfica tem entrado sempre assim nos jogos, a querer dominar o jogo. É verdade que as equipas normalmente também não são ainda o Manchester City, um Porto, um Sporting. Mas o Benfica tem tido esse domínio dos jogos no início. Controla bem, pressiona bem, mas vamos esperar, porque os jogos, é como eu disse há pouco, têm 90 minutos.
1: E para já o Benfica está em vantagem em Rio Maior, agora com uma falta novamente a ser assinalada a favor do Casapia, que já foi cobrada. João Pinheiro, que é o árbitro deste Casapia Benfica.
0: E a bola sobra agora para o guarda-redes André Gomes. Estamos com 10 minutos, sai a jogar o Casapia, que perde em casa, frente ao Benfica. Avança o Casapia pela direita, vai Geraldo, se tenta adiantar a bola, vai para uma zona subida do relvado. O Casapia a tentar avançar, lá vai Ofori. Ofori joga e resta para a esquerda, bem visto, Abdou Conté pode cruzar enfiamente a grande área, bem cruzada a bola e o corte do Benfica com pedidos de penalti, atenção porque fica ali a reclamar a equipa do Casapia, o Benfica sai para o ataque, a bola longa para o corte de Geraldes no grande círculo, tira a bola e o árbitro entretanto hesita ali, fica a ideia de que pode interromper, mas não faz, ataca o Casapia novamente, lado direito, olha o cruzamento, é para Henrique Araújo, Langlé foi ele há pouco, foi ele também agora a tirar da grande área, Sudakov muito macio, perdeu a bola, mas o árbitro acaba por ajudar o Benfica, entendendo que é uma falta de Seba Pérez, precisamente sobre Sudakov, que apareceu ali perto da saída da grande área. Pareceu-me que foi na bola, mas o árbitro entende que há falta sobre Sudakov e é pontapé livre para o Benfica, já depois de primeiro Dal e não Langlé, como inicialmente tinha parecido, foram Dal e Langlé a tirar a bola da grande área.
1: Há pouco, relativamente àquele momento na área do Benfica, já lá vamos, agora o Benfica está no ataque.
0: Lá vai, Prestiani à esquerda, está na grande área, puxa a bola para dentro, vai para o remate, Prestiani, a bola vai para fora! Oportunidade para o Benfica, com Sudakov na assistência para Prestiani, estás cheio de confiança, Prestiani fletiu para o meio, rematou, a bola ganhou a altura e saiu por cima da trave da baliza do Casapia.
1: Marco, voltando aqui um bocadinho atrás, relativamente àquele momento na área do Benfica, tu achas que ficou alguma infração por assinalar ou não?
3: Sim, o Dal é carregado nas costas e sofre falta.
1: Era uma falta, no caso, a favor do Benfica. O Benfica que está a dominar estes primeiros 12 minutos de jogo. Agora também com algumas interrupções. Mais uma falta a ser assinalada do árbitro João Pinheiro. O VAR deste Casapia Benfica é Rui Costa. Mas, Jorge, de facto, o Benfica tem estado aqui a dominar claramente este jogo.
4: Sim, tem. Teve aqui esta reação do Casapia um bocadinho ali no após sofrer o gol.
0: Olha o Benfica com perigo, Prestiani, grande área, lado esquerdo, ainda Prestiani, vai tentar o cruzamento, Prestiani, o drible, Rafa para rematar, o pé direito de Rafa, a bola vai contra o adversário, insiste Barreiro à direita, Barreiro já acompanha de Alexander Bá, pode cruzar, ainda Barreiro, chama um companheiro, não solta a bola, vai atrasar agora para a zona central, não chega Enzo, corta o Casapia, vai para o contra-ataque o Casapia, zona central, Enzo na pressão, impede o passe, a bola continua com a equipa da casa, Abdou Conté à esquerda, a tentar subir, ainda Abdou Conté, solta, vá na pressão, a bola vai encaminhar-se para fora e é lançamento para o Benfica do lado direito de Alexander Bá.
4: Possível, com uma dinâmica ofensiva, essencialmente para o Prestiano, a dar muita velocidade ao jogo.

0: atrás dele. E pronto, e que justamente
1: lá vai para a Valeriz para marcar, vai para a zona central, grande área, Rafa recebe e gola! Marca Rafa! Gol do Benfica! Rafa recupera, solta para Pablo Lidis, aproximam-se os dois da grande área, há um toque na assistência de Pablo Lidis para Rafa, que depois com classe na cara do guarda-redes do Casa Pia não falha, 2-0 para o Benfica, mais uma vez a funcionar muito bem a dupla formada por Rafa e Pablo Lidis. É Rafa quem aumenta a vantagem do Benfica.
2: Diamantino, e mais uma vez o Benfica a aproveitar ali alguma displicência dos jogadores do Casa Pia, depois Rafa a finalizar. Estás satisfeito?
3: Não, é que eu
2: há pouco dizias que o Benfica também tem este hábito de começar bem.
3: Sim, sim, mas 2-0 e por aquilo que se percebe, o Benfica é capaz de aumentar.
2: É seguro.
3: É capaz de aumentar o resultado. Mas é dentro daquilo que eu disse, recupera as bolas rápido e agora acabou até por ser uma boa jogada, mas é mais uma vez as equipas com a mania de jogarem para trás como era aquilo que o jogador do Casa Pia ia fazer, apareceu depois de repente, já não vi quem foi.
1: Atenção, remata e a bola vai para fora, grande oportunidade, muito perto do golo. Gabi apareceu na grande área depois de um corte incompleto da defesa do Benfica e o remate leva a bola a sair muito, muito perto do poste direito da baliza. Aliás, penso até que a bola vai ao poste da baliza de Samuel Soares, que estava batido, apenas olhou para a bola, não se lançou, ou se lançou, lançou-se já muito tarde, perto de reduzir para 2-1 a equipa do Casa Pia.
3: Mas depois de ver isto, Sara, já estou com o Fernando. 2-0 é muito perigoso.
0: Não. Estás a ver o pensamento dessas duas equipas.
2: Fernando, como não é o Sporting, está ali a dizer que não, que é tranquilo, é seguro este resultado. Se fosse o Sporting, estavas a dizer que era perigoso.
4: A questão não é quantas vezes já aconteceu isso ao Sporting. A gente estávamos a fazer o jogo agora com o Guimarães. O Pedro relembrou bem, houve um jogo com o Sporting, estava a vencer 3-0 em Guimarães e salvou em 15 minutos ou em 20 minutos se foi 3 gols.
5: Aliás, o último gol
4: desse jogo, eu recordo, é falta claríssima que não foi marcado do Soares. E estava o Soares sobre o Skelotto.
0: Mas não precisa de
4: memória,
0: não precisa.
4: Só ir a esta memória. E sabes quem era o árbitro?
0: À final da Supertaça.
4: Era aquele coisa, acho que é o Artur Soares Dias.
0: Basta só ir à final da Supertaça, que já tens aí 3-0, já tinhas
4: voltado na Supertaça?
0: Caminete e tudo, e depois olha, foi
2: muito bem. Olha o Benfica.
1: Grande bola de Rafa, está a jogar muito bem o Benfica. Prestiani à esquerda, vai para a grande área, já lá está. Prestiani tenta a vinda, perdeu ali algum espaço, escorregou, levantou-se, deixou para Dallas, já fora da grande área, lado esquerdo, queira da área, a combinar com Prestiani novamente. Prestiani insiste, zona central, Sudakov, o túnel bem jogado. Rafa entrega, Barreiro vai para a direita. Barreiro agora a pisar a linha limite, a grande área, soltou para trás, é para Alexander Bá, continua por cima a equipa do Benfica, sobe Tomás Araújo. Araújo vai tentar a vinda, vai para a grande área, outra vinda, ainda Araújo, vira costas da baliza, solta para Barreiro, lado direito. O Benfica com muita gente no último terço do elevado. Enzo participa também na jogada, joga para Langley devolve, zona central, Enzo agora apertado, forçado a recuar, entrega para Araújo, liberta-se bem, Bá à direita, vai receber, vai para a grande área, ainda Bá, faz a vinda, pode cruzar, o passe, Rafa recebe, Pavlidis, Barreiro pode marcar, Barreiro picou, Pavlidis não chega e o corte da equipa do Casa Pia, insiste no Benfica, Sudakov não remata a bola, vai contra um adversário, tira o Casa Pia e o Benfica está a massacrar o adversário nesta altura, insiste novamente zona central, atenção, Enzo, Rafa roda de frente para a baliza, ainda Rafa agora recua, vai atrasar, o Benfica está a jogar bem, vence por 2-0, 17 minutos em Rio Maior, ataca pela esquerda, lá vai Prestiani, Prestiani recebe Langue, tenta a finta, vai recuar, ainda Gianluca Prestiani apoiado por Samuel Dal, joga para os centrais, recua os dois, Araújo e Langue, o Benfica rapidamente a fazer a bola chegar a um espaço onde pode subir o relvado. Enzo, passe desplicente agora, obriga ali, dá-lo a tentar a falta, o Benfica perde a bola, lá vai Henrique Araújo, está no grande círculo, reencontra o Benfica neste jogo em Rio Maior, o árbitro dá-lhe a vantagem, ao fora e entrega, lado direito, atenção à equipa do Casa Pia, Kevin Prieto vai atrasar um pouco e o Benfica recompõe-se lá atrás, estão a ser frenéticos estes primeiros 18 minutos de jogo e o Benfica a vencer por 2-0. Prestiani e Rafa marcaram os golos da equipa comandada por Marco Silva.
2: Mas Jorge, a sensação que dá é que na equipa do Benfica não está satisfeita com este 2-0, porque tem estado

0: estava ali a aportar com a defesa do Casa
1: Pia. E só assim é que justifica se ganha dinâmicas de jogo, é quando está o resultado em 2-0, 1-0, e por exemplo à procura do próximo. Isso é que para quem está a ver na televisão, para quem está a ver no estádio, é importante, é isto. E como uma equipa do Benfica a tentar criar dinâmicas de jogo, de equipa, necessita efetivamente que não pare, continue a pressionar, e esta equipa do Casa Pia está a permitir com muita facilidade a pressão e saírem da pressão com muita facilidade.
0: Pontapé de canto agora para o Casa Pia.
2: Vai ser batido, 18 minutos e meio, perde o Casa Pia por 2-0. Bola batida, grande área, Samu bem a sair dos postos e a agarrar a bola, depois agarra e sem pressa de maior vai reiniciar o ataque do Benfica. Já soltou para a zona de Dal, mais à frente à esquerda está Sudakov, Dal indo no meio campo defensivo, liberta para Prestiani, junto à divisória, Prestiani vai novamente atrasar, a bola chega a Samuel Dal, aparece também Langlet na jogada, lá vai Langlet, que é parte importante também na forma como o Benfica sai muitas vezes para o ataque, usa e abusa dos passos para a esquerda, Langley, e consegue muitas vezes colocar a bola onde quer. Agora Pavlidis, muito recuado, a meio do meio campo defensivo, solta atrás para Tomás Araújo, ainda Araújo, vai atrasar a bola para o guarda-redes titular do Benfica, Samuel Soares, Strubin no banco, veremos se sai do Benfica nas próximas semanas, semanas de fecho do mercado de transferências de verão. Bola para Araújo, está na grande área, atenção a Araújo, a libertar para Langley, conseguem subir os dois, lá vai Langley agora mais pela esquerda, entrega para Enzo, aproxima-se, Enzo vai receber, a soltar da frente, a bola é muito boa, o Benfica pode marcar, grande recepção, cruzamento, atenção, Rafa recebe, pode marcar, grande área, passo atrasado, não consegue, Rafa, pela primeira vez, talvez, Rafa a falhar o que quer que seja, nesta primeira parte, não conseguiu soltar a bola um pouco mais atrás, porque tinha um colega a subir, mas a Abdou Conté atento no sítio certo e impediu a assistência de Rafa para Pavlidis.
0: Atrapalhou-se Rafa, mas aqui destaque também ali para Sudakov. O que é que estás a achar de Sudakov nestes primeiros 20 minutos?
3: O Sudakov é um bom jogador. O Amaral estava a dizer, e o Fernando Mendes, é verdade que está com uma mudança ou duas diferente do ano passado.
4: Mas confiante.
3: Está, sim, e está a ganhar mais confiança. Se ele ganhar a intensidade correta...
2: Sudakov! Chega muita força no passo, agarra André Gomes na grande área.
3: Conseguir ganhar a intensidade correta é um belíssimo jogador. E fica aí mais perto daquilo que esperávamos que ele fosse.
5: Espera, não parece, mas ele farta-se correr.
3: Não, eu corro muito.
5: Não parece, mas farta-se correr.
1: Está a correr muito mais.
5: Depois já vai passar também, pô. Não jogava tanto, não estava bem, mas fartava-se correr.
0: Olha o Casa Pia no ataque.
2: Lado direito, a bola para Kevin Prieto, vai tentar a fim da atenção, perde a bola, o Casa Pia, contra-ataque do Benfica, Prestiani avança, ainda Prestiani, o Benfica vence por 2-0, está a jogar bem, Sudakov agora a tentar o contra-ataque, tem Pavlidis a pedir bola, ainda Sudakov complicou um pouco, mas libertou para a direita, onde Bá e Rafa vão subir, Bá agora vai a passo, acompanhado por Rafa, trava mesmo, à entrada do meio campo ofensivo, liberta a bola para Leandro Barreiro, 21 minutos e meio, estamos a meio da primeira parte, o Benfica vence por 2-0 em Rio Maior, golos de Prestiani e de Rafa Silva a darem vantagem ao Benfica. Sudakov vem atrás, entrega para Pavlidis, pica a bola bem para Barreiro, aproxima-se da grande área, lá vai o Benfica, Rafa à direita, cruzamento de primeira, quase a chegar Pavlidis para a emenda, corta o Casa Pia e agora vai rapidamente para o contra-ataque, atenção, bola do lado direito, sobe Prieto, ainda a equipa do Casa Pia já travou um pouco, o Benfica a ocupar bem os espaços e a impedir a subida rápida da equipa do Casa Pia, que agora volta a uma zona mais inofensivo do gravado, tendo em conta a perspectiva do Benfica, joga o Benfica quase todo ou totalmente agora até em meio campo defensivo com Pavlidis e Sudakov a serem os mais subidos na pressão aos defesas do Casa Pia, que trocam a bola numa altura em que a primeira parte, como dissemos, está com a primeira metade já praticamente cumprida, 22 minutos e meio, 2-0 vence o Benfica, a bola para a equipa do Casa Pia, Rochinha ex-Sporting, está agora no Casa Pia, joga Rochinha do lado esquerdo, atrasou entretanto para André Gomes, o guarda-redes do Casa Pia está quase em cima da linha do meio-campo, sobe o Casa Pia lado direito, a bola para Kevin Prieto, vai tentar uma finta, Enzo na pressão, conserva a bola o Casa Pia, Ofori mantém-se à direita, vai fazer o passe, é para Geraldo, atenção, linha lateral, não consegue avançar, a preferir atrasar de novo a bola para os elementos mais defensivos do Casa Pia, a bola chega a Sousa, Sousa sai do grande círculo, vai levantar a bola, um passe longo para a direita, a recepção é boa, pode haver cruzamento, atenção, lado direito, bola enviada para a grande área, Samuel Soares seguro com proteção de Langley, agarra a bola o guarda-redes do Benfica.
0: Consegue agarrar.

0: A bola sem dificuldade, o Casa Pia tem tentado a responder depois dos dois golos do Benfica, mas está a sentir também muitas dificuldades, até porque Fernando parece que está ali delineada a estratégia também do Marco Silva, não só... Já lá vamos, olha o Benfica no ataque.
1: Bola de Bá, corta o Casa Pia.
0: Em termos ofensivos, mas também defensivos.
2: Sim, mas para uma coisa, isto é um pouco o exemplo do futebol do Porto. Tens um jogador novo aqui na equipa, que é o Lenglet, em relação à época passada, e pelo menos o que estão a jogar agora é em relação ao que jogava o ano passado. E o Porto é a mesma equipa, não é? A equipa vai melhorar. E a diferença é que era o Porto da época passada para este ano. Lógico que o Porto vai melhorar, o Benfica vai melhorar. Mas isto são os mesmos jogadores que estavam no Benfica. Ninguém, tirando o Lenglet, é um central, não aquece nem reverso, acho eu, na estratégia da equipa, mas vê-se as melhorias que o Benfica está. Está a ter também muito permitido, a grande maioria das nossas equipas são muito mais acessíveis, mas nota-se que fica melhor, claro.
0: E agora atenção, porque o Sudakov está ali a contorcer-se, ficou muito queixoso ao jogador do Benfica depois de uma entrada de um dos jogadores do Casa Pia, o árbitro João Pinheiro. Num primeiro momento deixou a seguir o jogo, mas como o Sudakov ficou caído no relevado, acabou por interromper João Pinheiro e neste momento o jogador do Benfica já está a ser assistido pela equipa médica do Benfica. Vocês estão aqui mais atentos aos emojis do que propriamente ao jogo.
2: Quem é que está lá a meter estes coisinhos?
0: É o Sérgio Pereira Cardoso.
2: Sérgio, um dia vinho na Sara.
0: É, pois, também não percebi.
2: Olha lá, eu fui, olha.
0: Mas olha,
2: o Sérgio, eu vinha terrível.
3: Está
0: furiosa. Ó Marco, mas relativamente àquele momento com o Sudakov, porque João Pinheiro deixou seguir o jogo, mas achas que havia falta sobre o jogador do Benfica?
4: É uma entrada muito perigosa de Sola, que atinge o Sudakov. É um lance claramente para cartão amarelo e João Pinheiro falha a falta e falha o cartão amarelo. Dizer também que a Liga de Clubes tem que ser bastante mais interventiva e proativa, porque o estado em que estão os relevados da maioria dos campos do nosso campeonato são lastimáveis para a qualidade do futebol que queremos.
0: Sudakov, entretanto, já está de pé, mas fora das quatro linhas. Agora atenção ao Casa Pia, que estava no ataque, mas é obrigado a recuar.
1: Sudakov, aparentemente, já pronto para reentrar. Vai ter a autorização para o fazer a qualquer instante. Lá vai o Casa Pia. Parece haver um empurrão. O árbitro manda jogar. Foi Rafa em trabalho defensivo, de forma legal, na opinião da equipa de arbitragem, liderada por João Pinheiro. Há depois, sim, uma interrupção, mas essa favorável ao Benfica. Entendo o árbitro que terá havido uma falta ofensiva de Rochinha. Ficam a reclamar os homens do Casa Pia.
0: Achas que há motivos, Marco, para os protestos dos jogadores do Casa Pia?
4: Estava agora a tentar perceber o que é que terá acontecido, porque estão a passar uma imagem, uma repetição, em que o jogador do Casa Pia, neste caso é o Rochinha, acaba por levantar ali a perna a tentar jogar a bola e depois parece-me ter sido pisado.
0: Foi assinalada a falta a favor do Benfica, no caso. A Sudakov ainda está ali a aguardar indicação para voltar a entrar e agora sim entra em campo Sudakov.
1: Bola para a equipa do Benfica. Rafa recebe junto à linha do meio-campo. Vai atrasar bem. Seguro. Rafa joga para Alexander Bá. Entrega Bá na defesa para Araújo. Ainda Tomás Araújo. Hesita no passe. Liberta agora para Barreiro. Lá vai Leandro Barreiro. Bola junto ao pé direito. Entrega para Sudakov. Já está em campo novamente Sudakov. Solta para Bá. O Benfica vai subir. Barreiro à direita. Pede o peito Sudakov. Ainda Barreiro. Leva a bola para perto. Lateral. Escorrega. Levanta-se. Barreiro ainda na luta. Mas depois leva a melhor Sousa com um pontapé que leva a bola a bater nas pernas de Alexander Bá, e assim sendo vai haver lançamento de linha lateral para a equipa do Casa Pia. É do lado esquerdo da defesa para Abdou Conte. Há vários jogadores do Benfica com indicações para fazerem exercícios de aquecimento. A ver, vamos se é também consequência do momento de há pouco com Sudakov ou se eventualmente Marco Silva não tenha grandes razões para mexer na equipa, mas vamos ver se eventualmente pode estar a pensar numa alteração ao intervalo, tendo em conta que o Benfica volta a entrar em campo na próxima quinta-feira para a Liga Europa. Lá vai o Benfica, bola para Enzo, está no grande círculo. Enzo vai subir, já está fora do grande círculo, ainda Enzo, demora algum tempo a fazer o passe. Enzo ainda aguenta a carga, olha para a direita, olha para a esquerda, mantém-se ao meio, joga para Leandro Barreiro, o passe é para a direita, é para Alexander Bá, levanta a cabeça, Pavlidis está mais à frente, prefere conservar a bola, Bá joga para os centrais, estão alinhados Araújo e Lenglet, ainda sem sabermos se o central que virá reforçar o Benfica vai ou não ter o estatuto de titular e se estão em risco eventualmente Araújo e também Langley no eixo da defesa. O Benfica recupera depois de uma breve perda de bola e a bola sobra agora para o guarda-redes Samuel Soares, que com 28 minutos jogados vai deixar a bola para Langley. Ainda Langley tem

0: perto dele. Dal também Enzo. Dal para Enzo. Atrás a Enzo na grande área para Samuel Soares. Samuel Soares preparado para pontapear. Vai fazer o pontapé. A bola vai para Pavlidis com o peito. Amortece. Estava no grande círculo. Agora Sudakov levanta para a cor de Rafa. A bola ganha muita altura. Rafa vai tentar chegar primeiro. Não consegue. Recebe a bola e vai afastá-la o central Sousa. E depois o corte para fora de Samuel Dal. É lançamento para o Casa Pia à direita. Ainda muito, muito longe da baliza do Benfica.
1: O Costa, o presidente do Benfica, também muito atento àquilo que está a acontecer, mas Fernando, tem sido um domínio total da equipa do Marco Silva.
2: Total. O Casa Pia teve só aquela ocasião que podia ter dado.
1: Foi ao poste, sim.
2: Que foi ao poste, mas. O Benfica está bem no jogo. Portanto, o adversário também é frágil, por assim dizer, mas o Benfica também está a fazer por aqui.
1: Tem estado bem a equipa de Marco Silva nestes 29 minutos. Está a vencer o Casa Pia por 2-0 em Rio Maior e agora vai beneficiar. Não vai, porque a bola não saiu e por isso continua na posse do Casa Pia.
0: Lá vai a equipa do Casa Pia, atenção, zona central, o passe não sai, era para Henrique Araújo, ou por outro, o passe sai, mas a bola não foi recebida por Henrique Araújo. Sai a jogar o Benfica, meia hora, o Benfica joga bem, vence por 2-0 em Rio Maior. Lá vai Pavlidis, tentava soltar, soltou, mas Prestiani não percebeu a ideia de Pavlidis, percebeu também que podia estar em fora de jogo, não avançou e a bola foi recuperada pelo Casa Pia, que agora ataca pela esquerda com Abdou Conté. Abdou Conté vai atrasar, joga um lado ao lado Sousa e também João Goulart. É Goulart quem vai subir, ainda Goulart, entrega para perto do grande círculo, é para o fora e pressão de Pavlidis e de Sudakov. A bola para a equipa do Casa Pia, ainda com Pavlidis outra vez a correr atrás da bola, vai perseguir o guarda-redes André Gomes, joga bem fora da grande área, liberta para a direita para Goulart. Goulart vai adentrar, lá vai o Casa Pia, estica-se e tenta o corte. O homem do Casa Pia cai, levanta-se, ainda tem bola, joga para a direita, atenção, olha o cruzamento, a bola enviada para a grande área, é perigoso, mas Bá aparece e faz o corte, completa o corte, Enzo liberta na frente para Sudakov. Sudakov não consegue receber, fica sem bola, rapidamente a recuperar o Casa Pia, Seba Pérez entrega para a esquerda, é para Abdou Conté, Rafa vai pressioná-lo, Abdou Conté imediatamente a meter a bola atrás, percebeu-se agora que estava a incentivar a pressão Marco Silva, a dizer a Rafa para morder ali o adversário. Optou Rafa por pressionar, não conseguiu tirar, a bola viaja para o outro lado, ataca o Casa Pia, lado direito agora, atenção, olha o Casa Pia ainda com a bola, linha final, ultrapassado Samuel Dalmas, trapalhão, o homem do Casa Pia não consegue cruzar para a grande área, era Kevin Prieto e assim sendo é pontapé de baliza para o Benfica e para o guarda-redes Samuel Soares, que continua a relegar Trubin para o banco de suplentes. Está o Benfica, recordo para quem só agora se juntou a nós na CMTV ou na Correio da Manhã Rádio, o Benfica vence por 2-0, primeira parte de luxo até agora para o Benfica, que tem criado várias situações de golo. Vai à procura de mais uma com Alexander Bá. Bá sobe, entrega agora ainda no meio campo defensivo para Tomás Araújo. Araújo vai a passo, olha para a frente, tem Enzo perto dele, também Langlé, ainda Araújo, solta mais à frente, é para Rafa, recebe, cai, a falta dura sobre Rafa Silva, falta cometida por Sousa, fica agarrado ao pé direito, camisola 27 do Benfica.
1: Fica sentado no relvado a Rafa depois desta infração que acaba por ser assinalada pelo árbitro João Pinheiro. Achas que é uma boa decisão do árbitro, Marco?
3: Sim, é falta clara, que o Rafa é atingido ali no pé direito e a infração foi bem assinalada.
1: Essa falta a ser assinalada pelo árbitro João Pinheiro. Agora atenção ao Benfica a avançar no terreno.
0: Prestiani muito rápido à esquerda, já passou por três jogadores, vai para a grande área, soltou para Sudakov, a finta, Sudakov tenta o remate, faz outra finta, quase a perder a bola, ainda vai aguentá-la, já sem ângulo para cruzar, a virar costas à baliza, encontra bem Prestiani, tenta a finta, rodou, ganhou, vai para o remate, outra finta de Prestiani, está na grande área, tenta o remate, a bola fica embrulhada e afastada pela equipa do Casa Pia. Tentou o Benfica fazer mais um golo e agora vai perder a bola em meio campo, contra-ataque da equipa do Casa Pia, Langley fechar o espaço, ainda o Casa Pia com Henrique Araújo a ficar sem bola, mas com falta, na opinião do árbitro, falta assinalada a Samuel Dal, não concorda com o árbitro João Pinho.
1: Ficou ali de braços abertos, não concordados com a decisão do árbitro. Achas que havia motivos para os protestos do Dal ou nem por isso, Marco?
3: Não consegui perceber qual foi a infração sobre Henrique Araújo.
1: A infração essa foi assinalada pelo árbitro João Pinheiro, que entendeu que houve ali falta. Agora atenção ao Benfica, não consegue recuperar Leandro Barreiro.
0: Escorregou Gabi, mas também não aproveitou Leandro Barreiro. Bola para o Casa Pia. Rafa, outra vez em trabalho defensivo, a recuperar e a atrasar a bola para Samuel Soares. 33 minutos.

0: Lá vai o Benfica, vence por 2-0. Aí Rio Maior está a jogar bem, bola para a esquerda, a tentar subir a equipa do Benfica. Passe longo na frente, sem qualquer sentido. Vai chegar a bola tranquilamente ao guarda-redes André Gomes.
1: Achas Diamantino que ainda está na mesma toada do Benfica ou achas que está a desacelerar um pouco?
2: Não, desacelerou um pouco. Está mais agora na expectativa e no controle do jogo, propriamente em querer recuperar a bola rápido e chegar à baliza do Casa Pia.
1: É isso.
2: Está sem problemas, é verdade. Está controlado totalmente o jogo. Mas aquilo que eu gostava, sei que é muito difícil muitas vezes, aquilo que eu gostava é que o Benfica continuasse naquela toada do início.
1: Tenta agora avançar-se no terreno o Benfica, mas de facto está agora também ali no fundo a controlar o jogo, até porque está com uma vantagem confortável no marcador, está a vencer este jogo por 2-0.
0: Bola para o Benfica, pode marcar, atenção, grande chance, Sudakov, grande área, lado esquerdo, Sudakov, cruzamento, a bola não passa pela defesa do Casa Pia, tinha muito espaço Sudakov, mas não conseguiu dar a melhor sequência à jogada, e insiste o Benfica. Dale, lado esquerdo, entrega para Barreiro, parece haver falta, o árbitro manda jogar, olha o remate de longe, Sudakov, a bola fica ali presa na defesa do Casa Pia, mas atenção, porque o árbitro entende mesmo que há falta naquele momento anterior, pelo menos fica essa ideia, falta dura de Dale ou de Barreiro, é Barreiro aliás quem pisa o médio do Casa Pia, Seba Pérez, seja como for, fica a ideia de qualquer forma que o árbitro terá assinalado fora de jogo, porque no momento do remate a bola vai bater nas pernas de Pavlidis, que partia de posição irregular.
1: Relativamente àquele momento com a Seba Pérez, o que é que tu achaste? Parece-me que o jogador não ficou muito satisfeito, queria que fosse ali assinalado.
3: Era falta do Leandro Barreiro, o árbitro não assinalou, depois parou a jogada com o fora de jogo de Pavlidis.
0: Olha, o Benfica à esquerda, Prestiani, 4 para 4, o perigoso, vai para a grande área e soltou para Sudakov, pode marcar e defendeu o guarda-redes. Era um penalti em andamento para Sudakov, que entrou na grande área e fica triste por não conseguir marcar. Arrematou para a defesa relativamente simples de André Gomes, defesa para canto, remate de Sudakov, canto para o Benfica, do lado do direito.
1: Um beijinho de um companheiro de equipa que não consegui perceber exatamente quem é que foi, mas Diamantino, achas que o Sudakov, até por aquilo que tem feito nos últimos jogos, também já merecia um gol?
2: Não, e notou-se agora para a reação dele depois de ter rematado.
1: Ficou desolado
2: porque ele tem tentado muito.
4: Ele não olhou sequer, sabes?
2: Nos jogos que tem feito, tem tentado muito, mas a bola ou sai um pouco ao lado ou bate sempre no adversário. Agora foi uma boa defesa do guarda-redes, também tem que se dar mérito.
0: Olha o Benfica, canto batido! Confusão na grande área, mas vai afastar Rochinha. Depois de um primeiro corte, passa o perigo para a baliza de André Gomes. O Benfica tentava novamente atacar, mas Prestiani desvia a bola de cabeça para fora. Lançamento para André Geraldes à direita da defesa do Casa Pia.
1: E Marco Silva vai dando ali também indicações aos jogadores do Benfica. Tem estado também muito interventivo o treinador. Os adeptos do Benfica vão fazendo a festa nesta altura. O Benfica que está a vencer por 2-0 desde o minuto 13. O Casa Pia tem sentido algumas dificuldades em criar situações de perigo junto à baliza defendida por Samuel Soares. Teve apenas uma oportunidade verdadeira a perigo com a bola a ir ao poste. Tenta agora ir para o ataque. A equipa do Casa Pia
0: joga pela zona central, atenção, corte fácil do Benfica, vai para a frente, atenção, Sudakov a tentar levar a bola para perto da linha do meio campo, é Prestiani, cai no relvado, agarrado por um adversário que é Seba Pérez. Cumprimentam-se os dois, o árbitro assinala a respectiva falta, é ainda longe da baliza do Casa Pia.
1: Bem, João Pinheiro, Marco.
3: Sim, neste caso é uma falta clara de Seba Pérez sobre o Prestiani e bem assinalado.
1: A assinalar essa infração, o árbitro deste Casa Pia. Benfica. Olha, o Benfica no ataque.
0: Lá vai o Benfica com perigo à esquerda, grande área. Atenção, pode haver cruzamento. A bola vai para trás, esquina da área. Pode ser perigoso. Dá-lhe combinação. Atenção, olha o Benfica. Mais um passo, dá a linha final. Passo atrasado, pode ser o gol. Não chega ninguém para o remate e o corte da equipa do Casa Pia. Ainda que o Benfica, por Rafa, outra vez, consiga recuperar a bola. E Rafa, para se ter uma ideia do que Rafa está a fazer nesta nova época, Rafa desceu até perto de Tomás Araújo, depois de mais uma recuperação de bola. Está em grande forma Rafa neste arranque de temporada.
1: 38 minutos, tem estado também em destaque Rafa. Aliás, parece que no geral os jogadores do Benfica estão todos a jogar bem.

0: Edgar, não tem.
1: Se te lembras de algumas conversas que tínhamos o ano passado, aquilo que se diz, nós jogamos futebol, sabemos que é assim. Há jogadores, quando as equipas estão.
2: Olha, o Benfica outra vez, barreira à direita, passa atrasado para ter o golo. Rafa, cruzamento e o corte na grande área da equipa do Casa Pia.
1: Há jogadores que, quando as coisas coletivamente não correm bem, parecem sempre piores do que aquilo que realmente são. E o contrário também é verdade. Quando as equipas sobem de rendimento, há jogadores quase sempre que começam a aparecer e a mostrar aquilo que, as qualidades que têm. É o que está a passar com a maioria quase dos jogadores do Benfica. Um exemplo também do Barra Necheia. É um jogador que não é um grandíssimo jogador, mas subiu muito rendimento na época passada para este ano. E pode-se dizer o mesmo quase todos os outros.
0: É do Benfica.
2: Rafa! À direita, vai soltar para Bá, vai até à linha final para receber, toca atrás Bá, vai aparecer rapidamente o Benfica com muita gente daquele lado, 4 para 3, Rafa também com Tomás Araújo, é Araújo quem recebe, vai entregar um pouco mais atrás, 39 minutos 6 para os 45, e o Benfica em vantagem, 2-0 é o resultado, joga Enzo no grande círculo, combina com Tomás Araújo, bola para a direita, é para Bá, pode cruzar, Bá faz uma finta, vai para a zona central, atrás a bola, Enzo pode arriscar o remate, atenção. Tem um colega à esquerda, bola na grande área, mal para Aflidis, na recepção, perde a bola, o avançado grego do Benfica, ainda dá na luta a recuperar e o Benfica, apesar de ter impedido o contra-ataque, conseguiu empurrar a bola para fora, lançamento para a equipa do Casa Pia, à direita, ainda no respectivo meio campo defensivo.
0: Vai beneficiar agora o Casa Pia desse lançamento lateral quando estamos a entrar nos últimos 5 minutos desta primeira parte. O Benfica, que já teve várias oportunidades para estar a vencer este jogo por mais golos, para já vai-se mantendo o resultado. Casa Pia 0, Benfica 2.
2: Bola para a equipa do Benfica. Nesta altura está um dos adjuntos de Marco Silva a falar com o quarto árbitro. Já se afastou, parecia-me Gonçalo Santos, vamos ter de confirmar. Bola para a equipa do Benfica, lá vai Sudakov a entregar à esquerda, o Benfica tenta ligar o jogo com Prestiani e Samuel Dal. Prestiani recebe, solta para Sudakov, outra vez Prestiani, lado esquerdo, vai tentar adiantar, passe de Trivela, a bola vai diretamente para fora, não conseguiu soltar da melhor forma. Gianluca Prestiani, era para Sudakov, que estava a subir no corredor esquerdo, mas a bola acabou por sair e pertence agora a André Geraldes. Lançamento para o Casa Pia. Casa Pia 0, Benfica 2 é o resultado nesta altura. Estamos a acompanhar ao segundo na CMTV, também na Correio da Manhã Rádio. 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Pode também acompanhar na rádio os relatos dos jogos do Porto, do Sporting e do Benfica nesta temporada. Agora, João Pinheiro dá-lhe um aviso ao homem do Benfica para que se apresse a lançar. Lançou mesmo o Sudakov. A bola está no ataque do Benfica. Corta o Casa Pia. Vai haver agora um passe para o guarda-redes André Gomes. Aí Benfica. André Gomes solta para a esquerda. É para Abdou Conté. Abdou Conté apertado por Rafa. Joga para uma zona mais central com o fora e imediatamente a ser apertado por Leandro Barreiro. A bola chega novamente a André Gomes. Vai pontapear o guarda-redes do Casa Pia. A bola cai junto à linha do meio-campo. Corta o Benfica. Tentava avançar pela esquerda. Não conseguiu, mais um lançamento para André Geraldes, é perto da grande área do Casa Pia.
0: Não saiu nas melhores condições, houve também aqui, como dizíamos há pouco, um desacelerar por parte da equipa do Benfica, que para já vai estando confortável com este resultado. Marco Silva, que não parece, se calhar quer mais golos, tem estado ali muito interventivo, sempre de pé, o treinador do Benfica a dar indicações aos jogadores. Já do lado do Casa Pia há alguns jogadores em exercícios de aquecimento. A ver, vamos se há novidades depois no regresso do intervalo. Para já faltam 3 minutos para os 45.
2: Bola para Barreiro, recebe, atrasa de cabeça para Enzo e a bola chega agora à direita, onde estava, junto à linha do meio-campo, pisa a divisória, Alexander Bá joga para Tomás Araújo, tem a braçadeira na ausência de Frederic Ausnes, que continua fora das opções de Marco Silva, nem sequer está no banco o capitão, o novo capitão do Benfica, o primeiro da hierarquia que foi revelada há uns dias pelo treinador do Benfica, Marco Silva. O lançamento é para Bá, Bá preparado para fazer o arremesso, o árbitro volta a avisar os homens do Benfica, faz aquela contagem decrescente com os dedos da mão esquerda, o Benfica lança, a bola para o Sudakov, é perigoso, pode marcar, atenção, Sudakov vai para a grande área, o passe, Pavlidis, grande defesa do guarda-redes, com dúvidas, e parece que há mesmo fora de jogo, no ataque do Benfica, André Gomes lançou-se e conseguiu

0: bola rematada por Pavlidis fosse para a baliza, grande chance para o Benfica chegar ao 3-0, mas há fora de jogo de Pavlidis no momento do passe de Sudoku.
1: Foi esse o entendimento do assistente, havia fora de jogo de Pavlidis, ainda assim o Benfica agora também a deixar mais uma vez Diamantino.
2: O Benfica, quando chega perto da área e em velocidade perto da área do Casapia.
0: Atenção ao Casapia, contra-ataque, Barreiro faz o corte, ali gente das duas equipas no chão, manda jogar a equipa de arbitragem, ficou por testar sobretudo o Casapia, já que perdeu a bola. E agora o Benfica que avança à esquerda com o Prestieri, vai para a grande área, Prestieri vai para cima de André Geraldes, já está na área, puxa a bola por dentro, pode ser o gol, o remate Prestieri, a bola vai contra o adversário, ainda vai, recebe, foge para a esquerda, está na grande área, pode cruzar Alexander Bá, muita gente à frente dele, joga atrás, é para o outro lateral que já saiu também, Dale, existe do lado esquerdo, a bola para Bá, pode cruzar, ameaça cruzar, ainda não fez e preferiu atrasar a bola. O Benfica vai afastar-se da zona perigosa, mas sem perder o controle da jogada, insiste ainda do lado esquerdo com Enzo Barreira cheia, Enzo liberta rasteiro para a esquerda, Prestiani solta, Bá continua à esquerda, vai para o cruzamento, tenta a finta, cai, Bá fica a pedir penalti, ignora João Pinheiro, não tenho certeza de que tenha visto o momento da queda, porque estava a virar-se para o outro lado e não foi totalmente claro que tenha visto o que aconteceu, seja como for. O Benfica perdeu a bola e, a não ser que haja intervenção do vídeo-árbitro, não vamos ter penalti a favor do Benfica. Subsiste ainda essa dúvida porque não tivemos mais imagens do momento da queda de Alexander Bá.
1: Vamos agora a ver a primeira repetição desse momento e agora na posse destas repetições, Marco, o que é que te parece? Havia motivos para os protestos de Alexander Bá?
3: É assim, não, à primeira vista não parece, não há contacto nenhum nas pernas, o jogador, como é óbvio, quando é ali fintado, tem o seu braço esquerdo mais esticado e o braço está ali junto a Bá e que impede que Bá progrida, mas não me parece seja suficiente para aquela queda e para assinar uma penalti.
1: O VAR também já teve a oportunidade de ver essas imagens. O VAR é Rui Costa, o entendimento da equipa de arbitragem é que de facto não há nada. Atenção ao Benfica agora.
0: Lá vai Sudakov, avança outra vez, dona central, tentava o passe, não conseguiu. Outra vez, Sudakov perde a bola e depois agarra o adversário e sente-se a cada passe errado, a cada golo falhado, a desilusão na cara e até na forma como se movimenta corporalmente depois o camisola 10 da equipa do Benfica. Continua sem conseguir fazer a diferença neste encontro frente ao Casapia. Agora uma falta assinalada a Tomás Araújo sobre Henrique Araújo, junto à linha do meio-campo. Uma decisão que motiva ali protestos da equipa do Casapia. Parece-me que argumentam os homens do Casapia. São já muitas faltas cometidas pelos defesas do Benfica, sendo que esta foi assinalada e vai dar pontapé livre para Abdou Conté. Ameaça cruzar longo. Abdou Conté para a grande área do Casapia. Do Benfica, aliás, vai bater Abdou Conté. Abdou Conté preparado a bombear a bola para a confusão. Corte incompleto. Que atrapalhada, sobra para o Benfica, é Dal quem joga na frente e agora vamos ver se Prestieri tem tempo ainda para criar perigo, vai pela esquerda Prestieri, aguenta a bola primeira, não consegue a finta, à segunda perde para André Geraldes e o árbitro deve estar quase a apitar para o intervalo.
1: E apita para o intervalo a João Pinheiro, daqui a pouco já regressamos para a segunda parte.
4: Agora sim, a Correio da Manhã a olhar para este jogo da segunda jornada, Primeira Liga, joga-se o Casapia, Benfica, com a narração do Pedro Carreira, moderação da Sara Guterres e os comentários do Diamantino Miranda, do Fernando Mendes, do Jorge Amaral e o Marco Pina, sempre atento às regras do jogo. 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
4: Agora vamos ver o que se passa no mundo da atualidade. Na redação da Correio da Manhã Rádio, no início de semana, temos o Bruno Correia. Boa noite, Bruno.
6: Boa noite, Ricardo. Começamos com o ponto de situação dos incêndios. O Norte é a região que esta segunda-feira está a ser mais afetada. Por volta das 6 da tarde estavam pelo menos 8 ocorrências em curso nesta zona do país. 5 pessoas foram assistidas em Ponte de Lima, 2 são bombeiros e 3 são civis. Em Valongo, 2 bombeiros foram retirados da zona de combate às chamas, tendo um deles ficado gravemente ferido. Este incêndio que deflagrou esta manhã na Vila de Sobrado, com o Conselho de Valongo mobiliza por esta hora 187 operacionais. O fogo tem duas

0: frentes ativas e as chamas já estiveram perto de habitações. O jornalista Fernando Coelho está no local e ouviu um morador que admite que este incêndio pode ter sido resultado de um reacendimento.
1: É assim, eu estive de manhã a ver e eles conseguiram apagar. E para mim nunca era ter chegado a estes pontos. Se eles dessem em cima do incêndio, nunca chegaram a estes pontos.
2: E porquê que acha que isso aconteceu?
1: Eu penso que foi descuido deles. Na minha maneira de ver, não é?
2: Os bombeiros.
1: Sim, sim. Posso estar errado, porque os helicópteros, como vê, têm as linhas, é perigoso eles andar aqui, porque já morreu um aqui há uns anos. Foi aqui que ele embarrou e caiu e morreu. Agora, isto eu acho que ele, porque ele apagou mesmo, o incêndio chegou a ficar extinto. Depois reacendeu outra vez e eles nunca deviam deixar chegar a este ponto.
0: Este incêndio em Sobrados, o Valongo, no Grande Porto, reúne um dispositivo de quase 200 operacionais apoiados por 60 viaturas. Em Torre de Moncorvo estão no terreno 371 operacionais, é o maior dispositivo destacado para o combate às chamas esta segunda-feira. A jornalista Bianca Rocha ouviu os moradores da aldeia de Lousã que se preparam para a eventual chegada das chamas.
3: Molhei o meu terreno aqui à volta, assim, para não acontecer nada. Mas pensemos que não chega aqui. Mas conforme o vento decidir se voltar para aqui, mas nós, população, somos unidos. Há bocado o presidente que avisou, porque já estava aqui um bocadinho perto das casas e mandou-nos molhar, porque isto aqui é feno, uma fagulha qualquer mete-se a fogo e há casas com crianças e isso, mas já molhamos a casa e foi preciso. Retornamos outra vez a molhar a casa.
4: Tenho um palheiro aqui e agora vou molhar os terrenos.
5: Como é que os moradores se sentem face à proximidade do fogo?
4: Não é fácil, não é fácil. Complicado.
0: Este incêndio em Torre de Moncorvo reúne no terreno 382 operacionais apoiados por 126 viaturas. Nota também para o incêndio ativo em Ponte de Lima. No combate a este fogo estão, a esta hora, 176 operacionais. Este incêndio já obrigou a assistência de 5 pessoas, 2 bombeiros e 3 civis. Mudamos agora de tema. Uma jovem de 14 anos está desaparecida em Amarante. A menor foi vista pela última vez na madrugada de domingo em casa. A família já apresentou queixa às autoridades que se encontram a investigar o caso. Segundo a mãe, a jovem vestia um vestido às riscas brancas e azuis quando desapareceu. De acordo com o relato de familiares, esta é a primeira vez que uma situação destas acontece. 2 pessoas morreram e 4 ficaram feridas, uma delas com gravidade, na sequência de um acidente no IC5 perto de Vila Flor. A estrada esteve cortada ao trânsito cerca de 6 horas. Rita Lino.
6: As vítimas mortais são Gracinda Costa, de 59 anos, e António Carneiro, de 58. O casal, natural de Carvalhosa, no concelho de Passos de Ferreira, seguia num veículo ligeiro quando se despistou ao quilómetro 66 do IC5, perto de Vila Flor. Embateu num veículo de transporte de mercadorias que seguia em sentido contrário. No carro, que transportava 5 ocupantes, outra mulher de 47 anos, irmã de António, sofreu ferimentos graves. Foi transportada pelo helicóptero do INEM para o hospital de Vila Real, mas o grave estado de saúde obrigou a que fosse transferida para o Hospital de São João, no Porto. Há ainda a registar mais 3 feridos considerados ligeiros, uma adolescente de 15 anos e 2 homens de 47 e 55 anos. O alerta foi dado perto das 10h30 e obrigou ao corte do IC5 entre Vila Flor e Carraseda de Anciães. Reabriu cerca de 6 horas depois, após terem sido feitas perícias no local e serem retiradas as viaturas acidentadas.
0: Os corpos vão agora ser autopsiados no Instituto de Medicina Legal de Mirandela. A GNR investiga as causas do acidente. O Ministério Público acusou o presidente da Câmara de Albufeira de discriminação e incitamento ao ódio. Em causa está o que terá ocorrido numa Assembleia Municipal a 26 de novembro do ano passado. De acordo com o Ministério Público, o presidente da Câmara, Rui Cristina, afirmou que o município não ia gastar dinheiro no âmbito da habitação com um grupo de cidadãos que pertencem a uma etnia minoritária. A acusação considera que as declarações foram ditas com o propósito de estimular um sentimento de ódio contra essa comunidade. O autarca já reagiu à acusação, diz que está tranquilo, garante que as declarações foram políticas e não contra ninguém. A semana começou com combustíveis mais caros. Os condutores continuam a não compreender as contas que são forçados a fazer a cada semana útil que começa. Luís Pedro do Rosário.
7: Depois da descida nos preços dos combustíveis,

0: os condutores deparam-se com uma nova subida na hora de abastecer as suas viaturas. Em média, o gasóleo simples custa mais 8 cêntimos por litro e a gasolina simples 95 ficou 7 cêntimos e meio mais cara. O governo aumentou o desconto no ISP, mas muitas pessoas consideram que o apoio não tem grande impacto.
1: Já estamos habituados a elas, são todas boas.
0: Ainda assim tem que fazer contas.
1: Claro, claro.

0: No entanto, os valores praticados variam consoante os postos de abastecimento, as marcas e as localidades. Muitos portugueses optam pelas bombas de gasolina dos hipermercados, onde os preços praticados são mais baixos em relação às gasolineiras tradicionais.
1: O jornalista Luís Pedro do Rosário e as contas dos condutores, neste caso em Évora. A fechar com os primeiros 45 minutos jogados, o Benfica vai vencendo no terreno do Casa Pia por 2-0, em jogo a contar para a segunda jornada do campeonato. Os golos das Águias foram apontados por Prestiani e Rafa Silva. Pode-se acompanhar a segunda parte deste encontro, já a seguir, aqui na Correio da Manhã Rádio, num simultâneo com a CMTV.
2: Primeiro ainda dá para olhar a previsão do tempo para esta terça-feira. Praticamente tudo na mesma. Algumas capitais de distrito sobem ligeiramente as máximas, outras com tendência a descer. No caso de Setúbal, desce 3 graus, por exemplo, em relação a hoje. Mas Braga vai ser a capital de distrito mais quente, a chegar aos 40 graus, entre os 18 de mínimo e os 40 de máxima. Grande amplitude térmica para Guarda. De resto, no litoral norte, nota-se que continua bem quentinho, entre os 21 e os 33 graus para a cidade do Porto, ou os 19 e os 33 de Viana do Castelo. Lisboa vai variar entre 22 e 31, Setúbal entre os 18 e os 30, lá está a descida para a Península de Setúbal, sobe ligeiramente em Faro, com a variação de 10 graus entre a mínima e a máxima, entre os 20 e os 30 graus. Esta hora, 11 minutos depois das 9 da noite, nos termómetros 21 graus em Aveiro, 23 em Faro e Setúbal, 24 em Lisboa, 26 em Viana do Castelo, 28 no Porto e Braga está agora com 32 graus.
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0: A versão dançável do Heaven de Bryan Adams, aqui com a ajuda de Dimitri Vegas e dos amigos. Seguimos para a segunda parte do Casa Pia Benfica, patrocínio Esco Online, casino, apostas desportivas e póquer.
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2: Estamos de regresso para a segunda parte do A Casa Pia Benfica. O Benfica que foi para intervalo a vencer por 2-0. Diamantino, o que é que esperas desta segunda parte?
3: Espero que o Benfica continue a fazer aquilo que fez, pode-se dizer que quase durante toda a primeira parte. Teve ali um pouco, recuou um pouco no controle do jogo, só à procura de controlar o jogo ali durante um certo período, mesmo não deixando de acercar-se da baliza do Casa Pia, mas espero o Benfica novamente a entrar bem no jogo, a pressionar, porque a qualidade individual dos jogadores é muito superior. Pressionando, os treinadores antigamente costumavam dizer, basta correr o mesmo que eles,
4: chega,
3: e ganhamos. E portanto é aquilo que o Benfica tem que fazer. Tem melhores jogadores, tem melhores dinâmicas. Portanto, é só correr igual ao que correu a primeira parte, pressionar o que pressionou durante a primeira parte e tem todas as condições para marcar mais golos. Teve algumas oportunidades, é isso que eu espero, é continuar a ter essas oportunidades e concretizar algumas.
2: Achas, Fernando, que o resultado é justo ao intervalo, este 2-0 para o Benfica?
4: Justo estar a vencer, mas não é justo pela... O Benfica teve 3, 4 ocasiões. Só o Sudacol teve ali duas praticamente ali na meia-lua da área que podia ter feito o bom jogo do Benfica perante o adversário. E se nós já falamos e cansamos de falar nessa situação, não é preciso jogar muito para vencer. Mas acho que o Benfica está a fazer um bom jogo e o resultado é curto.
2: Conversas que o Benfica Jorge fez um bom jogo na primeira parte e que este resultado acaba por ser curto?
5: Sim, é curto. Perante aquilo que o Benfica fez, que pressionou bastante, demitiu velocidade, normalmente joga hoje muito mais para a frente do que jogava no passado. Quando perdia a bola é uma equipa que está junta, já não é surpreendida tantas vezes em encontrar a bola nas costas. Perante um adversário realmente que está a jogar, como o Benfica, com uma equipa grande, setores muito, muito distantes, não pressiona, não faz pouco moça a uma equipa como o Benfica. E o Benfica tem aproveitado essa debilidade do adversário e bem.
2: E arranca a segunda parte, Pedro Correia.
6: Bola para a equipa do Benfica, lado direito. Tenta o Benfica aproximar-se da baliza adversária. Bola para Dal, agora junto ao grande círculo. Ainda Dal, entrega para a esquerda, Prestiani em velocidade. Agora trava Prestiani, encara o adversário, tenta o drible, puxa para dentro. Sai o passe grande área, corta Ofori. De qualquer forma, não houve mexidas ao intervalo. É Ofori quem tira a bola da zona perigosa com o Benfica em vantagem em Rio Maior, frente ao Casa Pia. Vai novamente ter bola a equipa do Benfica lá atrás com Tomás Araújo. Araújo vai subindo, entrega para Langley, ainda Langley dá lá à esquerda. Langley prefere adiantar também à esquerda, mas para Prestiani. A bola agora vai para Sudakov. Sudakov atrasa para Enzo coloca a bola para a zona do capitão Tomás Araújo. Ainda Tomás Araújo aproxima-se da linha do meio campo, vai libertar para Sudakov. Passo curto para trás, bem jogado, é para Enzo entrega para a esquerda. O Benfica vai outra vez em alta velocidade para o ataque lado esquerdo. A bola para Dal. Dal tenta uma finta, aproxima-se da grande área. Sudakov roda, pode rematar. O passe não sai bem. A Sudakov insiste. O Benfica com Enzo a cair em cima da bola e de gatas a conseguir deixá-la ainda para Sudakov. Volta ao Benfica, volta à esquerda. A bola para Sudakov, vai para a zona central. Ainda Sudakov, o passe bem jogado. Pavlidis, assistência, pode ser o golo. Pavlidis, golo! Depois o passe é muito muito, muito bom para a grande área. E Pavlidis não desperdiça assistência de Rafa Silva. E Pavlidis aumenta a vantagem do Benfica. 3-0 em Rio Maior.
2: Diamantino, era isto a que esperavas? Uma entrada forte do Benfica neste segundo tempo?
3: Sim, porque brincamos com o Fernando por causa do 2-0. Mas é verdade. É assim, o Benfica agora entrava mal. O Casa Pia fazia um gol. Era o bastante para a equipa baixar o rendimento. E assim não. Assim ganha confiança e até pode se aproximar mais daquilo que eu falei há pouco, que é marcar mais golos.
2: Mas o Fernando há pouco também recordava um jogo do Sporting, não é?
3: Estava sim, mas 3-0.
4: É diferente perante o que... Eu lembro.
3: Era o que jogo. Era, o Vitória de Guimarães também não era...
4: Não, o Sporting estava a vencer 3-0, mas o Vitória teve várias ocasiões para fazer...
3: E tinha boa equipa.
4: E de um momento para o outro, aqui não se está a ver isso.
2: E lá vai novamente o Benfica.
6: Prestiani avança lá ao esquerdo, vai para a grande área, pode ser o 4-0, ainda Prestiani, já entrou na área, tenta a finta, o remate, e a bola vai para fora, grande oportunidade, a centímetros do golo. Gianluca Prestiani rematou de pé direito, a bola vai a meia altura e passa perto do posto esquerdo da baliza do Casa Pia.
2: Aqui mais uma excelente oportunidade para o Benfica.
5: Às vezes as equipas contrárias podem ser, eu digo sempre isto, as equipas podem facilitar, mas aquelas que têm a obrigatoriedade do Benfica ou o Porto, não aproveitar. Mas o Benfica está a tirar proveito disso, está a acelerar o jogo, está um jogo intencional, um jogo muito vertical, mais para a frente. É essa a grande mudança para mim que eu acho que o Benfica é jogar muito para a frente. Agora, o Casa Pia não marca ninguém, não se encosta, não rouba uma bola, perde muitas bolas.
6: Para

0: aumenta a vantagem do Benfica em Rio Maior. Pavlidis pisa, Zlakov importante para roubar a bola ao adversário, depois espetáculo de Pavlidis, aumenta a vantagem do Benfica, que já goleia nesta altura o Casa Pia.
1: Viste a avisar, era o que tu dizias há pouco a Diamantino, quando a equipa no geral está bem, depois as individualidades também
2: parece
1: vêm alto.
2: Tem mais facilidade, até porque define melhor, define muito melhor os lances.
3: Por exemplo, esta equipa do Casa P, é verdade que não é uma grande equipa, não tem nada a ver com o Alverca, nem com o Rio Ave, nem com a Estrela da Amadora. É uma equipa muito pior.
4: O
3: Académico Viseu. É uma equipa muito
4: junto,
3: pior.
4: O Viseu teve junta.
3: Muito pior junto, que essas equipas. Por isso é que este resultado está assim.
5: Já está cheio de vento.
3: Se o Casa Pia tivesse a qualidade do Rio Ave e do Estrela da Amadora,
5: já está cheio de vento.
3: O Benfica passava por muitas dificuldades.
1: O Benfica está a vencer.
5: Ventanias.
1: Diamantino Ventanias, é isso?
5: Diamantino, está cheio de vento já. Tá.
1: O Benfica está a vencer por 4-0. E atenção.
0: Outra vez o Benfica, Pavlidis solta para a esquerda, é para Sudakov, vai lá buscar a bola, junto à bandeirola, ainda Sudakov, agora tem um adversário pela frente, Sudakov joga para o corte da equipa do Casa Pia, vai tirar para este ano, ainda insiste, mas sem conseguir roubar a bola, a Prieto, a bola está ali teimosamente em cima da linha final, passe incompleto, a bola é da equipa do Casa Pia, lá vai o Casa Pia a tentar subir no relvado, lado esquerdo, a bola para a zona de Abdou Conté, lá vai o lateral a tentar subir, passa a bola, não passa Abdou Conté, corta Tomás Araújo, impecável no eixo da defesa, e o Benfica volta a acelerar à procura de mais golos, já marcou 4 esta noite em Rio Maior, lá vai o Benfica, bola para Lenglet, entrega para Sudakov, zona central, ainda Sudakov, Sudakov vai soltar a bola para Rafa, está em todas, Rafa, entrega agora bem para a direita, sobe Alexandre Bá, pode cruzar, tem espaço, Bá, pé direito, cruzamento, grande área, a bola não chega à barreira, há um corte para fora, e o Benfica conquista, pontapé de canto, entrou cheio de vontade o Benfica nesta segunda parte, estava a vencer por 2-0 ao intervalo, 4-0 é o resultado nesta altura e com bola parada do lado direito.
1: Pode criar perigo o Benfica de Marco Silva, 2 destes 4 golos são de Pavlidis, que visou nesta segunda parte, agora atenção ao pontapé de canto a favor do Benfica.
0: Vai ser batido, o árbitro João Pinheiro já autorizou, estão na grande área Tomás Araújo e Lenglet, além de Barreiro, Enzo e Pavlidis, bola batida, grande área, Tomás Araújo saltou, bola para fora, ganhou muita altura, não conseguiu encontrar-se bem com a baliza, Tomás Araújo é pontapé de baliza para a equipa do Casa Pia, 4-0, vence o Benfica nesta altura.
1: Estávamos ali a ver um comentário do Pedro Sousa que estava a dizer que Pavlidis é garantia de golos, é insubstituível. Tu concordas, Jorge?
4: Eu não sei se é insubstituível ou não, isso o tempo é que dirá. Mas é uma coisa que o Pavlidis está a ter este ano, que está um jogador muito mais posicionado, com menos desgaste em termos de recuperação de bola atrás.
2: Está mais perto
4: da baliza. Não vem tanto buscar a bola. Está um jogador mais, como a gente chama, da linha da área. Portanto, quando está ali, tem-se menos desgaste e quando é o momento de finalizar, o jogador está muito mais lúcido para isso.
2: E está lá?
4: Se a confiança da equipa é grande e está bem.
0: Rafa, atenção, Benfica para marcar, entrega a Rafa para Barreiro, está na grande área, lá direito, passa atrasado para Pavlidis, marca! E vão 3 para Pavlidis! Chega à meia dezena de golos, 5-0, nesta altura, com 53 minutos e meio.
1: E Diamantino, 5 golos de diferença, é seguro este resultado, não é?
2: Se é seguro?
1: É seguríssimo.
5: Não me assusta. E o que é para ti é perigoso, não é? Mas o que é para ti, aquele momento faz aquilo.
2: Não, eu vou de encontro àquilo que, não sei se foi o Amaral ou se o Fernando disseram há bocado. É que muitas vezes acontecem estes jogos e as equipas não aproveitam. Falham gols, definem mal. O Benfica está a jogar muito bem.
5: Está a jogar bem e está a aproveitar
2: as oportunidades. É verdade que já podia ter marcado mais 2 ou 3. Mas está a aproveitar com boas jogadas, com boas dinâmicas. E muitas vezes isso não acontece.
4: No jogo está a aproveitar para treinar.
2: Possivelmente está.
4: Não,
2: possivelmente está.
4: Com este resultado assim ajuda, não é?
3: Agora dá para pôr.
5: Pai, mas 6 ou 7 oportunidades,
3: agora dá para ter. Há minutos a outros jogadores, não.
4: Mas há aqui uma coisa que também o Casapia já é fraco. Ainda por cima o Benfica já vem com andamento. Ainda as pernas muito superior ao Casapia, que já tem 6 jogos para aí, etc.
3: Mas há uma coisa engraçada. É que toda a gente lembrava que há 3 anos que o Benfica não ganhava o Casapia.
5: É, 3 anos.
3: E dá a impressão que o Casapia dos últimos 3 anos era o Manchester City.
4: Era.
5: Tinha lá aquele lateral direito, é bom que eu gosto. Fazia gol.
0: Atenção, olha o Casapia, sem qualquer perigo este cruzamento para a grande área. A bola passa por toda a gente, sai do outro lado. É lançamento para o Benfica. 10 minutos da segunda parte, 5-0 para a equipa do Benfica. Golos 3 foram de Pavlidis. Os 3 marcados nesta segunda parte. Na primeira já o Benfica se tinha colocado em vantagem com Rafa em grande destaque. Atenção à equipa do Benfica, lá vai Rafa outra vez. Contra-ataque, a bola para a esquerda. Trivela de Rafa, a bola chega a Prestiani. Avança, vai para a grande área, pode marcar, ainda Prestiani, pede a bola um colega, Prestiani vai até ao fim, a finta, pode rematar, outra finta, senta o adversário, remata, a bola vai contra o adversário, não conseguiu marcar, Prestiani, ainda Barreiro, remate, e a bola vai para fora, remate de Leandro Barreiro, segundo da jogada, já depois de Prestiani ter tentado também ele marcar, sem sucesso o Benfica nesta jogada em particular, mas já com uma larga vantagem e a jogar muito, muito bem o Benfica de Marcos.
1: E aqui a Prestiani, no primeiro momento, a tentar, depois foi a Leandro a Barreiro. A Fernando, tu estavas a dizer que Prestiani...
5: Garganas agora. Não, é normal, o jogo está fácil, mas o Benfica também está a fazer por isso. Não é o Casapia não é uma equipa forte, não, mas o Benfica também está a fazer um bom jogo e já podia ter feito mais gols e algumas jogadas no último passo, no último momento, estão a falhar com os jogadores do Benfica bem posicionados. Mas é justíssimo o resultado, justíssimo.
1: E vêm mexidas na equipa do Casapia, dois jogadores já ali apostos para a entrada deste
5: projeto. Vou dar uma moralzinha para o Dimatino ficar assim. Para ele também, não é? Não.
1: Lá vai o Benfica.
5: Não, está a jogar bem, sim.
0: Bola para Barreiro, sobe com bar no apoio, joga para a grande área, não consegue agora o passo para a Felipe, corta a equipa do Casapia, fica no relvado. Leandro Barreiro a pedir falta, imediatamente o Benfica a pressionar, é Pavlidis quem tenta roubar a bola, consegue fazê-lo, joga para Sudakov, não conseguiu fazer o passe da melhor forma, continua Barreiro a protestar devido ao tal lance anterior em que João Pinheiro não assinalou falta. O Benfica vai continuar a correr à procura de roubar a bola à equipa do Casapia. 57 minutos, 0 para o Casapia, 5 para o Benfica. Prestiani, Rafa e Pavlidis vezes 3, os golos do Benfica com 2-0 ao intervalo, 5-0 agora, já com 57 minutos e meio. Enzo liberta para a equipa do Benfica com o Langley. Agora Enzo novamente está no grande círculo, está ali com os braços abertos. Marco Silva pede mais à equipa e o Benfica obedece. Lá vai para a esquerda, lado esquerdo, combinou com o da linha final de grande área. Cruzamento atrasado, golo!

0: esquerda. Dal tentou o cruzamento atrasado, mas a bola desviou. Num homem do Casa Pia, passou entre o poste e o guarda-redes. 6-0 para o Benfica em Rio Maior.
1: Diamantino, tu, antes de arrancar a segunda parte, pedias uma entrada forte do Benfica e é isso que está a acontecer. Só nesta segunda parte já foram mais, portanto,
2: foram mais quatro
1: golos, sim. Estava aqui a falhar numa conta.
3: Não, o Benfica não baixou, sabes? Às vezes podia cair na tentação de baixar um pouco a pressão, de jogar menos rápido. Não tentar o golo, e não é isso que o Benfica fez, e bem.
2: Vou mais agora aí material.
3: É isto que se quer, é isto que os sócios querem, que o Benfica e nos outros clubes é igual. Isto que querem que as equipas façam é estar a ganhar e não desistirem, e não se acomodarem, não é de não desistirem, é não se acomodar aos resultados. E é aquilo que o Benfica está a fazer, não se está a acomodar aos resultados. Estas coisas, está a ganhar 6. É triste, é uma pena para o Casa Pia, mas eu joguei futebol. Quem jogou futebol sabe, é 6, desce é 7, 8, 9 ou 10, melhor ainda. Portanto,
1: e já agora, relativamente a estas substituições, Diamantino?
3: Era aquilo que eu estava a dizer, era a altura também.
1: Portanto, saiu o Pavli, diz Tomás Araújo também saiu, e entraram João Duran e.
2: Não, não, três, só ver. Só
1: ver.
4: Foi Manu que entrou.
3: É a altura de dar minutos a outros jogadores, porque a época vai ser longa. E todos precisam de ter ritmo competitivo. É isso que o treinador está a fazer. E o jogo está a dar para. E há jogo quinta-feira, pois.
1: Olha bem, filho.
3: E o jogo está a dar para isso.
0: Bola para a zona de Samuel Dal, que agora vai atrasar para Langley. Entrega Langley, recebe Manu, substituto de Tomás Araújo na equipa do Benfica. Braçadeira, diga-se entretanto, vai para Langley. Avança o Benfica, já está a barrer na grande área, passa para trás, pode marcar Prestiani, escorrega no momento do remate. Notar também que com a entrada de Sheldrup, passou Prestiani para o lado direito, Sheldrup está à esquerda. O Benfica outra vez no ataque, recupera Dal, atenção ao Benfica, pode ir para mais um golo, já vence por 6. A bola para Sheldrup, combina à esquerda com Sudakov, está na grande área, ainda Sudakov tenta espaço, Duran recebe, assiste Sheldrup ao rematar, grande área, Sheldrup remate, a bola contra o adversário, ainda tenta ao Benfica, vai ver remate, confusão, Duran pontapé, golo! Fazer uma grande exibição.

0: e ainda estamos com meia hora para o fim do jogo. Cedro para a jogada, acabou por sobrar a bola para João Duran e à entrada da grande área, remate forte de pé esquerdo, a bola entrou na baliza, mais um golo para a equipa do Benfica de Marco Silva.
1: E nem de propósito depois o festejo do João Duran, porque estavas a dizer que João Duran não está ali com meias medidas, assim tem a bola.
2: Não,
1: é
2: dos pequenos apontamentos que ele já tinha dado nos outros jogos, percebe-se que é um jogador que, aliás, não é por acaso que o treinador dele, o anterior, que o Unai Emery, dizia que ele podia ser, se quisesse, um dos melhores pontas de lança do mundo. E não sei se vai ser, se não vai. Há uma coisa que ele diferencia de quase todos os jogadores que jogam em Portugal. É a espontaneidade com que remata a baliza. O Duran não é um jogador de tabelas, de dribles, é ponta de lança para marcar golos. E percebeu-se agora neste remate que ele executou com uma espontaneidade enorme.
1: E agora sim, o cartão amarelo para Seba Pérez, Marco Beisbir.
3: Sim, bem exibido, Seba Pérez, sem necessidade nenhuma, vai ali, já quando a bola não está lá, dar ali um chega para lá, neste caso um pisão no Bá, e de forma negligente, e vê cartão amarelo que é bem exibido.
1: A ver, cartão amarelo, Seba Pérez, depois daquela entrada dura sobre os jogadores do Benfica. O Benfica está a vencer o Casa Pia por 7-0.
0: Bola para o Benfica, não descansa, vai para o ataque outra vez, lá vai Leandro Barreiro, tenta soltar de cabeça, não chega para este ano e recupera ainda o Benfica, muita pressão, o Casa Pia consegue solucionar o problema, mas por pouco tempo a bola sai pela linha lateral, é lançamento para a equipa do Casa Pia. Está num momento raro em que está no ataque à esquerda, tem lançamento, 63 minutos. Vai haver alterações na equipa do Casa Pia.
1: E está a mexer também o treinador Filipe Coelho, agora com mais uma substituição na equipa, com certeza para tentar também aqui mexer alguma coisa, mas com este resultado será muito difícil. Este resultado é que não é perigoso para ti, não é?
4: Não é perigoso desde o início, porque o Benfica tem estado bem, só por aí. É curto este resultado. Eu estava aqui a dizer, isto para mim vai ser 10-0. Este resultado, este jogo. 10.
1: É a sua aposta.
4: É a minha aposta, é 10.
1: E o Benfica a recuperar novamente a bola, mas agora já perdeu.
0: Vai avançar a equipa do Benfica. Joga agora o Casa Pia. Lado direito, escorregadela do homem do Casa Pia. Agradece Langley, que tem a braçadeira de capitão e que agora cai em cima da bola. O árbitro entende que foi empurrado. É pontapé livre para a equipa do Benfica. Estamos com 64 minutos. O Benfica marcou já 7 golos. 3 de Pavlidis, 1 de Prestiani, 1 de Rafa Silva. Os de Prestiani e Rafa aconteceram na primeira parte. A partir daí, 3 golos de Pavlidis, 1 autogolo de Ofori, na tal jogada com Samuel Dal, e há pouco um grande remate de João Durano a fazer mais um golo para o Benfica. Vai entrar Richard Rios, vai ser lançado por Marco Silva, e expectativa também para perceber se eventualmente José Neto vai ter minutos, ou Banjaki, dois jovens laterais à procura de espaço nesta equipa do Benfica, e que são as alternativas aos titulares Dal e também Bá. Olha o Benfica para marcar a grande área, Cedro para finta, cai e o árbitro não assinala penalti. Fica a protestar Andreas Cialdrup, toda a gente do Benfica à volta do árbitro. João Pinheiro, bola não saiu, vamos ter ainda certamente o vídeo árbitro a analisar se há ou não motivos para a falta. Cialdrup continua a esbracejar na direção da equipa de arbitragem, para já segue jogo. Prestiani com bola à direita, Prestiani vai entregar, é para Bá, devolução para Prestiani, volta Prestiani ao corredor direito, à esquerda, recordo, está Andreas Cialdrup, mantém-se em campo Sudokov nas costas do ponta lança, que agora é de João Duran. O Benfica novamente no ataque, atenção a Bá, não consegue o cruzamento, corta a equipa do Casa Pia a tentar avançar, o Casa Pia, a bola do lado esquerdo saiu pela linha lateral, e agora vamos ao vídeo árbitro, vamos esperar pelo vídeo árbitro, pelo menos isso, o árbitro já fez sinal de que é para seguir e portanto não há penalti sobre André Schell.
1: Estamos a ver as repetições desse momento, houve ali protestos por parte do Cialdrup, mas achas que é uma boa decisão, Marco, da equipa de arbitragem em não assinalar penalti?
3: Sim, acho, não vejo ali motivo algum para aquela queda do Cialdrup, por isso não vejo causa e efeito para a queda e por isso mesmo não acho que seja penalti, bem o árbitro deixar seguir o jogo.
1: E foi esse também o entendimento do vídeo-árbitro, na equipa de arbitragem, a não entender que houve infração sobre o Cialdrup, que ficou a protestar. Richard Rios continua ali à espera

0: para a entrada na equipa do Benfica.
1: Bola para a equipa do Benfica, cai Gianluca Prestiani, é pontapé livre para a equipa de Marco Silva, é do lado do direito com o Benfica à procura de chegar ao 8-0 em Rio Maior.
0: E está à procura de mais golos, agora sim confirma-se a tal substituição de que falávamos há pouco, sai Enzo Barreneche para a entrada de Richard Rios, é esta substituição que faz agora Marco Silva. Jorge, bem,
2: substituição. Dá para dar ali no meio campo renovado, vai bem o Barreiro para trás e o Rios a chegar à frente. O Benfica tem muita, olha-se para o banco do Benfica, o Benfica tem muitas soluções, pode fazer outra equipa perfeitamente, e o rendimento se calhar não fica mantendo a grande parte dos defesas também, principalmente os centrais. Faz uma equipa totalmente diferente para a frente, com características bastante boas e que não perde competitividade. Portanto, normais as suas posições.
0: 67 minutos, o Benfica a vencer este jogo por 7-0.
1: E com bola em meio campo ofensivo é Sudakov quem trata bem a bola e vai atrasá-la para a zona central onde está Manu. Manu joga ao lado de Langley. Bola para Prestiani, lado direito em ação. Agora vá com bola, vai atrasar. O Benfica com o controle total absoluto das operações. Vence por 7-0. E que falta faziam alguns destes gols ao Benfica no jogo da primeira jornada, em que o domínio também foi grande. Olha o Benfica outra vez, grande área, corta a equipa do Casa Pia. Vai tentar agora responder o Casa Pia, mas tudo mal feito. A bola facilmente recolhida por Samuel Soares, que tem até espaço e tempo para sair da grande área e juntar-se aos centrais. Bola para o Dal à esquerda. O Benfica a massacrar o adversário. Agora Richard Rios com bola. Ainda Rios combina com Dal. Dal vai atrasar o passe. É para Manu Silva. Lá vai Manu. Camisola 16 do Benfica. Ainda Manu. Manu a adiantar. Bola para Bá. Lá vai o Benfica. Tem espaço. Bá pode avançar. Aproxima-se já da grande área. Prestiani pede o passe. A bola vai mesmo para ele. Gianluca Prestiani. É obviamente a grande área. Devolução para Bá. Pode marcar o Benfica, vá a cruzamento e é pontapé de baliza com a dúvida sobre se foi Bá o último a tocar na bola, ele diz que não, mas não é esse o entendimento do assistente que acompanha o ataque do Benfica nesta segunda parte. Pontapé de baliza para o Casa Pia, Casa Pia 0 Benfica 7, é mesmo 7-0 é o resultado. Estamos a mais de 20 minutos e o Benfica acelera para tentar marcar mais gols, talvez para tentar chegar aos 10 que marcou há uns anos frente ao Nacional no Estádio da Luz, números que parecem estar ao alcance do Benfica neste jogo em Rio Maior com o Casa Pia.
0: E é essa a aposta do Fernando Mendes, que até ao fim o Benfica ainda vai marcar mais 3 golos para chegar aos 10. E tu também achas isso, Diamantino?
3: O Benfica tem tido uma veia goleadora grande neste início da época. Eu sei que não jogou com o Paris Saint-Germain, com o Barcelona e com o Real Madrid, mas o certo é que já marcou 9 golos no campeonato até agora, em 2 jogos. Marcou mais 6 ao Hearts, marcou mais 5 ao St. Gallen, mais 2 ao St. Gallen. Quer dizer, são muitos golos mesmo que com equipas.
4: Os outros lá, os seis ou mais um.
3: Com equipa, com mais um, com o empate do Hearts. Portanto, é muitos golos, por muito que se diga que são equipas fáceis.
4: E são.
3: Marcar muitos gols.
2: É mais um troféu.
3: E não temos tido penaltis, porque se tivéssemos tido penaltis.
2: Uns querem marcar gols e uns querem títulos.
3: E se tivéssemos tido penaltis, como outros têm tido, se calhar os resultados tinham sido.
2: E limpinhos. E afinal não são 3, são 2 só. Dizeste 3, mas são 2.
0: Lá vai o Benfica.
3: Não, de Torrense não conta.
1: Lá vai Leandro Barreiro, acelera o Benfica, bola sobe com ele à direita, ainda Barreiro já libertou a bola para a grande área, pode ter o golo. Duran roda, remata de gatas, confusão, não consegue marcar, ainda tenta recuperar, acaba por tirar o Casa Pia, e o Benfica outra vez com bola. Chiadro para a esquerda, junto à grande área, ainda Chiadro recua, vira costas à baliza, entrega a bola, é para Gianluca Prestiani, abre para a direita, tudo à direita para Bá, bola na grande área, Barreiro tenta a finta, escorrega nos próprios pés e acaba por tropeçar Leandro Barreiro sem conseguir dar sequência à jogada. Insiste o Benfica com Richard Rios, atrasa de cabeça a bola, depois de Manu joga para o lado direito, o Benfica volta à carga à procura de mais um golo, lado direito. Estamos com 70 minutos e meio, recordo que hoje segunda-feira é noite de pé em risco com o Benfica em destaque, mas não só, vamos estudar também novas informações sobre os processos de João Palhinha, Luís Soares e Rodrigo Mora. Rodrigo Mora cada vez mais mais perto de sair do Futebol Clube do Porto. Vamos ter novas informações já daqui a pouco no Pé-Riste desta semana. Bola para Langlet, entrega Langlet para Xiadro, para o Benfica sobe, Xiadro para o meio do meio campo ofensivo, agora rodeado por três, perde a bola, fica irritado, Marcos Silva no banco, Rios mete o pé, faz falta, derruba o adversário, não permite facilidade do Benfica ao Casa Pia, é uma falta sobre um ex-Benfica, Henrique Araújo ainda junto à linha do meio campo, pontapé livre para a equipa da casa, 7-0 é o resultado, estamos a acompanhar ao segundo na CMTV e na Correio da Manhã Rádio em 90.4 Grande Lisboa e 94.8 no Grande Porto.
0: Fica em dificuldades Henrique Araújo relativamente à falta cometida no entendimento do árbitro por Richard Rios, é bem assinalada na tua opinião, Marco?
5: Sim, é a falta, Henrique Araújo é rastreado por Rios, mas cai sobre a bola, por isso é que se magoou.
0: Foi esse o entendimento do árbitro João Pinheiro a assinalar essa infração. Entretanto, Henrique Araújo já está de pé, já está recuperado. Vem aí também mais uma mexida na equipe do Casa Pia.
6: É mal despedir a camisola, não dá de conhecimento.
0: E era o Casa Pia que tentava agora avançar e ir para o ataque. E atenção.
1: Olha a perda de bola do Benfica, o remate, a bola vai para fora, lançou-se, mas a bola não ia na direção da baliza. Tentou o Casa Pia, foi Rochinha, ex-jogador do Sporting, a rematar de pé direito, de pé esquerdo, aliás, do lado direito. Tinha o lance controlado. O guarda-redes Samuel Soares, é ele que vai ter agora pontapé de baliza. Já batido, sobe o Benfica, à procura de mais gols o Benfica, a bola para Bá, joga Bá do lado direito para Manu Silva, não desacelera o Benfica, vai continuar a procurar espaços no último terço. Bola para Samuel Dal, avança pela esquerda, ainda Dal, Dal vai subir a picar a bola na frente, atenção, é para Sudakov, muita força no passe, agarra o guarda-redes, bola recolhida por André Gomes, 7-0 é o resultado a favor do Benfica nesta altura.
0: Tenta agora o Casa Pia também fazer alguma coisa, mas não tem conseguido grandes aproximações à baliza defendida por Samuel Soares e agora arriscou ali perder a bola, mas consegue conservar a equipa de Filipe Coelho.
1: Joga o Casa Pia, meio campo defensivo, bola para a direita, atenção, pressão do homem do Benfica, Prestiani, às vezes abusa neste tipo de carrinhos, agora derruba o adversário, vê-lo sem falta, na opinião do árbitro, também não conseguiu, queria, que era roubar a bola à equipa do Casa Pia, sobe o Casa Pia, vai tentar o Benfica imediatamente recuperar, joga, recordo com Jean Duran, na frente do Benfica, Pavlidis já sabia, depois de um hat-trick que aconteceu em cerca de 8 minutos, em 8 minutos, Pavlidis marcou 3 golos, tudo nesta segunda parte do Casa Pia Benfica. Lá vai o Benfica, recupera atrás com Barreiro a dar uma ajuda. Abá, Barreiro entrega a bola nos centrais. Vão subir os dois. Langlet joga com a braçadeira nesta altura. É entrega para Samuel Dalla à esquerda. Lá vai Dalla, entrega para Xiadro, vai tentar o desequilíbrio. O Benfica vai subir. Marcos Silva pede a equipa que acelera. 7-0 é o resultado. Lá vai Xiadro para atenção. Para marcar mais o Benfica. A bola para trás. Rios tenta a finta mal na recepção. Richard Rios perde a bola. E é, vai conseguir recuperá-la. Richard Rios, bom esforço a desarmar. Henrique Araújo, aplaude Marco Silva, percebe-se que Marco Silva não quer que o Benfica desacelere, quer que o Benfica continue à procura de marcar mais golos, está a conversar agora com um dos elementos da equipa técnica, pode também eventualmente estar a preparar mais substituições, Luke Bacchio, Kaminski, são dois dos jogadores que estão no banco de suplentes, podem também ser lançados por Marco Silva, tal como Banjaki e José Neto, também Anísio Cabral, outro dos jovens da formação do Benfica. A bola está com o Langlet junto à linha do meio campo, tenta uma finta, já conseguiu fazê-la, entregou para a esquerda, continua a corrigir posicionamentos, Marco Silva, a bola chega à esquerda, onde está André Xiadro, mais à frente está Dal, Xiadro percoa, Xiadro vai atrasar, é para a zona do Langlet, passo curto para Richard Rios, levanta a cabeça, tem um colega à direita, ainda Rios está na zona do meia-lua a tentar o passe, estava no grande círculo, Richard Rios entrega à direita, a bola para Bá, vai atrasar Bá, a bola chega aos centrais, Manu recebe, Manu vai soltar novamente Langlet, 15 minutos para os 90, o Benfica faz a bola circular, a bola viaja para a esquerda, é para Xiadrup, olha o drible, tenta um para um, já está perto da grande área, ainda Xiadrup vai tentar passar, passou, outra finta a ter agora dois a marcá-lo, Xiadrup cruzamento, ganha pontapé de canto, Andreas Xiadrup ali, jogadores do Benfica que saem da zona de aquecimento, um deles pareceu-me ser José Neto, vamos aguardar para ver se se confirma essa opção tomada eventualmente por Marco Silva, para já há canto para o Benfica, é Sudakov quem vai bater para a grande área.
0: Conseguiu ganhar-se este ponto pontapé de canto, Sjeldrup, ele que entrou já nesta segunda parte. Agora atenção ao pontapé de canto.
1: Vai ser batido, grande área, atenção, ninguém chega e a bola vai perder-se pela linha lateral do outro lado. 76 minutos, 7-0 é o resultado nesta altura, favorável ao Benfica, com golos de Prestiani, Rafa Pavlidis, vezes 3, um autogolo de Ofori, e também marcou durante esta segunda parte de João Duran, que tinha sido lançado precisamente por Marco Silva há poucos minutos. Alterações agora na equipa do Casa

0: quanto ao Benfica, está ainda por confirmar a tal sensação de há pouco de que ia mexer na equipa. Marco Silva.
1: Vamos aguardar para perceber se ainda vai também fazer mais mexidas na equipa, mas Diamantino, aquelas que fez, tu achas que surtiram o efeito a desejado ou não?
2: O efeito desejado é dar minutos aos jogadores. Não me parece que a ideia do Marco Silva seria que eles iam entrar e o Benfica marcava mais 7 ou 8 golos. Não me parece que tenha... Claro que queria marcar, mas a ideia principal é mesmo dar minutos a estes jogadores que têm sido e são considerados importantes também para a equipa.
3: Alguns deles vieram do Mundial, que é importante ganhar o que tem no jogo.
2: Pois tiveram muito tempo parado, começaram a treinar há pouco tempo.
4: Ainda falta o outro também,
2: o Alcindor.
1: E, de facto, o Marco Silva vai fazer essas mexidas na equipa e vai mesmo voltar a mexer. A minha visão não me permitiu perceber qual é que é o jogador que vai entrar. É o Kebaki. O Kebaki está ali a para entrar. E agora atenção ao Benfica.
0: Vai pela direita para este ano e desiste a jogada, caiu, reclamou uma falta, está a falar com o assistente que não interrompe e também não dá essa indicação de que houve uma eventual falta. Manda jogar a equipa de arbitragem, é lançamento para a equipa do Casa Pia, parece ter sido agarrado por Sousa. O jogo prosseguiu sem qualquer intervenção da equipa de arbitragem para este ano e candidato à saída. Agora que já sabemos que é Luque Bacchio quem vai entrar na equipa do Benfica. Luque Bacchio marcou no passado jogo, mas não é ele quem sai. Quem sai é Sudakov e é ali cumprimentado com especial carinho por Marco Silva. Sudakov sai, Luque Bacchio vai para a direita e é Prestiani quem vai assumir o corredor central atrás do ponto de lança de João Dura.
1: Surpreende-te, Diamantino, estava a dizer que era Prestiani que iria sair para a entrada do Luque Bacchio, foi Sudakov.
2: Sim, deve passar Prestiani para o meio. Prestiani também joga bem ali no meio, é um agitador nato. Ali no meio, e vai no que
4: está lá,
2: vai
4: olha,
2: direita.
4: E está lá.
2: Mas quando ele vai, ele é agitador. Vai para cima, não tem medo. É uma substituição natural.
1: Mais uma na equipa do Benfica. Agora tentava ali fazer qualquer coisa na equipa do Casa Pia, que consegue conservar a bola.
0: Vai para a frente o Casa Pia, lá vai Pedro Rosas, entrou há pouco, aproxima-se da grande área, pode cruzar ainda Pedro Rosas, já libertou, linha final, cruzamento atrasado, Pedro Rosas de cabeça liberta, mas Langley com classe, limpa a jogada, sai com o Benfica para a frente, lá vai o Benfica agora com a bola para a zona de John Durant, vem atrás, perto do grande círculo, ainda John Durant leva ali uma porrada de um adversário, fica no relvado John Durant, o árbitro vai apitar e vai mostrar cartão amarelo a Domingos Bandeira da equipa do Casa Pia.
1: A sair esse cartão amarelo, daquilo que viste, Marco, bem exibido pelo árbitro João Pinheiro.
5: Está agora a passar a repetição do lance e vai ali sem necessidade nenhuma, que a bola já não se encontrava naquele local, a pisar o João Duran e por isso mesmo vê amarelo, parece-me justo.
1: Foi esse o entendimento do árbitro a mostrar um cartão amarelo.
6: O Marco está um bocadinho de roubo, está ali um bocadinho de gosma ali, aquilo ali está, nota-se ali que não está bem. Até o sorriso rouco.
1: Muito bem, olha, o Benfica com bola.
0: Bola para a equipa do Benfica, que nesta altura está como quer no jogo, vence por 7-0 a equipa do Benfica, a entrada dos últimos 10 minutos deste encontro. Bola para Prestiani no grande círculo, combina com o Rios, o Benfica vai à procura de mais um golo, passo longo de Rios para a direita, é para Luque Bacchio, também ele quer provar a Marco Silva, que tem lugar neste plantel. Fica exasperado Marco Silva no banco de suplentes, como se o Benfica não estivesse a ganhar, o que mostra bem da atitude que Marco Silva está a tentar passar à equipa do Benfica. Foi um passo longo de Richard Rios que apanhou Luque Bacchio em fora de jogo no corredor direito e Marco Silva está mesmo chateado. Senta-se agora momentaneamente no banco de suplentes, zangado com a equipa do Benfica.
1: Esta reação do treinador do Benfica, Jorge?
3: Não, é normal, porque o treinador, quando mete estes jogadores, é para dar um andamento maior à equipa, porque vêm frescos, não é? São jogadores que têm a obrigatoriedade de fazer alguma coisa para agarrar lugar, não é? Porque vão substituir quem esteve bem, e é para a equipa manter a mesma dinâmica. Quando se perde essa dinâmica, é natural. Agora, o meio-campo do Benfica mudou. E mudando o meio-campo do Benfica, três desses jogadores, dois saíram, é claro que aqui fica tudo diferente. Fica diferente. E primeiro que os jogadores se adaptem a, digamos, as coisas, não é fácil. Mas entendo a exigência do Marco.
1: Teve ali uma reação.

0: A ficar claramente chateado a Marco Silva. Estamos a entrar na reta final deste jogo em Rio Maior. O Benfica está a vencer por 7-0.
1: E tem bola com Manu Silva, entrega para a direita para Alexander Bá, mais à frente estão Barreiro e também Luca Bacchio. É Rios quem pega na bola, vai subindo, tira o adversário do caminho, lá vai Richard Rios, passada larga, entrega para a esquerda, passo longo, é para André Sheldrup, recebe com o Costa, coloca no relevado, vai para a área, lado esquerdo, ainda Sheldrup libertou, atenção para marcar o Benfica, não sai, o passe de Gianluca Bresciani, ainda Sheldrup, bom esforço, vai roubar a bola ao adversário, Benfica está no ataque à esquerda ainda, Rios e Sheldrup sobem os dois, Sheldrup pega na bola, Duran ao centro, está à espera do passe para a grande área, Bresciani vai combinar com o Sheldrup, o Benfica agora desacelera um pouco, mas continua cheio de vontade de aumentar a vantagem para 8-0. Rios atrasa para Langley. Langley vai atrasar o Benfica em grande nesta segunda jornada da Liga. Vai dar um pontapé na crise o Benfica depois do empate da primeira jornada frente ao Académico de Viseu, num jogo em que também dominou, mas não conseguiu superiorizar-se ao adversário. A bola para Bresciani, está na grande área. Roda Bresciani, já marcou neste encontro, tem nova hipótese. Bresciani já fora da área, combina à esquerda com Dal. Vai subir, tenta um para um, joga para Sheldrup, atenção ao Benfica, grande área, Sheldrup passa atrasado, Barreiro recebe, vira-se costas para a baliza, combinação, bola volta a Richard Rios, o Benfica anda ali a trocar a bola de um lado para o outro, ainda Sheldrup à esquerda outra vez, vai tentar o drible, Sheldrup passou, passo curto, atenção, dá o pé direito, o remate de Barreiro contra o adversário, mais uma vez o Benfica na existência, novamente à esquerda, lá vai Bresciani, Bresciani soltou, dá-lhe finta, o remate e a bola vai ser do guarda-redes que largou, mas já sem grande oposição, consegue o Casa Pia tirar para longe, ameaça 8-0 a equipa do Benfica em Rio Maior.
0: Fernando, o Benfica que estamos agora a ver nestes últimos minutos não parece nada o Benfica que estávamos a ver na primeira parte e no início da segunda.
2: Vamos a ver, pode ser o caso também dos jogadores que entraram, chegaram todos praticamente mais tarde, mas o que é curioso é que os craques, por assim dizer, não é? Os mundialistas, tirando o Tomás Araújo, entraram e a equipa piorou. Não sei o que é curioso. Estes são os craques, a priori, não é? O Sheldrup, o Luca Bacchio, o chamava outro meio, o Rios, não é? Normalmente quando se vende um Mundial vem cheios de vento e os outros que podiam não jogar estão a dar uma melhor resposta do que estes que... titulares.
3: Pode ter a ver também com aquilo que falámos no início. São jogadores que estão a treinar desde o primeiro dia.
2: Também estão há pouco tempo.
3: Estão desde o primeiro dia a treinar.
4: Estão há 20 dias, os outros já estão há um mês e meio.
3: E o Marco, foi a equipa que o Marco preparou, quase sempre com aqueles 11.
2: E vem.
3: E
2: agora estão só a claro,
3: estão a ter rendimento.
2: É o exemplo daquilo que tu falas do colombiano do Sporting.
3: Soares.
2: Do Soares. O outro está a
3: marcar.
2: Vai tirar para quê? Para o outro show aqui.
3: O futebol tem que ser assim. Isso. Quer dizer, a justiça no futebol, quando se fala em justiça, é mesmo dos treinadores, é claro. Essa. Não olha nomes, olha quem tem mais rendimento.
0: Tentava agora o Benfica avançar. Houve ali uma falta também de Sheldrup. Pelo menos parece que foi o seu entendimento do árbitro João Pinheiro, que houve a falta do jogador do Benfica, que terá puxado ali um dos jogadores do Casa Pia. Achas que foi uma boa decisão do árbitro, Marco?
5: Sim, o Sheldrup agarrou o adversário e condicionou a sua ação. Daí a cima da falta.
0: Foi esse o entendimento de João Pinheiro. Tenta avançar o Casa Pia.
1: Bola para o Benfica, já recuperou, interrompe a equipa de arbitragem, fora de jogo, tirado ao Casa Pia, pontapé livre para o Benfica, já batido, a bola está no meio campo defensivo da equipa benfiquista, avança Sheldrup para a esquerda, acelera, vai para a grande área, não consegue o passe para Duran, não se entenderam os dois, Duran manteve-se no corredor central, tentou soltar na grande área, Sheldrup vai recolher o guarda-redes do Casa Pia.
0: Não saiu bem.
4: Há uma coisa interessante que a gente vê.
0: Já vais dizer, Jorge, tá entramos bem. Agora desculpa. Em
4: Belfim. Ah é, está bem.
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0: Jorge.
4: Estava aqui a dizer que o treinador agora fez uma boa mudança tática, passou a jogar com 5 lá atrás, e por isso é que o Benfica já deixou de fazer o golo. Agora tem 3 defesas, mais 2 ali a fechar.
0: Estás a falar do Casa Pia, é isso?
4: Agora, depois de 7-0, o treinador disse, vamos lá fechar isto, porque isso temos que nos organizar, não é?
2: Só está um golo de diferença, vamos jogar, pode ser que a gente
4: vamos nos organizar. Agora passou a jogar com uma linha de 5. três defesas a mais.
0: Avança agora o Casa Pia.
1: Com perigo, atenção, mas Samuel Soares vai recolher a bola completamente à vontade na grande área. Estava lá Pedro Rosas sem conseguir a finalização. Solta Samuel Soares para Richard Rios. Lá vai Richard Rios. Já se percebeu, pelo menos é essa a leitura que pode fazer-se nesta altura, até por aquele passo longo de há pouco de Richard Rios, que foi o que deixou Marco Silva mais irritado. Já se percebeu que Richard Rios não parece ter ainda toda a velocidade que Marco Silva quer que a equipa do Benfica tenha, mesmo a vencer por 7-0, como é o caso. Falta de Richard Rios, não entrou particularmente bem Richard Rios, falta assinalada pelo árbitro, é pontapé livre para o Casa Pia, na zona do grande círculo, depois de um passe de calcanhar, Rios derrubou o adversário, falta assinalada pela equipa de árbitro.
0: Falta bem assinalada, Marco.
5: Sim, a falta era bem assinalada e no contexto de jogo era cartão amarelo por falta tática, mas o João Pinheiro não quis mostrar.
0: Optou João Pinheiro por não mostrar cartão amarelo depois desta infração cometida pelos jogadores do Benfica. Agora o Casa Pia com bola tenta avançar.
1: Lado esquerdo, a bola vai ser do Benfica. Talvez não, o árbitro vê que Pedro Rosas cai no relvado. O Manu com um olhar comprometido, terá sido ele a fazer uma possível falta. Não, não é essa a decisão do árbitro. A bola é do Benfica. Confirma-se, lançamento é para Alexander Bá. 7-0 é o resultado nesta altura. Daqui a pouco vamos mostrar todas as imagens na CMTV dos 7 golos da equipa do Benfica. 3 foram de Pavlidis. Logo depois do intervalo fez um hat-trick em 8 minutos. O avançado grego da equipa do Benfica, Samuel Soares, está na grande área a libertar para Langley. Langley vai tentar Chiadro calcanhar. Não sai o passo. A bola vai para fora. Lançamento para a equipa do Benfica. E continua o Benfica à procura de mais golos. Já não marca há muito tempo o Benfica, o que pode parecer estranho de dizer, mas é o que se aplica, tendo em conta a forma como este jogo vai avançando e se aproxima da reta final. Lá vai o Benfica, lá direito, a bola para Alexander Bá, antes da linha do meio campo, à frente está Luque Bacchio, sai o passo para Luque Bacchio, corre com o adversário, vai chegar primeiro é Sousa, atrás a bola para o guarda-redes André Gomes, liberta a bola para fora da grande área, a subir a equipa do Casa Pia. 88 minutos, 7-0 é o resultado, o Benfica pressiona, a bola vai ser do Casa Pia, do lado esquerdo ainda longe da grande área de Samuel Soares, que também não teve muito trabalho em mais um jogo como titular. Trubin continua a ser o suplente para Marco Silva. A bola para Ofori. Ofori vai atrasar para Sousa. Jogam os médios e os centrais da equipa do Casa Pia. Ofori vai atrasar. A bola vai chegar a Domingos Bandeira. Ainda Domingos Bandeira liberta mais à direita. É para o Casa Pia, que tenta aproximar-se da baliza do Benfica. Marco Silva aos pulos no banco do Benfica. Continua muito interventivo e muito exigente com aquilo que a equipa faz nesta fase final do encontro. Mesmo estando o resultado mais do que garantido, a vitória já não vai fugir ao Benfica. 7-0 é o resultado. Recupera o Benfica lá atrás com a bola a ser recolhida por Samuel Soares. E o Benfica vai agora procurar o ataque lá direito para Luque Bacchio. A bola lá vai o Benfica. A bola chega novamente aos centrais. Manu Silva a subir. Manu entrega para Langley. Ainda Langley tem que dar à esquerda. Não tem minutos nem Banjaki, nem José Neto, que mostra também que Marco Silva está firme nesta aposta em Bá e também em Dal. Recupera agora o meio campo do Casa Pia, a bola para a direita, junto à grande área, Osundina tenta o passo, corta o Benfica, ali dois jogadores embrulhados, a bola continua com a equipa do Casa Pia, lado direito, a Lazana joga para trás, olha o cruzamento, pode aparecer, a bola enviada para a grande área, sem qualquer perigo, agarra o guarda-redes Samuel Soares e o Benfica novamente a escapar ileso a um dos raros ataques do Casa Pia neste encontro, frente ao Benfica. Lá vai Richard Rios, Rios parece um passo mais lento do que toda a equipa, Luque Bacchio igual, perde a bola, fica irritado Marco Silva no banco, a recuperar a do Conte lado esquerdo, a combinar rapidamente com Ofori, Ofori Juran na marcação, olha o Casa Pia, só para a esquerda, aproxima-se da grande área do Benfica, a bola vai chegar ao Ofori, Ofori com marcação imediata de Dodi Luque Bacchio, o Benfica a vencer por 7-0, estamos em cima do minuto 90, vai haver período de compensação, são 2 minutos os que são dados por João.
0: Mais 2 minutos agora com nova interrupção no jogo, porque entendo o árbitro João Pinheiro que houve uma falta no caso de Langley, travar ali um adversário em falta, foi pelo menos isso que entendeu o árbitro deste jogo. Achas que foi uma boa decisão, Marco?
5: Sim, a falta é bem exibida, Langley para ali de forma faltosa o adversário.
0: Vai por isso a ter o Casa Pia pontapé livre, ainda uma distância considerável da baliza defendida por Samuel Soares.
1: Atenção à bola parada, minuto e meio para os 97. Recordo que já daqui a pouco vamos ter pé em riste aqui na CMTV, com destaque para a equipa do Benfica, que está a golear por 7-0 o Casa Pia, mas também com novas informações sobre três dos nomes do momento: João Palhinha, Rodrigo Mora e Luís Soares. Livre batido, corta a equipa do Benfica na grande área e vai ter ainda tempo o Benfica para mais um par de ataques. Bola para André, Seadro para a esquerda, joga muito atrás, Seadro desacelera agora, vai combinar com Leandro Barreiro, Barreiro ainda na grande área de Samuel Soares, solta de primeira o guarda-redes, a bola viaja para a direita, é para Manu Silva, Manu vai tentar, a bola chega a Alexander Bá, lá vai o Benfica, rapidamente a subir, Bá, entrega para Luque Bacchio, calcanhar, sai mal, o passe a Luque Bacchio, Luque Bacchio e Rios não estão a aproveitar estes minutos que Marco Silva lhe está a dar. A goleada do Benfica é uma certeza, mas com a certeza também de que nem Rios nem Luque Bacchio estão a mostrar-se a um bom nível, e Marco Silva parece estar a perceber isso no banco de suplentes, não está com uma linguagem corporal consentânea à do resultado. O Benfica está a vencer, é verdade, mas há jogadores que podiam estar a dar mais. Bola para Prestiani à esquerda, recupera Prestiani, faz uma finta, atingido na cara por Domingos Bandeira, já tem cartão amarelo, arrisca o segundo e vai para a rua o homem do Casa Pia, com a falta a ser assinalada por João Pinheiro, atingiu na cara, deixou ficar um braço para trás, atingiu Prestiani na cara e é expulso o homem do Casa Pia, já em cima do final deste encontro. O Benfica vai ter ainda um ponto de pé livre, pode ser a derradeira chance para o Benfica chegar ao 8-0 em Rio Maior.
0: Achas que é bem mostrado o segundo cartão amarelo e consequente vermelho ao jogador do Casa Pia, Marco?
5: Sim, aquela ação do jogador do Casa Pia é desnecessária, dá ali uma palmada no Prestiani com a mão esquerda e por isso mesmo vi cartão amarelo pelo complemento antidesportivo, que me parece justo. Neste caso é o segundo e vou vermelho.
0: Exatamente, viu o segundo a cartão amarelo e consequente cartão vermelho. Agora já estamos para lá dos 2 minutos de tempo extra que foram dados pelo árbitro a João Pinheiro, mas ainda vai beneficiar o Benfica deste pontapé livre depois de Prestiani ter sido atingido na zona da cara. Foi esse o entendimento do árbitro a João Pinheiro a assinalar de imediato a falta e a mostrar o segundo cartão amarelo ao jogador do Casa Pia, que foi expulso.
1: Bola para a equipa do Benfica, fazem a festa os benfiquistas em Rio Maior, 7-0 é o resultado. Vamos ver no que resulta este pontapé livre, está ali com o nariz protegido porque está a sangrar muito Gianluca Prestiani, nada de muito grave, mas tendo em conta que o sangue não para, está ali com a assistência médica da equipa do Benfica. Bola para Richard Rios, é ele quem vai bater o livre, livre já batido, lá vai o Benfica, o árbitro não deixa, apita para o fim.
0: Apita para o fim, vamos ver todos os golos deste jogo.
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1: O Benfica vence por 7-0 o Casa Pia. Festival de golos em Rio Maior. O primeiro foi marcado por Gianluca Prestiani. Rematou de pé direito. A bola bateu ainda na cabeça de Sousa. Guarda-redes enganado. Entrou mesmo esta bola rematada por Gianluca Prestiani. Foi o início de uma grandíssima exibição da equipa do Benfica, que assim se colocou em vantagem logo nos primeiros minutos. Prestiani a fazer 1-0. Depois o Benfica aumenta a vantagem. Rafa recupera, passa a bola para Pavlidis e depois o avançado grego do Benfica assiste Rafa mais uma vez a funcionar muito bem. Esta dupla que esteve no primeiro gol da época do Benfica, se nos lembrarmos, frente ao Saint Gallen, aqui outra vez Rafa a finalizar após assistência de Pavlidis, batido o guarda-redes André Gomes, o Benfica a aumentar a vantagem. Foi este o resultado com que as equipas foram para o intervalo, 2-0. Na segunda parte, o Benfica a voltar cheio de vontade. Pavlidis aqui a fazer o 3-0, fez um hat-trick no espaço de 7-8 minutos, 3 golos de Pavlidis logo a abrir a segunda parte. Cá está a jogada com Pavlidis a aparecer na cara do guarda-redes André Gomes e a não falhar, golo de Pavlidis, que está em grande forma neste arranque de temporada, homem do jogo com 3 golos e uma assistência. Vimos o primeiro golo de Pavlidis, agora o segundo, mais uma vez muito bem, espetacular o golo de Pavlidis, passou por 3 adversários e outra vez no duelo com André Gomes não falhou o remate, levou a bola para dentro da baliza do Casa Pia. Por esta altura o Benfica a vencer por 4-0 com cerca de 50 minutos jogados neste encontro em Rio Maior. Cá está a finalização de Pavlidis. O 5-0 é também de Pavlidis. Barreiro a soltar na grande área. Pavlidis à ponta de lança voltou a não desperdiçar mais um golo de Pavlidis, que leva 4 golos nesta edição do campeonato. Logo à segunda jornada, destaque também para a participação de Rafa. Foi ele quem libertou para Leandro Barreiro do lado direito. A partir daqui fez uma série de substituições Marco Silva. O Benfica chegou ao 6-0 depois de um autogolo de Ofori, cruzamento de Samuel Dal do lado esquerdo, autogolo do médio da equipa do Casa Pia. O Benfica nesta altura chegava à meia dúzia. Cá está Samuel Dal a cruzar, era um cruzamento eventualmente à procura de Barreiro ou de Sudakov. A bola acabou por ser desviada com

O Benfica a aumentar a vantagem para 6-0 e ainda marcou mais um golo. A equipa do Benfica é um belo remate de Jean Duran. Cá está, pé esquerdo, sem que a bola batesse no relvado, com muita velocidade. Jean Duran a executar, golo do Benfica. 7-0 é o tema em destaque no Penriste, que está no ar a partir de agora com o Paulo Catarra. Com destaque também para esta expulsão de Cali, já nos instantes finais. No Casa Pia 0, Benfica 0.

0: 0, vemos aqui imagens da saída do técnico do Benfica, Marco Silva, do relvado do Estádio Municipal de Rio Maior, e os jogadores a agradecerem aos adeptos do Benfica que estavam em grande maioria no Estádio de Rio Maior para assistirem a esta partida, a segunda do Benfica no campeonato, onde o Benfica conseguiu o seu primeiro triunfo e por números esmagadores 7-0 com um hat-trick de Pavlidis. Foi realmente um triunfo absolutamente avassalador por parte da equipa do Benfica, que assim se soma mais estes golos aos que já tinha conseguido diante do Académico de Viseu. Tem agora 4 pontos, tantos quanto o Sporting, e 2 do Futebol Clube do Porto, Arouca e Marítimo. São as três equipas que têm 2 vitórias em 2 jornadas neste campeonato. Festa dos adeptos do Benfica no estádio de Rio Maior, adeptos do Benfica que praticamente esgotaram a capacidade deste estádio para apoiarem a equipa de Marco Silva nesta segunda ronda. Benfica que agora vai descansar na terceira jornada, já que o encontro com o Moreirense foi adiado devido à participação da equipa no play-off da Liga Europa. Este é o primeiro tema para a conversa com os nossos comentadores desta noite do Penrista, o António Salvador, o André Pinotes Batista e o Tiago Silva. Boa noite para os três. António, isto foi, como se costuma dizer em bom português, tirar verdadeiramente a barriguinha de misérias.
1: É verdade. Boa noite a todos, a quem nos ouve e quem nos vê lá em casa e também a vocês. De facto, o Benfica marcou os dois primeiros, eu só vi a primeira parte e o final do jogo, mas já depois do 7-0.
0: Também só perdeste 5 golos, então.
1: Só perdi 5 golos, exato. E portanto, não é vulgar, como é óbvio. O que é que eu notei de diferente foi fundamentalmente uma questão de atitude. Acho que a atitude da equipa do Benfica foi de facto muito mais positiva, muito mais envolvida, e portanto não desaceleraram, procuraram sempre ter a melhor performance, e isso é de salientar e de enaltecer, naturalmente. Portanto, boas perspectivas para o que falta da época, depois de um jogo que soube pouco do empate que tivemos em casa.
0: Achas que este resultado e esta forma da equipa jogar, depois do treinador ter dito que o Benfica precisa de reforços urgentes, também despicaçou de alguma forma os jogadores que estão ali?
1: Talvez. Não sei se tinha esse objetivo. Mas eu pessoalmente não achei muito bem essa expressão, essa afirmação do Marco Silva. Entendo que ela é legítima e que deve ser transmitida internamente, mas não.
0: Isso já o deve ter feito várias
1: pública.
0: Vezes, não?
1: Claro, presumo que sim, com alguma razão, não é? É proibido adivinhar, mas não é proibido antecipar. E o Benfica precisa de reforços que são de todos conhecidos há muito tempo e que já se sabia que iam acontecer, que ia acontecer essa necessidade há muito tempo. É de facto estranho. E sendo certo que o Benfica já fez neste início de época com o Mourinho, o Dedites, o António Silva, os bónus do João Neves e do Gonçalo Ramos. Enfim, e contrapondo as compras que fez, o Kamich foi
0: 17 milhões.
1: Mas portanto e pouco mais, portanto são sensivelmente 100 milhões de receitas para 28, 30 milhões de despesas, de custos. Enfim, custa-me a perceber isto, enfim. É uma alteração da tendência que tínhamos visto no Benfica, e ainda bem que assim é, porque nos últimos anos comprámos o Ivanovic, o Artur Cabral, o Jurasek, o Bruma, o Kingstead, o

0: Obrador, e saíram o Enzo, o Grimaldo, o João Neves, o Gonçalo Ramos, enfim, comparemos quem comprámos com quem saiu e de facto o saldo não é nada positivo.
1: Sim.
0: Vamos ver.
1: Já vamos poder aprofundar mais essas questões. Queria agora uma primeira ideia também do André e do Tiago. Tiago, este foi um Benfica demasiado forte ou um Casapia muito fraco?
2: Bem, antes de mais, boa noite Paulo, boa noite aos meus colegas de painel e a todos que nos estão a ver lá em casa. Acho que foi de facto uma grande vitória do Benfica, difícil vai ser agora convencer os adeptos e alguns comentadores que não podem já encomendar as faixas. Eu confesso que já antevia que a época do Casapia prometia, quando vi que no último jogo de pré-época levou 6 do Leixões. E este jogo confirmou. O Benfica não tem culpa nenhuma, fez e bem o seu trabalho, marcou 7 golos, até podia ter feito mais um ou outro na primeira parte que eu vi. Mas é uma equipa de boas festas, uma equipa sem agressividade, uma equipa sem intensidade, uma equipa que concede imensos espaços, que muito macia e que permitia que o Benfica entrasse na área como queria. E o Benfica, basta ver a repetição dos golos para perceber que o Benfica tem praticamente quase sempre os jogadores na cara do guarda-redes. E portanto, este é o problema de nós termos 18 equipas no nosso campeonato, porque se de facto temos algumas que são boas, depois temos os casos pias desta vida, infelizmente, que não contribuem para a competitividade que se gostava que o campeonato português tivesse. Mas volto a dizer, o Benfica fez o que lhe competia, fez um bom jogo, fez 7 golos, podia ter feito 8 ou 9, mas acho que não. Acho que isto não é propriamente uma página boa de propaganda para o futebol português lá fora.
1: André, foi um triunfo que não deixa margem para dúvidas com estes números. O Marco Silva já está a impor a sua marca.
3: Boa noite a todos, a quem nos vê e a quem nos ouve. É um resultado absolutamente anómalo. O Benfica tem zero responsabilidades sobre isso, não há como tirar mérito ao Benfica. Aliás, já a semana passada eu tinha dito que o Benfica, apesar de ter perdido pontos, tinha um caudal ofensivo diferente. Para os adeptos do Benfica que se zangavam muito quando eu criticava o futebol do José Mourinho, se calhar alguns agora vão me encontrar na rua e vão-me dizer que eu tinha razão, mas só para se ter noção, desde 1967 que o Benfica não fazia o resultado destes fora. Tinha feito iguais, mas melhor que este só em 1967. E o Pavlidis, que foi tão maltratado em determinados momentos, leva, salvo erro, 9 golos e uma assistência, e nos últimos 5 jogos teve sempre participação ativa em golos. Agora, eu acho que numa noite de extremas boas notícias para o Benfica, só boas notícias para o Benfica, a única má notícia é que o jogo da semana que vem esteja adiado, porque certamente quereriam aproveitar o Elan Paul. Acho que é normal que uma equipa que está com este Elan psicológico queira aproveitar e não haver, talvez seja a única boa notícia que eu e o Tiago possamos ter aqui como rivais, é que o Benfica não tenha jogo para a semana, porque eu, depois de um jogo deste, o Tiago fala da... deixe encomendar faixas, não é nada disso que eu penso. Eu pensei que o Benfica irá com uma motivação adicional. E há uma questão que me deixa perplexo ainda assim: o Benfica tem muitos jogadores de qualidade. Finalizo só com esta ideia: se tivesse um central de qualidade mundial,
1: vou ter que interromper, já que temos também outras informações que vamos agora avançar.
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1: Outras informações relacionadas com um incêndio que está ativo em Lousa, Torre de Moncorvo, uma situação muito, muito complicada, como estamos a ver já por estas imagens. É lá que está a repórter da CMTV, a Bianca Gonçalves Rocha. Boa noite, Bianca. Faz-nos então o ponto de situação nesta altura sobre esse incêndio que está a ameaçar essa zona toda.
5: Precisamente, as chamas já estão muito mais próximas aqui desta aldeia. Durante a tarde ainda estavam longe, mas levantou-se o vento que sopra por esta altura com alguma intensidade, uma intensidade superior àquela que se verificou durante a tarde e, portanto, é o cenário que vemos. As chamas foram subindo, importa dizer que no fundo deste monte, portanto isto é um vale, há um ribeiro, mas o fogo acabou por passar esse mesmo ribeiro. e agora, daquilo que consigo perceber, aproxima-se cada vez mais da aldeia. Aliás, como vemos, há aqui habitações, o fogo está a passar por trás dessas habitações, há aqui campos agrícolas, a agricultura dos moradores aqui desta aldeia, da aldeia de Lousa. Portanto, são aqui muitos prejuízos que vão também ficando à medida que o fogo acaba por passar. São prejuízos que se vão acumulando assim que as chamas vão lavrando. Eu vou tentar falar aqui com alguns moradores. Boa noite. Podíamos só explicar, portanto, o fogo está a lavrar naquela direção? Que tipo de localidade é que vai para aquele lado? Vai em direção às casas?
6: Vai em direção às casas, aqui vai em direção à aldeia.
5: E o senhor Helder, a sua casa fica ali para o meio?
6: Fica aqui mais abaixo. A minha casa não está a correr ainda perigo, por momento.
5: Mas ainda assim, esta é uma situação que o preocupa, podendo o vento soprar mais para este lado.
6: Preocupa todos, não era ontem. Hoje é que preocupa a freguesia.
5: E, portanto, também aqui os bombeiros têm estado aqui concentrados.
6: Estamos aqui nós todos para ajudarmos, se for preciso. Mas não vamos fazer nada. Para ali, para a esquerda, já está tudo a lavrar. E agora falta chover, tu muda a direção, vem para aqui.
5: Naquela direção, ou seja, onde estamos a vir?
6: Se agora vira para cá a direção, apanha por aí e vai a aldeia, vai por este lado.
5: E para aquele lado também há habitações?
6: Pois, também, é para aí que é que há mais habitação, para aqui.
5: Portanto, o vento, daquilo que me está a parecer, está a soprar para aquele lado, portanto, menos mal, mas ainda assim há habitações.
6: Há habitações para ali, para o lado esquerdo há muita habitação, começa o povo ali. Ali chamam-lhe a zona do cabeça, por isso vai...
5: E também há alguns palheiros, segundo consegui perceber.
6: Também, agora para aí há muitos palheiros, sim senhora.
5: E daquilo que eu consegui perceber durante a tarde, aqui é o que temos...
1: Bianca Gonçalves Rocha, agora perdermos o contacto com ela, com o áudio, ela que está junto a esta aldeia de Lousa, em Torre de Moncorvo, uma situação muito complicada, como podemos aferir pelas imagens em direto, com as chamas mesmo já a lavrar ao pé das casas e a colocar em perigo toda esta aldeia que já está isolada. Vemos ali carros de bombeiros colocados mesmo entre as casas e as chamas para tentar impedir o pior, mas como se ouvia pela voz daquele popular que era entrevistado pela jornalista Bianca Gonçalves Rocha, a preocupação é enorme entre a população desta aldeia, porque realmente as chamas estão mesmo em cima das casas e das zonas limítrofes. É tudo muito, muito assustador e muito complicado. É possível reatarmos o contacto com a Bianca Gonçalves Rocha. Bianca, vamos então continuar com a tua descrição.
5: Sim, é de facto, como dizias, é tudo muito, muito assustador e, sobretudo, tudo muito instável, até porque a direção do fogo está muito dependente também do fator vento. E se sopra com mais intensidade e também numa outra direção, a verdade é que o fogo pode também virar para este lado. E como ouvíamos há pouco um morador a dizer, se virar então para este lado, poderá também ir em direção a mais habitações. A verdade é que todos os moradores que aqui se encontram estão preocupados com esta situação. Vamos dar aqui a volta aqui ao local onde nos encontrávamos, precisamente para poder mostrar tudo aquilo que está a acontecer. Um pouco mais ali à frente, onde vemos aqui os pirilampos, é um local onde estão concentrados vários bombeiros, várias viaturas dos bombeiros e que foram então descendo para este local, para reforçar, para fazer aqui também uma coluna, um reforço dos meios para impedir então que o fogo chegasse mais para este lado. Até porque, não sei se foi perceptível pelas imagens, mas eu refiro que, daquilo que me pareceu, há aqui algumas habitações. E também temos vindo a perceber ao longo de toda a tarde que há palheiros, há também aqui terrenos agrícolas, assim é que é. E, portanto, é natural que todas estas pessoas, todos estes moradores estão muito, muito muito preocupados. Vou aqui aproveitar, Miguel, se puder só aguardar um pouquinho, vou aqui aproveitar só para tentar perceber, durante a tarde esteve a acompanhar a evolução do fogo, das chamas, alguma vez imaginou que pudesse chegar até aqui?
7: Não, desde sábado à tarde que estamos nisto e é um desespero, é um pânico para as pessoas, para os moradores. Nós vimos da aldeia vizinha onde iniciou o incêndio e de facto é muito frustrante ver que as nossas coisas estão a evoluir desta maneira e não podemos fazer nada em relação a isso.
5: Sinto uma sensação de impotência?
7: Bastante, sim.
5: Já percebi que há aqui crianças, há aqui idosos, tem alguém da família aqui com mais alguma idade que a deixe no fundo preocupada, além de si própria e também de outros familiares?
7: Não.

0: no geral, a população inteira, porque é óbvio que as pessoas não querem abandonar as suas casas, as suas coisas, mas eu acho que nestas situações a vida humana prevalece e teremos sempre que olhar por ela.
1: Só para perceber, tem alguma habitação para aquele lado, sua ou de, quem, ou de algum morador que conheça?
0: Como lhe estava a dizer, a gente vem do Castelo, onde iniciou no sábado o incêndio. Estamos a tentar colaborar naquilo que for possível com a Junta de Freguesia. Não sei ao certo precisar se naquela habitação está algum morador, mas eu penso que há por ali também um palheiro e provavelmente estará, sim.
1: Muito obrigada. Ficamos então aqui com as declarações desta moradora. Vamos só tentar chegar-nos um pouco mais para o lado para deixar agora aqui uma moto passar. Parece-me que é também aqui alguém ligado à Junta de Freguesia da Lousa. Estão aqui meios, viaturas e diversos operacionais concentrados, até porque, como dizia esta moradora, está aqui uma habitação e, portanto, aquilo que vemos é os bombeiros a dirigir-se neste sentido, precisamente para também poder prestar apoio a quem esteja nesta habitação. Vamos tentar perceber se aqui vive alguém, mas pela aflição que eu estou a perceber, parece-me que sim. Vou tentar falar aqui com alguns moradores, só para tentar perceber se vive aqui alguém. Vive aqui alguém? Portanto, o senhor está naturalmente preocupadíssimo com a proximidade das chamas.
2: Exatamente, exatamente. É muito complicado. Não sei se o pior já passou, mas houve um momento aqui que era muito complicadíssimo, até o calor já era difícil, tive que recuar. Agora acho que vem uma segunda vaga aqui mais atrás, que os bombeiros estão a tentar dominar, vamos ver se não se passa nada. Até já não.
1: Vive sozinho?
2: Não, eu estou cá sozinho porque a família está no Porto.
1: Mas pronto, efetivamente vive aqui com outras pessoas,
2: sim,
1: é isso?
2: Sim, isto é casa familiar.
1: Portanto, agora tudo estão a fazer para impedir que as chamas cheguem a este local. Há pouco disse-me que o cenário já foi ainda mais assustador. Pode-me só descrever o que viu?
2: Eu não sei como é que será o inferno, mas se o inferno é aquilo é um inferno autêntico, sobretudo aqui à ponta, quando aquilo chegou mesmo perto dos bombeiros, aquilo só se vê o vermelhão, não se vê mais nada, não há palavras, aquilo até dói ver. Faz mal, imagino como é que será uma pessoa lá ficar no meio.
1: Tem aqui algum terreno agrícola, por exemplo?
2: Este terreno, tudo isto que está aqui fechado, portanto, é a minha zona. Aqui tem os meus vizinhos, só somos dois aqui. Portanto, a gente. Mas estamos na situação controlada, eu tenho regado tudo, tenho tudo molhadinho. Espero que nada aconteça, né?
1: De alguma forma, tendo regado tudo, acaba por ficar um pouco mais tranquilo.
2: Sim, exatamente. Visto que é um bocado relevado sintético, a gente está um bocadinho mais prevenido, não é?
1: E dizia-me também que tem um vizinho, estamos a falar de idosos?
2: Não, é uma senhora de uma certa idade. De certa idade, não, ela terá 60 e poucos. Mas estão cá os filhos e tudo, estão aí, mas eles também estão em prevenção. Os bombeiros, como estão mesmo do outro lado, a área deles, para já está controlada, não chegou cá nada.
1: Alguma vez imaginou que o fogo, aliás, que estava do outro lado, passasse o ribeiro e chegasse até aqui?
2: É assim, eu acho que sim, que é a primeira, porque já não é a primeira vez. Os fogos andaram aqui a rodear, isto já é a segunda ou terceira vez. A gente sabe com esta ventania que se coloca durante a noite, que aqui é muito ventanoso, portanto é uma zona com muito vento, geralmente isto acontece. E a gente, quando o viu do lado lá, tinha a certeza que ele vinha cá parar. Por isso, eu fui ontem para o Porto, à 1 da tarde, às 9 da noite eu estava aqui outra vez.
1: Já estava precavido para esta possibilidade?
2: Foi para isso que eu já vim prevenido, para manter isto tudo molhado. Pronto, claro, com a ajuda dos bombeiros, que é indispensável, sem eles também não vamos conseguir nada, não é?
1: Muito obrigada. Ficamos então aqui com as declarações deste morador. Os trabalhos, como vemos, continuam. Os bombeiros concentram-se aqui, sobretudo junto a estas habitações que acabámos de ver. Tudo fazem para impedir que as chamas se aproximem.
3: A Bianca Gonçalves Rocha, jornalista da CMTV, que está em Lousa, Torre de Moncorvo, a acompanhar o desenvolvimento deste incêndio que está a ameaçar esta aldeia e que está a colocar várias casas em perigo, uma situação que continuaremos a acompanhar aqui em direto na CMTV e a que voltaremos caso se justifique ter mais pormenores e mais detalhes sobre este assunto. Para já, voltemos ao Penriste e estávamos a falar ainda do Benfica que venceu em Rio Maior o Casa Pia por 7-0. Interrompi-te, André, há pouco, de forma mais abrupta, por causa do incêndio. Podes agora concluir com mais calma o teu raciocínio.
4: Obrigado, deixar uma palavra a quem está nestas situações difíceis, e a razão pela qual eu não gosto de ser interrompido é por estas coisas, mas ainda bem que estamos sempre em cima do acontecimento para informar também as populações que ali estão em dificuldades e que muitas vezes pela CMTV se colocam em segurança. Não, para finalizar o raciocínio, o Benfica tem zero responsabilidade sobre um resultado que é absolutamente anómalo, não é? O Benfica hoje só tem boas notícias, só tem notas positivas, é difícil encontrar ali qualquer negatividade. Eu continuo a ficar perplexo com uma coisa, António, que tem a ver com o facto de estares a disputar um campeonato com dois centrais, e se tu com dois centrais estás a conseguir ter resultados destes e este ânimo, o que seria se tivesses mais um central de qualidade ou um João Palhinha? Portanto, julgo que o Benfica, se conseguir fechar o mercado, e nós hoje vamos ter a oportunidade de discutir essas questões mais em profundidade, com a margem orçamental que o António aqui falou a existir, porque tu fizeste uma conta do dinheiro que o Benfica encaixou, e bem, uma conta correta e rigorosa como é teu hábito, resta saber quais são as necessidades que o Benfica tem, e veremos agora a resposta a esta questão, que é entre o que o António disse que foram as receitas do Benfica e o plantel e essas coisas que foram aí assinaladas, se o Benfica vai buscar um grande central de classe europeia e se o Benfica vai buscar o João Palhinha, torna-se num caso sério. Eu finalizo só com esta ideia. Vejam a diferença entre um treinador como Marco Silva e um treinador como José Mourinho. Eu não reduzo a história de José Mourinho, tenho um enorme respeito por ele e pelo que ele fez no mundo, espero que tenha o maior sucesso no Real Madrid, mas nunca estarei disponível para, só por pressão das pessoas ou das redes sociais ou do que fica politicamente correto se dizer, estar a defender coisas que não me parecem lógicas. Marco Silva, dissemos aqui, disse eu e disse o Tiago, é um treinador competente. Não quer dizer que tenha sucesso, pode amanhã começar-lhe a correr mal. Mas a diferença aqui é com os mesmos jogadores, e o Benfica ainda teve ali 20 milhões, mais 17 milhões, mais estes 77 milhões, que potencialmente são mais 20 milhões, num conjunto de jogadores a entrarem, mais um Sheldrup que estava no banco. Isto dá que pensar. Como é que o Benfica jogava tão pouco há 3 meses atrás e agora joga tanto? Também não jogará o 7-0. Mas pronto, Paulo, é aquilo que se me oferece neste momento dizer.
3: Vamos ouvir Marco Silva na sala de imprensa de Rio Maior, depois desta goleada do Benfica sobre o Casa Pia.
5: Técnico... Boa noite.
6: E a sua análise à forma como o Benfica foi eficaz no ataque, fez 20 remates, marcou 7 golos, e à forma como também foi eficaz na defesa, porque não permitiu que o Casa Pia empatasse.
5: Sim, uma vitória totalmente justa e saborosa da forma como jogámos. Há que dizer, e é para os dois lados, um relvado muito difícil de jogar de futebol. Esse é o primeiro ponto. Se queremos proteger todas as equipas, não estou a falar da nossa só, mas de todas as equipas e os jogadores, é bom que consigamos dar aos jogadores bons relevados para se poderem jogar futebol, e um futebol rápido, um futebol que quem está de fora possa ver. Acho que esse é o primeiro ponto. Em relação à vitória, muito importante para nós, boa, uma reação àquilo que foi um muito mau resultado para a nossa equipa na primeira jornada, com muito bons momentos, com bons golos, e a reação que queríamos e que teríamos que ter. Por isso, parabéns aos jogadores, e começar por realçar também os nossos adeptos. Um grande apoio, jogando fora praticamente em casa, como é a maioria das vezes habitual para nós, e realçar o apoio deles. Sinceramente, a grande diferença, podemos falar de eficácia e muitas coisas, uma grande diferença do primeiro jogo para este tem a ver com o adeptos de futebol, tem a ver com o estádio cheio, tem a ver com aquele apoio que é único para nós e que faz com que nós andemos para a frente, que é a nossa massa adepta, e isso foi muito importante. Em relação à eficácia que falou, eu acredito que ainda ficaram alguns golos por marcar devido ao que às oportunidades que criámos, mas bons golos, bons momentos de finalização, um jogo totalmente controlado desde o primeiro momento. Eu sei que a vitória é expressiva, mas ainda o que me deixa mais satisfeito foi não termos concedido golos e oportunidades praticamente ao adversário. Lembro-me de um remate na primeira parte sobre o nosso lado direito, esquerda do Casa Pia, de resto sempre controlado o jogo e não permitirmos, isso para mim é muito importante, deixarmos a baliza a zero tem um sabor completamente diferente, independentemente de eu perceber que um resultado tão expressivo salta à vista, mas para nós é muito importante, não sofremos.
7: Boa noite, Marco Silva, Ricardo Oliveira, em direto para a TSF. Uma das características que parece distinguir este Benfica dos últimos anos é esta vontade de marcar sempre mais. Isso é uma mensagem que o Marco Silva tem passado à equipa, de não parar no 2, no 3, ir sempre à procura do próximo gol?
5: Sim, não há razões para pararmos. É óbvio que hoje, e vocês perceberam, vai haver momentos que nós vamos ganhar por 1-0 e vamos ficar tão felizes como este 7-0, acredite. O futebol não é sempre assim, não vamos marcar sempre. Eu disse aos jogadores, ainda antes de jogarmos com o Académico Viseu em casa, após os dois resultados passivos que tivemos no Estádio da Luz para a Liga Europa, que não ia ser sempre daquela forma, e muito mais importante marcar estes gols todos é não sofrermos gols, é sermos competentes naquilo que é o nosso processo defensivo, porque isso a longo no tempo vai-nos fazer ganhar muito mais jogos. Depois, se marcamos e somos, queremos mais oportunidades e somos objetivos e somos eficazes, é outra coisa. Mas naturalmente, se estamos a ganhar, não gostamos de abrandar, é a nossa ideia, é assim que nós queremos ver a nossa equipa jogar, e se preparamos a equipa de uma forma, não faz sentido só porque estamos a ganhar por um golo ou por dois ou por três, depois alteramos o que é que seja. Naturalmente, os jogadores têm maturidade suficiente para, dentro do campo, muitas vezes me gerir, percebeu-se os últimos 20 minutos, independentemente de colocarmos jogadores frescos, havia já aqui uma gestão, o campo estava muito pesado, uma gestão, porque vamos jogar, estamos a jogar 3 em 3 dias, vamos jogar outra vez na quinta-feira e rodámos 5, a ideia era, ainda se possível, rodar mais para prepararmos também o próximo jogo. O jogo permitiu isso, mas sim, naturalmente não quisemos abdicar de nada daquilo que o jogo nos estava a dar. Estávamos em cima do adversário, tivemos essa capacidade, porque queríamos alterar o que é que seja.
8: Que isso é um TV, não?
7: E a minha pergunta vai mesmo para o sentido. Boa noite, Marco Silva. Percebeu-se que, mesmo com o resultado fechado, continuou a pedir mais à equipa. Estava 7-0 e até em alguns momentos nos trouxe irritado com alguns lances que estavam a ser mal feitos, não é? Portanto, a minha pergunta é se tem consciência de que é este tipo de jogos e este tipo de vitórias que os adeptos do Benfica tinham saudades, e se é um aviso ao Futebol Clube do Porto e ao Sporting também.
5: Não, isso. Aviso nenhum, nós não andamos aqui para avisar ninguém ou para fazer o que quer que seja. Nós temos que ser competentes nos nossos jogos, que é aquilo que nós controlamos, e matar os jogos quando há necessidade de os matarmos, e mantermos o foco sempre. Não, é por aí, nós não estamos aqui para... Os nossos adversários são muito fortes, todos, e respeitamos todos. Temos que ter humildade suficiente para perceber que ganhamos, somámos 3 pontos e ganhamos um jogo de futebol, nada mais que isso. Eu percebo que no futebol e... A nossa dimensão vai-se da desilusão, a euforia muito rápida, é quase uma montanha russa, mas eu não vou entrar por aí. Ganhámos um jogo de futebol fora de casa, com uma boa exibição, 3 pontos, respondemos da forma como queríamos, um mau resultado, torno a dizer, na primeira jornada, tão simples como isso, não sofremos golos, é importante. E as minhas reações, já vos disse semana passada, se calhar vou ter um bocado mais de calma, senão vocês vão arranjar a casa daí. Eu gosto de jogar o jogo com os meus jogadores, se puder, sempre para ajudá-los, né? Acho que o momento que estou a falar é um momento que o Quebec acabou por caírem fora de jogo, quando não há necessidade nenhuma, está a ver o jogo todo do lado contrário, a bola vem do lado esquerdo, uma diagonal, não há necessidade nenhuma de estarem fora de jogo. São estes momentos que eu quero que os nossos jogadores mantenham consideração do princípio ao fim. Tem a ver muito mais com a minha emoção ali, nada mais estar chateado, deixar de estar chateado. Era impossível estar chateado naquele momento, quando estávamos a ganhar de uma forma tão expressiva, muito mais querer que eles façam as coisas bem e melhorem em todos os momentos do jogo.
8: Olá, Marco.
5: Olá.
8: Marco, no lançamento do encontro, acabou por falar na urgência dos reforços. Sentiu que um jogador, que o Marco já disse que fala connosco e não passa mensagens para o grupo, mas sentiu-os espicaçados por essas palavras e aí já esta demonstração daquilo que jogam? E queria também lhe perguntar relativamente a essa questão do mercado, se a ida ao mercado está de facto dependente um bocadinho da entrada na fase de grupos da Liga.
5: Nem nada que se pareça com isso, sinceramente, ainda à última fase da questão, última parte da questão, não tem nada a ver, absolutamente nada a ver uma coisa com a outra. Nós, quando falamos em nós e todas as equipas, mas falando de nós, que é o que é importante neste momento, quando tentamos reforçar a equipa, é para uma época, não tem nada a ver com entrarmos ou deixarmos entrar, ninguém está aqui à espera de nada, porque se esperarmos o segundo jogo na próxima quinta a 8, estamos a falar quase do final do mercado, faz sentido nenhum. Não é por aí, isso é de certeza absolutamente, não tem nada a ver uma coisa com a outra. Em relação aos jogadores ficarem espicaçados, e disso eu não mando recados, muito menos vou mandar recados para os jogadores. Um outro momento posso falar com vocês de forma honesta e aberta, tendo que ter algum cuidado, que eu já percebi, começar a jogar o jogo que se joga aqui também, mas sim. Não mandei recados, e sinceramente aqui entre nós, vocês sabem como é que está a sociedade hoje em dia, como é que estão os jogadores de futebol, e eu acredito que 20% dos jogadores do Benfica tomam atenção às minhas conferências de imprensa. Sinceramente, não se esqueçam isso, os jogadores de futebol não vão estar a olhar para a minha conferência de imprensa, esqueçam. Isto é só a minha opinião, é uma sensibilidade que eu tenho, e acho que vocês também estão de acordo comigo, não vão estar a ver. A primeira parte da questão,
9: Era essa?
3: Declarações em Rio Maior. Já vamos continuar a ouvir o treinador do Benfica depois desta goleada por 7-0, mas é logo a seguir a uma pausa nesta Ligador.
10: Ligador, edição desta semana, a apresentação do Paulo Catarro e os comentários do Tiago Silva, António Salvador e o André Pinotes Batista. 11 menos 20, agora vamos às notícias numa edição do Bruno Correia.
11: Boa noite. Começamos com os incêndios. Neste momento são 4 os grandes focos que estão ativos em Sobrado, no concelho de Valongo. 7 pessoas ficaram feridas, 5 bombeiros e 2 civis. Destas 7 pessoas, 2 sofreram ferimentos graves. Neste momento, no terreno, estão 163 operacionais. O incêndio de Torre de Moncorvo é o que mobiliza mais operacionais. A esta hora são 429 os bombeiros no local. É o maior dispositivo destacado para o combate às chamas esta segunda feira. A jornalista Bianca Rocha está na aldeia de Lousa e faz o ponto de situação.
1: As chamas já estão muito mais próximas aqui desta aldeia. Durante a tarde ainda estavam longe, mas levantou-se o vento que sopra por esta altura com alguma intensidade, uma intensidade superior àquela que se verificou durante a tarde e, portanto, é o cenário que vemos. As chamas foram subindo, importa dizer que no fundo deste monte, portanto isto é um vale, há um ribeiro, mas o fogo acabou por passar esse mesmo ribeiro e agora, daquilo que consigo perceber, aproxima-se cada vez mais da aldeia. Aliás, como vemos, há aqui habitações, o fogo está a passar por trás dessas habitações, há aqui campos agrícolas, a agricultura dos moradores aqui desta aldeia, da aldeia de Lousa. Portanto, são aqui muitos prejuízos que vão também ficando à medida que o fogo acaba por passar.
11: E da Torre de Moncorvo seguimos para Lamego. Este incêndio mobiliza 100 operacionais. A reportagem é do jornalista Mário Freire.
12: São 2 flancos sem acessos que permanecem a causar preocupação longe do aglomerado habitacional deste incêndio que começou por volta das, pouco antes das 4 da tarde, junto à localidade de Matança e subiu serra acima, serra das Miadas, zona sem aglomerado habitacional, de mato rasteiro e também pastagem para a pastorícia. A falta de acessos, aliado às altas temperaturas e o vento forte que se fazia sentir na altura, fez progredir o incêndio, que abriu em 2 frentes, daí estes 2 flancos. O incêndio só foi travado ao cimo da Serra das Miadas, no caminho, no estradão do Parque Eólico aqui existente.
11: Nota também para o incêndio ativo em Ponte de Lima. No combate a este fogo estão por esta hora 185 operacionais. Mudamos agora de tema. Um homem tentou agarrar um menino de 10 anos dentro de uma casa de banho pública na Trofa. O suspeito, de 39 anos, foi detido pela GNR, mas saiu em liberdade. O caso aconteceu no domingo à noite no Parque Nossa Senhora das Dores. A investigação prossegue para apurar as circunstâncias em que tudo aconteceu. Uma jovem de 14 anos está desaparecida em Amarante. A menor foi vista pela última vez na madrugada de domingo em casa. A família já apresentou queixa às autoridades, que se encontram a investigar o caso. Segundo a mãe, a jovem vestia um vestido às riscas brancas e azuis quando desapareceu. De acordo com o relato de familiares, esta é a primeira vez que uma situação destas acontece. 2 pessoas morreram e 4 ficaram feridas, uma delas com gravidade, na sequência de um acidente no IC5, perto de Vila Flor. A estrada esteve cortada ao trânsito cerca de 6 horas, Rita Lino.
13: As vítimas mortais são Gracinda Costa, de 59 anos, e António Carneiro, de 58. O casal, natural de Carvalhosa, no concelho de Passos de Ferreira, seguia num veículo ligeiro quando se despistou ao quilómetro 66 do IC5, perto de Vila Flor. Embateu num veículo de transporte de mercadorias que seguia em sentido contrário. No carro, que transportava 5 ocupantes, outra mulher de 47 anos, irmã de António, sofreu ferimentos graves. foi transportada pelo helicóptero do INEM para o Hospital da Vila Real, mas o grave estado de saúde obrigou a que fosse transferida para o Hospital de São João, no Porto. Há ainda a registar mais 3 feridos considerados ligeiros, uma adolescente de 15 anos e 2 homens de 47 e 55 anos. O alerta foi dado perto das 10h30 e obrigou ao corte do IC5 entre Vila Flor e Carraseda de Anciães. Reabriu cerca de 6 horas depois, após terem sido feitas perícias no local e serem retiradas as viaturas acidentadas.
11: Os corpos vão ser agora autopsiados no Instituto de Medicina Legal de Mirandela. A GNR investiga as causas do acidente. O Ministério Público acusou o Presidente da Câmara de Albufeira de discriminação e incitamento ao ódio em causa

0: Está o que terá ocorrido numa Assembleia Municipal a 26 de novembro do ano passado. De acordo com o Ministério Público, o Presidente da Câmara, Rui Cristina, afirmou que o município não ia gastar dinheiro no âmbito da habitação com um grupo de cidadãos que pertencem a uma etnia minoritária. A acusação considera que as declarações foram ditas com o propósito de estimular um sentimento de ódio contra essa comunidade. O autarca já reagiu à acusação, diz que está tranquilo, garante que as declarações foram políticas e não contra ninguém. A semana começou com combustíveis mais caros. Os condutores continuam a não compreender as contas que são forçados a fazer a cada semana útil que começa. Luís Pedro do Rosário.
1: Depois da descida nos preços dos combustíveis, os condutores deparam-se com uma nova subida na hora de abastecer as suas viaturas. Em média, o gasóleo simples custa mais 8 cêntimos por litro e a gasolina simples 95 ficou 7 cêntimos e meio mais cara. O governo aumentou o desconto no ISP, mas muitas pessoas consideram que o apoio não tem grande impacto.
2: Já estamos habituados a elas, são todas boas.
1: Ainda assim tem que fazer contas?
2: Claro. Não, são boas, isto é uma crítica, é lógico.
3: Né? Fica pesado, né? Porque é tantas contas que a gente tem, tudo está sempre aumentando, fica cada dia mais difícil, né? A situação de lidar com as despesas do mês, do dia.
1: Com o novo aumento, o preço médio do litro de gasóleo simples é de 2,05€. Já a gasolina simples 95 fixa-se em 1,97€ por litro. No entanto, os valores praticados variam consoante os postos de abastecimento, as marcas e as localidades. Muitos portugueses optam pelas bombas de gasolina dos hipermercados, onde os preços praticados são mais baixos em relação às gasolineiras tradicionais.
0: O jornalista Luís Pedro do Rosário e as contas dos condutores, neste caso, em Évora. A fechar, o Benfica goleou Casa Pia por 7-0 em Rio Maior, em jogo a contar para a segunda jornada da Primeira Liga. Pavlidis esteve em destaque com um hat-trick. Com este resultado, o Benfica passa a somar 4 pontos no campeonato, depois do empate a 2 na primeira jornada frente ao Académico de Viseu.
4: E amanhã alguma instabilidade reservada para o distrito de Coimbra, de Porto Alegre e de Beja. Instabilidade porque pode ocorrer alguns aguaceiros acompanhados de trovoada. Mas as temperaturas estão altas, sobretudo em Braga, que consegue ser a capital de distrito mais quente, a chegar aos 40 graus. Abaixo disso, 39 em Castelo Branco e em Vila Real, 38 para Viseu, Bragança e 37 para Porto Alegre, Évora e Beja. Outras temperaturas, Porto entre 21 e 33, Lisboa entre 22 e 31 graus, Faro entre os 20 e os 30, Setúbal entre 18 mínima e também 30 graus de temperatura máxima. Esta hora a 12 minutos das 11 da noite, nos termómetros 18 em Aveiro, 22 em Setúbal, 23 em Lisboa e em Faro, 25 no Porto, 26 em Braga e Viana do Castelo está agora com uns bem agradáveis 27 graus. É calor tropical à noite.
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Aprovadíssima, daqueles temas que me faz arrepiar. Luís Sequeira, de Pedro e Cal, faz parte do álbum Quer Se Queira, Quer Não. Subimos um bocadinho o ritmo até ao regresso do Penrista, cargo dos escoceses já extintos, Subdragons.

0: Os Subdragons, ainda antes de regressarmos à Liga de Ouro, duas informações de trânsito para a Grande Lisboa. A8 com fila depois da saída de cabeça de Montagique e na margem sul. Temos fila por causa das obras na Ponte do Feijó, é no sentido Setúbal-Almada. Vamos para ali, para Penriste.
1: Estamos de volta com o Penriste e vamos retomar a conferência de imprensa de Marco Silva, desde o momento em que interrompemos para esta pausa.
2: Façam só uma questão, senão que vai ficar muita gente sem pergunta.
3: Boa noite.
4: A semana passada empataram, não eram os piores números ou críticas, hoje 7-0, já aqui os adeptos a pedirem o 39. Futebol é isto, passa-se de maus para bons em pouco tempo. Este resultado pode ser enganador, vai pôr um travão aos jogadores para que eles também não...
3: Eles... Não, os nossos adeptos acreditarem em nós, acho que é fundamental. Se nós não fizermos com que quem apoia o clube diariamente, quem ama o clube, se nós não fizermos acreditar, não andamos aqui a fazer nada, ponto final. E nós só podemos fazê-los acreditar com algo que nós controlamos, que são resultados, exibições, atitude, muito mais. Eu sei que os resultados são sempre o que fala mais alto no futebol, mas com atitude, com o desejo e de querer ganhar jogos e demonstrá-lo isso dentro do campo, porque eles... O resultado é o mais importante para eles, mas há muitas coisas que é obrigação para nós enquanto profissionais de futebol, para mim e para os meus jogadores, que é o clube que representamos e a atitude que temos que colocar no campo. Em relação à euforia, eu disse-vos há pouco, eu não vou entrar por aí, eu comecei por dizer, e os jogadores sabem disso, e se não sabem vão ouvir já amanhã. Nós simplesmente somámos 3 pontos, nós ganhámos um jogo, que me deixa muito satisfeito, não sofremos golos, muito, muito satisfeito, que fizemos golos, bons golos, que os jogadores desfrutaram da nossa forma de jogar mesmo num campo difícil, nada mais que isso. Nós vamos pensar que fizemos algo extraordinário e estamos completamente enganados. Daqui a 2 dias, 3 dias temos mais um jogo em que temos que provar outra vez, e isto é que faz na vida de um clube grande, é provar de 3 em 3 dias, 5 em 5 dias, seja quando for, que este já está terminado. É, vamos analisar como analisámos o Académico Viseu e preparar o próximo, que será mais um jogo difícil em que nós temos a obrigação de sermos iguais a nós próprios e tentar finalmente e novamente gostar da luz cheio num jogo de futebol.
5: Olá, Mister, boa noite.
3: Boa noite.
5: Reparei mais aos colegas que o Trubin não teve praticamente.
3: Mais um caso,
5: reação.
3: Mais um caso.
5: Não é nenhum caso. Não teve qualquer reação a nenhum gol.
3: Sim.
5: Do Benfica e foram 7. O que lhe pergunto é se o facto de ter deixado de ser titular se afetou os jogadores e se o Mister falou com ele sobre isso.
3: Vamos por partes, vocês estão muito melhor posição que eu, que têm acesso às câmaras e tudo. Normalmente estou de costas para os meus jogadores, naquele momento não vejo celebrações ou não. Também não tenho o historial, e conhecendo já muito melhor o Turbine, neste momento o conheci há 1 mês e meio atrás, não tenho o historial do Turbine a fechar golos na baliza, se ele fechava muito também quando estava a jogar, se não fechava, se era muito eufórico ou não. Vocês, se calhar, puxarem o filme atrás, vão perceber como é que ele fechava, isso eu não sei, não vou estar a comparar. Agora, eu ficava espantado, era se o Turbine não estivesse chateado e não estivesse triste. Eu ficava muito espantado, sinceramente. Para mim é uma situação completamente normal. O Turbine, neste momento, estar triste ou estar chateado, completamente normal. O que me importa a mim é que ele vai chegar lá amanhã e vai trabalhar e bem. Não tenho a menor dúvida, como tem trabalhado nos últimos 10 ou 15 dias, não sei qual foi o primeiro jogo que ele não jogou, chateado, triste. Foi o guarda-redes titular do Benfica nas últimas 3 temporadas. Se neste momento não está a jogar, eu quero o Turbine chateado, e só uma forma de demonstrar, dia após dia no treino, e demonstrar, e sinceramente é o que ele tem feito. Tem trabalhado muito bem, trabalhado forte, ele sabe que tem que ser assim. Agora, se não está com boa cara, eu também, se tivesse no lugar dele, se calhar não estava, sinceramente. Não, falei sobre a má cara dele? Não, de todo, não vou falar. Não, naturalmente, vocês, eu não vos vou dizer as conversas que tenho com os nossos jogadores, se eu falo com eles ou não. O Turbino já me conhece bastante bem e sabe como é que as coisas funcionam, e eu não, a relação é completamente honesta e aberta.
6: Viva Márcio, Rafael Vinho, Jornal Record. Tem como cumprir com aquilo que disse na sua apresentação, quando disse que o Sudáculo iria ser aposta esta temporada? Foi novamente titular, não marcou, e não deixámos parar com o balde uma até ansiedade, paciência do Marco. Quando fizemos a primeira parte, o André Gomes faz uma defesa ao remate do Sudáculo. Pergunta-lhe o que é que oferece neste momento o Sudáculo e qual é a sua opinião em relação às últimas exibições do clube.
3: Sudakov tem tentado bastante. Atenção, quando eu disse na apresentação, porque me foi perguntado também essa questão, e falámos de perfis de alguns jogadores e da forma como eu quero e o Benfica irá jogar, é muito importante para nós que o terceiro médio, como nós jogamos com os dois médios metidos no espaço entre linhas, que o nosso terceiro médio, mesmo o segundo, mas o nosso terceiro médio tem características muito específicas para aquela posição. Não vou esconder, porque eu disse naquela altura que no nosso plantel é um jogador que tem características muito específicas àquilo que eu quero naquela posição. Eu percebo que ainda não fez aquela exibição de encher o olho, está a precisar de um gol, está a precisar de assistências, está a precisar de, com o caudal ofensivo que nós temos tido, de ser mais impactante ainda no jogo. Eu percebo a questão, temos vindo a falar com isso, tentar lhe dar confiança, mas é assim, eu acredito e tenho dito, e ele tem que acreditar ainda mais do que eu. Não posso ser eu acreditar mais nele do que ele mesmo. Isso é muito importante e ele tem que perceber isso. Ele percebe isso, está a tentar dar o máximo. Em alguns momentos as coisas não estão assim tão bem. Percebes que é um jogador que está a jogar com tensão a mais, não deve fazê-lo, tem que despertar um bocadinho do jogo, porque é um jogador que trabalha bastante, quer com, quer sem bola. Os posicionamentos que nós lhe temos lhe dado, temos permitido que ele receba um número de bolas muito grande nas costas da linha média. Pois há momentos que tem que pôr a criatividade e a tomada de decisão ao serviço da equipa, porque nós precisamos naquela posição disso mesmo. Voltando à questão e à parte específica do Sudakov, nós temos o Rafa, que pode jogar lá, mas não é um jogador com o mesmo perfil, é bastante diferente, é um jogador mais de aceleração, é um jogador não tão posicional, também temos que lhe dar esse posicionamento, ou o Prestiano em alguns casos, como nós já acabámos alguns jogos também, sendo um jogador também muito mais de acelerar o jogo do que propriamente ter a calma e a paciência que nós queremos naquele posicionamento. Uma análise um pouco do Sudakov, tem tentado, nós temos de dar as ferramentas e os caminhos para tentar que ele melhore, e é esse o meu objetivo e a minha função enquanto treinador.
6: Boa noite,
3: professor. Boa noite.
6: Os marcos 0-0. Eu queria pegar exatamente o que eu estava a dizer sobre o Prestiani, ele tem sido um destaque agora do Benfica no início da temporada. Nesse sentido, eu queria perguntar como é que tem visto este início de temporada dele. Se gosta mais de poder jogar à esquerda, à direita, ele jogava mais à direita agora, neste início de temporada tem jogado mais pela esquerda. Na época passada, o José Mourinho já tinha dito que ele efetivamente jogava melhor à esquerda, mas em consoante daquilo que a equipa precisava, jogar mais à direita. Mas, nesse sentido, eu queria lhe perguntar se podemos jogar à esquerda, se ele vai jogar sempre ali, se acha que é onde ele tira o melhor proveito das suas qualidades e se o Benfica também tira o melhor proveito das suas qualidades.
3: Até agora temos tirado. Eu disse-vos, fez uma excelente pré-temporada. Humildade, caladinho, tinha dois jogos de suspensão, percebeu o momento, muitos momentos a jogar segundas partes dos jogos de pré-temporada, a trabalhar sempre forte, fazer bastante trabalho extra, porque ele percebia que não ia estar tão envolvido nos primeiros jogos oficiais. E depois, mal esteve apto, jogou, porque senti que foram 4, 5 semanas de muito boas da parte dele, à esquerda, à direita, não foi tanto por aí. A decisão dele começar à esquerda foi o que nós achávamos. Nós, se lembrar, o primeiro jogo que ele joga é quarto-se em casa, salvo erro, e queríamos jogar com o jogador do corredor esquerdo totalmente aberto, e não quisemos que fosse o Rafa esse jogador, quisemos que fosse o Prestiani, por questões óbvias. O Rafa neste momento não é um jogador de corredor, e daí termos colocado a equipa a jogar dessa forma, e vocês sabem a exibição que ele fez nesse jogo, e depois com o Académico Viseu também. É um jogador muito forte à esquerda, também joga, pode jogar à direita. Se jogar da forma como nós temos vindo a jogar à direita, com a ala mais por dentro, ele pode fazê-lo perfeitamente. O ano passado jogou muitas vezes à direita e fez-o bem também, portanto é um jogador, possivelmente dos nossos alas, é o jogador mais versátil em termos de corredores, porque pode jogar nos dois e pode jogar por dentro, independentemente vai precisar de muito mais trabalho para jogar por dentro, para manter alguns posicionamentos, no momento de que não temos bola também, para perceber os momentos de pressão. Não me parece fácil, mas não é tão fácil ter qualquer jogador naquele posicionamento da forma como nós queremos pressionar, mas estou muito satisfeito com ele. Onde ele vai jogar ou onde vai jogar mais vezes é impossível dizer-lhe neste momento. A concorrência é forte. Lado esquerdo temos lá mais dois jogadores, um deles que fez 6 meses fantásticos a época passada, vocês sabem do que eu estou a falar. Portanto, concorrência é importante para o Benfica, para os jogadores não se sentirem confortáveis e continuarem a melhorar.
2: Última, fala na reta.
3: Boa noite.
7: Neste início da época, vê-se que o Benfica muito forte ofensivamente. Gostava de jogar por ele, me perguntar, no geral, como é que explica esta melhoria com bola e este jogo ofensivo mais carregado?
3: Não, eu não vou estar a... Esta melhoria, nós temos vindo a melhorar desde o princípio da época, é isso que eu vos vou falar. Não vou estar a falar de nada antes de eu ter chegado ao Benfica. Posso falar de algumas questões pontuais. Ganhámos hoje um dos últimos três resultados contra o Casa Pia, não foram os melhores para nós, isso podemos falar. É uma forma que eu também tenho de motivar os jogadores, e vocês perguntaram ontem, alguns de vocês perguntaram ontem, e se posso ir por aí, fazer entrar aqui em termos comparativos com aquilo que foi é o jogo ofensivo, ou o jogo defensivo, ou marcar mais gols, ou sofrer menos, não vou entrar. Posso dizer que nós temos vindo a melhorar. Eu tinha dito aos jogadores já no jogo com o Arts fora de casa, mesmo tendo tido uma vitória bem expressiva em casa, que ia ser o nosso segundo jogo fora de casa, e que o primeiro não tinha sido ao nível que teria que ter sido, o jogo na Suíça com o St. Gallen, e esse foi claramente um dos objetivos para aquele jogo, dar uma imagem diferente. Nós não podemos ser só Benfica com 60 mil pessoas no Estádio da Luz, temos que ser Benfica fora de casa também, e esse tinha sido a minha conversa com os jogadores no jogo na Escócia. A primeira parte tivemos um bom nível, a segunda parte caímos um pouco, porque alguns jogadores claramente ainda não estão nas melhores condições físicas, e muitos deles nós usamos, e esse é o nosso objetivo, é o que nós temos tido. Os jogos em casa também nos deram, aquelas vitórias possíveis deram-nos esta confiança, mesmo sinceramente um sabor muito amargo no empate em casa com o Académico Viseu, mas nós temos um caudal ofensivo muito grande, nós tivemos muitas oportunidades, tivemos um jogo ofensivo fluido e como nós queremos ter. Naturalmente os adversários vão começar a buclear-nos de outras formas também, e nós temos de ter a capacidade depois de ir descobrindo outros caminhos, dando outros caminhos aos jogadores, mas se me perguntar, naturalmente estou satisfeito com a forma como nós estamos a chegar, com a cadência que estamos a chegar e as oportunidades que estamos a criar, mas o jogo é muito mais do que só isso. Há todos os momentos do jogo nós temos de ser uma equipa competente, e esse é o meu objetivo enquanto treinador do Benfica, dar estes caminhos aos jogadores. Mas depois há o outro lado, é o lado que temos de trabalhar sem bola, é o lado dos alas andarem para a frente e para trás, é a nossa reação à perda que tem vindo a melhorar claramente de um jogo para o outro. Isso é que é muito importante, porque só para a frente é fácil, se calhar alguns de nós também íamos lá e jogámos só para a frente.
2: Obrigado,
3: boa noite. Tá? Boa noite, obrigado.
1: Marco Silva, na conferência de imprensa em Rio Maior, depois do Benfica ter goleado o Casa Pia por 7-0.

Uma vitória bem confortável. O Benfica soma agora 4 pontos depois do empate com o Académico de Viseu e desta goleada na segunda jornada, que ainda ficou incompleta devido ao adiamento do jogo entre Sporting Braga e Gil Vicente. António, Marco Silva falou aqui de alguns aspectos importantes e mesmo de jogadores

0: aquilo que disse ontem não serviu de forma alguma para espicaçar os jogadores em relação aos possíveis reforços.
1: Pois. Bom, eu já agora queria só fazer dois comentários sobre duas afirmações do André. Ele disse que o resultado era anómalo, eu prefiro dizer que é desusado, porque é uma questão de semântica, eu sei. E depois disseste que o Benfica ganhou em 77, não foi?
2: Não, em 77 o Benfica ganhou 9-0, entretanto teve 2-7-0 fora. O Benfica já não tinha um resultado melhor que este fora deste 67. Não,
1: foi em 67. 7 de maio de 67 com o Beira-Mar.
2: Ganhou 9-0.
1: Beira-Mar, exatamente, ganhou 9-0.
2: Por isso é que eu dizia que era anómala, pelo menos atípico, se quiseres. Agora acho que era aqui a tocar a ganhar
1: atípico, dentro. Exatamente.
2: Atípico, é.
1: Eu acho que relativamente ao Turbin, percebo perfeitamente o ponto de vista.
0: Esse jogo do frente ao Beira-Mar, já agora teve 3 gols do Eusébio.
1: Pois, exatamente. Beira-Mar, onde depois o Eusébio acabou a carreira.
0: Jogou,
1: também jogou. Acabou a carreira, não, porque depois foi para os Estados Unidos. Depois, acho que sim, acho que o Turbin, se era titular, indiscutível, não é? O ano passado, Samuel Soares jogou, talvez, em algum jogo na Taça de Portugal, não me recordo muito bem, mas o Turbin era o titular indiscutível. Esta época começou como titular, deixou de o ser. E mal seria que ele não se sentisse incomodado por esse facto. Agora, Marco Silva diz que espera que isso resulte num maior esforço, numa maior dedicação, num maior envolvimento no trabalho, no dia-a-dia, e se assim for, é positivo. Não vejo nada de negativo. Por outro lado, porque o Benfica depois, agora podíamos começar aqui, se calhar, quando se fala de guarda-redes, é sempre um bocadinho, tirando o caso do Diogo Costa, que é de facto o único, é sempre um bocadinho ingrato, porque o Sevillar foi o melhor jogador, do melhor guarda-redes da Série A em Itália, e era um patinho feio na Luz. E hoje vimos o André Gomes, que se calhar pode vir a ser um excelente guarda-redes, creio eu, e portanto, e que também é da formação do Benfica, não é? Portanto, é sempre uma questão que não é fácil, a questão dos guarda-redes, sendo que o Turbin já veio, quando veio para o Benfica, houve muita celeuma com aquela saída do Vlaco Dimes e da forma como se processou. Portanto, espero que o Turbin tenha esta atitude positiva. Relativamente, a outra questão que me colocaste era sobre as afirmações dele.
0: Sim.
1: E se as afirmações dele tinham sido servido para explicação aos jogadores. Eu penso que não, até porque...
0: Não, ele próprio disse que não.
1: Ele disse que não, e não faz muito sentido usar as conferências de imprensa ou as declarações do treinador. A maior parte dos jogadores... não são portugueses, não sei até que ponto eles se interessam por ler os jornais ou os programas desportivos, sinceramente.
0: Sim, acho ele que... também disse que para aí 20% é que liga às conferências de imprensa dele.
1: Portanto... Também é, porque repara, o Benfica entra em campo às vezes com um português ou dois, e portanto, e a outra questão, desculpa, havia uma terceira?
0: Não,
1: era a segunda.
0: Eram essas duas.
1: Essas duas. Sim. Okay.
0: O Marco ressalientou que foi importante marcar golos, não sofrer num jogo que esteve sempre controlado. E isso, o Benfica também teve sempre o jogo controlado com o Académico de Viseu. A eficácia aqui foi determinante. E chegar ao intervalo com uma vantagem de 2 golos e marcar logo 2 no início da segunda parte. Determinou por completo uma fluidez completamente distinta.
3: Sim, claro. Pois, embora contra o Académico Viseu, o Benfica também conseguiu criar bastantes oportunidades. A diferença foi que não as concretizou e depois expôs-se demasiado defensivamente, onde eu acho que o Benfica ainda não tem atrás a mesma qualidade que tem à frente. Eu risco-me a dizer que, em termos ofensivos, o Benfica talvez tenha o melhor plantel dos três grandes. Em termos defensivos, acho sinceramente que está longe dos outros dois.
1: Grandes.
3: É claro que se conseguir comatar aquela lacuna da posição 6 e conseguir acrescentar um central de qualidade,

0: Benfica ficará com um excelente 11, ainda que eu também pense que a questão das laterais não está ao nível da restante equipa. Mas acho que tinha dito aqui, antes do campeonato começar, que o Benfica tinha melhor plantel do que muita gente andava a pintar. E, de facto, este início da temporada tem feito ver isso. Agora, os problemas defensivos não desapareceram porque o Benfica deu hoje 7-0 ao Casa Pia, não obstante toda a euforia que isso provoca nos adeptos do Benfica. É claro, e o treinador melhor do que ninguém saberá isso. Mas acho, sinceramente, que o Benfica, atacando o mercado até ao final, de forma a conseguir suprir essas lacunas, vai ficar forte e tenho a certeza que vai dar luta até ao fim.
1: O Marco Silva foi bastante pragmático em relação àquilo que é o Benfica de hoje.
2: O Marco Silva é um homem que tem um trato com a comunicação muito pragmático. Há muitos tipos de comunicadores, mas há comunicadores mais espontâneos, proféticos, mais de criar empatia e liderança. O Marco Silva é um homem que cada palavra que ele escolhe tem uma... O Marco Silva não gosta de só ouvir, gosta de passar mensagens. E ele teve aqui um discurso muito inteligente na parte do apelo à massa adepta, em que simultaneamente está a disfarçar, está a dar uma desculpa para o mau resultado da semana passada, quando eu até já disse aqui que o Benfica jogou bem, mas está a dar uma desculpa e ao mesmo tempo a chamar a massa adepta até assim num momento de grande euforia. Fala da baliza a zero quando todos estamos a falar do 7 a 0 e ele canaliza para a baliza a zero porque ele sabe as lacunas que o Tiago acabou de identificar defensivas e acaba a falar de Turban Lukebak e o Sudakov. Há até uma coisa caricata que é quando ele diz um 7 a 0, o Luque Bacchio não pode cair numa situação de fora de jogo, na vertical contrária da área, no meio terço, não sei o quê. Quer dizer, uma conversa inteligente no sentido em que é o melhor momento para espicaçar os jogadores é quando se ganha 7 a 0. E, portanto, para quem gosta de acompanhar a comunicação e o desporto simultaneamente, e quem seja os jornalistas ou os comentadores, o Marco Silva, no tempo do Sporting habituei-me, e lá fora não foi sendo diferente, e aqui também não vai ser diferente, todas as palavras que ele usa têm uma premeditação. Eu não estou com isto a criticar. Conheço muita gente assim na vida política, desportiva, cívica. O Marco Silva é muito inteligente na forma como coloca as coisas. A mim cabe-me aqui desambiguar só, porque é o trabalho também de explicar alguns truques de comunicação, mas que são inteligentes. Eu aqui tenho que aplaudir a forma como ele comunica. Até porque repara numa coisa, Tiago, finalizo com isto. Ao mesmo tempo que vão ser notícias de Marco Silva a exigir e a encurralar Rui Costa, Marco Silva nas conferências de imprensa nunca aparece com esse tipo de mensagens, que aliás vão sendo, mas não são dele diretamente. Ele tem sempre uma postura de solidariedade, de responsabilidade, de tranquilidade. Eu acho que o Benfica tem ali também um bom líder, sinceramente. Não quer estar aqui depois num dia em que o Benfica ganha 7-0.
0: Só uma nota adicional. Parece que o único caso nacional em que a tristeza de um jogador é motivo de comentários horas e horas é o Rodrigo Mora, pelos vistos que o Trubino já não há problema, aliás o próprio treinador reconheceu que até é bom que ele esteja triste.
1: Já, aí já lá vamos também. António, Pavlidis também é um jogador que normalmente também tem, não é muito consensual nas bancadas da Luz. É certo é que vai com 5 jogos e 9 golos.
3: É verdade. Embora de forma desusada também, num dos jogos fez 4 e depois...
1: Hoje fez 3.
3: Mas de facto parece um...
1: Sim, mas fez um no, com o Académico Viseu também.
3: Sim. Parece um indivíduo muito mais eficaz do que tinha sido. Parece que tem muito mais confiança em si próprio. Eu acho que a questão da confiança num goleador, num ponta de lança, é decisiva. Estou convencido disso. E acho que é aquilo que faz a diferença.
1: Estamos a ver a saída do Benfica de Rio Maior. Muito saudade a comitiva por muitos adeptos. Bem diferente daquilo que aconteceu ainda há relativamente poucos meses, quando o Benfica jogou ali e empatou na época passada quando hipotecou praticamente a sua...
3: Como tu disseste, os últimos 3 jogos qualificação contra o Casa Pia foram campeão. Negativos, não é? Uhum. Embora eu não concorde com a frase que está ali em rodapé, porque o Sudakov continua a não jogar bem. Do meu ponto de vista, infelizmente...
1: Não é a opinião do Marco Silva.
3: Pronto, mas não é a minha opinião. Acho que eu vi que
0: ele... Eu concordo com o António.
3: Tem expectativas,
0: acho,
3: mas...
0: Acho que o treinador não diz isso para não retirar a confiança aos jogadores.
3: Muitas oportunidades e não o vejo a melhorar. O Pavlidis, sim. O Pavlidis melhorou de forma muito significativa.
0: E por acaso acho que não,
3: afirmou-se.
0: António. Acho que o Pavlidis é o mesmo jogador das outras épocas. É um ótimo ponto de lança.
3: Tem mais confiança.
0: Acho que a equipa...
3: Sempre trabalhou muito.
0: O contexto é que
3: foi
0: neste
3: muito,
0: momento está a ajudar.
2: Mas foi muito difícil, António, o que estás a dizer. Já te explico porquê.
3: Sempre foi muito envolvido, muito participativo. Mas hoje tem um nível de confiança na concretização que eu acho que é diferente e que faz a diferença. E portanto, e para um ponto de lança, isso é decisivo.
1: Sim, mas nas duas últimas épocas marcou 60 gols.
2: Sim, tá, Paulo, bem, se me permites uma nota, acho uma profunda injustiça essa análise, apesar de reconhecer que a análise que o António Salvador faz é comum a 90% dos benfiquistas que falam comigo. O Pavlidis teve um momento em que, além de críticas e além de ter tido alguns azares e estar de pé frio, devia ter ido ao banco. E não foi, ele passou ali por um momento de quebra anímica, mas foi um momento muito curto, não tem nada a ver com uma época inteira.
0: Mas que é normal.
2: Estamos a falar de um jogador que garante 30 golos. E depois as conversas eram, a gente já não se lembra, vou puxar a cassete atrás, só marca de penalti, é um cepo, com o volume ofensivo que o Benfica tem, devia produzir mais... O Pavlidis é um homem que garante golo. Garante golo.
0: Dizendo que não era matador.
2: Essa conversa toda, quando na verdade é o que ele é. É um homem que garante golo. As mesmas pessoas que durante anos idolatraram os mitroglus desta vida. Peço desculpa, não faz sentido. O Benfica contratou um ponta-de-lança que tem um conjunto de características e afirmou-as todas no Benfica. É exatamente aquilo que contrataram. E ainda hoje há quem não goste do Pavlidis. Eu às vezes, e na brincadeira, mandem para o Sporting, mandem para o Porto. Eu tenho muitas dúvidas com a lesão do Samu, que o Porto tivesse melhor ponta-de-lança do que, estou farto de elogiar as qualidades defensivas do Porto, melhor ponta-de-lança do que o Pavlidis. E no Pavlidis, no Porto marcaria muitos golos, no Sporting marcaria muitos golos. Agora, acham que é sempre? Mandem para o Alvalade, pronto.
3: Eu não
2: há problema
3: sempre,
2: nenhum. Já, não és tu, esta parte já não era contigo. Acha que isso, dizer que ele teve uma época inteira má, não.
3: Eu não disse também nada disso.
2: António, dizes que ele teve uma época...
3: Ele está com maiores níveis de confiança e por isso concretiza melhor.
2: Foi o que eu disse. António, um jogador que marca quase
3: dois golos por jogo. Eu nunca disse que ele não era um jogador que não devesse ser titular no Benfica, não. Nada disso, em programa nenhum. E, portanto, só que acho que ele está com outro nível de confiança. E isso é decisivo para um concretizador. E, portanto, por mim, enfim, aquilo... Já sabemos quais são as lacunas, são mais ou menos aquelas que o Tiago sintetizou há pouco. Os centrais, os seis. Embora o Benfica se vai buscar... Um 6, tem lá muita gente para dispensar.
1: Mas deixa-me ouvir ainda o Tiago sobre o Pavlidis.
0: Eu acho que o contexto da equipa nesta fase está a ajudar o Pavlidis a revelar esta eficácia e esta qualidade de jogo. O Benfica tem tido jogos contra adversários, teoricamente e na prática, bastante mais frágeis. E como consegue ter um caudal ofensivo bastante acentuado, basta ver as oportunidades que criou contra o Académico Viseu, hoje contra o Casa Pia, nos jogos da Liga Europa, é natural que o Pavlidis faça bastante mais golos. E o contexto do ano passado, em determinado momento, não era tão propício, porque o Benfica criava menos, e se criava menos também era natural que o Pavlidis fosse afetado por isso. Agora, eu não tenho dúvidas que é um excelente ponta-de-lança que o Benfica tem ali. Eu acho, sinceramente, que o Benfica vai ter um problema que tem a ver com o extremo esquerdo, porque eu vejo o Prestiani numa forma que não consigo ver o Sheldrup a tirar-lhe o lugar. E é claro que isso, nas equipas, coloca sempre problemas, não é? Porque todos querem jogar. O Lukeba aqui hoje pareceu-me entrar um bocadinho com azia, precisamente porquê? Porque quer jogar, só que tem no lugar dele o Rafa e não é fácil. O Sheldrup vai ter o Prestiani, que está numa forma assombrosa. E, portanto, isto também é o problema da qualidade, que é gerir todos estes egos e todas estas frustrações. Porque não vai ser, ou não foi só o Rodrigo Mora que andou triste. Alguns também vão andar ali tristes.
1: Já agora estão-me a dizer aqui da nossa coordenação que o Pavlidis já marcou tantos golos esta época como o Denis Gull desde que chegou ao Porto. Só uma ligeira provocação.
0: Sim, não é propriamente uma provocação, porque o Denis Gull também joga muito menos tempo do que o Pavlidis. Não obstante eu considerar que o Pavlidis é bastante melhor e bastante mais ponta de lança que o Denis Gull, mas o Denis Gull também ainda é um miúdo. Se vai chegar depois ao nível do Pavlidis, oxalá que sim. Mas essa tua provocação cai em saco roto, porque para mim não está cabimento.
1: Mas, António, em relação à questão do Sheldrup, poderá estar o Marco Silva também a precaver-se e a preparar a equipa para uma eventual saída do Sheldrup?
3: Pois, acho que é de bom tom. É uma das coisas que me preocupa, é a história do Benfica, Palhinha, e se o Palhinha não vem. Acho que é de bom tom, porque a ver, o Sheldrup fez meia época o ano passado excelente, fez um campeonato do mundo também bom, mas entretanto surgiram notícias de que ele estava interessado em sair e que tinha a oportunidade de sair, e portanto acho que é de bom tom, ainda por cima apanhando o Prestiani na fase em que está, acho que é de bom tom aproveitar e tornar a situação pelo menos mais competitiva. Mas, e acho que o Marco Silva faz muito bem.
0: É, se a intenção do Benfica não era colocar no mercado o Prestiani e vendê-lo, o Sheldrup, por que razão é que foram gastar quase 20 milhões de euros naquele companheiro?
1: O Kaminski.
0: Esse mesmo, o Kaminski. Já todos nós percebemos que não tem propriamente grande qualidade para jogar no Benfica. Eu já nem vou à questão de saber o que é que terá levado o Benfica ou o seu departamento desportivo
1: e pagar 17 milhões.
0: Pagar 17 milhões por aquele jogador. Eu pergunto é, se não era a intenção vender o Sheldrup, porque é que ainda foram gastar 20 milhões de euros no Kaminski quando tinham posições mais carenciadas para preencher? Isto é que eu confesso que não descortino.
1: André, achas que o Marco Silva pode estar aqui também a cautelar-se, não colocando o Sheldrup já como titular? O Sheldrup ainda não, nestes jogos a sério, ainda não foi titular nenhum.
2: O Sheldrup é um dossiê difícil para o Benfica, porque é um dossiê que tem a ver com a gestão de mercado, com uma renovação que está ou não está em curso, e portanto há aquelas coisas que ocorrem determinados riscos, e depois quando sai um 7-0 a gente bate todos palmas, e eu tenho que dizer que acho que ele fez muito bem em deixá-lo de fora para também o estimular e para ele também perceber que não é insubstituível e que há ali outras soluções. Ganhando 7-0.
1: Também pode ser uma questão física, e ele ainda não estar completamente bem fisicamente. Bom,
2: Quero admitir que se fosse uma questão física, quer dizer, pode ser uma questão de falta de ritmo na melhor, no pior dos cenários físicos para ele, porque num jogo resolvido não se mete alguém que está em risco de integridade física, quando ainda por cima há uma questão de mercado.
1: O que eu acabei de dizer é que pode ser uma questão,
2: na pior das hipóteses, admite-se seja uma questão de ritmo. Estamos os três a dizer a mesma coisa. Mais do que isso, não é uma questão de estar em risco de lesão ou estar limitado. Mas parece-me que isto depois, quando lá está, é a tal dualidade, a tal ambiguidade, tendo ficado 7-0, foi excelente para Marco Silva tê-lo deixado no banco, porque serve-lhe de estímulo, serve para perceber que não é insubstituível e serve para testar outras soluções, e depois meteu-o em campo ou para ganhar ritmo ou para ir lá dentro mostrar qualquer coisa. Enfim,
0: mas eu é que não vejo que
2: mais estranho o caso do Kaminski do que o caso do Sheldrup, para ser sincero, dizer, ou do Luque Bacchio.
0: O Sheldrup recuperando a sua forma, e é natural que ainda não esteja a 100%, porque também começou a época mais tarde.
2: Mas reparei uma coisa para finalizar com isto. Há um momento em que é questionado porque é que Kaminski não é titular, e ele responde porque tem Sheldrup e porque tenho Prestiani. Entretanto, o Sheldrup não jogou e o Kaminski também não. Estão a perceber o que é que eu chamo a atenção para a inteligência do Marco Silva?
1: Eu disse primeiro o Prestiani e depois o Sheldrup. Por isso foi ontem.
3: Primeiro Prestiani e depois o Sheldrup.
2: Também, mas ontem antes de justifica a ausência, mas depois acabou por Kaminski não entrar na mão, não entrar à frente de Sheldrup.
1: Já vamos continuar depois de uma curta pausa. Vamos falar naturalmente de Palhinha, também de Rodrigo Mora e de Luís Soares, os homens que estão na crista da onda no panorama desportivo. Até já!
4: Está combinado, Paulo Catarro, e os comentários do Tiago Silva, o António Salvador e o André Pinotes Batista. É mais um intervalo do Penriste. Já regressa. Mas agora as notícias numa edição do Bruno Correia.
5: Boa noite. Neste momento são 5 os grandes incêndios ativos em Sobrado, no concelho de Valongo. 7 pessoas ficaram feridas, 5 bombeiros e 2 civis. Destas 7 pessoas, 2 sofreram ferimentos graves. No terreno estão 152 operacionais. O jornalista Fernando Coelho está no local e ouviu o comandante dos bombeiros de Valongo, Bruno Oliveira, que fez o ponto de situação.
6: Neste momento todas as habitações estão seguras, nada, nenhuma habitação, nenhum popular está em risco. E qual é a zona que mais vos preocupa neste momento? Ou se é que há algum...

0: Uma que vos preocupa neste caso?
1: Neste momento, toda a área do perímetro do incêndio é sempre toda ela preocupante, principalmente junto às habitações, mas todo o perímetro é preocupante porque vamos ter mais ao final da madrugada ventos de leste, onde pode haver algumas reativações, portanto todo o perímetro tem que estar seguro.
0: Perguntava-lhe agora de noite, não havendo obviamente a ajuda dos meios aéreos, as condições meteorológicas, falamos de calor e vento, vão dificultar ainda mais o vosso combate?
1: Neste momento já tivemos uma descida de temperatura, estamos de volta dos 22 graus. Portanto, o vento que vai estar, também o vento é fraco, apesar de ser vento de leste, é um vento quente, vai ser fraco, portanto pode haver algumas reativações. O terreno é um terreno acentuado, com dificuldade de acessos, portanto tem que ser uma maior parte apeado, portanto poderá haver alguma dificuldade, mas os meios vão se manter no terreno durante a noite.
2: O comandante Bruno Oliveira falou ainda sobre os feridos provocados pelo incêndio.
1: Nós tivemos 7 feridos, 5 bombeiros e 2 civis. É um civil de trauma que caiu num telhado, que é um ferido grave, está estável no Hospital São João. O outro ferido civil foi súbita, foi por cansaço, sentiu-se mal e entretanto também foi transferido para o Hospital de São João, também está estável. Dos bombeiros, 4 bombeiros por exaustão, e um bombeiro com queimaduras de 3º grau. O bombeiro de queimaduras de 3º grau está estável, portanto já está em casa. Os outros 4 bombeiros estão todos ainda no hospital. Um deles é um ferido grave, está nos cuidados intensivos, mas está tudo estável.
2: As declarações do comandante dos bombeiros de Valongo, Bruno Oliveira, declarações captadas aqui pelo jornalista Fernando Coelho. O incêndio de Torre de Moncorvo é o que mobiliza mais operacionais a esta hora, são 429 os bombeiros, é o maior dispositivo destacado para o combate às chamas esta segunda-feira. A jornalista Bianca Rocha está na aldeia de Lousa e tem mais detalhes.
3: As chamas já estão muito mais próximas aqui desta aldeia. Durante a tarde ainda estavam longe, mas levantou-se o vento que sopra por esta altura com alguma intensidade, uma intensidade superior àquela que se verificou durante a tarde e, portanto, é o cenário que vemos. As chamas foram subindo, importa dizer que no fundo deste monte, portanto isto é um vale, há um ribeiro, mas o fogo acabou por passar esse mesmo ribeiro e agora daquilo que consigo perceber, aproxima-se cada vez mais da aldeia. Aliás, como vemos, há aqui habitações, o fogo está a passar por trás dessas habitações, há aqui campos agrícolas, a agricultura dos moradores aqui desta aldeia, da aldeia de Lousa, portanto, são aqui muitos prejuízos que vão também ficando à medida que o fogo acaba por passar.
2: E da Torre de Moncorvo, da aldeia de Lousa, seguimos para Lamego. Este incêndio mobiliza 100 operacionais. A reportagem é do jornalista Mário Freire.
4: São 2 flancos sem acessos que permanecem a causar preocupação longe do aglomerado habitacional deste incêndio que começou por volta das, pouco antes das 4 da tarde, junto à localidade de Matança e subiu serra acima, serra das Miadas, zona sem aglomerado habitacional, de mato rasteiro e também pastagem para a pastorícia. A falta de acessos, aliado às altas temperaturas e o vento forte que se fazia sentir na altura, fez progredir o incêndio, que abriu em 2 frentes, daí estes 2 flancos. O incêndio só foi travado ao cimo da Serra das Miadas, no caminho, no estradão do parque eólico aqui existente.
2: Nota também para o incêndio ainda ativo em Ponte de Lima. No combate a este fogo estão por esta hora 185 operacionais e para o fogo em Santo Tirso, onde estão agora 172 bombeiros. Mudamos agora de tema. Um homem tentou agarrar um menino de 10 anos dentro de uma casa de banho pública na Trofa. O suspeito, de 39 anos, foi detido pela GNR, mas saiu em liberdade. O caso aconteceu no domingo à noite no Parque Nossa Nossa Senhora das Dores. A investigação prossegue para apurar as circunstâncias em que tudo aconteceu. Uma jovem de 14 anos está desaparecida em Amarante. A menor foi vista pela última vez na madrugada de domingo em casa. A família já apresentou queixa às autoridades que se encontram a investigar o caso. Segundo a mãe, a jovem vestia um vestido às riscas brancas

0: e azuis quando desapareceu. De acordo com o relato de familiares, esta é a primeira vez que uma situação destas acontece. Duas pessoas morreram e quatro ficaram feridas, uma delas com gravidade na sequência de um acidente no IC5 perto de Vila Flor. A estrada esteve cortada ao trânsito cerca de 6 horas, Rita Lima.
1: As vítimas mortais são Gracinda Costa, de 59 anos, e António Carneiro, de 58. O casal, natural de Carvalhosa, no concelho de Passos de Ferreira, seguia num veículo ligeiro quando se despistou ao quilómetro 66 do IC5, perto de Vila Flor. Embateu num veículo de transporte de mercadorias que seguia em sentido contrário. No carro, que transportava 5 ocupantes, outra mulher de 47 anos, irmã de António, sofreu ferimentos graves. Foi transportada pelo helicóptero do INEM para o Hospital de Vila Real, mas o grave estado de saúde obrigou a que fosse transferida para o Hospital de São João, no Porto. Há ainda a registar mais 3 feridos considerados ligeiros, uma adolescente de 15 anos e 2 homens de 47 e 55 anos. O alerta foi dado perto das 10h30 e obrigou ao corte do IC5 entre Vila Flor e Carraseda de Anciães. Reabriu cerca de 6 horas depois, após terem sido feitas perícias no local e serem retiradas as viaturas acidentadas.
0: Os corpos vão agora ser autopsiados no Instituto de Medicina Legal de Mirandela. A GNR investiga as causas do acidente. O Ministério Público acusou o Presidente da Câmara de Albufeira de discriminação e incitamento ao ódio. Em causa está o que terá ocorrido numa Assembleia Municipal a 26 de novembro do ano passado. De acordo com o Ministério Público, o Presidente da Câmara, Rui Cristina, afirmou que o município não ia gastar dinheiro no âmbito da habitação com um grupo de cidadãos que pertencem a uma etnia minoritária. A acusação considera que as declarações foram ditas com o propósito de estimular um sentimento de ódio contra essa comunidade. O autarca já reagiu à acusação, diz que está tranquilo, garante que as declarações foram políticas e não contra ninguém. A fechar, o Benfica goleou o Casa Pia por 7-0 em Rio Maior, em jogo a contar para a segunda jornada da Primeira Liga. Pavlidis esteve em destaque com um hat-trick. Com este resultado, o Benfica passa a somar 4 pontos no campeonato depois do empate na primeira jornada.
2: Recordamos agora a previsão do Instituto Português do Mar e da Atmosfera para a terça-feira, que está quase a começar oficialmente. Estamos a 22 minutos da meia-noite, com temperaturas altas. De resto, há esses avisos meteorológicos de tempo quente, mapa pintado a laranja pelo Instituto Português do Mar e da Atmosfera para os distritos de Coimbra, de Aveiro, Viseu, Guarda, Bragança, Vila Real, Porto, Braga e Viana do Castelo. Quanto às temperaturas, a variar então entre 21 e 33 graus no Porto, entre os 22 e os 31 em Faro, entre os 20 e os 30, aliás, entre os 22 e os 31 em Lisboa, entre os 20 e os 30 aí sim em Faro, Braga a conseguir ser a capital do distrito mais quente, a chegar aos 40 graus, mas desce aos 18 esta madrugada, grande amplitude térmica aqui, Setúbal entre 18 mínima e 30 graus de temperatura máxima. Esta hora 22 graus em Faro e Aveiro, 23 em Setúbal, 24 no Porto, 25 em Lisboa e Braga e 27 em Viana do Castelo.
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0: 4:30, Luís Trigacheiro, chama-se Quem Me Vê. E agora o Pé em Risto, quem vê na CMTV e quem ouve aqui na Correio da Manhã Rádio.
1: Vamos de regresso com o Pé em Risto. Rodrigo Mora vai assinar por 5 anos com a Roma, com um salário de 2 milhões de euros limpos por época. A transferência do jogador de 19 anos para o clube romano está cada vez mais perto de ser oficializada. De acordo com o Jornal Record, Mora vai ter uma cláusula de rescisão de 120 milhões de euros. Os departamentos jurídicos dos dois clubes já deram início à troca de documentação, pelo que o acordo entre as partes já terá sido mesmo alcançado. Os esclarecidos estão ainda os moldes de negócio, mas a intenção da SAD portista é chegar à fasquia dos 50 milhões de euros nesta operação, que vai levar o internacional português do Porto para Roma. Tiago, este é um bom negócio para o Futebol Clube do Porto? Resolve, ou é para resolver um problema a Farioli, ou são as duas coisas?
2: Ora bem, Paulo, vou tentar ser sintético. Em primeiro lugar, dizer que e dar conta que, independentemente do modelo do negócio que vá ser materializado, o Presidente do Futebol do Porto não vai abdicar dos 50 milhões de euros garantidos. Portanto, isso é uma garantia que eu posso aqui deixar. Depois dizer que eu, nos últimos dias, eu nunca vi tantos comentadores afetos a clubes rivais defender tanto um jogador do Futebol Clube Porto como vi fazer nos últimos dias acerca do Rodrigo Mora. Confesso que até chegou a ser comovente. Em bom rigor, esses comentadores não estão minimamente preocupados com o Rodrigo Mora. Estão tão preocupados com o Rodrigo Mora como eu estou com a apanha da ameixa. O que se pretendeu...
3: Hoje ao jantar estava boa. Ainda bem que falas em ameixa, já não comia
2: tanto
3: tempo.
2: Eu também gosto muito.
3: Comoveu-me.
2: O objetivo, no fundo, desta comoção nacional passa por tentar dividir a nação portista e procurar virar os adeptos do Futebol Clube Porto contra o treinador. Mas estão a bater à porta errada.
1: Vão aceitar bem esta saída de Rodrigo Mora?
2: Paulo, isto é muito simples. Repara, todos os clubes grandes, eu disse aqui semana passada, precisam de vender. Todos. Benfica, Porto e Sporting. O Sporting já vendeu, o Benfica já vendeu e se calhar ainda vai vender mais, e o Futebol Clube do Porto ainda não tinha vendido. Dos grandes ativos que o Futebol Clube do Porto tem, um encontra-se lesionado, que é o Samu, tinha depois o Diogo Costa, o Froholt e o Rodrigo Mora. Portanto, destes três, e tendo em conta que o Futebol Clube do Porto tinha necessariamente que fazer vendas, eu pergunto o seguinte: qual era destes três jogadores que os adeptos prescindiam mais rapidamente? Obviamente que, se pudéssemos ficar com todos, ficaríamos. Mas, quer dizer, nós não vivemos num mundo irreal, nós não pagamos as contas com melões, pagamos com dinheiro. E, portanto, nessa perspectiva, é preciso vender. E eu não tenho qualquer tipo de dúvida que destes três jogadores, aquele que menos impacto tem em termos desportivos, não obstante reconhecer o talento do Rodrigo Mora, sim, é o mesmo. Mas agora, é o Rodrigo Mora. Agora como?
1: Agora porque ele não tem jogado, não é? Também não joga, não
2: independente,
1: tem hipótese.
2: Paulo, mas repare, isso é outra narrativa que se criou, que é: o Rodrigo Mora não joga. O Porto fez 3 jogos.
1: Jogou 15 minutos.
2: Pronto. O Porto fez 3 jogos. No jogo da Liga, no primeiro jogo em casa, quem é que entrou para o meio-campo do Porto? Foi ele.
1: 15 minutos.
2: Pronto. Independentemente, o ano passado foi o 13º jogador mais utilizado no Campeonato Nacional.
1: Mas este ano já há outro jogador que entra normalmente primeiro que ele.
2: Não entra. Contra o Alverca, o primeiro jogador a entrar foi o Rodrigo Mora. Não foi o sul-coreano. Neste jogo já foi o sul-coreano. E sabes porquê que se calhar foi o sul-coreano? Isso já é uma presunção minha.
1: E neste jogo até o Ostaque entrou.
2: Mas eu vou-te dizer porque é que eu acho que isso aconteceu. Eu vou-te dizer... Eu não gostei nada que o Rodrigo Mora tivesse usado o seu advogado para mandar recados.
3: Estava aqui escrito ao longe, estava-me a falhar, é o advogado. Não. Faltava a história do advogado. Eu escrevi e deixei ele aqui ao longe,
1: Não pode ter sido o advogado a definir uma estratégia para defender o seu cliente.
2: Desculpa, se ele não estivesse de acordo com ele, não a permitia. Portanto, eu não gostei nada de ver o Rodrigo Mora a usar o seu advogado para mandar recados internos para o Futebol Clube do Porto. Porque isso não é cultura a Porto, e o Rodrigo Mora sabe-o bem. Eu acho perfeitamente legítimo que o jogador quisesse jogar mais, estivesse triste e que quisesse até sair para procurar ser mais feliz. Tudo isso é legítimo. O que não é, do meu ponto de vista, aceitável como adepto de Futebol Clube do Porto é recorrer ao espaço mediático para procurar colocar a sua posição desconfortável dentro do clube e procurar pressionar a SAD do Futebol Clube do Porto a ceder nas exigências que tinha para procurar facilitar a sua saída e por um preço mais barato. Isso mas, é que eu não acho aceitável.
1: Mas não achas que está a passar a ideia que realmente o Francesco Farioli não quer mesmo o Rodrigo Mora?
2: Paulo, se o Francisco Farioli não quisesse o Rodrigo Mora, o Francisco Farioli não tinha utilizado tanto o Rodrigo Mora como utilizou
1: sim,
2: o ano
1: mas
2: passado.
1: Este ano não está a utilizar.
2: Mas quer dizer, estamos na segunda jornada, vocês queriam o quê? Que ele tivesse jogado de início todos os jogos?
1: E quis mais um jogador para o lugar dele.
2: Não, e quem te diz que é para o lugar dele? Repara, o futebol que do Porto ano passado não tinha o Fofaná. Tinha, e o Fofaná não saiu. Saiu. Sim. E, portanto, não é natural que tivesse entrado...
3: Para comparar com o Rodrigo Mora.
2: Não é perfeitamente natural que tivesse entrado um jogador para o meio-campo, como entrou o Sulcareno. Era. Só que interessa é criar a narrativa que o Farioli não quer o jogador e, portanto, o Farioli é que empurrou o jogador para fora do clube. Isso não é verdade, porque o Farioli apostou bastante. Agora, podemos discutir outra coisa, que é... O Farioli conseguiu fazer do Rodrigo Mora o médio que queria que ele fosse... Do meu ponto de vista, não. Porquê? Porque eu acho que o jogador não tem características de médio. E ele pode jogar a médio, mas pensa como avançado. E até te posso dizer mais. O Rodrigo Mora, se calhar, nos últimos 20 anos do Futebol Clube do Porto, não tinha um único treinador que jogasse a titular. Sabes porquê? Porque o Futebol Clube do Porto, tradicionalmente, joga num sistema de 4-3-3. O Rodrigo Mora agora vai para a Roma e vai jogar, em princípio, vai depender dele, do que o Gasperini, porque o Gasperini joga num sistema tático diferente. E, portanto, eu percebo que esta narrativa é conveniente, que é para procurar virar adeptos contra o treinador de futebol do Porto. Mas o treinador de futebol do Porto, em 36 jogos, tem 30 vitórias. Sim, e uma das derrotas que teve foi quando já era campeão, porque foi na Vila das Aves.
1: Para concluir, portanto, é um bom negócio para o Porto.
2: Mas alguém tem dúvidas, alguém tem dúvidas que 50 milhões de euros não é um bom negócio para o futebol
1: e resolve também o problema do Farioli.
2: Quer dizer, a não ser que achassem que o Rodrigo Mora vale 70 ou 100.
3: André. Paulo, primeira coisa que é, eu sinto-me indiferente, dormente, desinteressado do tema Rodrigo Mora, na dimensão em que o Tiago a coloca. Diz que há comentadores, não sou eu, isso é um jogador do Porto, muito bom, se for embora eu fico contente. Portanto, não, porque é só para arrumar esse assunto.
2: Mas claro. Eras um deles.
3: É tão engraçada esta forma como o Tiago aqui expôs isto. O Tiago deu só o luxo de dizer o Rodrigo Mora quer montar narrativas e depois esteve aqui a montar uma narrativa e diz o Rodrigo Mora foi o 12º jogador mais utilizado.
2: Terceiro.
3: Não foi. O Moura foi o 12º. Não. O Rodrigo Mora foi o 15º.
2: Terceiro.
3: Oh, Tiago, pronto. Então, pronto. Vamos dizer uma coisa. Vamos à segunda dimensão.
2: Foi o 13º jogador mais utilizado.
1: Não foi. É relevante para ser o 12º ou o 15º.
3: Temos um dos maiores talentos em Portugal que não joga. Pronto. E o Tiago estive aqui a dizer que ele joga.
2: É o novo mestre.
3: Só gostava de me entender uma coisa.
1: André, se for o 13º ou o 15º, já é mau.
3: Não, a ideia que o Tiago passou aqui é que o Rodrigo Mora joga. E a ideia que eu tenho é que o Rodrigo Mora não joga. E já disse até que é legítimo, já tive aqui esta coisa. Agora, temos uma diferença. Tu dizes que o Rodrigo Mora no Porto joga. E a avaliação que eu faço é que ele não joga. Pronto, isso é a segunda questão. Agora, o que é que o Rodrigo Mora podia ter feito diferente? Quando se ouve o Tiago a dizer o seguinte, bem, ele, o Farioli não conseguiu fazer dele o jogador que ele não é. Pois, em princípio, é o que acontece com quase todos os jogadores. De vez em quando existem umas exceções. O Jorge Jesus, por exemplo, transformou um outro Enzo, que não o Fernandes, o Enzo Pérez, transformou num jogador que ele não era. Também tentou transformar o Bernardo Silva numa coisa que ele nunca foi e acabou por nunca ser. Agora, estão a pedir ao Rodrigo Mora que ele seja uma coisa que ele não é e o Farioli não o quer. E o que acontece aqui é tão simples quanto isto. Não o quer, não é por ser um mau jogador, não é por ser um mau profissional, não é porque embirra com ele, é porque não é físico o suficiente, não encaixa. Não encaixa. Desculpa lá, tu próprio estavas a dizer que ele tinha dificuldades em jogar no modelo Porto.
1: Mas, Tiago, deixa-me só perguntar uma coisa, que já agora que nós também apurámos isso, o Rodrigo Mora estava na exposição e o que ele pretendia era de ser emprestado numa época e voltar depois ao Futebol Clube do Porto. Aliás, a primeira proposta que se ouviu até foi a do Galatasaray, que era exatamente nesse sentido, com uma taxa de empréstimo até muito sugestiva de 10 milhões de euros, sem cláusula de compra obrigatória, e o jogador voltaria ao Futebol Clube do Porto para jogar no Futebol Clube do Porto. Porquê é que o Futebol Clube do Porto alterou depois para querer uma venda definitiva?
2: Oh Paulo, eu não estou na SAD do Futebol Clube do Porto. Eu disse aqui semana passada que não estaria de acordo, e quando isso estava a ser discutido, e era o que estava pelos vistos em cima da mesa, porque as notícias davam eco disso, que não era apologista de um empréstimo. Porque o empréstimo, quer dizer, não permite ao Futebol Clube do Porto encaixar um montante que eu considero que o futebol, que eu considero não, que é factual, que o Futebol Clube Porto necessita, assim
1: precisa
2: como o Benfica
1: mesmo, precisa do dinheiro, portanto.
2: Como é óbvio, mas precisa o Porto, como precisa o Benfica, como precisa o Sporting. Não vamos estar aqui a enganar. O Futebol Clube Porto não são conhecidas as dificuldades financeiras que o Futebol Clube Porto tinha, elas não foram resolvidas, como por magia. O Futebol Clube Porto está mais estável, obviamente que está, lida melhor com a questão de tesouraria, claro que sim, mas necessita de fazer
1: então,
2: vendas.
1: Então, nesse caso, aquilo que o advogado Luís Miguel Henrique disse do seu cliente, que ele estava triste por não jogar, está lógico.
2: Paulo, repara, o Rodrigo Mora, como o Turbino, tem toda a legitimidade para estar triste. O que o Rodrigo Mora não tem é o direito de usar o seu representante para dar eco público do seu estado de espírito, porque isso é resolvido internamente. Essas questões são debatidas, são discutidas internamente.
1: Se ele quisesse dizer publicamente.
2: Achas que o devia?
1: Não sei.
2: Isso quer dizer, então...
1: É uma opção dele?
2: Reparem, então todos os jogadores que não jogam para a semana aparecem publicamente, os do Benfica, os do Sporting, o Luís Suárez para a semana aparece a dizer que está triste porque não joga e que quer sair. Achas que isso faz sentido? Isto não se passa assim.
1: O Luís Suárez já...
2: Pelo menos, olha, repara, eu não sei como não se passa nos outros clubes. No Futebol Clube do Porto, isso não se passa assim.
1: Sim.
2: E seja o Rodrigo Mora, seja o Joaquim, seja o Manel, porque acima do clube não está ninguém. E o Rodrigo Mora é mais um.
3: O Rodrigo Mora jogou
2: 34% do tempo. E por isso é que, se calhar, o treinador, no último jogo em Vila do Conde, nem o meteu. Sabes porquê? Porque acima do Rodrigo Mora está o grupo. E estão os interesses do grupo. E quem não sabe, porque repara, o Futebol Porto está unido, está coeso, está imbuído do mesmo espírito, os jogadores percebem-se que são solidários, há uma ligação forte com os adeptos e um treinador não pode permitir que haja ali um elemento que fuja dessa linha.
3: Deixa-me só dizer uma coisa, para ler muito rápido.
1: Muito rápido.
3: O Rodrigo Mora jogou 43% do tempo que o Porto jogou para o campeonato do ano passado.
1: Sim. António, o Tiago diz que ninguém está acima do Futebol Clube do Porto, nenhum jogador, nem nenhum treinador, mas poderá haver sócios que consideram que o treinador está, no fundo, a empurrar para fora do clube um talento que daqui a algum tempo poderia valer muito mais do que este soma que o Porto pode encaixar agora?
4: Eu pessoalmente acho que, bom, primeiro não concordo nada com a narrativa do Tiago, que parece que o mundo todo está contra o Porto e acho que o mundo tem mais que fazer do que está contra o Porto.
1: Obrigado.
4: Portanto, não, é o meu caso.
2: É o teu caso, mas repara, tu falas depois, com certeza por ti e bem,
4: sim.
2: E não é o teu caso,
3: falaste por mim,
2: mas
3: também,
2: há vários, até chegaram aqui a dizer que o Farioli nem português fala nas conferências de imprensa, o Ansu Fati está no Barcelona há dois anos.
3: Ora,
2: e as conferências de imprensa são
3: inglês.
4: Isso, desculpa lá, isso tem a ver com a comparação do que se dizia com o Schmidt, que
2: mas o Schmidt
4: não é nativo,
2: desculpa,
4: já que falas nisso, não é nativo de uma língua latina, enquanto o Farioli é nativo de uma língua latina.
2: Mas é que os jornalistas, o Schmidt, faziam perguntas em inglês. O Farioli fazem em português. Há uma diferença.
4: Há uma diferença. Muito mais facilidade em falar português do que o Schmidt.
1: Mas, em relação ao Mora, isso
4: não vale nada. O Jimmy Hagan teve grande sucesso e não falava português. Estou a falar da comparação entre... Mas não acho que isso seja uma maquinação e que seja o mundo contra. Longe disso. Não gosto nada desses cenários manicaístas. Aqui acho que sim, que há adeptos, obviamente, que esperariam que o Rodrigo Mora fosse um jogador de sucesso no Porto, mas o Farioli é um treinador de sucesso no Porto. E, portanto, daí que o Farioli está à vontade e a conferência de imprensa que ele deu recentemente após o jogo espalha bem o que eu estou a dizer.
1: E via CMTV.
4: Foi bem expressiva quanto à situação em que ele se vê, como se vê e como crê que o mundo próximo que o rodeia e dos responsáveis diretos o veem. E, portanto, ele está à vontade. E tem tido sucesso. Porque, de facto, tem uma coesão defensiva tremenda. Marcou dos 5 golos, 4 se foram de bola parada.
2: Não foram. Não,
4: não
2: foi verdade.
4: O guarda-redes é único.
2: Torriense, não foi bola parada.
4: Portanto,
1: mas isso marcar bola parada ou não, isso
4: está bem. Okay.
2: O Arsenal nunca teria sido campeão.
4: Demonstra que há
2: trabalho.
4: Exatamente.
3: Estás a exaltar o rigor tático.
4: Não estou a dizer isto com menosprezo, estou a dizer com relevância. Acho que é relevante. De maneira que penso que, qualquer das maneiras, para um jogador que não é titular, é um excelente negócio. É verdade aquilo que tu disseste, que o Rodrigo Mora tinha, até porque é portista, e foi formado no Porto, aquilo que ansiava seria ser emprestado, quiçá não a um clube turco, mas que o Porto viu aqui a oportunidade de o vender, porque precisa de fazer dinheiro.
1: Sim. Muito bem, já vamos continuar. Agora é tempo de conhecermos os destaques do Jornal da Meia-Noite e da Noite das Estrelas. Começamos pela Noite das Estrelas, hoje de novo com a Maia. Maia, que já regressou das suas andanças por outros caminhos e por outras estrelas. Maia, então, mais logo, o que é que vamos ter neste regresso no campo das estrelas?
5: Conto já tudo, muito feliz também por estar aqui de novo. Ora bem, foi no dia 11 de agosto que aconteceu um dos casamentos mais esperados do ano e que se esperava fosse uma cerimónia de parar o mundo. E parou, pela surpresa e pela simplicidade. A foto com que o casal anunciou o enlace, a foto das mãos unidas, já com a aliança, tem neste momento 32,7 milhões de visualizações. Percebemos todos que o casamento se pautava por fortes elementos simbólicos para o casal e filhos. A revista Vogue veio mostrar tudo isso e nós, na Noite das Estrelas, explicamos e comentamos este casamento que se deu numa bolha de amor. Mas dia 11 foi, de facto, uma data inesquecível, não só para Cristiano e Georgina, mas também para Lourenço Ortigão e Kelly Bailey. Viveram mais um dos capítulos especiais das suas vidas. A bebé Julieta nasceu também no dia 11. A novidade foi dada pelo casal uma semana depois. Julieta junta-se a Vicente, que tem já 2 anos, e se torna no irmão mais velho. Verão, Algarve e Praia do Ancão. E claro, os nossos famosos não escapam às objetivas. Sebastião Bugalho, o mais destacado político da sua geração, vice-presidente do PSD e porta-voz do partido e eurodeputado desde 2024, foi apanhado em clima de descontração com a namorada, Margarida Campelo, e nós mostramos-lhe tudo em exclusivo. O nosso Presidente da República, António José Seguro, é um homem que honra a cultura portuguesa e gosta do contacto com a população. E tem provado isso mesmo. António José Seguro trocou os discursos pelo ambiente festival e rumou a paredes de coura para assistir ao concerto de Sérgio Godinho, um lado mais descontraído que também merece ser visto. E o mundo despediu-se de uma voz inconfundível. Bonnie Tyler foi homenageada numa cerimónia marcada pela emoção e pela presença de familiares, amigos e figuras conhecidas. Finalmente, o funeral aconteceu. Aconteceu no País de Gales, terra natal da cantora, e contou com transmissão ao vivo para todo o mundo, tal como tínhamos anunciado. Não só lhe mostramos o funeral, como também algumas homenagens muito especiais. Estes e outros temas à meia-noite e 50, com o nosso painel de hoje, Teresa Guilherme, Ricardo Azedo, Daniel Nascimento e Liliana Oliveira. Então, à meia-noite e 50, não me falhem, porque eu estou ansiosa por voltar a estar convosco. Muito obrigada, Paulo.
1: Até mais logo então, Maia, a não perder esta edição da Noite das Estrelas, com o regresso da Maia a conduzir as operações. Vamos também conhecer os títulos do Jornal da Meia-Noite, que se inicia à meia-noite e meia, agora com o Manel Jorge Bento.
6: Professor mata mãe em fogo. É esta a manchete do seu Correio da Manhã desta terça-feira. Um docente deprimido que incendiou a casa onde vivia com a mãe e a avó. A mãe, Olívia, de 71 anos, morreu. A avó, com Alzheimer, sobreviveu à tragédia. Todos os detalhes para ler no Correio da Manhã. Destaque também para o casal que perde a vida num acidente em Vila Flor. Ainda o crime de Algés, com o detalhe de que o menor que matou a mãe comprou uma prenda à irmã depois do homicídio. Declarações exclusivas ao Correio da Manhã e, claro, a goleada histórica em Rio Maior, com o Benfica a vencer o Casa Pia por 7-0. Tudo para ler no Correio da Manhã desta terça-feira. Fogo às portas da aldeia de Lousa, em Torre de Moncorvo. A jornalista Bianca Rocha está agora em direto. Bianca, ponto de situação a esta hora.
7: Para começar por te dizer que a esta hora o cenário já está mais tranquilo, pelo menos do lado onde nos encontrávamos. Isto porque o fogo tanto se aproxima do lado esquerdo como do lado direito. Mas para te explicar verdadeiramente então o cenário que se encontra aqui neste local, ora, mais à direita, que era de resto o local onde estávamos e é onde está também aqui muitas habitações da aldeia de Lousa, os bombeiros concentraram-se então às portas da aldeia, como referias, ali é onde também está um lar e, portanto, concentraram variadíssimos e muitos elementos, aliás, dos bombeiros de várias corporações e também várias viaturas para poder ali fazer uma coluna de meios para impedir que as chamas subissem e colocassem em perigo as habitações e também o lar, onde naturalmente estão muitos idosos. E, portanto, agora o cenário está mais tranquilo, as chamas já estão efetivamente mais longe da aldeia. No entanto, aqui à volta do lado esquerdo, e é de resto aquilo que estamos a ver, o fogo vai subindo o ponto. Nós encontramos-nos num dos pontos altos, chamam isto Santa Bárbara, tem aqui uma pequena capela e é também aqui onde se encontram vários elementos da GNR, mas também aqui um bombeiro, e temos vindo a perceber que há várias movimentações, quer da GNR, quer dos bombeiros, que se deslocam aqui a este ponto. Por ser um ponto alto, também permite ter mais visibilidade. Dizer-te também que a grande dificuldade que me tenho vindo a perceber que os bombeiros sentem no terreno é precisamente os acessos aos pontos mais críticos, até porque não só porque há falta de caminhos, os acessos não são os melhores, e também aqui salientar a importância das máquinas de rastro para abrir esses mesmos caminhos tão necessários para que as viaturas dos bombeiros possam passar e para que os elementos, os operacionais das várias corporações possam aceder ou ter acesso, neste caso, aos pontos mais críticos, e portanto é de facto uma grande dificuldade aqui ao longo de todo o combate às chamas, e também por essa razão é que os meios aéreos que estiveram a atuar no terreno foram muito importantes durante o dia. Mas de facto agora já é de noite e portanto não há visibilidade para que os meios aéreos possam atuar, e por essa razão também já não se encontram efetivamente aqui no terreno. O que é certo é que as imagens são impressionantes. Aqui do meu lado, agora direito, naturalmente estou de costas para o fogo, as chamas estão a começar a subir o ponto, o monte aliás, mas é importante referir que ainda se encontram longe.
6: Vivo ainda em Torre de Moncorvo. Ora, o fogo de Valongo já deixou 7 pessoas feridas, 5 são bombeiros, 1 está nos cuidados intensivos, um civil ficou também ferido. Jornalista Fernando do Coelho em direto. Fernando, a esta hora ainda há alguma preocupação?
8: Muito boa noite, Manuel. Ainda há alguma preocupação, uma vez que este incêndio chegou a ser dado como em resolução durante a manhã do dia de hoje e acabou por se descontrolar a meio da tarde. E por isso, naturalmente, que é encarado como uma situação que motiva essa preocupação. Todo o cuidado é pouco. Nós sabemos que amanhã a temperatura vai estar ainda bastante elevada e há naturalmente esse receio que amanhã seja um dia particularmente difícil. Nós tivemos a oportunidade de falar com o comandante dos bombeiros de Valongo, Bruno Oliveira, que nos dava conta da situação difícil. 7 feridos, resultado do dia de hoje deste incêndio.
9: Nós tivemos 7 feridos, 5 bombeiros e 2 civis. É um civil de trauma que caiu num telhado, que é um ferido grave, está estável no Hospital São João. O outro ferido civil foi súbita, foi por cansaço, sentiu-se mal e entretanto também foi transferido para o Hospital de São João, também está estável. Dos bombeiros, 4 bombeiros por exaustão e um bombeiro com queimaduras de 3º grau. O bombeiro de queimaduras de 3º grau está estável, portanto já está em casa. Os outros 4 bombeiros estão todos ainda no hospital. Um deles é um ferido grave, está nos cuidados intensivos, mas está tudo estável.
8: Como dizia, deixou 7 feridos. Naturalmente que durante o dia de hoje o pico foi sobretudo a meio da tarde, entre as 3:15 e as 8, e portanto naturalmente amanhã é de se evitar um cenário que seja parecido com este. Não se sabe ainda se logo ao início da manhã haverá meios aéreos para ajudar, uma vez que tem havido alguns incêndios aqui no norte e não há pelo menos a certeza de que possam ser empenhados aqui para Sobrado Valongo. longo, dependerá naturalmente da evolução deste incêndio. Para já, à noite, espera-se um vento mais fraco, vindo de leste, um vento fraco e quente, e que, portanto, poderá não representar um grande problema, pese embora os bombeiros estejam completamente vigilantes, em alerta, sabendo bem que a situação está muito longe ainda de terminar e que será uma noite de grande trabalho. Não arredam pé daqui destas zonas, ao longo do perímetro de Sobrado, e por isso acabam por ter também esse cuidado, precisamente para não correr mais riscos, uma vez que durante o dia de hoje chegou a estar em resolução, com um incêndio que começou às 10 da manhã, ao meio-dia foi dado como em resolução, mas que depois, durante a tarde, se descontrolou e que levou a que houvesse sete feridos, incluindo cinco bombeiros.
6: Um incêndio em Valongo que permanece ainda ativo e sob vigilância durante a noite. Já em fase de resolução está o incêndio que deflagrou em Refóios do Lima, no concelho de Ponte de Lima, um dos dois incêndios combatidos no mesmo concelho do Alto Minho. Reportagem com a jornalista Francisca Laranjo.
10: Depois de uma tarde muito difícil em Refóios do Lima, parece haver uma luz ao fundo do túnel. Este fogo acaba de entrar em fase de resolução. Ainda assim, tal como vão ver também agora através das imagens, ainda há pequenos focos de incêndio, há pequenos locais onde as chamas ainda lavram, mas já com pouquíssima intensidade. Por exemplo, também aqui junto à autoestrada, há poucos minutos lavrava ainda com alguma intensidade, mas os bombeiros conseguiram travar

0: Os aéreos viveram-se momentos de pânico esta tarde. Vários moradores, presenciámos isso mesmo, tiveram de recorrer a mangueiras, a baldes. Foram os próprios que muitas vezes com ramos de árvores travaram algumas fagulhas, algumas projeções do incêndio violento. Foi um verdadeiro sentimento de união que também se viveu ao longo da tarde desta segunda-feira. Aqui em Refoios do Lima, agora a situação parece aparentemente mais calma. A prova disso é que este fogo entrou também em fase de resolução há poucos minutos, mas o outro incêndio de Ponte de Lima na noite desta segunda-feira estava ainda ativo, mas a levantar poucas preocupações. Só terá uma frente ativa, já lavra com pouquíssima intensidade, e o que esperam os operacionais é dar já nas próximas horas também esse grande fogo de Ponte de Lima como dominado. Foi uma noite de domingo difícil, também uma tarde de segunda-feira muito complicada para os operacionais, para os moradores. Por aqui viveram-se verdadeiros momentos de pânico, mas parece finalmente haver uma luz ao fundo do túnel.
1: Vários incêndios a causar preocupação. Atualizamos a informação no Jornal da Meia-Noite, mais daqui a pouco, a partir da meia-noite e meia. Agora, pé em riste com o Paulo Catarro.
2: E vamos então para a parte final desta edição, isto no dia em que o Benfica goleou o Casa Pia por 7-0 em Rio Maior, na segunda jornada da Liga Portuguesa. Pavlidis fez um hat-trick em apenas 7 minutos, é a primeira vitória do Benfica no campeonato. Logo aos 3 minutos o Benfica colocou-se em vantagem, Prestiani faz o remate, bola desvia em David Sousa e trai o guarda-redes. André Gomes, 1-0 para o Benfica. Aos 14 minutos, depois de uma recuperação de Rafa, Pavlidis devolve a bola ao avançado Rafa e este faz o 2-0 para o Benfica. Aqui está Rafa ali a tirar a bola ao jogador do Casa Pia, a João Goulart, e depois o passe de Pavlidis para Rafa fazer o segundo gol. A segunda parte foi arrasadora do Benfica. Logo no recomeço, Pavlidis fez o 3-0. Iniciando aqui o seu hat-trick. 2 minutos depois, o grego amplia a vantagem do Benfica. 4-0 em Rio Maior.
3: Fixam defensores adversários.
2: Pavlidis chega mesmo. Excelente trabalho de Pavlidis no 4-0. E depois, aos 54 minutos, Pavlidis chega mesmo ao hat-trick, depois de um passe de Leandro Barreiro. 3 golos de Pavlidis num espaço de 7 minutos.
4: Fica pelo corredor central, outra vez, passe para Barreiro dentro da grande área. Leandro Barreiro, assistência, gol!
2: 58 minutos, o 6-0 para o Benfica. Um autogol agora de Ofori após uma jogada de Dal. O resultado final aconteceu através de João Duran, fez o seu 7º gol. Pouco depois de entrar em campo, bateu mais uma vez o guarda-redes do Casa Pia. Perto do final da partida, João Pinheiro mostrou o segundo cartão amarelo a Cali por esta falta sobre Prestiani e o consequente vermelho. A equipa do Casa Pia terminou com 10 jogadores.
5: Este é um Alerta CM.
2: Alerta CM, temos novidades sobre o assunto que estávamos a discutir há pouco, exatamente a situação de Rodrigo Mora. O jogador já foi mesmo autorizado a viajar. O valor do negócio pode inclusivamente superar os 50 milhões de euros, segundo o site do Record. O acordo foi fechado já nesta noite desta segunda-feira. Isto significa que na operação o mínimo que o Futebol Clube do Porto vai receber e encaixar é mesmo os 50 milhões de euros, já que estão concluídas as negociações em que o Futebol Clube do Porto recebe pelo menos já 25 milhões e depois haverá uma cláusula de opção de compra e de venda. É assim, Tiago?
6: O modelo do negócio eu ainda não posso garantir, mas sei que os 50 milhões de euros são garantidos.
7: Acho

0: que é um bom negócio para todas as partes, acho que é um excelente negócio para o Futebol Clube do Porto e desejo as maiores felicidades ao Rodrigo Mora. Espero que tenha muito sucesso na Roma e que possa espelhar lá toda a qualidade e todo o talento que se lhe reconhece, porque também seria bom para o futebol português e para a seleção nacional. E eu, como adepto do Futebol Clube do Porto, não deixo de ter carinho pelo jogador, porque toda a sua formação passou pelo clube, porque é portista, porque gosta do Futebol Clube do Porto.
1: Aqui
0: e, portanto,
1: estão
0: agora
1: as restantes informações que eu já adiantei e que estão já agora também no site do Jornal Record.
0: E pelos
1: 25 milhões pagos de imediato pela Roma, e depois a Roma pode assegurar daqui a um ano ou os restantes 50% por 25 milhões de euros, mas o Futebol Clube do Porto mantém também uma opção de venda pelo mesmo valor. Isto significa que o Futebol Clube do Porto pode encaixar no mínimo 50 milhões de euros e no máximo...
0: Utilizando aqui as palavras do seu representante na última sexta-feira, pelos vistos era mesmo possível vender um suplente por 50 milhões.
1: Ou por 52. Como é o caso.
2: Foram dele ou do... Desculpa, Tiago, não quero... Não é com toda a lisura a pergunta. Foram dele ou foram numa capa de um jornal?
0: Não, foram dele.
2: Foram dele, ok. É que eu tinha visto isso, era na capa de um jornal internacional e, portanto... Eu não sabia. Eu sinceramente...
1: Já agora deixa-me só dizer que o acordo é muito idêntico ao que o Porto fez
0: com o Kivior.
1: Com o Kivior.
0: Com o Neon Pérez.
2: Nós ainda há bocado estávamos, aqui os dois a conferenciar a ver exatamente isso. Primeira coisa, desejo mesmo o mesmo que o Tiago ou o Rodrigo Moura. Acho que ele vai ser uma peça fundamental da nossa seleção. E a Roma faz aqui um grande investimento. Há uma coisa que o Tiago disse que é mesmo assim, o Porto precisava de fazer um encaixe e faz um excelente encaixe, porque é preciso dizê-lo que é uma excelente venda. O Porto já deixou assim jogadores como Vitinha, jogadores como Luís Dias por menos dinheiro. Não me fales agora do Galeno, que eu estou a elogiar o Porto e tenho dúvidas desse negócio, mas deste não tenho. É um grande negócio que o Porto faz. Estou convencido que o Rodrigo Mora vai ser, mais cedo ou mais tarde, um dos três melhores jogadores portugueses. Desejo-lhe isso e desejo-lhe muitas felicidades na seleção portuguesa como sportinguista. Estou contente que ele saia, porque eu sei que ele não faz falta ao Farioli agora, mas acho que ia ser um adversário duro de roer e já me fez suar muito e, portanto, fico contente, mas sobretudo desejo-lhe boa sorte.
1: António, está consumado então um grande negócio.
3: É um bom negócio, é um excelente negócio para um jogador que não na perspectiva do jogador, o jogador, enfim, não vai oferir, vai ter uma cláusula de 120 milhões para um ordenado que, segundo o que tu disseste, de 2 milhões. Parece-me um bocadinho...
1: 2 milhões limpos.
3: 2 milhões limpos. Parece-me um bocadinho desfasado. Mas é a alternativa que ele tem para poder jogar. E, obviamente, se o clube aposta 50 milhões no jogador, é porque é para ser titular, não é? Porque, enfim... já com o Palhinha, tenho muitas dúvidas quando há dificuldades do Aston Villa e do Newcastle em pegar os 25 milhões, se o querem mesmo para titular, não é?
1: Sim.
3: Aqui não há dúvida que
2: quem gasta 50 milhões... Deve existir poucos jogadores no mundo que saiam por 50 milhões e vão ganhar dois limpos. Normalmente, quando as transferências são nesta fasquia, isso revela uma coisa. Não foi por justiça ao Porto e ao Rodrigo Mora, não foi por dinheiro que ele se foi embora, foi porque quer jogar à bola.
3: Exatamente.
1: Muito bem, avancemos.
3: E a comparação, já que falei no Palhinha, foi por 51 milhões.
1: Sim.
3: E o Palhinha a ganhar 9.
1: E vamos falar mesmo de João Palhinha, porque o Bayern Munique está a tentar afastar João Palhinha do Benfica. Segundo o Jornal Correio da Manhã, o clube alemão não quer um empréstimo com opção de compra nesta altura. Só o Newcastle está disposto a pagar já pelo passe de Palhinha. No entanto, o jogador já terá feito saber que só tem interesse em sair se for para jogar no Benfica ou no Aston Villa. Aliás, Rui Costa já terá convencido João Palhinha a aceitar as condições salariais que o Benfica pode oferecer. O Bayern está a par das conversas, mas tem feito pressão junto do jogador no sentido de o convencer a ouvir a proposta do Newcastle e a recusar a do Benfica. Achas que isto complica muito a situação ou o Benfica ainda pode, porque tem o jogador do lado dele, vencer esta batalha?
3: Eu não sei quanto é que o João Palhinha vem... Há aqui uma questão muito relevante. Não sei quanto é que vem ganhar no Benfica. Mas sei que tem mais 2 anos de contrato no Bayern, a ganhar 9 milhões e cada
1: ano. Mas o Benfica vem para um contrato de 4 anos.
3: Tem 2 a 9. São 18.
1: Não sei se vai receber... 4 anos e vai receber com 6 milhões por ano.
3: Pronto. Então já é um bocadinho mais.
1: Brutos.

0: milénios.
1: Pois. Pronto, o jogador está aqui a fazer uma aposta, de facto, no seu futuro como jogador. Enfim, que é um futuro que obviamente não pode ser muito longo, dada a idade que ele tem. Mas percebo que estar numa equipa a receber um ordenado e a não fazer parte do plantel é extremamente desagradável. E, portanto, por outro lado, o Marco Silva tem um grande... faz grande ênfase no Palhinha. Foi ele que o lançou, digamos, para a alta ribalta europeia. Foi do Fulham que ele saiu para o Bayern, após um episódio rocambolesco num ano, no outro concretizou-se, no ano seguinte concretizou-se. E, portanto, é uma grande aposta do Marco Silva e, consequentemente, do Benfica. Espero que corra bem. Não tenho dúvidas que o Palhinha será útil e que terá sucesso desportivo. Tenho dúvidas que financeiramente seja compensador. Mas pronto, melhor do que eu saberá isso o treinador e a equipa de gestão. Sim. Do Benfica.
2: André, esta é uma operação que pode, mesmo que o Bayern baixe bastante as suas pretensões, facilmente chegar no final dos 4 anos aos 40 milhões.
3: Eu ainda estava a fazer essa conta. Tenho uma visão muito ambígua sobre este negócio. Acho que este negócio para o Benfica, se concretizar este ano, é fantástico. Para este ano só, aquilo que na matemática se chama derivado, ir ver o instante, e acho que neste momento pode até ser determinante para o Benfica ser um seríssimo candidato ao título relativamente ao resto dos anos. Começa a achar que é um desastre. E desculpa, campeão, Paulo, deixa-me só terminar.
2: Sim,
3: isto.
2: Se for campeão já é logo uma grande, um grande ganho.
3: Como é evidente, vê lá, eu estou aqui a dar opinião num espaço público e estou-te a dizer que acho que é um negócio maravilhoso para o Benfica no primeiro ano, mas que pode ser um desastre nos subsequentes, porque nós estamos a falar de alguém que vai custar 39 milhões de euros ao Benfica, fazendo fé naquilo que são os valores que são dados, 15 milhões para a transferência e 6 mais 6 mais 6 mais 6, vai dar 39 milhões de euros, e eu sou incapaz de dizer, só porque sou sportinguista e porque tenho pena que ele vá para o Benfica, sou incapaz de dizer que não seja um jogador determinante no imediato. Mas o Benfica aos 35 anos vai estar a pagar ao João Palhinha 6 milhões de euros. E eu aí já tenho muitas dúvidas que isso seja um bom negócio. E tu, quando me interrompeste, eu estava a tentar que não o fizesse por uma razão, é que era o fim do meu raciocínio, o que tu acabaste de me perguntar. A tua pergunta tinha muita razão de ser, é que se o Benfica for campeão, ninguém quer saber nada do que eu estou a dizer e justifica-se a interrupção que fizeste. Correndo mal são 40 milhões. Isto só se justifica por uma razão, que é o Benfica estar num ano de extrema necessidade de sucesso. É que não é normal gastar 40 milhões de euros num jogador de 31 anos a caminho.
2: Mas
3: não é...
2: o Palhinha poderá jogar 2, 3 anos a um alto nível, no mínimo.
3: Eu vou dizer uma coisa. Pergunta-me então, desculpa, com todo o respeito pelo pivô, não é nada. Se me perguntasse se eu queria que o Sporting fizesse esse negócio, a minha resposta era não. Sou incapaz de negar a qualidade do João Palhinha, o impacto que vai ter do Benfica, como ele é muito melhor do que os Rios e os Enzo Barrancheiros. Eu espero que ele não vá para o Benfica, António, percebes que eu não quero que sejas campeão este ano. Não quero que vá agora. Do ponto de vista da gestão, se o Frederico Varandas me telefonasse a perguntar se eu queria que este negócio se fizesse, eu respondi imediatamente não. E não tem nada a ver com a qualidade do João, porque o João é um jogador incrível.
2: Tiago, o João Palhinha entraria em qualquer das equipas em Portugal.
3: No teu caso...
4: Não desfaço a qualidade, nem quero estar a menosprezar a qualidade do jogador, mas é um tipo de jogador da posição 6 que não é propriamente o meu estilo, aquilo que eu gosto de ver. Mas acho que faz falta ao Benfica.
2: Gostas mais de ver o Varela?
4: E eu gosto mais de ver um jogador que tenha uma outra saída de bola que o João Palhinha não tem. Eu acho que o João Palhinha é mais importante para destruir do que propriamente em termos de construção. Só há aqui uma coisa no negócio que me continua a suscitar algumas dúvidas. É que, tendo eu visto o Aston Villa tentar negociar o jogador com o Bayern e tendo visto a sua proposta recusada, eu não sei se o Aston Villa não virá novamente à carga e levará o jogador. Portanto, eu não daria o negócio propriamente como fechado ou certo.
2: Sim,
4: que ele vai
2: ainda
4: para o
2: Benfica.
4: Ainda
2: ninguém deu como fechado.
4: Sim, ainda ninguém deu, sim. Mas é um pouco para, de certa forma, moderar, sim, as expectativas dos adeptos do Benfica que possam já estar a contar com o jogador
2: para
4: o Benfica.
2: Vamos então aguardar. No Sporting, tal como tem acontecido quase diariamente, Luís Soares voltou hoje a publicar uma passagem bíblica. Na publicação de hoje, o avançado do Sporting cita um salmo que faz novamente referência a Deus e à proteção do perigo. O futuro de Soares em Alvalade continua incerto. Rui Borges conta com o avançado colombiano, mas as polémicas recentes aliadas ao mal-estar no balneário podem levar Frederico Varandas a ouvir propostas. Acresce ainda o descontentamento dos sportinguistas, o que foi visível e audível nos últimos jogos, sobretudo no último em Alvalade. Assim que Soares entrou em campo, ouviu-se uma assobiadela monumental, algo que se repetiu durante o jogo sempre que o avançado tocava na bola. Está aqui um problema, André, como é que se resolve?
3: Um parênteses, está aqui um problema. É verdade que quando ele entrou houve assobios, é verdade que quando ele tocava na bola houve assobios, mas também houve alturas em que houve palmas. Querido, só chamar a atenção disto.
2: Só houve uma vez.
3: Houve duas vezes, foi uma jogada na lateral esquerda e foi uma outra. Não estou a contraditar o que tu disseste.
2: Quando ele foi lá buscar uma bola.
3: Exatamente. Assim. Não, e houve mais um momento onde ele também teve ali uma arrancada que também. Usando aqui uma citação do Rui Borges, parece que a malta está à procura de razões para parar de assobiar e voltar a aplaudir. É só a sensação que eu tirei. Eu, relativamente às questões religiosas e com o máximo respeito que tenho, com exceção de ver políticos americanos a citarem-se salmos da Bíblia que afinal são de filmes e não existem, que era do Pulp Fiction, eu de resto eu respeito a fé das pessoas e eu não acho que esta mensagem tenha nada. Há de facto uma questão que é o Soares não está, é o problema, desde aquele momento em que ele se predispôs a ganhar 10 milhões ou 12 milhões de euros limpos, não ficaram as coisas todas direitas, eu já insisti nisto, e finalizo só com esta ideia que é, o Soares tem que assentar as ideias. Em Alvalade, a percepção que eu tirei é que há uma fenda que se abriu com aquela decisão dele de ter se disponibilizado para um empresário, mas há uma vontade de reconciliação. O resto, olha, como falámos ainda há pouco, é a magia do futebol. Se a bola entrar, há palmas.
2: Achas que há a possibilidade há de reconciliação?
0: Não sei, o que eu acho...
2: Só neste momento, o Rui Borges é que...
0: Daquilo que tu falaste, ou um padre... É que tu disseste que o Frederico Varandas podia, face a esta situação, ouvir as propostas, mas cadê elas? Onde é que estão as propostas? Há propostas pelo Luís Soares? Eu estou a ouvir pela primeira vez.
3: O Barcelona, por exemplo, desmentiu. Disseram que havia, desmentiu.
0: Que eu saiba, não há. E, portanto, o Luís Soares também, não sei o que é que se passa no Sporting, mas com a debandada geral... que aconteceu no Sporting, o Luís Soares pensou também, é melhor ir-me embora, não é? E associou-se a um indivíduo antes dele ser...
2: Na altura ainda não sabia que iam todos embora.
0: Pronto, mas já devia haver ali qualquer coisa. Associou-se, de forma, penso eu, incorreta, a um candidato a presidente. Não foi a primeira vez, o Luís Figo fez o mesmo com o atual presidente do Real Madrid há uns anos largos. De qualquer das maneiras, penso eu, não tendo sido o indivíduo eleito, que ele devia ter feito ali um ato de contrição, se quisermos, e não o fez, e isso foi provavelmente mal entendido. Depois teve aqueles episódios de mau humor, de não participação num treino, que é gravíssimo.
2: Sim.
0: E, portanto, acho que há uma quebra na relação. Claro, se ele começar a marcar golos como o ano passado, pronto, tudo se esquece.
2: Mas há aqui um problema e só o Rui Borges é que está a dizer que não há?
5: É claro que há um problema. O Rui Borges tem procurado negar a realidade por diversas vezes. Mas o Luís Soares já se percebeu que quer sair. O seu empresário anda a oferecê-lo por essa Europa fora. O Barcelona não estava interessado no Soares. O empresário é que foi oferecer o Soares ao Barcelona, assim como tem oferecido a outros clubes. E isso só pode acontecer se o jogador pretende sair, que é o caso. Eu estou convencido que o Sporting, se tivesse uma boa proposta, vendia o Soares na hora.
3: O drama é que eu queria dizer que o Tiago não tem razão. E o Tiago normalmente não tem razão e costuma montar narrativas. Neste caso, o Tiago tem razão. Lamento muito, mas esta é a fissura que está aberta e esta é a fissura que tem que ser fechada. Porque o que o Tiago acabou de dizer é verdade. Nenhum agente podia andar a oferecê-lo por todo o lado se ele não tivesse vontade de sair. E nós, sportinguistas, sabemos. E quando o Tiago tem razão sobre um jogador do Sporting, há um problema.
5: Tiago tem quase sempre razão.
3: Não, isso não é verdade. Está
5: isso.
3: Quase sempre enganado, mas desta...
5: Ele devagarinho
3: vai lá. Coisa? Até o relógio é variado, está certo, duas vezes por dia foi a hora do Tiago, meia-noite e trinta.
5: Vamos ter calma.
3: Meia-noite e trinta foi a hora do Tiago.
5: Estamos a começar a época, vamos com calma, porque lá vai chegar o André a reconhecer.
3: Eu nem ganhei 7-0 hoje, portanto nem sequer posso estar assim muito eufórico.
5: Sim, mas
4: Não é só o único problema, atenção, porque o Catamo também não está
3: propriamente muito satisfeito. Já veio aqui o psicólogo do mal. Estava a faltar a aparição do psicólogo do mal.
4: Fica para a próxima semana. Vamos assim terminar esta edição do Pé em Riste. Já daqui a poucos segundos vem aí o Jornal da Meia-Noite.
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0: Isto fala-se de futebol e agora vamos às notícias. O novo jornal editado pelo Bruno Correia. Boa noite.
1: Boa noite. Neste momento são 5 os grandes incêndios ativos em Sobrado, no concelho de Valongo. 7 pessoas ficaram feridas, 5 bombeiros e 2 civis. Destas 7 pessoas, 2 sofreram ferimentos graves. No terreno estão 149 operacionais. O jornalista Fernando Coelho está no local e ouviu o comandante dos bombeiros de Valongo, Bruno Oliveira, que fez o ponto de situação.
2: Não, neste momento todas as habitações estão seguras, nada, nenhuma habitação, nenhum popular está em risco.
3: E qual é a zona que mais vos preocupa neste momento? Ou se é que há alguma que vos preocupa neste caso?
2: Neste momento toda a área do perímetro do incêndio é sempre toda ela preocupante, principalmente junto às habitações, mas todo o perímetro é preocupante porque vamos ter mais ao final da madrugada ventos de leste, onde pode haver algumas reativações, portanto todo o perímetro tem que estar seguro.
3: Perguntava-lhe agora de noite, não havendo obviamente a ajuda dos meios aéreos, as condições meteorológicas, falamos de calor e vento, vão dificultar ainda mais o vosso combate?
2: Neste momento já tivemos uma descida de temperatura, estamos de volta dos 22 graus. Portanto, o vento que vai estar, também o vento é fraco, apesar de ser vento leste, é um vento quente, vai ser fraco, portanto pode haver algumas reativações. O terreno é um terreno acentuado, com dificuldade de acessos, portanto tem que ser uma maior parte apeado, portanto poderá haver alguma dificuldade, mas os meios vão se manter no terreno durante a noite.
1: O comandante Bruno Oliveira falou ainda sobre os feridos provocados pelo incêndio.
2: Nós tivemos 7 feridos, 5 bombeiros e 2 civis. É um civil de trauma que caiu num telhado, que é um ferido grave, está estável no Hospital São João. O outro ferido civil foi súbita, foi por cansaço, sentiu-se mal e entretanto também foi transferido para o Hospital de São João, também está estável. Dos bombeiros, 4 bombeiros por exaustão, e um bombeiro com queimaduras de 3º grau. O bombeiro de queimaduras de 3º grau está estável, portanto já está em casa. Os outros 4 bombeiros estão todos ainda no hospital. Um deles é um ferido grave, está nos cuidados intensivos, mas está tudo estável.
1: As declarações do comandante dos bombeiros de Valongo, Bruno Oliveira, em declarações captadas aqui pelo jornalista Fernando Coelho. O incêndio da Torre de Moncorvo é o que mobiliza mais operacionais. A esta hora são 432 os bombeiros no terreno. A jornalista Bianca Rocha está na aldeia de Lousa e tem mais detalhes.
4: Agora o cenário está mais tranquilo, as chamas já estão efetivamente mais longe da aldeia. No entanto, aqui à volta do lado esquerdo, o fogo vai subindo o ponto. Nós encontramos-nos num dos pontos altos, chamam a isto Santa Bárbara, tem aqui uma pequena capela e é também aqui onde se encontram vários elementos da GNR, mas também aqui um bombeiro, e temos vindo a perceber que há várias movimentações, quer da GNR, quer dos bombeiros, que se deslocam aqui a este ponto. Por ser um ponto alto, também permite ter mais visibilidade. Dizer-te também que a grande dificuldade que me tenho vindo a perceber que os bombeiros sentem no terreno é precisamente os acessos aos pontos mais críticos, até porque não só porque há falta de caminhos, os acessos não são os melhores, e também aqui salientar a importância das máquinas de rastro para abrir esses mesmos caminhos tão necessários para que as viaturas dos bombeiros possam passar e para que os elementos, os operacionais das várias corporações possam aceder ou ter acesso, neste caso, aos pontos mais críticos, e portanto é de facto uma grande dificuldade aqui ao longo de todo o combate às chamas, e também por essa razão é que os meios aéreos que estiveram a atuar no terreno foram muito importantes durante o dia.
1: E da Torre de Moncorvo seguimos para Lamego. Este incêndio mobiliza 121 operacionais. A reportagem é do jornalista Mário Freire.
5: São 2 flancos sem acessos que permanecem a causar preocupação longe do aglomerado habitacional deste incêndio, que começou por volta pouco antes das 4 da tarde, junto à localidade de Matança, e subiu serra acima, serra das Miadas, zona sem aglomerado habitacional de mato rasteiro e também pastagem para a pastorícia. A falta de acessos aliado às altas temperaturas e o vento forte que se fazia sentir na altura

0: fez progredir o incêndio, que abriu em duas frentes, daí estes dois flancos. O incêndio só foi travado ao cimo da Serra das Meadas, no caminho, no estradão do parque eólico aqui existente.
1: Nota também para o incêndio em Ponte de Lima. No combate a este fogo estão, por esta hora, 198 operacionais, e para o fogo em Santo Tirso, onde estão agora 185 bombeiros. São estes os cinco principais focos ativos em Portugal neste momento: o incêndio de Valongo, também o incêndio de Torre de Moncorvo, o incêndio que falámos agora há pouco de Santo Tirso e o incêndio em Ponte de Lima. São estes os principais incêndios que atraem as atenções dos operacionais esta hora em Portugal. Mudamos agora de tema. Um homem tentou agarrar um menino de 10 anos dentro de uma casa de banho pública na Trofa. O suspeito, de 39 anos, foi detido pela GNR, mas saiu em liberdade. O caso aconteceu no domingo à noite no Parque Nossa Senhora das Dores. A investigação prossegue para apurar as circunstâncias em que tudo aconteceu. Uma jovem de 14 anos está desaparecida em Amarante. A menor foi vista pela última vez na madrugada de domingo em casa. A família já apresentou queixa às autoridades, que se encontram a investigar o caso. Segundo a mãe, a jovem usava um vestido às riscas brancas e azuis quando desapareceu. De acordo com o relato de familiares, esta é a primeira vez que uma situação destas acontece. Duas pessoas morreram e quatro ficaram feridas, uma delas com gravidade, na sequência de um acidente no IC5 perto de Vila Flor. Tudo aconteceu esta segunda-feira e a estrada esteve cortada ao trânsito cerca de 6 horas. Rita Lino.
2: As vítimas mortais são Gracinda Costa, de 59 anos, e António Carneiro, de 58. O casal, natural de Carvalhosa, no concelho de Passos de Ferreira, seguia num veículo ligeiro quando se despistou ao quilómetro 66 do IC5, perto de Vila Flor. Embateu num veículo de transporte de mercadorias que seguia em sentido contrário. No carro, que transportava 5 ocupantes, outra mulher de 47 anos, irmã de António, sofreu ferimentos graves. Foi transportada pelo helicóptero do INEM para o Hospital de Vila Real, mas o grave estado de saúde obrigou a que fosse transferida para o Hospital de São João, no Porto. Há ainda a registar mais 3 feridos, considerados ligeiros: uma adolescente de 15 anos e 2 homens de 47 e 55 anos. O alerta foi dado perto das 10h30 e obrigou ao corte do IC5 entre Vila Flor e Carraseda de Anciães. Reabriu cerca de 6 horas depois, após terem sido feitas perícias no local e serem retiradas as viaturas acidentadas.
1: Os corpos das duas vítimas mortais vão agora ser autopsiados no Instituto de Medicina Legal de Mirandela. A GNR investiga as causas do acidente. O Ministério Público acusou o presidente da Câmara de Albufeira de discriminação e incitamento ao ódio. Em causa está o que terá ocorrido numa Assembleia Municipal a 26 de novembro do ano passado. De acordo com o Ministério Público, o presidente da Câmara, Rui Cristina, afirmou que o município não ia gastar dinheiro no âmbito da habitação com um grupo de cidadãos que pertencem a uma etnia minoritária. A acusação considera que as declarações foram ditas com o propósito de estimular um sentimento de ódio contra essa comunidade. O autarca já reagiu à acusação, diz que está tranquilo, garante que as declarações foram políticas e não contra ninguém. A fechar, o Benfica goleou o Casa Pia por 7-0 em Rio Maior, em jogo a contar para a segunda jornada da Primeira Liga. Pavlidis esteve em destaque com um hat-trick. No final do jogo, o Marco Silva referiu que este resultado não é um aviso para nenhum dos rivais.
3: Não, aviso nenhum. Nós não andamos aqui para avisar ninguém ou para fazer o que quer que seja. Nós temos que ser competentes nos nossos jogos, que é aquilo que nós controlamos, e matar os jogos quando há necessidade de os matarmos e mantermos o foco sempre. Não, é por aí, nós não estamos aqui para... Os nossos adversários são muito fortes, todos, e respeitamos todos. Temos que ter humildade suficiente para perceber que ganhámos, somámos 3 pontos e ganhámos um jogo de futebol, nada mais que isso. Eu percebo que no futebol e a nossa dimensão vai-se da desilusão, a euforia muito rápida, é quase uma montanha russa, mas eu não vou entrar por aí.
1: Declarações de Marco Silva, treinador do Benfica, depois da vitória por 7-0 no terreno do Casa Pia. Com este resultado, o Clube da Luz passa a somar 4 pontos no campeonato, depois do empate na primeira jornada.
4: Quanto ao tempo para esta terça-feira, tempo com alguma instabilidade nos distritos de Coimbra, de Porto Alegre e de Beja. E porquê? Porque estão previstos aguaceiros e trovoadas nestes distritos. Ainda assim, o calor é para todos, até porque há esses avisos laranjas para os distritos a norte de Coimbra e de Guarda, inclusive, e de amarelo para Leiria, Castelo Branco, Santarém, Porto Alegre, Évora e de Beja. Vamos então a alguns valores atingidos nesta terça-feira. Porto entre 21 e 33 graus, Lisboa entre 22 e 31, Faro entre 20 e 30, Braga entre 18 e 40, é a capital distrito mais quente esta terça-feira, e Setúbal entre 18 e 30 graus. Temperaturas a esta hora, 18 minutos para a 1, 20 em Aveiro e Setúbal, 22 em Lisboa e Faro, 23 no Porto, 25 em Braga e Viana com uns espetaculares para a hora, 27 graus, nem é habitual por ali.
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0: Elizabeth Taylor, mais um mega sucesso de Taylor Swift. Estamos quase a receber a tia Maia para apresentar mais uma Noite das Estrelas. Até lá, atendemos ao pedido de socorro do Gonçalo Malafaia.
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1: Olá, muito boa noite. Não sei se ainda se lembra de mim. Eu sou a Maia e estive 15 dias muito bem aqui, sustida por aqui da Teresinha. Teresinha, muito obrigada.
2: Foste nada,
1: absolutamente
2: um
1: brilhante. E já sabes, qualquer dia toca-te outra vez. Bom, ai, o susto agora é que foi. Bom, Ricardo Azevedo, Liliana Oliveira, Daniel Nascimento e Teresa Guilherme. Foi no dia 11 de agosto que aconteceu um dos casamentos mais esperados do ano e que se esperava fosse uma cerimónia de parar o mundo. E parou, pela surpresa e pela simplicidade. A foto com que o casal Cristiano Ronaldo e Georgina Rodrigues anunciou o enlace, a foto que estamos a ver das mãos unidas já com a aliança, tem neste momento 32,7 milhões de visualizações. Percebemos todos, contudo, que o casamento se pautava por fortes elementos simbólicos para o casal e também para os filhos. E a revista Vogue veio exatamente revelar como foi este casamento e nós estamos aqui não só para ver o casamento, mas também para comentar esta simbologia que eu chamei a bolha de amor deste casal. Vamos então ver aquilo que a Vogue publicou. Desde a cerimónia em casa até à passagem por Fátima. Vamos ver.

0: Muito simples, como veem. Teresa, há aqui algumas novidades das quais não tínhamos conhecimento. Sabíamos que tinha sido em casa, sem dúvida nenhuma. Vemos então o local onde se deu então o registro civil, a cerimónia civil, e ficámos também a ver como os noivos estavam vestidos. Sabemos também que o dia foi escolhido por ser o dia 11 de agosto, fazia 10 anos que o casal se tinha encontrado numa loja da Gucci em Madrid. E, exatamente, estavam vestidos pela Gucci.
1: Portanto, tudo simbólico.
0: Tudo simbólico.
1: Tudo a fazer. Eu gosto dos aniversários, das pessoas que se lembram das datas, o dia que nos conhecemos, o dia em que aconteceu isto, o dia que aconteceu aquilo, e festejam. Portanto, são celebrações que promovem outras celebrações e se torna o dia ainda mais especial. Se é que na coisa mais especial pode ter um casal com filhos, é ter os filhos a assistirem, claro, a tudo.
0: Sempre disseste isso, todos os casamentos. Sempre achaste isso.
1: É verdade. Já fui a muitos casamentos e já fiz muitos casamentos como um casamenteiro.
0: Como casamenteiro.
1: E eu, quando ao princípio, agora vamos fazer um casamento como um casal com filhos. Eu no início ficava, se calhar não vai ser tão emocionante, não. É muitíssimo mais emocionante. É a emoção dos filhos para os pais e também dos pais por estarem acompanhados pelos filhos. Cria-se uma energia única. São lindos estes casamentos.
0: Estão
1: chegados à família, não é?
0: Muito. Aquilo é realmente, eles vivem muito em família, sim, não é? Aquela família que Cristiano Ronaldo sonhou. E nós vemos também, com certeza daqui a pouco, se estiverem com atenção, já vamos ver também as roupas dos meninos, também Gucci, e tudo ali muito preparadinho a fazer o pandan, não é, Daniel?
2: É verdade, porque eu acho que tenho a convicção, até por aquilo que vimos, que a ideia é criar esta memória afetiva e marcá-la de forma sólida. Por isso é que, como disse a Georgina Rodrigues, apesar dela ter sonhado com um grande casamento, com todos os luxos a que obviamente eles têm acesso, ela preferiu fazer algo mais íntimo, apenas com o seu companheiro, com os seus filhos, porque para ela tem mais significado. E eu percebo, porque para eles neste momento a privacidade é que é um luxo.
0: Pois é.
2: Não é a exposição, porque eles expostos estão todos os dias. E não fiquei surpreendido com esta surpresa. Eu não estava, digo-vos muito sinceramente, não estava à espera de um casamento de pompa e circunstância, apesar dela dizer que poderá realizá-lo no futuro, mas não estava à espera, até porque por conta dos compromissos de ambos, mas principalmente do Cristiano Ronaldo.
0: Eu estava à espera de um casamento que fizesse parar o mundo, no sentido de todos os olhos estarem ali. Até já me estava a ver numa transmissão em direto a comentar o casamento, como os casamentos reais,
2: sim,
0: que já comentámos. Portanto, eu estava a ver isso. Portanto, espero ainda fazer essa festa do casamento. Mas gostei imenso desta ideia.
2: De facto,
0: quando nós paramos para refletir, percebemos que isto faz muito mais sentido.
2: Faz sentido.
0: E, sobretudo, faz sentido para eles. O que nós não sabíamos, Liliana, é que se tinha dado a cerimónia civil por volta da 1 da tarde, como circula por aí uma certidão de nascimento onde esse detalhe está plasmado, mas não sabíamos que tinham ido a Fátima, onde foram então abençoados por uma dos eclesiásticos presentes. Mais um ato simbólico.
3: Sim, mas a Georgina tem-nos acostumado que sempre que ela está em Portugal, ela vai sempre a Fátima. Ela gosta muito do santuário, gosta muito, ela é muito devota e ela vai muito lá. Então, depois da cerimónia na sala deles lá, na Casa de Verão em Cascais, eles optaram então por ir até à Capelinha das Dores, em Fátima, onde fizeram uma pequena celebração, só também para a família, para eles, para os filhos. Não sei se esteve mais alguém da família presente, porque não temos ainda essas informações, mas estavam as pessoas que lhes eram importantes. Foram aquelas que eles escolheram e que fazem sentido. Porque se nós formos a ver, a vida deles, toda ela é pública, quer eles queiram, quer não, tudo é público. E eles terem conseguido manter este segredo e fazerem deste

0: casamento, o casamento deles, que são as pessoas mais importantes, as únicas que realmente importam, que são eles e os filhos, é de se tirar o chapéu.
1: As únicas, eles... eu não diria, mas de facto as mais
0: chegadas,
1: importantes.
0: Sim.
1: Na verdade, esta ida à Fátima, também do meu ponto de vista, muito simbólica, porque é preciso ver que este casal não tem 5 filhos, tem 6. Eles continuam sempre a ter em conta a Angel, que o filho que perderam, mas que faz parte da rede familiar. E, portanto, eu acredito que esta ida à Fátima também poderá ter sido uma proximidade com Angel, para que Angel também participasse nesta cerimónica. Enfim, isto são misticismos, mas eu acredito que pode ter havido aí uma situação desse tipo. Ricardo, a verdade é que estes meninos, desde pequeninos, são educados aqui numa devoção, numa fé, de algo para além daquilo que eles têm de material.
2: É aquilo em que os pais acreditam e é aquilo que lhes faz sentido e é a mensagem, sim, que eles passam aos filhos, porque acham que é essa a mensagem que é importante passar e, portanto, acho muito bem que os filhos sejam educados, pelo menos até terem depois idade para tomar decisões, mas sobre os ensinamentos ou sobre a aprendizagem que os pais querem que eles tenham. Portanto, acho muito bem que esta cerimónia que lhes fez tanto sentido e que é tão simbólica, até por esse motivo, por esse detalhe que nos relembrou, faça sentido para toda a família e para os filhos também estarem ali num
1: e
2: momento
1: assim,
2: tão importante
1: para os pais. É quase um casamento religioso também, não
2: claro,
1: é?
2: Também é.
1: Acho que
2: sim, há aqui uma dupla celebração.
1: Acho
2: claro.
1: Muito bonito, acho também que estas imagens da Vogue estão muitíssimo bonitas.
2: A Vogue aqui a mostrar que ainda é Vogue, porque eu acho que a Vogue também consegue mostrar aqui ao mundo. E numa altura em que se questionou aqui também a importância ou a presença da Vogue, mas a Vogue de facto a mostrar que é a Vogue.
1: O que faz bem, não é?
2: Completamente. Isto está muito bem feito.
1: Com bom gosto, com detalhe. Eu fiquei aqui, outra surpresa, estão a ver? Este casamento surpreendeu.
2: Foi só surpresa, sim.
1: Porque eu achei que ia haver uma reportagem fosse na Ola. Mas faz mais sentido também aqui, pois. De facto.
2: Está tudo certo aqui.
3: É um trabalho que é simples, mas está tudo certo. Gucci e está tudo certo e está perfeito.
1: Pois, perfeito, sem dúvida. E o que diz a Estrezinha aqui da indumentária dos noivos?
4: Eu acho que eles estavam bonitos porque estavam simples. Estava certo. Não faria sentido, se calhar, quererem fazer uma cerimónia íntima e estarem vestidos de outra maneira, que não fosse uma roupa branca. Portanto, tudo lá dentro da tradição, tudo certinho no casamento. Mas que não fosse uma coisa muito aparatosa, porque casaram-se em casa, a cerimónia era presa, portanto, bonitos, singelos, bem vestidos, muito Gucci. E bem, todos a condizer, tudo numa família, numa união, numa energia, é o que eu estava a dizer.
2: Até aqui houve surpresa, não é?
4: Sim.
2: Até na escolha da indumentária, eles nos conseguiram surpreender, porque estava tudo à espera de um vestido de noiva daqueles impactantes e ela apresenta-se de forma impactante, porque está elegantíssima, de uma forma que ninguém estava à espera. Portanto, eu acho que foi tudo
1: muito bem pensado. Eu acho
2: que
1: ela está bem, mas acho que ele está fantástico.
2: Ele ótimo.
1: Eu
2: sou suspeito
1: fantástico.
2: Porque eu não gosto de gravatas. Por isso, acho que está
1: perfeito. Acho que ele está fantástico, acho que ela está bem, mas ele está fantástico.
3: Eles
1: os meninos também.
2: Muito bem, os meninos
1: estão
2: ótimos.
1: Todos bem. Fala-se naquele colar de Georgina. Eu tenho para mim que aquele colar foi usado também por qualquer questão simbólica que me ultrapassa.
2: É possível que ainda venha a explicação.
4: Aquele depois. Os colares são lindos.
1: E... aquilo tem que estar associado a qualquer situação também importante para o casal.
0: Aquele colar, curiosamente, foi usado pela Beyoncé no Met Gala 2025.
1: Mas não
0: que
1: tem
0: é da
1: a
0: coleção,
1: ver com isso. Mas
0: que
1: não
0: é de uma coleção de um designer, de um joalheiro que a Georgina costuma usar com frequência.
2: Sim, mas deve
1: mas
2: haver uma
1: simbologia.
2: Tudo aqui teve um simbolismo.
1: Este colar há de ser idêntico ao da Beyoncé, não há de ser esse, há de ser idêntico. E há de ter aqui um significado especial para o casal. Deve corresponder
4: pode
1: a qualquer momento
4: importante. Pode ter sido
1: uma prenda
4: que o Cristiano tenha oferecido. Pode ter a ver com o número de pedras que tem. Que às vezes
0: todas as joias que ela usou, seja o colar, seja os brincos, seja os anéis, eram todos da mesma coleção.
1: Mas terá algum detalhe simbólico, porque este casamento todo ele é simbólico.
3: Sim, sim, sim, simbólico, porque
1: todo ele é simbólico.
3: Eles, por exemplo, eles foram para esta casa em julho. A casa está a ser construída há 7 anos.